0: não conseguem bater o nosso Fuleco da Copa de 2014. Mas até que dá pro gasto. Valeu, eu sou o Lucas Fabião e volto no Curiosidades das Copas.
1: Tá aí Lucas Fabião, então, nos apresentando Maple, Zayu e Clutch. Eu achei legal que cada um deles, né, além de ser um animal típico dos países, né, tem também a sua função, né? O Clutch é o meio-campista, o Maple é o defensor, se eu não me engano, e o Zayu o atacante. Né? Então, cada um na sua posição. Mas agora sim, a gente continua com o debate. No grupo D, né, irão duelar Estados Unidos, Paraguai, Austrália e Turquia. Começo agora com Wesley Dagani. O que esperar desse grupo? Estados Unidos vai conseguir passar de fase, vai dar vexame. Né, nossos vizinhos aqui do Paraguai, que fizeram até, né, uma boa reta final de eliminatória sul-americana, vão conseguir surpreender. A Turquia... É, debate da Turquia, será que a Turquia vai ser melhor que a Espanha e a Itália, como estavam debatendo, vai incorporar a Turquia de 2002? O que que espera deste grupo, Wesley Dagani?
2: Pois é, um grupo interessante, que eu acho que tem uma equipe que vem numa crescente interessante, mas que ainda está muito abaixo, que é os Estados Unidos, né? Até estamos vendo aí na nossa live a convocação por parte dos Estados Unidos, que eu acho que é uma seleção que ela vem, né, numa crescente, vem de bons resultados, por exemplo, vem fazendo confrontos interessantes, disputou, se não me engano, a Copa América, né, a última que teve, e não foi tão mal, né, teve ali, só que é uma seleção que ainda assim é abaixo, por exemplo, da avaliação que a gente fazia ontem, do outro grupo, né, e o grupo do México. O México, para mim, por exemplo, é uma seleção que pode dar mais trabalho do que esses Estados Unidos. Então é um grupo que eu acho que ele é equilibrado, né, daquilo que se avalia de possibilidades do que pode estar acontecendo, né, dentro das partidas. Eu acho que é um grupo interessante por conta disso, né? Tem esse Paraguai aí que a gente não sabe como é que vai estar se apresentando, né, dentro da competição, e uma Austrália que foi bem na Copa de 2022, deu trabalho para a Argentina, por exemplo, né, ali nas oitavas, acho que foi, e acabou que é eliminada, perde por 2-1, mas vem num momento interessante também. Eu acho que são três seleções que podem acabar disputando melhor. Não sei como é que chega, sinceramente, a Turquia, né? A Turquia que vem na questão de promessas de poder desempenhar bem desde 2002, isso não acontece, né? Então eu acho que ainda assim, Paraguai, né, Austrália e Estados Unidos vêm para fazer aí essa disputa interessante, essa Turquia correndo por fora, daqui a pouco podendo surpreender. Mas a ver se a Austrália vai conseguir manter um bom desempenho que teve na Copa de 2022. Claro que o ciclo ele é grande até chegar a essa Copa, mas são confrontos que eu acho que vão ser interessantes da gente estar acompanhando.
1: Fernando Moraes, o que, que dá para esperar? Né? Até diferente um pouco do Wesley, eu acho que a Turquia, para mim, vai chegar como a favorita. Né? Vem com o Arda Güler, né, tentando ganhar espaço no Real Madrid, mas com boas atuações pela seleção. Yildiz como principal jogador, né, da Juventus, né, uma Juventus que acabou entregando classificação europeia, né, para Champions na reta final da temporada, mas ainda assim, né, com o Yildiz sendo um dos principais atletas, né, e claro, entre outros já mais conhecidos, né, Demiral, que agora já está nos Emirados, na Arábia Saudita.
3: Tchalhanoglu,
1: né,
3: também.
1: Tchalhanoglu, exatamente, né, tem jogadores qualificados. Acho que é a melhor dessas aí, mas tem que ser dentro de campo, né? O que que tu tá esperando desse grupo?
3: Não, pois é, João. Acho que é um grupo bem equilibrado, né? As quatro seleções desse grupo são meio que equivalentes, né? São equipes ali de segundo a terceiro escalão, né, dessa Copa do Mundo. Os Estados Unidos vêm numa, como o Wesley disse, vêm numa crescente. Tem alguns jogadores jovens que acabaram não dando muito certo nas ligas que disputam, né? A gente foi o próprio caso ali do... O LeBron James do futebol, o Giovanni Reina também, um atleta que surgiu com status de grande promessa, acabou nesse momento não concretizando tudo, né? Tanto que foi emprestado pelo Borussia Dortmund, acho que nem tá mais vinculado ao clube.
1: Esses dias eu descobri que ele tá no Gladbach, né? Não fazia a menor ideia.
3: Pois é, então é uma seleção jovem, mas que ainda tá buscando se reencontrar, sabe? Acho que vem em reestruturação os Estados Unidos, né? Desde que a sua grande geração lá que tinha London Donovan, Dempsey, Bradley, Altidore. É uma seleção muito forte e acho que vem buscando reformular a sua geração, né? A Turquia acho que tem condições sim de passar em primeiro, é uma seleção que vem forte, né? Acho que desde 2002, não, a geração lá de 2002 com o Hasan Şaş era uma seleção muito forte. Esqueci, esse baixinho deu um trabalho pro Brasil em 2002, né? Quem é mais antigo se lembra muito bem. Então acho que vem uma geração boa, assim, a Turquia, em fazer uma Copa do Mundo, pelo menos avançar de fase ali, né? A Austrália, cara, a Austrália é difícil, sabe? Tem alguns jogadores... A Austrália
1: que evoluiu um pouco ao ter saído, né, da Oceania, ao disputar... Isso. Né, as eliminatórias asiáticas, mas já teve muito mais jogador qualificado, né?
3: Já em 2006, a Austrália que tinha Kiwel, Viduka, era uma seleção, o Cahill também, acho que estava naquela época, né, uma seleção bem forte, acho que já foi, assim, já foi mais forte. Hoje a Austrália não tem tantos atletas, né, de destaque como tinha naquela ocasião, acho que pode ficar um pouco mais abaixo. O Paraguai, cara, Paraguai vem tentando, né, crescer no futebol. Eu acho que é uma seleção que também, vá, 2010 ali, quem pega aquele Paraguai e Espanha, que foi acho que uma das partidas mais dramáticas da Copa, o Paraguai de Valdez, Oscar Cardoso, o Lucas Barrios também, eu acho que o Paraguai de hoje não chega nem perto desse Paraguai que atua, né, daquela época que chegou nas quartas de final da Copa do Mundo. Tem o Julio Enciso, que eu acho que é o grande nome do Paraguai, né, jogador que surgiu com um grande status de promessa, vai pra Inglaterra, né, vai pro Brighton, hoje está em uma outra equipe, que eu não lembro o nome agora do time que ele tá atuando, mas segue na Europa. Ele teve uma lesão grave até, inclusive.
1: O Estrasburgo, acho, né?
3: Strasbourg é uma equipe interessante da França, né? Chegou longe em competições europeias, então é um atleta que vem buscando crescimento. Mas eu vejo, comparando o grupo em si, o grupo de jogadores de cada seleção, os 26 convocados, né, de cada um, Estados Unidos e Turquia estão um pouco à frente. Um pouquinho mais a Turquia, além dos demais, viu?
1: Tá certo, né? Tá certo. Então, aí, a avaliação da mesa a respeito dos grupos C, de Brasil, Marrocos, Haiti e Escócia. Grupo D, de Estados Unidos, Paraguai, Austrália e Turquia. E com a avaliação de hoje desses dois grupos, nós vamos ficando por aqui. Lembrando que amanhã não teremos o Falando de Copa. Retornaremos na sexta-feira para seguir debatendo a respeito destes grupos. E, claro, né, trazer cada vez mais o debate, com a mesa talvez um pouquinho mais cheia, dessa vez na sexta sem Wesley Daganini, que estará com a sua folga. Mas muito obrigado, guris, pela participação de hoje. A gente vai ficando por aqui. Obrigado também a todos que nos acompanharam. Amanhã, folguinha geral, mas com o time da Bola Branca em campo também para o jogo entre Grêmio Esportivo Bagé e Grêmio Esportivo Brasil. 14h, começa a jornada, Wesley Daganini.
2: 14h estaremos presentes já na Pedra Moura, né, com o Esperando Futebol para Bagé e Brasil, às 14h30 jornada. E aí depois segue, né, ali a sequência da nossa programação aqui da Rádio Universidade. Claro que amanhã sem ter, né, falando de Copa, sem ter o Papo da Bola. Mas na sexta-feira aí estarão de volta, né, com toda a programação esportiva normalmente.
1: Tá certo, então. Valeu, Wesley. Valeu, Fernando Moraes. Até sexta-feira para ti também, Fernando. Uma boa noite a todos e vamos ficando por aqui. Valeu!
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15: Olá, boa noite.
16: Boa noite para você que nos acompanha em todo o país.
15: Quarta-feira, 3 de junho de 2026.
16: Vamos ao destaque do dia, reunião ministerial.
15: Melhoria da qualidade de vida do brasileiro ganha destaque.
16: Desenrola Brasil. Em menos de um mês já foram feitas 1 milhão e 400 mil operações de renegociação de dívidas.
15: O governo anuncia que será lançado programa para quem está adimplente, ou seja, em dia com os débitos.
16: Presidente Lula cita a taxação dos Estados Unidos a produtos nacionais e destaca a soberania brasileira.
15: E ainda...
17: A gente vai vender para quem quiser comprar. Se não quiser investir aqui, nós vamos procurar outro. O que tem que saber é que o Brasil é dono do seu nariz. Isso aqui é um país democrático e soberano.
15: E ainda, mais empresas podem acessar recursos do Plano Brasil Soberano.
16: O programa atende empresas exportadoras que tiveram impacto com tarifa norte-americana ou conflitos no Oriente Médio. Cláudio Mário Carvalho.
18: Portaria reduziu de 5% para 1% o impacto mínimo no faturamento bruto, exigido para que exportadores e fornecedores tenham acesso às linhas de crédito.
15: Você vai ouvir também vacina contra pneumonia e meningite.
16: A Pneumovinte já está sendo distribuída a estados e municípios para ampliar a proteção a crianças de 2 meses a 4 anos.
15: Imunização deve ter início na segunda quinzena de junho.
16: Hoje, na apresentação da Voz do Brasil, Mariana Jungmann e Luciano Seixas.
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16: Avanços nas áreas social, econômica e melhorias para as famílias brasileiras.
15: O presidente Lula realizou uma reunião ministerial e foi apresentado um balanço das ações do governo.
16: O presidente disse que espera realizar novas entregas até o mês de julho e ressaltou a soberania do país.
15: O editor Nazi Brum acompanhou a reunião e traz os detalhes para a gente ao vivo. Boa noite, Nazi.
19: Olá, boa noite, Mariana, boa noite, Luciano e os ouvintes da Voz do Brasil. Olha, nessa reunião ministerial foram apresentadas as ações do governo.
20: governo e como isso se refletiu na melhoria de vida para a população brasileira. O presidente Lula iniciou o discurso e foi o primeiro a destacar que, pela primeira vez, o Brasil atingiu o índice de desenvolvimento humano no patamar de muito alto. O IDH é medido pelas Nações Unidas para avaliar a qualidade de vida e o desenvolvimento de uma população.
16: Nazi, que outros avanços foram destacados nesse balanço do governo?
21: Bom, é um motivo de regozijo para todos nós saber que o Brasil atingiu a sua maior performance na questão do IDH. Não é que a gente tem o melhor. A gente hoje faz parte de um núcleo de países que são países de ponta em questão de qualidade de vida do povo.
16: Vamos lá então, Nazi. Que outros avanços foram destacados nesse balanço do governo?
20: Olha, Luciano, o governo do Brasil focou nas ações implementadas nos últimos meses. Entre os destaques, a aprovação do fim da escala 6x1 na Câmara dos Deputados e o fim da chamada taxa das blusinhas e imposto de importação para produtos de até $50. Na área social, a construção de 138 novas creches e a entrega de 31 mil cisternas pelo país. Na saúde, o programa agora tem especialistas, que já chegou a 52% dos municípios, e o programa Gás do Povo, que alcança todos os municípios, beneficiando 15 milhões de famílias. A ministra da Casa Civil, Miriam Belchior, destacou o lançamento do Move Aplicativos, que já registrou 740 mil motoristas de aplicativos e taxistas interessados no financiamento do carro novo em condições vantajosas. A ministra também citou o Novo Desenrola.
22: O novo Desenrola Brasil Famílias, com 24 dias de operação, já renegociou 1 milhão e 400 mil operações com descontos de 85% na dívida original. De 20 bilhões, a dívida caiu para menos de 3 bilhões para essas famílias.
15: O ministro da Fazenda, Nazi, Dario Durigan, também fez um balanço, né, durante a reunião. O que a gente pode destacar?
20: Olha, Mariana, o ministro da Fazenda, Dario Durigan, fez um balanço positivo, citando a criação de 5 milhões de empregos desde 2023, com o aumento de renda do trabalhador. O ministro ressaltou ainda que o crescimento do país superou as expectativas e que os brasileiros estão pagando menos impostos. Lembrando que o governo isentou o pagamento do imposto de renda para quem recebe até R$5 mil por mês. Vamos ouvir o que ele disse.
23: Por isso que nós acertamos as contas do país, colocando o pobre no orçamento e cobrando de quem tem capacidade econômica. Quem hoje vive de salário paga menos tributo. E quem tem fundo offshore, quem é dono de bet, hoje paga pela primeira vez tributo no país, o que é muito devido, o que é muito justo.
20: Olha, o presidente Lula também aproveitou a reunião ministerial para falar sobre os Estados Unidos indicarem que vão impor uma taxa de 25% a produtos brasileiros. Lula lembrou que o governo, mais uma vez, vai adotar o caminho do diálogo, sem abrir mão da soberania do país em nenhum momento nesse processo.
21: Os Estados Unidos quer problema, ele tem o direito de não querer. Agora, nós não vamos ficar chorando, nós vamos procurar outros parceiros. Se ele não quer comprar, a gente vai vender para quem quiser comprar. Se não quiser investir aqui, nós vamos procurar outro. O que tem que saber é que o Brasil é dono do seu nariz. Isso aqui é um país democrático e soberano. E por conta dessa soberania, nós faremos tudo o que for necessário. Nós queremos respeitar todo mundo, mas nós também queremos respeito.
16: E sobre as próximas ações do governo, o que foi divulgado na reunião, Nazi?
20: Luciano, muitas entregas estão previstas para as próximas semanas. A gente pode citar um novo plano para o combate ao feminicídio, uma nova fase do programa Desenrola para pessoas que estão com os pagamentos em dia, não caiam na inadimplência. E o Move Motos, uma nova modalidade de linha de crédito voltada para motociclistas que trabalham com aplicativos de entregas e transporte. Mariana, Luciano.
15: Nazi, obrigada pelas suas informações ao vivo.
16: O governo do Brasil manifestou hoje profunda discordância da conclusão dos Estados Unidos de que a pecuária brasileira utilizaria trabalho forçado em sua produção.
15: A investigação da seção 301 foi concluída pelo governo norte-americano para apurar situações de concorrência desleal praticada por países com os quais os Estados Unidos têm parceria comercial, entre eles o Brasil.
16: As conclusões dela vêm sendo utilizadas para justificar a aplicação de tarifas de importação sobre produtos desses países.
15: O Brasil Brasil considerou absurda a conclusão e destacou que a Organização Internacional do Trabalho reconhece o Brasil há décadas como referência no combate a práticas que violam a dignidade dos trabalhadores.
16: Por meio de nota, o governo brasileiro disse ainda esperar que as recomendações de taxação dos produtos brasileiros não sejam efetivadas e que atuará para reduzir danos que venham a ser causados à economia, aos empregos e à renda dos brasileiros.
15: Mais empresas brasileiras vão poder acessar os recursos do Plano Brasil Soberano.
16: O programa foi criado para minimizar os impactos das tarifas impostas pelos Estados Unidos ou aos conflitos no Oriente Médio.
0: Portaria publicada pelos Ministérios da Fazenda e do Desenvolvimento, Indústria, Comércio e Serviços reduziu de 5% para 1% o impacto mínimo no faturamento bruto, exigido para que exportadores e fornecedores afetados pelas tarifas impostas pelos Estados Unidos ou pelos conflitos no Oriente Médio tenham acesso às linhas de crédito. As solicitações vão poder ser feitas a partir da próxima segunda-feira, dia 8, no site www.bnds.gov.br/elegibilidade-brasil-soberano. A medida beneficia empresas de setores como aço, cobre, alumínio, automotivo e moveleiro, além de exportadoras que mantêm relações comerciais com países do Oriente Médio. Segundo o governo, a iniciativa busca proteger a produção nacional e preservar empregos diante das incertezas do cenário internacional. O Plano Brasil Soberano oferece financiamento para capital de giro, produção voltada à exportação, compra de máquinas e equipamentos, ampliação da capacidade produtiva e inovação tecnológica. De acordo com o BNDES, o programa já recebeu pedidos que somam R$6,5 bilhões, dos quais R$1,6 bilhão já foi aprovado. Claudimário Carvalho, para a Voz do Brasil.
15: Os estados e municípios brasileiros já começaram a receber as doses da vacina Pneumovinte, que será introduzida no SUS, ampliando a proteção contra doenças como pneumonia e meningite.
16: O público principal dessa vacina são bebês e crianças de 2 meses até 4 anos de idade.
15: O uso novo do imunizante nos postos vai começar na segunda quinzena desse mês.
16: Também hoje foram firmados novos contratos de financiamento para entidades filantrópicas, como as Santas Casas.
1: Estados e municípios já começaram a receber as doses da vacina pneumocócica conjugada 20-valente, a Pneumovinte. O imunizante protege contra 20 sorotipos da bactéria causadora de infecções, como pneumonia e meningite. É o dobro da proteção da Pneumo 10, que hoje é oferecida no Sistema Único de Saúde e que será substituída gradualmente. O início da vacinação está previsto para ocorrer na segunda quinzena de junho, como anunciou o ministro da Saúde, Alexandre Padilha.
2: Mais ou menos 6 milhões e 100 mil doses sendo distribuídas já. Já uma parte já chegou, inclusive, nos estados e municípios. Estão programando o início, chamando a população para iniciar, procurar a unidade de base de saúde a partir do começo da segunda quinzena de junho, a partir de 15 de junho. Essa ação já nas unidades de base de saúde, nós vamos fazer, como sempre, uma ação aí na unidade básica de saúde para reforçar.
1: Também nesta quarta-feira foram assinados 8 novos contratos da linha de crédito Caixa Hospitais FGTS, somando R$800 milhões. O recurso vai atender hospitais e entidades filantrópicas conveniados ao SUS, como a Santa Casa de São Paulo. O vice-presidente Geraldo Alckmin explicou que, com as condições facilitadas do crédito, esses hospitais vão continuar reforçando o atendimento no país.
3: São hospitais que não têm lucrativo, que atendem o SUS, inclusive a alta complexidade. Em dificuldade financeira, muitos deles, então a boa notícia é que os juros, como pode utilizar recurso do FGTS, caiu de mais de 20% para 11%, e as Santas Casas e hospitais podem ter uma saúde financeira melhor, ampliar os seus serviços, atender bem a população do SUS.
1: O uso de recursos do FGTS para esses hospitais foi autorizado pelo presidente Lula no início do ano. O objetivo é socorrer algumas dessas entidades que enfrentam dificuldades financeiras. Ao todo, são 4 bilhões de reais para refinanciamento, alívio de dívidas e capital de giro até 2030, com taxas de juros reduzidas e prazos de até 180 meses. O valor contratado até agora já passa de 1,6 bilhão de reais. Reportagem Gabriela Noronha.
15: E a gente segue falando de saúde porque existe uma substância que também funciona como uma vacina natural para bebês. É o leite humano.
16: Pois é, através dele a mulher passa ao bebê anticorpos e proteção contra doenças, além da nutrição tão necessária nos primeiros meses de vida.
15: Mas nem sempre a amamentação mãe e bebê é possível e nesses casos as crianças recém-nascidas precisam de leite doado.
16: Para garantir que eles tenham acesso a esse alimento natural tão poderoso, o Ministério da Saúde lançou uma campanha para estimular a doação.
4: O Brasil tem a maior rede pública de bancos de leite humano do mundo. O leite é destinado a todos os bebês que precisam desse auxílio, em especial os prematuros e de baixo peso, internados em UTIs neonatais. Nos últimos 5 anos, mais de 4 milhões de recém-nascidos foram beneficiados pelas doações coletadas nos mais de 300 bancos de leite de todo o Brasil. E para que outras mães se tornem doadoras, o Ministério da Saúde lançou uma campanha nacional de incentivo à doação.
5: Para bebês prematuros e de baixo peso, internados nas unidades neonatais, o leite humano é muito mais que alimento. É nutrição, imunidade e mais chance de recuperação. Quando você doa esse leite para o Banco de Leite Humano, entra em uma rede de cuidado e chega a quem mais precisa. Doação de leite humano. Solidariedade que nutre, vida que cresce.
4: A coordenadora da Rede Brasileira de Bancos de Leite Humano, Daniela Aparecida da Silva, explica quem pode doar.
6: Para ser doadora, ela precisa estar amamentando e produzindo uma quantidade excedente do que o seu filho consome. Então ela entra em contato com o Banco de Leite e ali ela faz a inscrição dela como doadora. E ela vai ter que apresentar os últimos exames realizados no pré-natal, os exames de sangue mesmo, e também responder um questionário que é justo sobre isso.
4: E uma pequena quantidade de leite pode transformar a vida de uma mãe e de um bebê. É o que garante a coordenadora das políticas de aleitamento materno da Secretaria de Saúde do Distrito Federal, Maria das Graças Rodrigues.
7: A quantidade que ele precisa é mínima, é pouquinho. É um ato de solidariedade, porque eu estou pensando em outra pessoa que às vezes eu nem conheço, ela está levando saúde para ele. Quando esse bebê recebe o leite dessa mulher, esse neném está livre de infecções, ele está melhorando a imunidade, esse bebê está se recuperando mais rápido.
4: Para saber qual banco de leite mais perto da sua casa, você pode ligar no número 136 do Ministério da Saúde. Reportagem Graziele Bezerra.
15: E cerca de 3 mil doulas profissionais que oferecem assistência às gestantes conquistaram o reconhecimento da atuação no Brasil.
16: A lei que regulamenta a atividade garante o acompanhamento em hospitais públicos e privados.
15: Agora, o governo quer ampliar esse atendimento no Sistema Único de Saúde.
24: A gestação e o parto representam momentos marcantes na vida de muitas mulheres. Julie já está na reta final da gravidez. Conta com o apoio de uma doula, profissional que oferece assistência à gestante, contribuindo para o bem-estar da mãe e do bebê.
25: Toda dúvida eu tiro com ela. Eu quero saber alguma coisa, eu estou sentindo alguma dor, eu pergunto para ela se é normal.
24: A doula de Julie, Gabriela Santos, fala da importância da grávida ser acompanhada por essa profissional durante o período de gestação.
25: Ser doula é acolhimento, é você instruir e você está ali com o apoio de uma mulher que está trazendo uma nova vida ao mundo.
24: Agora, a proposta do governo federal é ampliar esse atendimento também no SUS. Recentemente, o presidente Lula sancionou lei que regulamenta a profissão de doula no país. Com recente marco, as mulheres passam a ter o direito garantido de serem acompanhadas por doulas em qualquer maternidade. Para formar e capacitar mais doulas a atuarem no Sistema Único de Saúde, o governo do Brasil anunciou investimentos de cerca de 3 milhões de reais para a qualificação dessas profissionais na rede pública. O secretário de Gestão do Trabalho e da Educação na Saúde, Felipe Proenço, explica sobre a estratégia nacional e como os recursos vão ser utilizados.
8: É um investimento do Ministério da Saúde, vai ser repassado para as instituições que têm experiência e com isso a gente mobiliza tanto as escolas de saúde do SUS quanto as universidades para que possam realizar essa formação e com isso tenhamos mais doulas.
24: Segundo o secretário Felipe Proenço, para receber os recursos federais e formar novas doulas, estados e municípios precisam apresentar propostas ao Ministério da Saúde. Reportagem Cleide Lopes.
16: Nesta quinta-feira é Corpus Christi e a expectativa é de movimento intenso nas rodovias em mais um feriado prolongado.
15: Com o aumento do fluxo, a Polícia Rodoviária Federal reforça o policiamento até o próximo domingo, com foco na prevenção de acidentes.
16: De acordo com Estênio Pires, coordenador-geral de Segurança Viária da PRF, os motoristas devem estar atentos às condições do trânsito.
9: Três fatores que nos preocupam muito é a ultrapassagem, muitas vezes até em local permitido, mas não com tempo hábil para concluir a manobra, ocasionando o tipo de acidente que mais mata nas rodovias federais, que é a colisão frontal. O outro fator é o excesso de velocidade e o terceiro fator, a alcoolemia. Vários desses acidentes, nós temos a soma desses três fatores.
15: A PRF também vai intensificar a fiscalização em ônibus, micro-ônibus e vans nesse feriado.
16: Isso porque as rodovias federais registraram um aumento de cerca de 8% nos acidentes de trânsito envolvendo o transporte de passageiros.
15: Serão observados os documentos dos motoristas e dos veículos, o estado de conservação dos veículos e a forma como os passageiros são transportados.
16: Reforçando que a empresa de transporte de passageiros só pode exercer essa atividade após autorização da ANTT, a Agência Nacional de Transportes Terrestres.
15: Apoio à pesquisa nas cadeias produtivas da Amazônia, como açaí, cacau e babaçu.
16: Para isso, o governo do Brasil vai aplicar 150 milhões de reais do Fundo Amazônia em projetos de desenvolvimento e inovação do setor.
10: O governo do Brasil anunciou um investimento de 150 milhões de reais para o programa Desafios da Amazônia. O programa visa estimular projetos de pesquisa, desenvolvimento e inovação que tragam soluções para as cadeias socioprodutivas da Amazônia Legal. O investimento será feito com recursos do Fundo Amazônia, administrado pelo BNDES, o Banco Nacional de Desenvolvimento Econômico e Social, e coordenado pelo Ministério do Meio Ambiente e Mudança do Clima, em parceria com o Ministério da Ciência, Tecnologia e Inovação. No primeiro edital, os recursos destinados ao programa vão apoiar o desenvolvimento de soluções tecnológicas para as cadeias do açaí, cacau, castanha, cupuaçu e pescado. O superintendente da área de meio ambiente do BNDES, Nabil Kadri, aponta quais são os resultados esperados.
11: Essa iniciativa é uma iniciativa que visa fortalecer as redes de pesquisa e inovação em todos os estados da Amazônia brasileira. A gente pretende aprovar e apoiar 36 soluções tecnológicas para melhorar a tecnologia em cadeias produtivas de produtos da biodiversidade amazônica. São mais de 630 pesquisadores envolvidos nessa iniciativa, com bolsas de pesquisa e mais de 32 universidades e institutos públicos podendo ser beneficiados.
10: Os projetos deverão ser liderados por instituições de ciência e tecnologia da Amazônia Legal, mas podem reunir organizações de todo o Brasil. Poderão participar universidades públicas e privadas sem fins lucrativos, instituições de pesquisa e institutos federais, em parceria com associações comunitárias e cooperativas. Reportagem André de Barros Lima.
15: A partir de agora, famílias que recebem o Bolsa Família não perdem o benefício quando solicitarem o BPC.
16: O pagamento continua enquanto é feita a análise do pedido ao INSS.
15: famílias em situação de vulnerabilidade social que solicitarem o benefício de prestação continuada, o BPC, podem receber o Bolsa Família durante todo o período de análise do pedido pelo INSS, o Instituto Nacional do Seguro Social. A mudança evita que os beneficiários precisem deixar o programa de transferência de renda antes da decisão sobre o BPC. Até então, muitas famílias eram obrigadas a pedir o desligamento do Bolsa Família porque o valor recebido podia elevar a renda familiar acima do limite exigido para acesso ao benefício assistencial. Com a nova medida, o desligamento do Bolsa Família só acontece se o BPC for concedido ao final do processo. Nesse caso, o INSS comunica a decisão ao Ministério do Desenvolvimento e Assistência Social, Família e Combate à Fome, que interrompe o pagamento do programa. Os beneficiários continuam tendo direito aos valores retroativos do BPC, desde a data do requerimento, com possibilidade de compensação dos recursos pagos pelo Bolsa Família durante a análise do pedido. Para mais informações, acesse gov.br/mds. Raquel Mariano, para a Voz do Brasil.
12: Mais de 246 mil famílias de baixa renda já receberam antenas parabólicas digitais gratuitas por meio do programa Brasil Antenado.
16: A iniciativa atende moradores inscritos no CadÚnico que vivem em municípios com baixa ou nenhuma cobertura de televisão.
12: A ação contempla 323 municípios de 16 estados e pode beneficiar cerca de 650 mil famílias.
16: Com a nova antena, os moradores passam a ter acesso à televisão aberta com melhor qualidade de som e imagem e a mais de 100 canais gratuitos.
12: As famílias que moram nas cidades atendidas podem solicitar o kit gratuitamente pelo telefone 0800-729-2404 ou pelo site do programa brasilantenado.org.br.
16: O serviço inclui tanto o fornecimento quanto a instalação da antena digital sem custo para os beneficiários.
12: E essas foram as notícias do Governo do Brasil.
16: Uma realização da Secretaria de Comunicação Social da Presidência da República.
12: Com produção da empresa Brasil de Comunicação.
16: Fique agora com o Minuto do TCU. Em seguida, as notícias do Poder Judiciário e do Congresso Nacional. Lembramos que amanhã, dia de Corpus Christi, não tem Voz do Brasil. Boa noite.
12: A gente volta sexta-feira. Bom descanso. Até lá.
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14: 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Você vai ouvir agora notícias do Poder Judiciário.
19: STF invalida a idade mínima para a aposentadoria especial em atividades insalubres.
26: TSE mantém inelegibilidade do ex-governador do Rio de Janeiro, Cláudio Castro.
19: Consulta pública sobre o desempenho da Justiça do Trabalho vai até sexta-feira.
26: Boa noite, eu sou Marcela Luiza.
19: E eu sou Walter Lima.
26: O Supremo Tribunal Federal, por maioria, considerou inconstitucional a exigência de idade mínima para aposentadoria especial em atividade insalubre.
19: A Corte, no entanto, manteve o fim da conversão de tempo especial em comum e a nova regra de cálculo do benefício. Marta Ferreira.
27: A Confederação Nacional dos Trabalhadores da Indústria questiona dispositivos da reforma da Previdência que passaram a exigir idade mínima para a aposentadoria especial e vedaram a conversão de tempo especial em tempo comum para períodos posteriores à promulgação da emenda.
0: Por maioria, o plenário decidiu que é inconstitucional a idade mínima criada pela reforma da Previdência, mas manteve a validade da proibição da conversão do tempo especial em comum e da nova forma de cálculo do benefício.
26: Motoristas e cobradores de ônibus e motoristas de caminhão podem ter direito à aposentadoria especial.
19: Esse entendimento é do STJ. Fátima Uchoa.
1: A tese firmada pela primeira sessão do STJ deve ser seguida por juízes e tribunais de todo o país. O INSS defendeu que após a Lei 9.032 de 95, não seria mais possível conceder aposentadoria especial a motoristas e cobradores de ônibus e a motoristas de caminhão por causa da profissão, pois teria de ser comprovada a exposição a agentes nocivos químicos, físicos ou biológicos, e que não há previsão expressa sobre o caráter penoso da atividade. Porém, segundo o relator ministro Gurgel de Faria, o regulamento da Previdência não exclui esses trabalhadores do benefício, mas cabe a cada um demonstrar que exerceu atividade com riscos à saúde ou integridade física.
26: TSE mantém inelegibilidade de Cláudio Castro, ex-governador do Rio.
19: Ele foi condenado por abuso de poder político e econômico, condutas vedadas e captação ilícita de recursos nas eleições 2022. Fábio Ruas.
2: Os ministros do TSE entenderam que não houve omissão, obscuridade ou contradição na decisão de março deste ano. O relator ministro Vilas Boas Cueva destacou que não há contradição e omissão quanto à suposta maioria formada para cassação do diploma, isso porque apenas 3 ministros votaram nesse sentido, de um total de 7. Com isso, Cláudio Castro continua inelegível, mas não teve o diploma eleitoral cassado.
26: Termina sexta-feira o prazo para quem quiser participar da consulta pública da Justiça do Trabalho.
19: Você pode ajudar o Judiciário a desempenhar melhor suas funções em todo o país. Larissa Batista.
3: Até sexta-feira, você pode dar a sua opinião sobre o que deve ser prioridade da Justiça do Trabalho para os próximos anos. Você pode, por exemplo, dizer o que pensa sobre a forma como a Justiça do Trabalho atua e como poderia melhorar. Será que os processos são analisados com agilidade? É fácil ter acesso aos serviços da Justiça do Trabalho? Em qualquer lugar do país, o trabalhador ou a trabalhadora deve conseguir esse atendimento. Mas será que ele acontece? Se você tem alguma sugestão, essa é a chance de fazer a Justiça do Trabalho se tornar cada vez mais um meio seguro de cuidar das relações trabalhistas. Então, acesse tst.jus.br e participe.
26: Justiça condena motorista por transporte de cocaína em carga de carne em Goiás.
19: A denúncia foi apresentada pelo MPF, Vanessa Pereira.
20: Os mais de 529 quilos de cocaína, avaliados em cerca de 37 milhões de reais, estavam escondidos em meio à carga de carne bovina, que utilizava selos adulterados para simular a regularidade do transporte. Além disso, a droga exibia marcas de consórcios internacionais. O motorista do caminhão foi condenado a 10 anos de prisão e pagamento de multa por tráfico transnacional de drogas e uso de lacres com selos de Serviço de Inspeção Federal falsificados.
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26: Uma boa noite.
19: E até sexta-feira.
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23: Eu sou Paula Groba.
28: E eu sou Humberto Pinheiro.
23: E estes são os destaques de hoje do Jornal do Senado, que começa agora.
28: Presidente do Senado anuncia sessão de esforço concentrado na próxima semana.
23: Proposta pode acabar com financiamento de conteúdos online de ódio e misoginia.
28: Sancionada lei da Copa do Mundo Feminina.
23: Música. Boa noite.
4: Boa noite.
23: Falta pouco mais de um ano para o Brasil receber pela primeira vez a Copa do Mundo de Futebol Feminino. E as regras para a realização do torneio já estão definidas.
28: Uma lei sancionada pelo presidente da República estabelece responsabilidades do governo, garante direitos à FIFA e prevê até indenizações para jogadoras que participaram de edições anteriores da competição. Repórter Bruno Lourenço.
5: O Poder Executivo sancionou a lei que estabelece as regras para viabilizar a realização da Copa do Mundo de Futebol Feminino, que ocorrerá de 24 de junho a 25 de julho de 2027 no Brasil. O texto trata da venda de ingressos, da decretação de feriado nacional em dias de jogos da equipe brasileira, proteção de direitos autorais, regras para captação e distribuição de imagens do campeonato e garantias aos torcedores e profissionais, como a facilitação para obtenção de vistos temporários, de turismo e de trabalho. A ex-jogadora Formiga, que defendeu a seleção em 7 Copas do Mundo e 7 Olimpíadas, torce pelo sucesso do evento e das atletas.
6: E que o ano que vem possamos comemorar tanto quanto esse ano e que as duas taças fiquem no Brasil, né? Desse ano vem e que a outra fique e que possamos cada vez mais evoluir em questão a respeito de nós mulheres, que possamos mudar a mentalidade que existe hoje de pessoas achando que ainda não somos capazes, né?
5: A lei também prevê o pagamento de R$500 mil às jogadoras que representaram o Brasil na primeira edição da Copa do Mundo Feminina, em 1991, e do primeiro torneio global feminino organizado pela FIFA em 1988. A presidente da Comissão de Esporte do Senado, senadora Leila Barros, do PDT do Distrito Federal, defendeu a premiação.
7: O futebol feminino brasileiro carrega marcas profundas de proibição estatal e de preconceito social. A proibição perdurou por 4 décadas, sendo formalmente revogada apenas em 1979. As atletas que persistiram em sua paixão pelo esporte durante a

0: o esporte olímpico brasileiro. Repórter Rodrigo Rezende.
1: Em 8 de junho de 1914, foi fundado o Comitê Olímpico do Brasil. A organização foi homenageada em sessão solene do Congresso Nacional. A senadora Leila Barros, do PDT do Distrito Federal, ressaltou o pioneirismo da organização esportiva brasileira.
2: O Comitê Olímpico do Brasil foi o primeiro Comitê Olímpico Nacional da América do Sul. Desde então, sua trajetória acompanha a própria evolução do esporte brasileiro, desde os primeiros passos da organização esportiva nacional até a consolidação do Brasil como uma potência olímpica reconhecida internacionalmente.
1: O presidente do COB, Marco Antônio Laporta, lembrou os avanços legislativos que permitiram mais investimentos no esporte olímpico brasileiro, como a destinação de recursos das loterias ao setor. A sessão solene contou com a presença de diversos atletas, entre eles Miraildes Maciel Mota, ou Formiga, jogadora do futebol feminino que disputou 7 Olimpíadas com a conquista de 2 medalhas de prata. Formiga ressaltou que a qualificação para uma edição de uma Olimpíada já é a coroação para a carreira de muitos esportistas.
3: Então eu espero que as pessoas tenham consciência que chegar não é fácil. Conquistar uma medalha também não é, né? Que tem adversários ali que não são fáceis. Mas quando conseguimos o passaporte para chegar a uma Olimpíada, já é uma glória, já é uma grande conquista.
1: Leila Barros afirmou durante a sessão solene que os congressistas devem se debruçar nas próximas semanas sobre projetos ligados ao esporte. Caso da derrubada do veto sobre a isenção de impostos de importação para equipamentos esportivos e a criação da Universidade do Esporte.
4: O presidente do Senado, Davi Alcolumbre, anunciou um esforço concentrado para acelerar a votação de matérias pendentes.
0: A primeira delas já tem data para ser analisada: a indicação do novo Corregedor Nacional de Justiça. Repórter Douglas Castilho.
5: O esforço concentrado é um período em que ocorrem sessões para discussão e votação de proposições, podendo ser dispensado o tempo dos discursos dos parlamentares. A votação do nome de Benedito Gonçalves para corregedor do CNJ é a única pauta definida até o momento. Os senadores Stevenson Valentim, do Podemos do Rio Grande do Norte, e Paulo Paim, do PT do Rio Grande do Sul, questionaram o presidente do Senado sobre a proposta de emenda à Constituição que acaba com a escala 6x1, PEC recentemente aprovada na Câmara dos Deputados. Mas Davi Alcolumbre disse que o tema precisa de um debate mais aprofundado e não deve fazer parte do esforço concentrado.
6: Então não é razoável que a Câmara dos Deputados passe 5 meses debatendo um assunto muito relevante para o Brasil, para o povo brasileiro e para a nação, e também para os trabalhadores e para os empreendedores, e o Senado Federal seja obrigado a carimbar um texto aprovado na Câmara.
5: Os demais itens da pauta do esforço concentrado serão definidos pela presidência do Senado em acordo com as lideranças partidárias. Quanto ao fim da escala 6x1, também está em análise a proposta do senador Rogério Marinho, do PL do Rio Grande do Norte, que prevê a possibilidade de os empregados negociarem a jornada de trabalho com os patrões, sem um limite máximo de horas.
4: E o senador Cleitinho, do Republicanos de Minas Gerais, defendeu uma votação célere para o fim da escala 6x1. Apesar de várias propostas já terem sido apresentadas, com o mesmo objetivo, o parlamentar defendeu a votação do texto já aprovado pela Câmara dos Deputados para acelerar a mudança na legislação.
0: Na avaliação de Cleitinho, a medida deve avançar rapidamente no Senado, passando pelas comissões e sendo levada ao plenário o quanto antes. O parlamentar ressalta que a redução da jornada atende a uma demanda dos trabalhadores e, por isso, deve ser analisada com prioridade para o benefício da população.
7: Tudo que é para o povo, acho que tem que andar mais rápido. Passa nas comissões o mais rápido possível, porque eu tenho certeza que se fosse algum tipo de aumento em benefício da classe política, não demorava 5 meses, não. Então, espero que seja o mais rápido possível aqui, porque o povo espera.
4: Já o senador Carlos Portinho, do PL do Rio de Janeiro, é favorável que a proposta seja amplamente debatida no Senado antes da votação. De acordo com ele, por se tratar de uma medida com impacto para trabalhadores, empresas e para o futuro do país, é necessário ouvir representantes de diferentes setores e sanar dúvidas sobre os efeitos da redução da jornada.
0: Portinho destacou que a discussão deve buscar equilíbrio entre os interesses dos trabalhadores e dos empregadores, de forma a evitar prejuízos tanto para a geração de empregos quanto para a atividade produtiva.
8: O que eu tenho cobrado aqui é que essa discussão, ela passe nas comissões, sejam feitas audiências públicas, tem que estar o sindicato dos trabalhadores aqui, da mesma maneira que tem que estar os representantes do setor produtivo. É o que a gente quer discutir. Discutir é importante, é o trabalho do parlamentar.
4: Ganhar dinheiro com desinformação, discursos de ódio e ataques

0: das mulheres pode passar a ser proibido.
1: Um projeto em análise no Senado quer impedir que conteúdos desse tipo sejam remunerados nas plataformas digitais. Repórter Marcela Cunha.
2: O projeto altera o Marco Civil da Internet para bloquear o dinheiro com publicações de conteúdos que ataquem abertamente as mulheres, criando riscos reais de violência ou discriminação, mesmo antes de uma decisão da justiça. Se a rede social for negligente e permitir que usuários continuem lucrando com conteúdos que já tenham sido considerados criminosos, também poderá ser punida. A autora, senadora Augusta Brito, do PT do Ceará, lembra que hoje esse tipo de violência também impulsionada pelo interesse financeiro e reforça que a ideia é impedir que a liberdade de expressão seja usada como justificativa para a violência.
3: Esse projeto não censura ninguém. Ele apenas afirma que ódio e mentira não podem ser premiados com dinheiro, sem confundir isso com opinião, crítica, ironia, sátira ou debate legítimo.
2: O texto define discurso de ódio, misoginia e desinformação e estabelece regras para a defesa do responsável pela publicação, que será avisado em até 48 horas e terá o direito de apresentar uma defesa para tentar recuperar o valor.
1: Com edição de Paula Groba e trabalhos técnicos de Eliseu Caires, o Jornal do Senado fica por aqui. Acompanhe agora as notícias da Câmara dos Deputados. Boa noite.
0: Boa noite e um bom feriado.
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5: Comissão aprova manutenção de merenda escolar durante calamidades.
6: Avança projeto que proíbe a distinção de gênero entre PM e bombeiros.
5: Projeto dificulta fechamento de salas para educação de jovens e adultos.
7: Boa noite. Avança na Câmara a proposta que estabelece condições mais rigorosas para fechamento de turmas de educação de jovens e adultos. Acompanhe na reportagem de Luiz Cláudio Canuto.
8: A Comissão de Educação da Câmara aprovou o projeto que estabelece condições mais rigorosas para o fechamento de turmas presenciais na rede pública para a educação de jovens e adultos. Segundo o projeto, para fechar turmas, deve haver justificativa do órgão responsável pela gestão da educação, o diagnóstico do impacto da ação e uma manifestação da comunidade escolar e do Ministério Público. A proposta muda a Lei de Diretrizes e Bases da Educação Nacional. O texto do deputado Helder Salomão, do PT do Espírito Santo, foi aprovado conforme o parecer do relator, deputado Luiz Lima, do Novo do Rio de Janeiro. Lima afirma que a educação de jovens e adultos atende a um princípio da Constituição e expressa a garantia do direito à educação.
9: A gente ainda tem um percentual entre 25% e 30% de pessoas que passaram de 20 anos, que têm muita dificuldade com leitura, de compreensão de texto, e essas pessoas também ficam fora do mercado de trabalho. E esse projeto é extremamente meritório, porque facilita e avisa essas pessoas e comunica, faz com que as secretarias de educação municipal e estadual comuniquem às pessoas adultas do nosso país que é direito, sim, ela reingressar à sala de aula para ela aprender a ler, aprender a escrever de forma correta, melhorando a autoestima dessas pessoas.
8: O relator cita dados do IBGE de 2023, segundo os quais a taxa de alfabetização de brasileiros com 15 anos ou mais era de 94,6%, mas entre a população rural era pouco mais de 85%. Aproximadamente 11 milhões de pessoas entre 18 e 29 anos de idade ainda não completaram o ensino médio. O projeto que estabelece condições prévias para o fechamento de turmas presenciais de educação de jovens e adultos na rede pública vai ser analisado agora pela Comissão de Constituição e Justiça. Para virar lei, precisa ser aprovado pelos deputados e senadores. Da Rádio Câmara de Brasília, Luiz Cláudio Canuto.
4: Educação.
5: Comissão aprova a proposta que prevê manutenção de merenda escolar em caso de calamidade pública. A repórter Mônica Tati tem os detalhes.
10: A alimentação escolar poderá ser garantida mesmo em caso de situação de emergência ou estado de calamidade pública reconhecida ou decretada pelo governo federal. É o que prevê projeto aprovado pela Comissão de Educação da Câmara, como explica a relatora, a deputada Sâmia Bonfim, do PSOL de São Paulo.
11: É sabido que, no período letivo, a merenda escolar eventualmente é a única refeição dos educandos mais vulneráveis economicamente. Dessa forma, fazendo justiça às proposições pertinentes, todas elas certamente motivadas pela recente experiência de paralisação das escolas e de aumento da vulnerabilidade das famílias dos estudantes mais pobres, somos pela aprovação do projeto principal.
10: O texto da deputada Samia Bonfim também estabelece que se as refeições não puderem ser feitas no ambiente escolar, será garantida a entrega de cestas básicas para as famílias dos alunos que estejam inscritas no Cadastro Único do Governo Federal. O projeto, que prevê a garantia de merenda escolar em caso de situação de emergência ou de calamidade pública, ainda tem que ser votado por mais 3 comissões da Câmara. Se for aprovado em todas, pode seguir direto para a votação no Senado. Da Rádio Câmara de Brasília, Mônica Tati.
4: Relações Exteriores.
7: Sargento Faur, do PL do Paraná, rebate acusações de que integrantes da oposição teriam atuado junto aos Estados Unidos para incentivar o aumento das tarifas contra produtos brasileiros. Ele afirma que defende a busca do diálogo para evitar medidas que prejudiquem o país.
5: Sargento Faur também apoia a classificação de facções criminosas brasileiras como organizações terroristas. O parlamentar avalia que a medida contribui para a efetividade do enfrentamento ao PCC e ao Comando Vermelho.
7: Tadeu Venere, do PT do Paraná, critica a atuação da oposição no caso das tarifas dos Estados Unidos sobre produtos brasileiros. Para ele, houve estímulo a medidas comerciais contra o Brasil. O deputado considera que a articulação externa tenta desgastar o governo federal.
5: Tadeu Venere contesta a tentativa de relacionar o aumento das tarifas apenas a decisões soberanas do governo dos Estados Unidos. O legislador defende a via diplomática e cobra explicações de parlamentares que fazem oposição ao Executivo Federal.
7: Padre João, do PT de Minas Gerais, considera a viagem de parlamentares da oposição aos Estados Unidos uma ameaça à soberania brasileira. Ele pondera que representantes eleitos não podem atuar no exterior contra a economia nacional, nem contra serviços como o PIX.
5: Padre João cobra uma reação do Congresso diante de iniciativas que, em sua visão, incentivam o aumento de tarifas dos Estados Unidos contra produtos nacionais. O deputado argumenta que o papel da oposição é fiscalizar o governo federal e não apoiar medidas contra o Brasil.
7: Érica Cocai, do PT do Distrito Federal, acusa parte da oposição de ser submissa aos interesses estrangeiros, especialmente dos Estados Unidos. Ela critica articulações que prejudicam a economia nacional e entregam recursos estratégicos, como terras raras e minerais críticos.
5: Na visão de Érica Cocai, o governo anterior foi omisso no combate ao crime organizado e permitiu o avanço de milícias e de esquemas financeiros fraudulentos. A deputada reafirma o compromisso da gestão petista com a defesa da soberania nacional e da democracia.
4: Trabalho.
7: Avança nas comissões o projeto que proíbe a distinção de gênero em concursos e carreiras da PM e dos bombeiros. Mais detalhes com a repórter Maria Neves.
12: A Comissão de Segurança Pública da Câmara dos Deputados aprovou proposta que proíbe a distinção entre homens e mulheres nos concursos públicos e nas carreiras de polícias militares e de bombeiros militares. O texto proíbe expressamente a adoção de limites de vagas para mulheres nas leis estaduais e do Distrito Federal. O relator, deputado delegado Paulo Bilinski, do PL de São Paulo, incluiu na proposta que os critérios de avaliação física também devem ser os mesmos para homens e mulheres. Relatora na Comissão de Defesa dos Direitos das Mulheres, a deputada Carol D'Artora, do PT do Paraná, afirma que o objetivo do projeto é garantir isonomia de gênero nos processos de seleção para as polícias e bombeiros militares.
13: Existem critérios que não são técnicos, existem percentuais máximos para o ingresso de mulheres e tudo isso vai a um desencontro daquilo que tem sido proposto no mundo inteiro.
12: Como as polícias e os bombeiros militares são de responsabilidade dos estados, as regras dos concursos diferem de um local para outro. Em Goiás, por exemplo, a legislação limitava a 10% o número de mulheres nas corporações. Em 2023, no entanto, o Supremo Tribunal Federal considerou essa regra discriminatória e, portanto, inconstitucional. Ao apresentar o texto, em 2023, o deputado Pedro Aihara, de Minas Gerais, ele mesmo bombeiro militar, afirmou que o Conselho Nacional da Categoria estimava que as mulheres ocupavam menos de 14% das vagas nas corporações de todo o país. No mesmo ano, de acordo com o Anuário Brasileiro de Segurança Pública, a média de mulheres nas polícias militares era de 12%. A proposta que proíbe discriminação de gênero para ingresso e ascensão nas carreiras militares dos estados ainda será analisada pela Comissão de Constituição e Justiça. Da Rádio Câmara de Brasília, Maria Neves.
4: 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Justiça.
5: Marcel Van Hatten, do Novo, do Rio Grande do Sul, denuncia um novo acordo de cooperação entre o INSS e a Confederação Nacional dos Trabalhadores na Agricultura. Ele lembra que a entidade esteve no centro das investigações sobre descontos ilegais nas aposentadorias de milhões de brasileiros.
7: De acordo com Marcel Van Hatten, a mudança no comando do órgão previdenciário abriu caminho para o retorno de práticas criminosas. O deputado faz um alerta aos aposentados e pensionistas para o risco de novas cobranças não autorizadas.
4: Previdência.
5: A Câmara dos Deputados analisa a redução da idade mínima para aposentadoria especial por periculosidade. Proposta nesse sentido já avançou duas comissões, como informa a repórter Sofia Peçanha.
14: Trabalhadores que atuam em atividades que oferecem riscos à saúde ou à integridade física são o foco do projeto de lei em discussão na Câmara dos Deputados. A proposta, já aprovada pela Comissão de Previdência, Assistência Social, Infância, Adolescência e Família da Câmara, reduz a idade mínima para a concessão de aposentadoria especial a esses trabalhadores expostos a agentes nocivos. De acordo com o projeto, o tempo mínimo de contribuição para aposentadoria especial pode ser de 15, 20 ou 25 anos, dependendo do grau de risco da atividade. Ou seja, quanto maior o risco à saúde ou à integridade física do trabalhador, menor o tempo exigido. A reforma da Previdência estabeleceu como idades mínimas de 55, 58 e 60 anos. Agora, a proposta reduz as idades para 40, 45 e 48 anos. Na comissão, o relator, deputado Pastor Eurico, de Pernambuco, mudou o texto original, apresentado pelo deputado Alberto Fraga, do PL do Distrito Federal, além de aproveitar alterações aprovadas pela Comissão do Trabalho anteriormente. Pastor Eurico ressaltou que as mudanças nas regras da reforma da Previdência são uma reivindicação antiga dos trabalhadores expostos a agentes nocivos.
15: Então, essas pessoas estão tendo prejuízo e há muitos desses profissionais que já poderiam estar aposentados, estão com risco de vida, saúde muito afetada, muito abalado. Alguns estão com idade avançada, se ele sai do emprego hoje, ninguém mais o quer. Então, nossa preocupação é de honrarmos, respeitarmos, considerarmos e validar essas pessoas que prestaram em todo esse período de sua vida esse serviço à sociedade.
14: Pelo texto, o valor do benefício inicial passa a ser de 100% da média de contribuições. Desde a reforma da Previdência, o cálculo do benefício leva em conta apenas 60% da média de contribuições, mais 2% para cada ano que exceda 15 anos de contribuição para mulheres e 20 anos para homens. A proposta considera ainda a periculosidade da atividade e não apenas os riscos à saúde, contemplando a exposição a agentes químicos, físicos e biológicos, além dos que exercem atividades consideradas perigosas. Entre os exemplos citados estão trabalhos com explosivos, eletricidade, materiais inflamáveis, radiação, ruído e calor excessivos, além de atividades de vigilância patrimonial ou pessoal e transporte de valores. Agora, o projeto que reduz a idade mínima para a aposentadoria do trabalhador exposto a agentes nocivos precisa ser analisado por duas comissões antes do plenário. Para virar lei, precisa ser aprovado pela Câmara e pelo Senado. Da Rádio Câmara de Brasília, Sofia Peçanha.
16: Ciência e tecnologia.
7: Heloísa Helena, da Rede do Rio de Janeiro, apresentou o projeto para proibir as bets no Brasil. A deputada afirma que as apostas online provocam endividamento, desespero familiar e sofrimento entre jovens atingidos pela jogatina.
5: Heloísa Helena critica a arrecadação obtida pelo governo federal com a regulamentação das apostas. Ela aponta que a tributação transforma a exploração econômica das famílias em fonte de receita pública, sem enfrentar os danos sociais causados pelas bets.
16: Saúde.
7: Comissão aprova projeto que valoriza escolas de saúde pública como estratégicas para o SUS. A repórter Júlia Lopes nos conta os detalhes.
17: A Câmara dos Deputados reconheceu as escolas de saúde pública, que são instituições voltadas à formação, qualificação e treinamento de profissionais da área, como instituições técnico-científicas do SUS, o Sistema Único de Saúde. O projeto aprovado na Comissão de Constituição e Justiça reconhece que essas escolas são capazes de produzir e desenvolver conhecimento e tecnologias, além de preparar profissionais para atuar em situações de emergência em saúde pública. O texto aprovado pela CCJ, por recomendação da relatora, deputada Lídice da Mata, do PSB da Bahia, manteve a versão apresentada pela Comissão de Saúde, que define normas gerais para a atuação dessas escolas. Na avaliação do autor do projeto, deputado Jorge Sola, do PT da Bahia, a medida é de grande importância para as escolas de saúde pública. Ele destacou ainda que a proposta foi elaborada em conjunto com essas instituições.
18: São escolas que têm um papel muito importante no sistema único de saúde e que não estavam previstos no nosso arcabouço legal do SUS.
17: De acordo com a Rede Brasileira de Escolas de Saúde Pública, existem atualmente cerca de 50 instituições desse tipo no país, vinculadas aos estados ou a centros universitários, com atuação nas áreas de saúde pública e saúde coletiva. O projeto, que valoriza a produção de conhecimento e inovação nas escolas de saúde pública, segue agora para o Senado. Da Rádio Câmara de Brasília, Júlia Lopes.
16: Economia.
5: Ao fazer um balanço da gestão federal, Cabo Gilberto Silva, do PL da Paraíba, considera que o atual governo não cumpriu as promessas de campanha. Segundo o deputado, o executivo apresenta desgastes em áreas como saúde, educação, economia e segurança pública.
7: Na visão de Cabo Gilberto Silva, a solução para os problemas do país passa por uma mudança na condução política e econômica. Ele defende a construção de alianças partidárias que tenham como objetivo a atração de investimentos e redução da carga tributária.
16: Meio ambiente.
5: Câmara analisa reforço das medidas contra incêndios florestais. O repórter José Carlos Oliveira tem as informações.
19: Projeto de lei do deputado Dr. Zacarias Calil, de Goiás, aumenta a punição para quem provoca incêndios em florestas, matas, pastagens e outras áreas de vegetação no Brasil. A pena para quem comete tais crimes pode dobrar em relação à atual, com previsão de 4 a 8 anos de reclusão e multa quando a queimada acontecer em unidades de conservação, terras indígenas, reservas legais e áreas de preservação permanente. Além da responsabilização individual dos culpados, a proposta prevê a responsabilidade solidária de empresas e pessoas que financiem, incentivem ou estejam diretamente envolvidas em atividades que resultem em incêndios ilegais. O texto foi aprovado na Comissão de Educação com relatoria do deputado Luiz Fernando Vampiro, do MDB de Santa Catarina.
20: Esse projeto é um projeto amplo, ele trata efetivamente sobre prevenção e conscientização das queimadas no Brasil e, em relação à Comissão de Educação, era específico a parceria entre o Ministério do Meio Ambiente e do Ministério da Educação acerca das políticas políticas a serem implementadas dentro das salas de aula, obviamente de um material didático, aperfeiçoamento, capacitação de recursos humanos, para poder estar divulgando efetivamente ações que possam inibir e minimizar os impactos das queimadas no país.
19: O projeto de lei ainda prevê um selo verde de combate a incêndios a ser concedido a empresas que adotem práticas sustentáveis. Também determina a criação de um Centro Nacional de Prevenção a Incêndios Florestais para coordenar essas ações em todo o país. O texto está em análise agora na Comissão de Meio Ambiente. Da Rádio Câmara de Brasília, José Carlos Oliveira.
16: Desenvolvimento Regional.
7: Hildo Rocha, do MDB, exalta o programa Maranhão Livre da Fome, criado pelo governo estadual para combater a insegurança alimentar. Segundo o deputado, a iniciativa alia transferência de renda e capacitação profissional para famílias em situação de vulnerabilidade.
5: Hildo Rocha informa que o programa obteve resultados positivos na inclusão produtiva de beneficiários. O parlamentar acrescenta que a medida deve ser apresentada ao governo da Finlândia como exemplo de política pública voltada ao combate à pobreza e à fome.
16: Transportes.
7: Joaquim Passarinho, do PL do Pará, apela aos governos federal e estadual por intervenção imediata nas estradas do norte do país. Segundo ele, a precariedade das BRs e PAs prejudica o trânsito da população, encarece o escoamento da produção e impede o desenvolvimento da região.
5: Joaquim Passarinho ressalta a posição dos portos do norte pela proximidade com o Canal do Panamá e com os Estados Unidos. No entanto, ele afirma que as más condições das estradas eliminam essa vantagem, o que justifica obras urgentes na Transamazônica e na BR-163 durante a estiagem das chuvas.
7: Termina agora o Jornal Câmara dos Deputados, produzido pela Rádio Câmara. O programa teve trabalhos técnicos de Wellington Teles e apresentação de Verônica Lima e Márcio Aquilissardi. Boa noite.
5: A Voz do Brasil volta na sexta-feira. Boa noite e bom feriado.
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1: 22 horas e 14 minutos.
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1: 22h30.
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1: 23 horas e 1 minuto.
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1: 23 horas e 33 minutos.
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0: Creio em um só Deus, Pai Todo-Poderoso, Criador do céu e da terra, de todas as coisas visíveis e invisíveis. Creio em um só Senhor, Jesus Cristo, Filho Unigênito de Deus, nascido do Pai antes de todos os séculos. Deus de Deus, Luz da Luz, Deus verdadeiro de Deus verdadeiro, gerado, não criado, consubstancial ao Pai. Por Ele todas as coisas foram feitas e por nós homens, e para nossa salvação, desceu dos céus, encarnou pelo Espírito Santo no seio da Virgem Maria, e se fez homem. Também por nós foi crucificado sob Pôncio Pilatos, padeceu e foi sepultado. Ressuscitou ao terceiro dia conforme as Escrituras e subiu aos céus, onde está sentado à direita do Pai. E de novo há de vir em sua glória, para julgar os vivos e os mortos, e o seu reino não terá fim. Creio no Espírito Santo, Senhor que dá a vida e procede do Pai e do Filho. Igual Pai e Filho é adorado e glorificado. Ele é que falou pelos profetas. Creio na Igreja Una Santa Católica e Apostólica. Confesso um só batismo para a remissão dos pecados e espero a ressurreição dos mortos e a vida do mundo que há de vir. Amém.
1: Zero hora
2: e um minuto.
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10: Bom dia!
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15: A Igreja Católica celebra no dia de hoje a solenidade de Corpus Christi. ela é celebrada na quinta-feira após a solenidade da Santíssima Trindade. É a proclamação da profissão de fé na presença real de Jesus na Eucaristia. É a forma de proclamar solenemente o que Jesus instituiu na última ceia, a memória de todo o tríduo pascal. Assim, a Eucaristia, sacramento por excelência do mistério pascal, está colocada no centro da vida cristã. No Evangelho de hoje, tirado de São João, Jesus afirma que ele é o pão descido do céu. Essa é a grande dádiva que Deus dá à humanidade, alimentar-se do pão celestial. E com toda clareza, Jesus afirma: quem come a minha carne e bebe o meu sangue tem a vida eterna, e eu o ressuscitarei no último dia. Portanto, alimentar-se da Eucaristia, corpo e sangue do Senhor, equivale a manter-se intimamente unido com Jesus Cristo na certeza da mútua pertença. Permanece em mim e eu nele. Com a bênção do Deus misericordioso, o Pai, o Filho e o Espírito Santo. Amém.
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0: Seja bem-vindo a mais um Porta Aberta. Com você, Mariângela Jaguraba. A nova face da missão, como documento final do Sínodo ecoa na rotina dos evangelizadores digitais, é o tema do programa Porta Aberta desta semana. Publicado na terça-feira, 3 de março, o texto reafirma o ambiente virtual como campo missionário urgente, unindo o magistério da Igreja à prática de quem já habita onde os jovens estão. Vamos ouvir a reportagem de Matheus Macedo.
1: Ao longo da história, os carismas da Igreja nasceram como resposta às necessidades de cada tempo. Hoje, em meio a algoritmos, vídeos curtos e interações instantâneas, o ambiente digital se apresenta como uma nova fronteira missionária. O documento final da 16ª Assembleia Geral Ordinária do Sínodo dos Bispos sobre a missão no ambiente digital, publicado pela Santa Sé, afirma que a cultura digital constitui uma dimensão crucial do testemunho da Igreja na cultura contemporânea, bem como um campo missionário emergente, reafirmando que o mandato de proclamar a Boa Nova também atravessa telas e plataformas. O texto recorda ainda o apelo do Papa Leão XIV aos participantes do Jubileu dos Missionários Digitais para que alimentem as redes sociais e os ambientes digitais com a esperança cristã, buscando a carne sofredora do Cristo, também nos espaços virtuais. A cada ano, as novas tecnologias se tornam mais avançadas e é no ambiente digital que grande parte das relações sociais é cultivada. Pessoas interagem, compartilham experiências, encontram amigos e constroem comunidades. Se, por um lado, a tecnologia aproximou indivíduos de diferentes localidades, línguas e culturas, por outro, a internet e os meios digitais expuseram dinâmicas de ódio, violência, divisão e isolamento. Dados do Relatório Digital 2026 Global Overview Report, publicado em outubro de 2025, revelam que os usuários das redes sociais atingiram o status de supermaioria. Segundo o estudo da GSMA Intelligence, 5,78 bilhões de pessoas utilizavam celulares em outubro de 2025, o equivalente a 70,1% da população mundial. Já dados da Ericsson indicam que os smartphones correspondem a 86,9% dos aparelhos em uso e a 83,7% de todas as conexões móveis. Uma análise da Kepios aponta que 6,4 bilhões de pessoas estavam conectadas no início de 2025, alcançando uma taxa global de penetração de 73,2%. Nas redes sociais, o total de perfis chegou a 5,66 bilhões, o equivalente a 68,7% da população global. O Brasil, por exemplo, é o quinto país do mundo com mais pessoas conectadas. São cerca de 185 milhões de usuários, ou seja, 86% da população brasileira utiliza mídias digitais. Diante desse cenário, o relatório final do Grupo de Estudo Sinodal afirma que todos nós, como batizados, somos chamados a levar a Boa Nova às pessoas que encontramos neste ambiente, por meio de abordagens missionárias que respondam às suas características específicas. Nesta perspectiva, a Igreja no Brasil tem investido cada vez mais na comunicação digital, como um espaço estratégico de evangelização, formação e diálogo. As redes sociais se tornaram uma verdadeira frente de missão para sacerdotes, religiosos e, sobretudo, leigos. É por meio de vídeos curtos, transmissões ao vivo e conteúdos formativos que centenas de missionários digitais têm anunciado o Evangelho e alcançado pessoas que, muitas vezes, estão distantes da vida comunitária. Segundo Robson Landim, missionário da Comunidade Aliança de Misericórdia, em São Paulo, seu chamado para evangelizar nas redes sociais nasceu como um transbordamento de sua experiência pessoal com Jesus, Ele relata que, a partir de sua atuação presencial com jovens, percebeu a possibilidade de estender o apostolado para as mídias digitais.
2: Então, aquilo que eu vou fazendo com os jovens, eu percebo que eles também querem encontrar nas mídias digitais, né? Então, quando vou a uma pregação, quando eu atendo orientação espiritual, ou quando dou formação aos jovens e também a outras pessoas, né, na paróquia e tudo mais, eu vou percebendo a necessidade deles, e a necessidade deles vai virando conteúdo também nas minhas redes, né, seja no Instagram, no TikTok.
1: Com Ronald Oliveira, jornalista da Coordenação de Projetos Missionários Digitais da CNBB, não foi diferente.
3: Eu me sinto vocacionado, eu me sinto chamado a acompanhar as juventudes. E para acompanhar os e as jovens, nós precisamos habitar onde eles habitam, estar onde eles estão. E o ambiente digital é, sem sombra de dúvidas, o lugar onde eles se expressam, onde eles se comunicam, onde eles, de certa forma, vivem a sua experiência espiritual.
1: Ronald recorda o exemplo de São José de Anchieta e de São Francisco Xavier, destacando que, assim como em outros períodos históricos, a missão hoje se volta ao ambiente digital. Railson Araújo compartilha da mesma perspectiva.
4: Então, se nós olharmos para os séculos atrás, no qual nós tínhamos missionários embarcando e ficando 30 dias em meio ao mar para chegar até um território, hoje um evangelizador com um vídeo, com uma tradução simultânea, que às vezes a própria ferramenta oferece, ele consegue falar com outras nações, né? Com pessoas que estão tão distantes dele.
1: Missionário digital, Railson conta que sua atuação nas redes começou de forma simples, como partilha de seu ministério, e ganhou força durante o isolamento provocado pela pandemia de Covid-19, quando passou a promover formações e transmissões ao vivo, iniciativa que permanece até hoje. Para ele, a presença da igreja nas redes sociais tornou-se indispensável.
4: É a igreja chamada a evangelizar, evangelizar os povos. Se o povo, se parte do povo está presente nas redes sociais, é importante que a igreja ocupe este espaço.
1: Ronald observa que cada vez mais pessoas buscam viver a espiritualidade digitalmente.
3: Não é só o fato de habitar. Você imagina que um jovem passa minimamente 9 horas e meia por dia conectado. Então, isso precisa chamar a atenção nossa. Quando você olha, por exemplo, para o Frei Gilson, que às 4 horas da manhã reúne 2,5 milhões de pessoas. Isso precisa dizer para nós, como igreja, que as pessoas estão buscando a sua vivência espiritual também nesse lugar. E aí, nessa questão, inclusive nesse chamado de Jesus, nesse mandato de Jesus, ide pelo mundo inteiro e anunciar o evangelho, ele também nos coloca dentro dessa realidade, desse mundo inteiro. Afinal de contas, a cultura digital, o mundo digital, também pertence a esse mundo. Logo, nós precisamos também habitar como igreja e acompanhar pessoas e sermos comunidade de comunidades nesse ambiente, porque as pessoas estão ali, e a igreja precisa estar onde as pessoas estão, onde as pessoas habitam, onde as pessoas convivem.
1: Ronald chama a atenção para a rapidez das interações nas redes, onde os usuários comentam, compartilham, salvam e expressam sentimentos muito rapidamente. Esse cenário confirma a mudança de época, descrita por Papa Francisco, que exige não apenas presença, mas diálogo ágil e acompanhamento próximo daqueles que buscam viver a fé no ambiente digital. No entanto, evangelizar no ambiente digital também apresenta desafios. O documento final do Sínodo alerta que o ambiente digital é moldado por algoritmos que podem isolar usuários em câmaras de eco, favorecer a polarização e até alimentar o niilismo e a violência. As mesmas plataformas que tornam possível a conexão também podem favorecer a desumanização. Ronald cita como um dos grandes desafios a polarização, inclusive dentro da igreja.
3: A gente precisa ter clareza de que os referenciais estão mudando. Se antigamente os referenciais eram apenas o padre, o religioso, a religiosa, o catequista, hoje os influenciadores leigos, porque há uma distinção clara entre influenciador e missionário, né, digital, o influenciador ele também se torna um referencial de fé. E nem sempre essas pessoas, elas são ligadas a uma paróquia, elas são ligadas à igreja, mas falam em nome de uma doutrina. Tem gente que o apostolado é gerar polêmica. E eu acho que isso é um grande desafio. Há muito ódio nas redes sociais. E os ódios e os sentimentos, eu costumo dizer isso, os sentimentos eles são legítimos. Tanto o amor que nós depositamos, quanto também a violência, o ódio, a vingança, a exclusão também.
1: A lógica do algoritmo é outro aspecto mencionado pelos missionários. Railson recorda as reflexões do Papa Leão XIV durante o jubileu dos missionários digitais, que apontou a necessidade de não se deixar conduzir pela lógica imposta pelas plataformas. Segundo ele, diferentemente do que muitas vezes se imagina, as redes sociais não funcionam plenamente como uma praça pública aberta, mas como ambientes mediados por interesses e critérios definidos pelas grandes empresas de tecnologia.
4: A rede social não é a praça pública, né? Ao menos na dimensão geral não é a praça pública. Então, nós sabemos que as big techs têm ali seus interesses, têm sua lógica e a sua forma de entregar. E muitas vezes a lógica do algoritmo, ela privilegia o discurso de ódio, porque gera embate, as notícias polêmicas, né? Então isso é um perigo, porque o evangelizador, talvez no desejo de manter a sua audiência em alta, possa recorrer a estas ferramentas, a esses mecanismos, né? Então esse é um grande desafio, né? Então, de modo geral, acho que esse é o principal, né? Tentar sabotar a lógica dos algoritmos, a lógica imposta pelas big techs, pelos donos dessa praça. E aí, nesse sentido, a gente, ao invés de evangelizar, a gente corre o risco de só ficar fazendo propaganda religiosa ou de produzir conteúdos que vão mais na linha do fanatismo religioso do que da evangelização.
1: O relatório sinodal adverte ainda que uma fé descoberta exclusivamente nos espaços digitais corre o risco de permanecer desencarnada, sem se enraizar nas relações concretas e na vida sacramental da igreja. Por isso, o compromisso digital não substitui o encontro presencial, mas deve conduzir a ele. Apesar dos desafios, os missionários relatam frutos concretos. Robson conta que já recebeu mensagens de pessoas que voltaram à confissão, à Eucaristia e à catequese após contato com seus conteúdos nas redes sociais.
2: Eu falo bastante de santidade, né? Principalmente quando eu apresento a vida dos santos, como foi agora próximo à canonização de São Pierre Giorgio Frassati, que é um dos meus santos de devoção, e eu pude apresentá-lo várias vezes nas redes sociais, né? Então, eu tenho escutado de muita gente, principalmente de muitos jovens, que têm se aproximado desse santo, né, de São Pierre Giorgio Frassati, e que têm encontrado nele, né, a partir também dos meus conteúdos, um amigo para a alma, né? E a partir disso, né, a partir dessa amizade com ele, a coisa do apostolado da amizade, dos estudos, né? Porque São Pierre Giorgio Frassati, ele tinha dificuldade com os estudos, mas ele entendia que os estudos também eram uma forma de amar os pais dele, e por aí vai, né? Então, os frutos são esses e muitos outros, assim, né? De pessoas que dizem que voltaram à confissão, que voltaram à Eucaristia, que voltaram a buscar os sacramentos, né? Pessoas que foram buscar a catequese depois já da vida adulta, por conta de algum conteúdo. Então, isso é bem bonito.
1: Ronald afirma que também recebe mensagens de jovens com pensamentos suicidas, afastados da experiência comunitária ou com dúvidas sobre a fé.
3: Um aspecto essencial de quem evangeliza na internet é compreender que nós não estamos falando com telas. Nós não estamos evangelizando aparelhos celulares, nós não estamos evangelizando tablets. Mas nós, atrás de cada postagem, atrás de cada tela, há uma pessoa com sonhos, há uma pessoa com projetos, há uma pessoa com desafios, com luzes, com sombras. E eu recebo muitas mensagens. né? De jovens com ideação suicida, de jovens que estavam afastados da experiência comunitária eclesial física e gostariam de saber mais, jovens que querem tirar dúvidas sobre, sobre questões relacionadas à sua própria vida e à fé.
1: Outro aspecto destacado é a busca por conteúdos equilibrados que falem da experiência com Jesus, sem discursos moralistas ou polarizadores.
4: Eu tenho um editorial de conteúdo que vai um pouco numa outra linha daquilo que a galera costuma produzir, na dimensão do devocional e tal. Então, eu busco sempre trazer muito equilíbrio, pensar uma fé com os pés no chão. E isso, às vezes, acaba sendo um alívio para as pessoas que estão cansadas, às vezes, de um discurso um tanto moralista que está presente, às vezes, em grupos paroquiais, né? Ou até mesmo no discurso de alguns evangelizadores da internet. Então, vez ou outra, eu recebo mensagens de pessoas que se sentem acolhidas, né? Amparadas e que depois de algumas frustrações com algumas comunidades, com alguns grupos, com o discurso de algumas pessoas, se sentem aliviadas de encontrarem ali uma reflexão com os pés no chão, uma reflexão que preza pelo equilíbrio, pela saúde mental e pela saúde espiritual.
1: Para Ronald, ser missionário digital é mais do que publicar conteúdos. É acompanhar pessoas, criar pontes e agir com misericórdia.
3: E aí eu quero que isso fique claro entre nós. Não é o postar pelo postar, mas é você ter a capacidade de postar e sustentar aquilo que você está postando, acompanhando as pessoas. Isso não significa arrumar confusão em comentário, isso não é nada disso. Mas significa com ternura, criando pontes, com misericórdia, porque tem muitas pessoas machucadas no ambiente digital. Tem muitas pessoas feridas no ambiente digital. E nós precisamos ser artesãos da paz, artesãos da misericórdia, artesãos da acolhida, sabe? E então, quando essas pessoas chegam muitas vezes feridas, muitas vezes machucadas, a gente precisa investir tempo também em acolher essas pessoas, em acompanhar essas pessoas.
1: Para os missionários digitais, a presença da igreja nas redes não é apenas uma possibilidade, mas uma necessidade. Todos eles observam o surgimento de iniciativas de pastoral digital em países como Argentina, México, Chile e Paraguai.
2: Isso é bom, porque a gente percebe que a igreja não está se isentando disso, né? Pelo contrário, ela tem acompanhado as pessoas que evangelizam nas mídias digitais, sejam os influenciadores, sejam os missionários digitais, para que também, não para podar, não para colocar limites, mas para dizer, olha, vocês são igreja conosco, nós confiamos em vocês e se vocês precisarem, contem conosco. Eu participei do Jubileu dos Missionários Digitais em Roma e foi muito bonito perceber essa proximidade da igreja, esse cuidado da igreja com os evangelizadores digitais, né? Pedindo justamente e principalmente que seja um lugar de testemunho, ou como o Papa pediu, para que a gente reconstrua as redes. Então, eu acho que isso é o futuro da evangelização digital. É o presente, mas é o futuro. Eu creio que se nós já estamos num tempo de polarização, um tempo difícil por conta da inteligência artificial, onde não se sabe mais o que é real e o que é produzido na inteligência artificial, de cada vez sermos esses que reconstroem as redes dos relacionamentos interpessoais, a rede dos relacionamentos da pessoa com Deus, da pessoa com a igreja, mas também da pessoa com aquilo que é a verdade, né? Então, eu sinto que nesse tempo é isso que a igreja nos pede, essa que é a nossa responsabilidade também como missionários digitais, reconstruir as redes para que também as redes não sejam um empecilho para a vida da pessoa com Deus, mas que seja um lugar onde a pessoa se encontre com Deus, possa testemunhar a alegria de ser de Deus, para ter coragem de sair para as redes e viver isso na sua vida diária, na sua vida cotidiana.
0: Vamos ouvir agora o especial de Jackson Erpen.
5: Em 25 de maio foi publicada a carta encíclica Magnifica Humanitas do Papa Leão XIV. Mas que relação se poderia fazer com a Rerum Novarum do Papa Leão XIII, publicada em 1891? Na verdade, ambas procuram responder aos grandes desafios sociais de suas épocas à luz da dignidade humana e da doutrina social da Igreja. Enquanto a Rerum Novarum enfrentou os problemas gerados pela Revolução Industrial, defendendo os direitos dos trabalhadores e a justiça social, a Magnifica Humanitas aborda os impactos da inteligência artificial e das novas tecnologias, insistindo que o progresso tecnológico deve estar a serviço da pessoa humana, do trabalho digno e do bem comum. Assim, Leão XIV retoma e atualiza a preocupação de Leão XIII com as novas questões, aplicando os mesmos princípios éticos cristãos aos desafios do mundo digital contemporâneo. E, precisamente, carta encíclica Magnifica Humanitas é o tema da reflexão do padre Gerson Schmidt de hoje. Vamos ouvir.
6: Na oração sacerdotal de Jesus, escrita no capítulo 17 de São João, vemos a inserção do ser humano no mundo, mergulhado em sua história concreta, sem, contudo, permanecer a este mundo. Escutamos em João, capítulo 17, versículos 14 a 18, assim: "Não peço que os tireis do mundo, reza Jesus, mas que os livres do mal. Não são do mundo, mas eu do mundo não sou, diz Cristo, rezando ao Pai. Santifica-os na tua verdade, a tua palavra é a verdade. Assim como tu me enviaste ao mundo, também eu os enviei ao mundo. Se fosseis do mundo, o mundo gostaria daquilo que lhe pertence. Mas porque não sois do mundo, porque eu vos escolhi e apartei do mundo, o mundo por isso vos odeia", disse Jesus, rezando ao Pai, em João capítulo 15, versículo 19. Jesus ainda diz: "Dei-lhes a tua palavra e o mundo os odiou, porque não são do mundo, assim como eu não sou do mundo." São palavras textuais da Sagrada Escritura. Inserido no mundo cristão, não é um alienado, um alienígena, um ET, um lunático, um espiritualista ou rato de sacristia, um estranho fora do ninho. O Papa Leão XIV lança sua primeira carta encíclica, intitulada Magnifica Humanitas, sobre a salvaguarda da pessoa humana na era da inteligência artificial. E no número 20 dessa encíclica, afirma assim o que estávamos comentando: o chamamento e o compromisso de caminhar com a humanidade no concreto da história levam a Igreja a reconhecer que as realidades terrenas possuem consistência e ordem próprias. O Concílio Vaticano II expressou com particular precisão esse princípio na Constituição Pastoral Gaudium et Spes, cujo sexagenário aniversário celebramos com grata memória no passado dia 7 de dezembro de 2025. Se por autonomia das realidades terrenas se entende que as coisas criadas e as próprias sociedades têm leis e valores próprios, é perfeitamente legítimo exigir tal autonomia. Esta afirmação mostra como a criação traz impressa uma bondade originária que o olhar humano deve guardar, cultivar e fazer amadurecer, diz o Papa Leão XIV nesta nova encíclica, ou melhor, a sua primeira encíclica que fala sobre a inteligência artificial. Nesse horizonte, continuou o Papa, a Igreja oferece-se como uma presença que ajuda a ler em profundidade a realidade, apoiando com humilde firmeza as escolhas que promovem a dignidade de cada pessoa, a coesão das comunidades e o bem de todos. Assim, ela coloca-se ao lado do mundo sem se lhe sobrepor, para que em cada circunstância humana possa germinar a promessa de justiça e paz que o Espírito Santo continua a suscitar no coração da humanidade. Recordemos a história. Leão XIII estava aberto à realidade que o cercava dois séculos atrás. A encíclica Rerum Novarum, deste Papa Leão XIII, onde havia também a iniciativa das primeiras transmissões televisivas, foi promulgada a 15 de maio de 1891. A encíclica, uma resposta da Igreja Católica ao fortalecimento do liberalismo e do capitalismo monolista na Europa. Foi promulgada, posteriormente, a Revolução Industrial e ao Manifesto Comunista de 1848, Rerum Novarum. Da mesma forma como Leão XIII foi sensível em sua época da Revolução Industrial, proclamando esta maravilhosa encíclica Rerum Novarum sobre a dignidade do trabalhador e de suas condições dignas, o Papa Leão XIV agora, por sua vez, é sensível a uma nova revolução, a revolução digital, a revolução das imagens, das tecnologias e da inteligência artificial. Não há no mundo apenas uma inteligência humana, mas uma inteligência artificial, uma inteligência que não é necessariamente humana, é robotizada, é construída pelas máquinas, alimentada pelo ser humano. A inteligência artificial é um resultado da genialidade humana, no sentido do ser humano ser gênio. Toda a descoberta da inteligência humana é um reflexo da criação de Deus, Deus que deu a inteligência humana ao ser humano. Não podemos negar os avanços, mas não fazer que a IA esteja a serviço da guerra, da destruição do valor do ser humano, da deturpação da verdade. A humanidade pode se desvirtuar, pode se vislumbrar por essas novas descobertas da tecnologia, enganando-se na ilusão de uma verdade deturpada pelos logaritmos e pela máquina que não busca valores, é amoral, ou seja, não tem a consciência moral e ética. Deus não está separado da sabedoria humana, pelo contrário, é Ele que tornou o homem sábio, inteligente e apto para as descobertas. Temos que usar a tecnologia, mas de forma sábia, prudente, honesta, moral e verdadeira, sem destruir a humanidade e o ser humano. O Papa, a Igreja, não pensa que a inteligência artificial é uma coisa demoníaca, uma coisa diabólica, algo, enfim, que vem do mal. Pelo contrário, vem do bem, vem da inteligência humana, criada por Deus. Mas temos que saber utilizar essas novas ferramentas para respeitar, para salvaguardar a sua dignidade humana na pessoa que cada um é e, de maneira irrepetível, porque criado por Deus.
0: Obrigada pela sua participação neste Porta Aberta. Nós voltaremos na próxima semana.
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0: Bem, amigos de todo o Brasil, estamos de volta com o nosso Em Romaria, caminhando juntos nesse terceiro milênio. Nos estúdios da Rádio Vaticano, Silvonei José. Bem, amigos de todo o Brasil, com alegria nós estamos recebendo aqui nos nossos estúdios o arcebispo de São Paulo, Cabel, Dom Dilo Pedro Scherer. Dom Dilo, mais uma vez, bem-vindo à sua casa.
1: Muito obrigado, Silvonei. Uma saudação a todos os ouvintes da Rádio Vaticano. É um prazer estar aqui e também compartilhar um pouco do que nós vivemos esses dias.
0: E partimos exatamente. Nós tivemos nesta quinta-feira um encontro com o Santo Padre, que esteve presente.
1: Sim, na conclusão da Assembleia do Dicastério para a Evangelização, sobre as questões gerais da evangelização, a Assembleia terminou hoje com um encontro com o Papa Leão XIV. O encontro foi muito bom, o Papa naturalmente fez uma locução muito bela, creio que ela deve estar sendo publicada logo, vale a pena ler. E aponta justamente para as questões que nós tratamos esses dias. A evangelização, a nova evangelização, como estão se revelando os frutos da evangelização. E, é claro, também uma avaliação do jubileu do ano passado, o jubileu da esperança, né, do jubileu de 2025. E, naturalmente, outras questões que chamam a atenção sobre a evangelização e que precisam de um acompanhamento novo, de uma orientação nova, talvez, sempre de novo a questão da transmissão da fé, a questão da catequese, renovada a catequese com um novo método, mais novo enfoque também, porque hoje há muitos adultos que buscam a catequese, buscam a conversão, o contato com a igreja, e é preciso estar preparados para acolhê-los com uma maneira própria de acolher os adultos para a fé.
0: Os trabalhos nesses dias, então, como é que foram? Centralizados
1: Sim.
0: em quais questões?
1: Então, nós tivemos as nossas reuniões desde terça, quarta e hoje, manhã e tarde. Hoje só até meio-dia e já concluímos. Mas foram centrados sobre a avaliação do jubileu.
0: E foi boa a avaliação?
1: A avaliação em geral foi muito boa, desde o que se percebeu da avaliação aqui de Roma, naturalmente, onde esteve centrado e tem um grande número de peregrinos, além do esperado, mas também a celebração do jubileu nos vários países, nas conferências episcopais, nas dioceses. Normalmente o jubileu foi muito bem acolhido e celebrado. E destacou-se também, especialmente, a temática do jubileu, a esperança, que despertou uma atenção especial, interesse especial. O tema da esperança faz muito eco à cultura atual, carente de esperança. E é o que o Papa Francisco dizia logo no início da bula de proclamação do ano jubilar. O mundo de hoje, o homem de hoje é carente de esperança. A igreja tem motivos para apresentar esperança. Então isso teve uma ressonância e a avaliação nesse sentido foi bastante positiva e mostrou o foco também de, digamos, de muitas pessoas que através da celebração do jubileu se aproximaram, reaproximaram da igreja. Depois tivemos outro enfoque, a questão da transmissão da fé. E aí entram as várias questões da transmissão da fé, seja a transmissão ordinária da fé mediante a vida eclesial, da vida eclesial ordinária, mas a transmissão da fé às novas gerações, a transmissão da fé àqueles que se aproximam já como adultos da igreja e que precisam ser acolhidos e para os quais precisa haver uma forma própria de transmissão da fé, o acompanhamento depois. E aí, é claro, fez muito eco a questão da iniciação à vida cristã. Todo um processo que nós no Brasil, inclusive, nós tratamos há mais tempo e e está muito presente hoje nas novas diretrizes gerais da ação evangelizadora da Igreja no Brasil, que foram aprovadas na última Assembleia da CNBB em abril passado. Então, o processo de iniciação, de acompanhamento à vida do cristão, dos que estão abraçando a fé pouco a pouco, não podem ser abandonados sozinhos, e a Igreja precisa encontrar formas de acolhê-los e acompanhá-los no itinerário de inserção no caminho da fé, da vida eclesial. E, por fim, é claro, o terceiro grande tema, a questão das novas questões que se impõem, né, para a evangelização. E aí entraram, claro, entraram as mídias sociais, entrou o mundo digital, entrou agora a questão dos desafios que estão aí com a inteligência artificial, mas também o mundo da juventude, que em grande parte, mundo afora, anda distante da Igreja, ou a Igreja está distante, isto é, há uma distância, embora haja muitos jovens, é claro, que estão com a Igreja, porém, o que se verifica em geral, mundo afora, é que depois da catequese inicial, né, para a primeira Eucaristia, ainda para a Crisma, há depois um distanciamento dos adolescentes e jovens em relação à Igreja. O que fazer? E, mais uma vez, se impõe, então, novas formas de evangelização, de acompanhamento. Tudo isso está em gestação, naturalmente, no dicastério.
0: Tivemos uma grande notícia nessa semana com a publicação, né, da encíclica, a primeira encíclica do Papa Leão XIV, né, Magnifica Humanitas. O senhor já teve contato com essa encíclica? Que resposta dá, ou que orientação podemos dar através desse texto do Santo Padre para essa realidade que nós estamos vivendo, olhando também para, naturalmente, Sim. A inteligência artificial?
1: Sim, eu ainda preciso ler mais aprofundadamente, minha leitura foi bastante rápida, e nesses dias o tempo estava bastante tomado, mas ainda quero me dedicar a lê-la com mais profundidade. Porém, o Papa Leão XIV, eu acho que ele apontou algumas coisas muito importantes na encíclica. Primeiro, nós estamos diante de um evento novo na humanidade, com esta, agora com o desenvolvimento tecnológico voltado para da informatização, da inteligência artificial, que permeia tudo, queiramos nós ou que não queiramos. E aí nós temos várias questões em jogo. Primeiro, não ter medo da internet, não ter medo da inteligência artificial. Compreender o fenômeno, isso é fundamental. Segundo, é usar bem. É usar bem esta prodigiosa tecnologia que nós temos. Terceiro, é estar atento aos riscos, que também estão inerentes ao uso destas tecnologias, e saber que, embora a tecnologia em si ela é neutra, porém, como o Papa diz, de fato, o controle da tecnologia ele não é neutro, porque está em poucas mãos, e muitas vezes está em poderosas mãos que orientam a tecnologia para certos fins e certas intencionalidades que podem não ser as melhores ou podem não ser éticas, né, e podem ser arriscadas. E o Papa, então, aponta para o que precisa, de fato, ser tido em conta em primeiro lugar. Primeiro, a pessoa humana está em primeiro lugar. Não é a mídia mais importante do que a pessoa. Não é a tecnologia mais importante de quem cria a tecnologia. Então, a humanidade não deve deixar-se escravizar pela tecnologia. Segundo, atenção à concentração do poder tecnológico em poucas mãos. Porque esse poder tecnológico não é só poder científico-tecnológico, é poder econômico, é poder político, é poder cultural, é poder moral. É um poder tremendo que hoje está em pouquíssimas mãos. E, sendo que o desenvolvimento tecnológico vai avante, o desenvolvimento da inteligência artificial, nós podemos dizer que estamos no início ainda e é imprevisível o que podemos estar enfrentando daqui a 5 anos, por exemplo, ou 3 anos, porque é velocíssimo esse desenvolvimento. E segundo eu tenho lido, existem até apelos da parte dos criadores dessa tecnologia, apelos até à igreja, pedindo ajuda para que se coloquem parâmetros de limites no uso, ou orientações no uso, ou na orientação da criatividade que se pretende imposta ou se possa imprimir nessas tecnologias, respeitando os parâmetros éticos. E o primeiro, naturalmente, a criatura não pode ser considerada mais que o criador, né? A máquina, a tecnologia está a serviço, ela não pode, de repente, tomar conta. E esse tomar conta, não precisamos imaginar catastroficamente, mas o fato mesmo de repente, todo mundo, né? Tanta gente está mergulhada no uso disso sem mais raciocinar, sem mais se colocar, afinal, o que está trazendo isso, né? O que estou fazendo? Aonde me leva isso? Portanto, cria uma espécie de uma nova escravidão e pode haver um risco realmente de uma sujeição do homem à própria tecnologia. Então, é ali que mora a grande questão. Por isso, me parece que o foco, e é o que eu tenho lido um pouco nesses dias, né, o foco da encíclica deve ser sempre visto, bem, não são os algoritmos, não é a tecnologia, não é a maravilha da tecnologia, mas o foco é o homem. Manter o foco na pessoa humana, na dignidade humana, no serviço.

0: Como o leão de outrora, o Papa Leão XIII, também o leão de hoje, o Papa Leão XIV, volta seu olhar para as res novae, para aquelas coisas novas que desafiam o tempo, a história e a humanidade. E se naquela época era a Revolução Industrial, com as muitas e complexas mudanças no mundo do trabalho e as novas formas de pobreza impostas, hoje é a inteligência artificial, com seu potencial e seus perigos, que está sob os olhos e no coração do pontífice, que lança uma invocação universal: desarmar a inteligência artificial.
1: In a similar sense, artificial intelligence now demands to be disarmed, freed from logics that turn it into an instrument of domination, exclusion and death.
0: A inteligência artificial hoje precisa ser desarmada, libertada das lógicas que a transformam em instrumento de dominação, exclusão ou morte. O Papa Leão XIV fala por metáforas, mas também por referências históricas em seu discurso proferido na sala do sínodo, na apresentação da Magnífica Humanitas, a primeira encíclica de seu pontificado, publicada na manhã desta segunda-feira, 25 de maio. Nunca antes um Papa esteve na sala para apresentar ao público um seu documento magisterial. É também a primeira vez que, além de cardeais e professores, se sentam ao lado do pontífice especialistas em alta tecnologia. Um sinal da importância e da atenção ao tema abordado na encíclica, um símbolo e sintoma da gravidade do momento que estamos vivendo e que causa preocupação na Igreja, chamada a decifrar coisas novas à luz do Evangelho e da dignidade do ser humano. Uma angústia que Leão XIV enfrenta com confiança. A confiança de que juntos podemos discernir as grandes questões do nosso tempo e, portanto, o futuro da humanidade.
1: In 2017, torrential rains and floods struck the north of the country. Many families saw their homes swallowed by mud and many roads too.
0: 135 anos atrás, o Papa Pete observou a situação difícil dos trabalhadores e das famílias desenraizadas e empobrecidas pela rápida transformação industrial, e compreendeu que a Igreja não podia permanecer à margem. No momento de mudança de época que ameaçava a dignidade humana, ele escreveu a encíclica Rerum Novarum. No mesmo espírito, o Papa Prevost, que assinou simbolicamente a Magnífica Humanitas em 15 de maio, dia da publicação da Rerum Novarum, diz que se sente chamado a olhar para outra grande transformação com os olhos da fé, com a clareza da razão, com a abertura do mistério e com os gritos dos pobres e da terra que ressoam em seu coração. Esse é o sentido das aproximadamente 200 páginas, resultado de uma reflexão de 10 anos no seio da Santa Sé sobre as novas tecnologias e a inteligência artificial que hoje impactam muitas áreas de nossas vidas, influenciam decisões e estão mudando radicalmente a forma como a guerra é travada. Há tantas contribuições, reflexões e sugestões nesta encíclica que, como o próprio Papa explica, tem uma única raiz: a escuta. A escuta de cientistas e engenheiros que trabalham com sincero entusiasmo em tecnologias capazes de aliviar sofrimentos imensos. A escuta de líderes políticos e funcionários públicos que perseveraram na busca por regras justas. A escuta de pais e professores profundamente preocupados com o futuro das novas gerações. Também chegaram até mim, disse o Papa, outros relatos, bastante perturbadores, sobre sistemas de armas cada vez mais autônomos, praticamente fora do controle humano. Estou recebendo relatos muito preocupantes sobre algoritmos que podem negar acesso à saúde, trabalho e segurança com base em dados contaminados por preconceito e injustiça. junto com essas vozes.

0: vezes ressoou também forte o silêncio de quem não tem voz quando as decisões são tomadas, explica o Papa Leão. Decisões que correm o risco de gerar novas formas de exclusão e sofrimento. De tudo isso, desenvolveu-se uma convicção que o próprio pontífice chama de perturbadora e que norteia a encíclica. A inteligência artificial deve ser desarmada. A palavra é forte, eu sei, admite Leão XIV, mas foi escolhida deliberadamente porque este momento precisa de palavras capazes de chamar atenção, despertar consciências e indicar o caminho a seguir para a humanidade. A Igreja está comprometida há muito tempo com o desarmamento nuclear, como um serviço à paz e à dignidade da família humana. Da mesma forma, a inteligência artificial requer hoje que seja desarmada, porque, como a energia nuclear, deve estar a serviço de todos e do bem comum. E as decisões sobre a tecnologia nunca devem ser separadas da consciência e da responsabilidade. A paz não é apenas a ausência de guerra, é a justiça em ação. Mas quando a tecnologia enfraquece nosso senso crítico, a própria paz fica em risco. Desarmar, porém, não basta. Precisamos construir. Concluindo, o Papa faz um convite a todos os membros da Igreja e da família humana. Aprendamos a ouvir uns aos outros, a enfrentar com coragem os desafios do presente e a cooperar na construção de uma sociedade mais humana e fraterna. Que este lançamento de Magnifica Humanitas, espera o Papa Leão, possa inaugurar uma nova era de artesãos da esperança, que continuarão a construir o canteiro de obras do nosso tempo. Na encíclica Magnifica Humanitas, o pedido do Papa Leão: fazer a tecnologia avançar sem que o coração regrida. Na era da inteligência artificial, com a dignidade humana correndo o risco de ser ofuscada pelas enormes concentrações de poder tecnológico, fora de qualquer controle, e por novas formas de desumanização, o Papa Leão nos exorta ao dever urgente de permanecermos profundamente humanos. Na época das polarizações e da violência, que vê expandir-se uma cultura do poder, com a guerra reabilitada como instrumento de política internacional, o sucessor de Pedro nos pede para fazer a tecnologia avançar, sem que o coração regrida. Ele nos convida a aceitar o limite e a fragilidade da humanidade, sem considerá-los, como faz a ideologia tecnocrática, um erro a ser corrigido. Ele nos exorta a olhar para o mundo, não pela ótica dos grandes, mas de baixo para cima, com os olhos de quem sofre, a partir dos últimos. Com os olhos de um Deus que tomou sobre si nossa fraqueza, transformando-a em um lugar de salvação, porque mesmo quando as máquinas se destacam pela eficiência, o centro da história continua sendo um rosto humano que pede para ser olhado. Magnifica Humanitas, a primeira encíclica de Leão XIV, não é, antes de tudo, um texto analítico sobre inteligência artificial, nem entra em detalhes sobre processos em constante evolução. Trata-se, antes, de uma suma que aplica os princípios da doutrina social à nossa época, a era da inteligência artificial, consolidando e atualizando os pontos fundamentais do magistério. É um texto que também põe fim ao equívoco daqueles que, confiando na liberdade absoluta dos mercados e das novas tecnologias, tendem a descartar como ensinamento discutível o magistério papal sobre o pedido de um governo humano compartilhado da inteligência artificial, sobre a ecologia integral, sobre as estruturas econômicas que se tornam estruturas de pecado, sobre o não à guerra. O Papa, que assumiu o nome do autor da Rerum Novarum na era da Revolução Digital, pede a cada um de nós que assuma um papel ativo, pois a construção da civilização do amor se realiza graças a uma soma de pequenas e tenazes fidelidades, capazes de conter a desumanização. Uma tarefa, portanto, que diz respeito a todos nós e de perto. Leão nos recorda que as injustiças não nascem apenas de escolhas erradas dos indivíduos, mas também de estruturas, mecanismos, ordenamentos econômicos e culturais que geram desigualdade e que não é humano um desenvolvimento que aumenta o consumo de alguns, transferindo custos e danos para outros, ou que relega regiões inteiras a papéis subordinados, como infelizmente está acontecendo hoje, também no âmbito das novas tecnologias e dos recursos que elas exigem. Na encíclica, lê-se que é doutrina certa da Igreja a função social da propriedade privada, e hoje, entre os bens universalmente destinados a todos, devemos incluir também as novas formas de propriedade, patentes, algoritmos, plataformas digitais e infraestruturas tecnológicas, dados, para evitar que surjam ou se consolidem novas formas de exclusão e privação de liberdade. A técnica, de fato, não é um simples instrumento. E quando se torna critério, acaba por determinar o que importa e o que pode ser descartado, reduzindo as pessoas a engrenagens de um sistema a ser tornado cada vez mais eficiente. Hoje, o controle das plataformas, das infraestruturas, dos dados e da capacidade computacional não é prerrogativa dos Estados, mas de grandes atores econômicos e tecnológicos que estabelecem as condições de acesso, as regras de visibilidade e as próprias possibilidades de participação. Quando tal poder se concentra em poucas mãos, tende a tornar-se opaco e a escapar ao controle público, trazendo consigo o risco de um desenvolvimento distorcido que gera novas dependências, exclusões, manipulações e desigualdades. O Papa, reiterando a superação da teoria da guerra justa, pede que o uso da inteligência artificial no campo de batalha seja submetido às mais rigorosas restrições éticas, pois não existe algoritmo que possa tornar a guerra moralmente aceitável. Além disso, a inteligência artificial tornou-se um elemento determinante para orientar a opinião pública por meio da manipulação de imagens e conteúdos, tornando cada vez mais difícil distinguir o verdadeiro do falso. Muitas são ainda as incógnitas que dizem respeito ao mercado de trabalho. A encíclica lembra a esse respeito que não é mais possível confiar apenas na mão invisível do mercado. Cabe à política a tarefa de orientar as dinâmicas econômico-tecnológicas para o bem comum, promovendo trabalho digno, inclusão social e uma distribuição equitativa dos benefícios da inovação. Manter-se humano, controlar os processos, evitar, também neste campo, monopólios que acabam por aumentar o poder de poucos em detrimento da vida de muitos. O caminho indicado pelo Pontífice não ergue barreiras, nem rejeita a priori o uso da inteligência artificial. Pelo contrário, ele destaca os muitos aspectos positivos e as inúmeras aplicações úteis, mas ao mesmo tempo explica que não basta fazer uma reflexão ética sobre o propósito bom ou mau para o qual ela é utilizada. É indispensável, de fato, intervir antes e questionar também como um sistema é projetado e qual a visão de pessoa e de sociedade que está inscrita nos dados e nos modelos que o orientam. É necessário, portanto, desarmar a inteligência artificial, ou seja, romper essa equivalência entre poder técnico e direito de governar. Não para renunciar à tecnologia, mas para impedir que ela domine o ser humano. Ela deve ser tornada discutível, contestável e, portanto, habitável, justamente para não abdicarmos de nossa humanidade, tão frágil e tão magnífica. E assim chegamos ao final do nosso Em Romaria desta semana, agradecendo mais uma vez a sua presença. Voltamos na próxima semana com mais um Em Romaria, caminhando juntos neste terceiro milênio.
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2: 1 hora e 5 minutos. 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
7: Bom dia!
8: Bom dia!
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0: horas e começa o programa Palavra Viva, programa de leigos consagrados da comunidade Fonte Nova. Estaremos ligadinho com vocês até as 9 da manhã. E um grande bom dia, né? A gente tem que louvar e agradecer a Deus por estarmos reunidos aqui mais um sábado, né? Mais um sábado de Maria, onde nós pedimos a intercessão da Mãe para estarmos juntos orando pela palavra de Deus, né? Partilhando dessa palavra que o Senhor vai nos colocar hoje, né? E a gente fica nessa expectativa daquilo que o Senhor quer colocar para nós, né? Coisa bem boa quando a gente fica nessa expectativa para saber o que o Senhor tem para nós para essa semana, semana que mais uma semana, né? Que o Senhor já preparou para cada um de nós. Quantas coisas a gente passou por essa semana que a gente aguardava o sábado. Quantas alegrias, quantas tristezas, quantas coisas a gente precisou passar. Mas o Senhor nos trouxe aqui mais um sábado, né? Um grande bom dia a todos vocês que nos assistem pelo Face, que nos escutam pela rádio, né? Grande bom dia. Não sei onde você está, se está aí na sua casa, se está saindo do trabalho, mas tenho certeza que você está ligadinho conosco, né? Já nos ajudando aqui na intercessão, orando. É muito bom quando a gente tem essa palavra de Deus e que a gente pode proclamar a palavra de Deus. É maravilhas do Senhor, né? Essas maravilhas que Ele tem para cada um de nós. Bom dia, Patrícia.
1: Bom dia, Aninha. Bom dia, mesa. Bom dia, você que nos escuta. Mais um sábado com Jesus, com Maria. Essa horinha que a gente pode parar e aprender sobre a palavra de Deus, escutar a palavra e mais ainda, né, dar testemunho do que Deus tem feito na nossa vida, porque muitos acham que Deus é coisa do passado e que Jesus não faz mais os milagres que fazia, mas nós que vivemos com o Senhor, que escolhemos o Espírito Santo para guiar a nossa vida, temos todo esse testemunho das coisas que Deus faz hoje em nós, na nossa vida, na família, né, no mundo. A gente vê as maravilhas de Deus acontecendo, o cuidado, a providência, e aqui a gente testemunha para que você também possa viver as maravilhas de Deus. Então, fique ligado, participe conosco.
0: E é muito bom, né, Patrícia, ver essas maravilhas do Senhor, né? A gente que sabe, né? Bom dia, André.
2: Bom dia, Aninha. Bom dia a todos que nos escutam, nos veem aqui também pelo Facebook, né? Uma graça, estava com saudade, que eu não tinha vindo. Acho que 2 sábados, acho que eu não vim. Né? Então, uma benção, uma graça estar aqui, né? O nosso povo já está chegando.
0: Já está aguardando, né?
2: Já deu bom dia. A Nara lá e o Anilton já deram bom dia. A Karina já está nos escutando pela rádio, o pessoal está entrando. Né? Então, isso é o povo de Deus, assim, né? Uma alegria estarmos aqui. Estou esperando aqui o seu bom dia, o seu comentário. Daqui a pouquinho a Ana vai passar o nosso número também e a nossa frase do dia aí, para que a gente possa interagir. Né? Estou aqui, ó, a Ilma também já deu bom dia, então só estou aguardando aqui a sua presença, a sua participação conosco.
0: Bom dia, Otávio.
3: Bom dia, mesa. Bom dia, Leonir. Bom dia, o povo de Deus que está conosco nessa manhã de sábado. Estamos começando mais um grupo de oração no ar, né? Mais um momento onde nós teremos a palavra de Deus, partilharemos a palavra de Deus. E esse é um momento muito especial para cada um de nós, porque é um momento de encontro com o Senhor Jesus, né? Ouvir a palavra de Deus, meditar a palavra de Deus, faz com que nós tenhamos um encontro pessoal com Jesus, porque Jesus é a palavra de Deus, né? A palavra viva é Jesus. Então, que bom que a gente está aqui de manhã, já começando o nosso dia com Jesus. É uma graça para todos nós fazer a primeira coisa do dia, começar com Jesus, né? 8:00 da manhã, né? Nós já estávamos na Santa Missa, com certeza, mas...
2: 7:00 nós já estávamos na missa.
0: 7:00 da manhã.
3: Eu digo do programa, 8:00 do programa. Então, assim, agora é o momento assim, da gente ter um encontro pessoal com Jesus. Nós vamos ver hoje... que são duas espiritualidades necessárias na nossa vida, a espiritualidade bíblica e a espiritualidade litúrgica. Nós tivemos a litúrgica de manhã, né? E agora nós vamos ter a espiritualidade bíblica. Então, que bom que a gente pode ter esse encontro pessoal com Jesus logo de manhã cedo para começar o nosso dia, o nosso final de semana, né? A gente trabalhou toda semana, chega final de semana, quando a gente agora pode dar uma paradinha mais e saber... pela espiritualidade bíblica, o que Deus quer de cada um de nós, né? Então, a pergunta aí, a Ana vai passar para vocês, agora vai provocar vocês aí, a nossa âncora aqui, e vamos deixar que hoje se desenrole o programa.
0: Vou pedir que tu me repita agora a pergunta.
3: Você falar... carrega a sua cruz? Essa
0: olha
3: é a pergunta
0: aí,
3: de hoje.
0: Pedi para ele, porque eu botei um R aqui a mais, que aí ficou meio estranha a minha pergunta aqui. Né? Você carrega a sua cruz? Então, é nossa... frase de hoje, né? Esse perguntando para você, né? E eu vou passar aqui o nosso número antes de dar um bom dia aqui para o Vonley, para você já ir, né, dando o seu testemunho, já ir pedindo, fazendo seu pedido de oração, né? E já aguardando aí o número para daqui a pouquinho, no momento da partilha aqui da palavra, você já partilhar conosco. 999-37-3882. 999-37-3882. Você carrega a sua cruz? É a nossa pergunta de hoje. Não esqueçam. Bom dia, Vonley.
4: Bom dia, Ana. Bom dia a todos. Bom dia, Leoneiro. Bom dia que nos escute. É, privilégio estar aqui, né? Obrigado pelo convite, né? Eu acho que eu estava pensando aqui, a gente como servo de Deus, né? Tem que estar sempre pronto para a missão, né? Tipo um carro, né? Tu vai lá, bate arranque, coitado do carro, não sabe para que lado que ele vai ir, né? Mas bate arranque e a gente que vai para... Então, o servo assim, né? Tá de folga, tá? Vamos lá, vamos fazer uma missão, vamos fazer isso, né? Então, a gente tem que estar sempre pronto. E como o carro tem que estar pronto para sair, tem que ter o seu combustível, né? Para poder estar no destino. E assim somos nós também, né? Temos que ter nosso combustível, né? Para carregar nossa cruz, né? Que é a palavra de Deus, que é Jesus, né? Que nem tu fala, né? Muito bom já começar já o dia com Jesus. Passamos a semana inteira no laboro, né? Naquele sacrifício, mas carregando a nossa cruz para que esse final de semana a gente possa estar na presença do Senhor, né? Começar por agora, né? Por hoje, nesse programa, né? Então você aí já vai preparando seu coração para esse programa, preparando o coração também para a Santa Missa logo mais, final de semana. Tá aí reunido com a família, né? Que Jesus espera o teu sim, né? Amém.
0: E que nós possamos preparar nosso coração neste momento, né? Você que está aí, né? Pega a sua palavra, né? A Sagrada Escritura, não deixa aí guardada, não deixa aberta sempre na mesma página, mas olhe todos os dias, né? Pega uma palavrinha ali, pede para o Senhor, temos a liturgia diária, quem sabe hoje você começa a fazer a liturgia diária. Quem sabe hoje você, né, começa a folhear essa Bíblia que está parada aí há tanto tempo, né, numa posição só, de um jeito só. Às vezes lembra de tirar o pó, né? Mas hoje eu te convido, meu irmão, pega a palavra de Deus, o teu chimarrão, o teu cafezinho, quem sabe, para um pouquinho para escutar o que o Senhor quer para ti nesta manhã de sábado. Não só para essa manhã de sábado, mas para toda essa semana, para que você possa ir lembrando da palavra e daquilo que Deus te chamou a escutar, a proclamar, a levar tantas pessoas que necessitam. Então, que nós possamos preparar o nosso coração com uma música, para que o Senhor venha hoje falar conosco.

0: essa cruz, né, que a gente possa colocar na nossa frente e que a gente possa não retornar, como já diz a música. No Salmo 26, versículo 1, nos diz: O Senhor é a minha luz e minha salvação. A quem temerei? O Senhor é o protetor da minha vida. De quem terei medo? Se a cruz está na minha frente, a quem eu temerei? De quem eu terei medo? Se eu tenho Jesus como caminho, como verdade, como vida, se eu tenho Jesus que muda, que transforma a minha casa, transforma a minha vida, a quem eu temerei? Eu te convido, meu irmão, nesta manhã, a abrir o teu coração, abrir os teus ouvidos para escutar a palavra de Deus, mas especial o teu coração, para que deixe adentrar nele toda a graça do Pai. E peça para o Senhor: Senhor, vá à frente, Senhor Jesus, das minhas dificuldades. Se é dificuldade espiritual, se é dificuldade financeira, se é dificuldade da carne, quantas coisas a gente tem que pedir para o Senhor que Ele passe à frente, que Ele esteja conosco a cada momento. Mas se não pedirmos, não abrir, se a gente não abrir o nosso coração, de nada vai adiantar. Porque estamos cheios, cheios das coisas do mundo. E o nosso coração está abalado, está ferido, está machucado. Quantas coisas a gente murmura, quantas coisas a gente reclama. Mas a gente não lembra que a gente tem esse Pai que nos acolhe. Esse Pai que nos espera de braços abertos quando abrimos o nosso coração. E hoje o Senhor quer fazer a obra na tua vida, na tua família, na tua casa. Que possamos pedir para o Senhor que Ele venha sobre cada um de nós, que Ele passe por nós e que nós possamos hoje estar cheios desse Espírito Santo. Sim, Senhor, hoje te pedimos, Senhor Jesus, que Tu adentres, Senhor, na casa dos nossos ouvintes, daqueles que neste momento escutam, Senhor Jesus, o programa pela rádio, aqueles que nos assistem pelo Face, que Tu possa estar tocando, Senhor Jesus, no pedido de cada um, Senhor. Não sei que pedidos eles estão fazendo neste momento, mas Tu conheces, Tu sabes, Senhor Jesus. Tenho certeza que neste momento todo mundo está entregando, Senhor, os seus pedidos, pedindo, Senhor, e abrindo o seu coração para Ti. Mas que nessa manhã Tu derrame, Senhor, a água viva, Senhor. E que essa água viva possa lavar, Senhor, as casas deste povo, dos Teus filhos amados, Senhor Jesus, que Te escutam. Dos Teus filhos amados, Senhor Jesus, que querem entregar o coração, Senhor, para Ti. Fazer o novo mover. Quantas coisas, quantos sofrimentos, quanta tristeza, Senhor Jesus. Quantas pessoas, Senhor Jesus, passando por dificuldades financeiras, dificuldade espiritual, principalmente, Senhor Jesus, pessoas magoadas umas com as outras, famílias sendo destruídas, Senhor Jesus. Mas neste momento eu quero Te entregar, Senhor, essas famílias, famílias que precisam de Ti, Senhor Jesus, para ser reconstruídas, Senhor. Porque elas foram destruídas, Senhor, pelo inimigo, mas que hoje, Senhor, o Senhor possa levantar, Senhor, através da Tua cruz, Senhor, através do Teu amor, da Tua misericórdia. Hoje nós queremos Te pedir, Senhor Jesus, Te pedir por essas famílias, por aqueles que sofrem, Senhor, aqueles que estão nos leitos dos hospitais, Senhor Jesus, que estão doentes, Senhor, porque ainda não Te conhecem, mas tenho certeza, Senhor, que neste momento muitos estão, Senhor Jesus, sendo tocados, vão ser tocados pela Tua palavra, vão sentir, Senhor, o Teu amor. Por isso Te pedimos, Senhor, envia Teu Espírito Santo sobre a nossa cidade, sobre os cantos dessa nossa cidade, Senhor, que precisa, Senhor, que precisa ser levados. Quantos lugares, Senhor Jesus, quantos lugares o Senhor precisa chegar através do Teu Espírito Santo para fazer esse mover. E que nesta manhã, Senhor, Tu possa abrir, Senhor Jesus, as portas do céu e derramar, Senhor, a Tua água viva. Lava, purifica, restaura, Senhor Jesus. A nossa igreja precisa, Senhor, de Ti. Precisa do Teu amor sendo derramado sobre cada um. sobre cada criança, sobre cada idoso, sobre cada um, Senhor Jesus, que está lá no presídio, Senhor Jesus. Quanto tempo, Senhor Jesus, quantos buscam a liberdade, Senhor, mas ainda não conseguiram porque não tem, Senhor Jesus, a Tua palavra no coração. Não tem, Senhor Jesus, a Tua cruz como caminho, como verdade, como vida. Quantas pessoas que perderam a esperança, Senhor, a esperança de uma vida melhor, de um mundo melhor, de famílias diferentes, Senhor, famílias unidas, famílias que oram juntas. Quantas coisas a gente precisa mudar, Senhor. É o que nós te pedimos nessa manhã, Senhor. Vem sobre cada um, Senhor, de nós, cada um que nos assiste, até mesmo aqueles que não estão nos assistindo, Senhor, mas tenho certeza que aqueles que nos escutam e nos assistem vão estar proclamando a palavra para aqueles familiares que não te escutam ainda, que não assistem o programa, mas vão estar sendo tocados, Senhor, pela oração de cada um, Senhor. Por isso te louvamos e te glorificamos, Senhor. Glória ao Pai, ao Filho e ao Espírito Santo, como era no princípio, agora e sempre. Amém. E através da oração daqueles que escutam o programa, que assistem, que muitas pessoas estão sendo tocadas, né, Otávio, neste momento, porque as pessoas estão orando por aqueles que não oram ainda.
1: É isso aí, Aninha. A igreja tem essa graça, né? Esse mandato do Senhor Jesus de ir evangelizar, né? É uma ordem que Ele nos deu e essa ordem tem a força da Sua palavra, né? Então ela se cumpre em nós, graças a Deus, né? Uhum. Que a nossa oração, como a de Samuel, como a de Moisés, levanta os Josué, né? Os que estão lutando lá, quando a gente está orando lá de manhã cedinho na nossa casa, né? A gente lembra das pessoas, é ou não é? A gente está orando e lembra de algumas pessoas. Pô, a gente comenta depois, mas lembrei de tal pessoa na oração hoje. E a gente reza pela coisa, daquela pessoa, depois encontra no meio da semana a pessoa, pá, eu recebi uma graça, né? Como é bom viver essas realidades, né? Só quem está dentro ali dos átrios da igreja consegue experimentar essas graças. E a igreja tem esse mandato, por isso que a gente experimenta essas graças, né? Dos testemunhos dos irmãos que a gente orou. Às vezes a pessoa nem sabe que a gente está orando por ela, né? Mas lá na manhã o Senhor lembra, né? Lembrei de tal pessoa, às vezes o pessoal me liga, veio uma oração para mim aqui, né? Assim, é a beleza da igreja. Então, que bom que a gente pode viver o amor ágape, assim, né? Esse amor fraterno entre os irmãos, a experiência que Jesus nos deixou. Vamos pedir a graça, então, de entender a mensagem da cruz um pouquinho mais hoje, não totalmente, mas um passinho à frente na reflexão do que dizem os santos padres, a igreja, a tradição da igreja sobre a cruz, para que nós possamos entender e pedir a graça de carregá-la. Santa Teresa d'Ávila não rezava para afastar a cruz, ela rezava para ter ombros fortes para carregar a cruz. Então, a espiritualidade católica é muito profunda quanto às questões da cruz. Vamos pedir a graça de bem ouvi-la. Pelo sinal da Santa Cruz, livrai-nos Deus, nosso Senhor, dos nossos inimigos. Em nome do Pai, do Filho e do Espírito Santo.
0: Amém. Amém.
1: A palavra, André, está para nós, está lá, para botar aí no Face, para o pessoal pegar em casa, quem quiser pegar a Bíblia, para acompanhar, está lá em Mateus, capítulo 16, versículos de 24 a 27. Mateus, capítulo 16, de 24 a 27. Então Jesus disse aos discípulos: se alguém quer vir após mim, renuncie a si mesmo, tome a sua cruz e siga-me. Pois quem quiser salvar sua vida, a perderá. E quem perder a sua vida por causa de mim, a encontrará. De fato, que adianta alguém ganhar o mundo inteiro se perde a sua própria vida? O que poderá alguém dar em troca da própria vida? Pois o Filho do Homem virá na glória de seu Pai, com seus anjos, e então retribuirá a cada um de acordo com a sua conduta. Em verdade, eu vos digo. Alguns dos que estão aqui não provarão a morte sem antes terem visto o Filho do Homem vindo com o seu reino. Palavra da salvação.
0: Glória a vós, Senhor.
1: Então, meus irmãos, nós já temos aprendido aqui da Fonte Nova, e quem acompanha os grupos da Fonte Nova, as missões da Fonte Nova, a importância que nós damos à palavra de Deus, né? A centralidade de tudo que nós fazemos pela palavra de Deus. Toda a equipe, quando vai evangelizar, todo mundo corre para preparar a palavra, né? Assim, os músicos, a acolhida, tudo em função da palavra, porque nós já aprendemos que a nossa nutrição que a nosso levantar, uma experiência de ressurreição vem da palavra, de ouvir a palavra, de rezar a palavra de manhã cedo, de ouvir a liturgia na Santa Missa. A nossa nutrição vem da espiritualidade bíblica. A espiritualidade bíblica, quem tem conhecimento da palavra de Deus, porque a estuda, e se você pratica a liturgia diária, em 3 anos e meio você lê toda a Bíblia, você conhecendo a palavra de Deus, tendo a espiritualidade bíblica, você, depois somando a ela o catecismo da Igreja Católica, você vai adquirir a espiritualidade litúrgica. Quando nós adquirimos a espiritualidade litúrgica, junto à espiritualidade bíblica, de uma maneira sadia, bem feita, nós não somos mais religiosos, nós somos amigos de Cristo. Então, veja, o conhecimento da vontade de Deus, para nós, é que faz a diferença entre uma experiência somente religiosa e uma experiência de fé. Porque a religião tem uma tendência muito forte à tradição. E a tradição eu faço porque eu tenho que fazer. Mas eu não faço porque eu sou amigo, porque eu ouvi dizer o que Deus quer de mim, a vontade de Deus para a minha vida, o sonho de Deus para mim. Quantas pessoas você pergunta hoje na igreja qual é o sonho de Deus para a tua vida? Não sei. Né? Não sabe. Está ali porque está. Porque o pai diz que tem que estar, porque a mãe diz que tem que estar. Os planos de Deus para mim. Quais são os planos de Deus para a tua vida? O caminho que Deus quer que você trilhe. Você sabe responder essa pergunta? Então, numa das mãos a Bíblia, na outra mão o catecismo da Igreja Católica. Porque aí nós vamos adquirir a verdadeira espiritualidade, o conhecimento da vontade de Deus e o conhecimento do que nos disseram os santos padres, a tradição oral da Igreja, tudo aquilo que foram raciocínios dos homens de Deus, aquilo que Paulo vai dizer na carta aos Coríntios 10:4. Segunda carta de Coríntios 10:4. Me dá o capacete, Senhor, para guardar o raciocínio de Cristo na minha cabeça para que ele não fuja. Então, essa palavra de Deus, ela vai nos ensinar o que é o sentido da cruz. E eu gosto muito de Pedro. Pedro é muito nosso, né? Os outros apóstolos falam com uma categoria muito grande, mas Pedro fala do jeito da gente. Vocês já notaram? Pedro fala das coisas bem do jeito que a gente fala, assim. Pedrão era nosso, né?
2: Curto e grosso.
1: É, o Pedrão é nosso e ele fala do nosso jeito, ele não se importava. O Pedro é muito nosso, assim. E Pedro é um exemplo muito rico da questão da cruz, porque ele nos ensina como é viver ou como não é viver com a nossa cruz. Então, Pedro, ele queria sempre o que é bom para Jesus. E aqui está o conhecimento da cruz. Pedro sempre queria o que é bom para Jesus. Mas Jesus vai ensinar Pedro que Deus quer o que é bem para nós. Há uma diferença entre o bom e o bem. Vejam, Pedro dizia assim, quando eles estavam caminhando para Jerusalém, Jesus disse assim, eu vou para lá agora, vou ser rejeitado pelos anciãos, vou sofrer açoites e vou morrer. E Pedro chama ele à parte assim, não vou deixar. Tu não vai fazer isso enquanto eu tô aqui, não.
3: Eu, Pedrão?
1: É. Bem o Pedro, né? A gente conhece o Pedrão. E ele disse, tu não vai passar por isso. Vejam, Pedro queria o que é bom para Jesus, por amor a Jesus. Como nós, na nossa vida, somos educados a querer o que é bom para nós. Mas Deus quer o que é o bem melhor para nós. Deus quer aquilo que vai ser um bem para nós, aquilo que vai ser um bem para a nossa salvação. Há uma diferença aqui. O ar ficou muito gelado, Seara. Eu vou me agarrar.
2: Tem que esperar um pouquinho.
1: Então veja, Pedro confundiu os caminhos. Como nós também na nossa vida confundimos os caminhos. Porque nós temos muita dificuldade quando a gente escuta a palavra sofrimento, rejeição e morte. Por quê? Porque nós só queremos o que é bom. E aqui há uma ilusão muito grande, porque nós devemos buscar o que é bem, bem melhor para mim. Então, veja, ninguém quer, né, sofrer, ninguém quer ser rejeitado, ninguém quer morrer. É claro que não. Mas, para que eu ressuscite, Eu preciso buscar o que é melhor para mim e não o que é bom. Ah, mas eu não gosto de fazer isso. Quem é pai e mãe sabe muito bem dessa lição, né? Às vezes a gente diz pro filho, a gente tá vendo, não é por aqui, tu tem que comer verdes para ter saudade. Mas eu não gosto, eu não quero, eu quero comer, né? Eu quero comer, tô lovizando a sobremesa, uma aninha da vida assim, né? E aí tem que comer verde, tem que tomar água, Ana. Né? Mas isso não é o que tu quer, porque não é bom, né? Mas o bem melhor é isso aqui. E isso Pedro sofreu muito para entender. E é o nosso sofrimento, é a nossa cruz. Então veja, Jesus, ele faz o que é melhor para nós. E nem sempre é bom esse melhor. Nem sempre é apetitoso, é agradável. É a mesma coisa da gente gosta de uma comida às vezes mais gorda, né? Nós aqui que vivemos no frio do Rio Grande do Sul, uma comida gorda, temperada, forte. É bom, né? Quando tá aquele friozão, tu comer aquela comida mais gorda, mais temperada, mais forte. Mas tu não pode comer todos os dias. Aquilo ali é uma coisa para ocasião. Se tu comer todos os dias, vai afetar a tua saúde. Então veja, é bom, mas não é o melhor. A cruz, o sentido da cruz para nós é esse. Qual é o nosso caminho? É o melhor. E às vezes nós temos que fazer coisas que nós não gostamos. Chega o fundador lá e diz, todo mundo agora vai fazer isso aqui. Né? Só vê os beicinhos segurando assim. Mas o povo aqui é obediente. Eles fazem beicinho, mas é que nem o filho aqui diz assim, não vou, mas tá lá. Né? Então, vejam, nós precisamos fazer o que é melhor. É isso que Jesus foi ensinando para Pedro durante toda a caminhada deles. Pedro, tu precisa fazer o que é melhor. E Pedro é muito engraçado, né? Porque Pedro, ele era muito, sim, muito elétrico, né? Tinha aquela coisa, é sanguíneo. A pessoa sanguínea, ela é emotiva, ela vai, ela quer fazer e depois ela se arrepende, dá uma dor, ela fica naquela confusão. Mas Pedro foi aprendendo o que é melhor à medida que ele foi vendo que Jesus fazia o que era melhor e não o que é bom. Esse é o sentido da nossa cruz. Vocês sabem que na Idade Média houve uma peste muito forte em toda, matou milhares de pessoas. E ninguém sabe por que, lá pelas tantas, eles inventaram que o cal seguraria a peste. Então eles começaram a jogar cal nas casas, jogar cal nas igrejas, jogaram cal por tudo. E nessa época tinham igrejas, está aqui a nossa arquiteta, já deve ter estudado isso aí. Existiam igrejas com pinturas e afrescos maravilhosos na Idade Média, né? Maravilhosos. E eles jogaram cal em tudo isso para acabar com a peste. Branquearam as igrejas tudo de cal. Casas, tudo jogaram cal, porque eles achavam que ia acabar com a peste. Bom, para encurtar a história, passou os anos, acabou a peste, vieram outras gerações e pintaram as igrejas por cima do cal. E passou mais anos. E vieram agora aquelas pessoas que querem resgatar as histórias, os historiadores, aquelas pessoas, e começaram a tirar a tinta da igreja. E qual foi a surpresa? Tiraram a tinta das igrejas e acharam cal em várias igrejas da Idade Média, aquelas igrejas belas, mas só tinham aquele branco do cal. Começaram a tirar o cal e começou a aparecer aqueles afrescos lindíssimos. Essa analogia nos mostra a diferença e o que Jesus está nos pedindo de renúncia. Quando nós vamos escolhendo aquilo que é bom, o mundo vai jogando sobre nós todas as situações que são da nossa geração. Todas as questões do hoje, as polarizações, a sensualidade, a pornografia, o comportamento contrário à moral da igreja, ao evangelho. E essas coisas vão deformando tudo aquilo que foi a nossa pintura original, tudo aquilo que foi o desenho de Deus para cada um de nós. Então veja, é aqui entra essa pergunta que nós vamos fazer. Você carrega a sua cruz? Por quê? Porque Jesus está dizendo que quem não renunciar a si mesmo, aí parece um masoquismo, né? Pô, mas para ser cristão tem que renunciar a tudo? Não. E aqui está a resposta. Você tem que renunciar aquilo que você não é. Você tem que renunciar aquelas escolhas do seu livre-arbítrio que foram pelo bom, sempre pro bom para você, olhando pro seu umbigo. É isso que te deformou, e por isso você não se reconhece mais como filho de Deus. Por isso tem cal por cima de você, tem tinta por cima de você, e é isso que você tem que renunciar. Fazer a escolha de Cristo. Ah, mas então eu não tenho que renunciar a mim? Jamais Deus te pediria isso. Deus está pedindo que você renuncie essas coisas que estão tirando a imagem de filho de Deus de você. Na neurociência, para você poder avançar na vida, eu falei nesse grupo, vocês gravaram a teoria dos cetônios? Já ouviram falar? Cetênios, aliás, que é uma teoria do Império Romano que diz que a cada 7 anos na nossa vida, nós mudamos de ciclo completamente. Nós mudamos completamente de ciclo. E são 10 ciclos de 7 anos. Ou seja, até os 70 anos, se a pessoa viver, ela vai mudando muito. A cada ciclo de 7 anos, ela muda completamente. A neurociência diz que a mudança e o amadurecimento do homem vem quando ele consegue ver os seus erros, se olhar no espelho e dizer: o que está errado em mim? Nessa minha imagem, que está errado. Quando ele consegue trabalhar os seus erros, é que ele vai para o próximo ciclo e vive as maravilhas das mudanças desse ciclo. E olha, eu já vi vários sacerdotes que estudaram esse ciclo de cetênios e disseram 95% de assertividade. Estude, pegue na internet e olhe lá o ciclo que você está e o que vem pela frente. Mas para isso você precisa eliminar essas coisas, que esse cal, essa tinta que está sobre você. Então veja, que surpresa, né? Jesus não está pedindo masoquismo, não está pedindo que eu renuncie à minha alegria, ao meu eu, ele está pedindo que eu renuncie às escolhas erradas que eu fiz na minha vida, para que eu possa amadurecer, crescer. E aí vem uma espiritualidade sadia, e não só religião, uma espiritualidade bíblica e uma espiritualidade litúrgica verdadeiras. A cada liturgia eu vou viver o que aquela liturgia propõe. Estou em Pentecostes, na liturgia, naquelas missas lindas, vai ser me dado o Espírito conforme está nas Escrituras. E no meu novo ciclo, eliminando aquelas coisas que eu renunciei, Deus vai fazendo a obra e o sonho dele na minha vida. Pedro custou entender isso, mas quando entendeu, naquele filme Covardes, é muito bonito, né? Jesus, Pedro conseguiu, toda a igreja amava Pedro, né? Pedrão. E Pedro estava louco de medo de morrer, porque ia matar ele em Roma. Eu não me lembro que cidade era, se era Roma. E toda a igreja se uniu, fizeram umas artimanhas lá e conseguiram mandar tirar Pedro para não ser morto, né? E ele, bem feliz, saiu da cidade lá, todo alegre, da igreja toda, deram a vida para o Pedrão. E o Pedrão vinha bem feliz, assim. Aí aparece um menininho no caminho e diz: oi. E Pedro olha para aquele menino e diz assim: tu vais voltar lá para morrer ou eu vou ter que ir morrer de novo? Deu uma tristeza no Pedrão, porque ele já tinha fugido. Ele teve que voltar para dar vida. Então, meus irmãos, o que Jesus está te pedindo é que você renuncie às escolhas mal feitas. Não a você. A sua imagem vai ser restaurada em Cristo. Vai ser regenerada em Cristo. Que Deus nos dê a graça nessa manhã, nesse tempo comum. Saímos agora da Páscoa, de Pentecostes. Estamos agora na época de dar a vida. O verde é o viço, a força das plantas, a força de lutar pelas coisas de Cristo. Mas você precisa estar na sua autoimagem, você precisa se reencontrar em Cristo para ser um homem e uma mulher do Espírito. E aí Cristo vai fazer a obra e o sonho dele na sua vida. Que Deus derrame sobre nós o Espírito Santo nessa manhã. Venha tirando do nosso coração aquelas escolhas mal feitas, que foram deformando a nossa imagem de filhos de Deus. Venha curando a nossa imagem, a nossa autoimagem. Que você já não tome mais decisões que vêm do trauma. Que você já não fale mais com as pessoas em cima dos seus ódios, da sua falta de perdão. Que já não seja mais os seus rancores, os seus ressentimentos a tomarem as decisões na sua vida, mas seja você, um homem e uma mulher livres em Cristo Jesus, com a sua cruz ao ombro, decidindo pelo que é melhor, não pelo que é bom. Que as 5 chagas do Senhor, do Senhor dos Senhores, do Rei dos Reis, que está na cruz, que escolheu sempre o que é bom, o que é melhor por todos nós, nos lave dos nossos orgulhos, das nossas vaidades nessa manhã, e nos dê a vida nova, para que nós possamos mostrar esse mundo tão distante dos sonhos de Deus, o caminho, a verdade e a vida.

0: São 8 horas e 36 minutos e é o nosso momento da partilha. Você carrega a sua cruz? É a nossa pergunta de hoje, né? Você carrega a sua cruz? Vou também estar passando aqui, antes de começar, né, fazer aqui a pergunta aqui, né, para a mesa. O nosso telefone, 999-37-3882. 999-37-3882. Patrícia, você carrega a sua cruz?
1: Como disse aqui, acho que foi a Filó, que eu estou lendo aqui, né, nessa parte. Não dá para se livrar da cruz, né? Uns carregam reclamando e outros carregam louvando. E eu acho que a pergunta até é nesse sentido, né? É claro que a gente tem que carregar a cruz, mas o difícil é isso, é abraçar a cruz com amor, né? É dividir com Jesus essa cruz, é conseguir compreender que é ela que vai nos salvar. Tem uma historinha que eu ouvi uma vez, foi lá, acho que eu tava no cenáculo lá, há muito tempo, que me assustou com essa questão da cruz, que era assim, né? Diz que vinha todo mundo carregando sua cruz, cada um com uma de um tamanho diferente, né? Tinha que chegar lá no final do caminho, e no final do caminho era o céu. E aí uns acharam muito pesado, aquele negócio estava pesado, cara, né? Começou a pesar, quer saber, eu vou dar uma diminuída. Aí, pá, cerrou um pedacinho. Seguiu caminhando, né? Foi cansando, né? Cerrou mais um pedacinho, foi cerrando um pedacinho para facilitar. Quando chegou no final do caminho, a porta do céu lá estava. Porém, entre ele e a porta do céu, um abismo, né? E para atravessar esse abismo, precisava colocar essa cruz. A cruz era a ponte que ia te fazer atravessar, né? Quem cortou a cruz, né, não conseguiu atravessar.
2: Se ralou,
1: cara, né? Então... Eu me lembro sempre dessa história, sempre quando eu, né, penso na função da cruz e como a gente gostaria de se livrar, né, de algumas dificuldades. Já pensou se chega lá no final, né, e justamente era essa dificuldade que eu precisava passar, né, para, como disse Otávio, para limpar o cal, né, para tirar a máscara, para a gente ser aquilo que Deus planejou que a gente fosse, senão a gente não entra lá, né. Então, essa compreensão, o Espírito Santo é que vai nos dando e vai nos ajudando, né? Com muita paciência a compreender e aceitar para que a gente siga levando a nossa cruz. E melhor, muito mais do que carregar a cruz, é saber amar a cruz. Eu acho que essa é a parte difícil, né? E que eu tento, me esforço, já foi pior. A gente vai amadurecendo na fé e vai cada vez mais compreendendo, né, que aquela dificuldade daquele momento da vida, se a gente souber tirar um bom proveito com Deus, trabalhar ela com Deus, a gente sai sempre mais forte. Sempre sai mais forte, né? A próxima cruz já não vai ser tão difícil, já não vai ser tão pesada. Então, na verdade, eu carrego, mas hoje eu carrego tentando, né? Tentando não praguejar, como diz aqui a Filó, mas encontrar nela um sentido para crescer, né? Aonde o Senhor quer me trabalhar com esse problema? O que que o Senhor quer de mim, né? Tirar de bom de mim dessa situação? Eu acho que é por aí.
0: Amém, né? Andréia, você carrega a sua cruz, Andréia? Tem que comer os verdezinhos, às vezes, né, Andréia? Tem que tirar esses cal aí. Às vezes tem muita pintura ainda até chegar o cal.
2: E às vezes a gente acha que tirou toda a pintura e ainda tirou todo o cal e ainda aparece um calzinho lá, né? E eu tava falava das renúncias, né? Quantas coisas, né, pra gente carregar a cruz, a gente tem que fazer as renúncias, né, da vida, né? E dentro dessas renúncias, eu também me lembrei de uma homilia que eu escutei essa semana, né? Que o padre falava que muitas vezes a gente precisa renunciar aquilo que as pessoas colocam para a vida da gente, né? Então, a gente está com a nossa cruz ali. E alguém já vai dizer assim, não, André, é que assim, dá uma cortadinha nessa tua cruz aí. Dá uma desviada, faz isso, tu não merece isso, né? Então, renunciar também às palavras que as pessoas que ainda não creem colocam sobre a vida da gente. Daqui a pouco tu tá achando, realmente, eu sou pobrezinha mesmo, por que que eu vou carregar essa cruz, né? E vou entrando naquele assunto, naquela conversa, né? Então, às vezes, tem muitas armadilhas, né? Às vezes, eu sempre fico prestando atenção, às vezes, principalmente quando a gente tá num assunto que não é com pessoas, às vezes, de Deus. Daqui a pouco tu tá conversando, daqui a pouco tu entrou na armadilha. Tu tá ali, opa, essa é a hora, né? De eu renunciar essa conversa e sair, pegar minha cruz e ir embora, né? Então, né? Coloco também um pedacinho aqui do comentário da Filó, que eu vou passar daqui a pouquinho. Realmente, é carregar a cruz, todos nós temos que carregar, né? Mas uns vão carregar, né? De uma maneira mais silenciosa, realmente levando aquilo que Deus nos pede, renunciando, se afastando daquilo que nos afasta de Cristo, reclamando, né? E atire a primeira pedra quem um dia nunca reclamou de algo, né? De alguma cruz, de alguma dificuldade, todos nós, né? Aí nós temos que lembrar que a cruz maior que Cristo já carregou por nós, né? Então, Aninha, não é fácil, como dizia a nossa amiga Claudinha, não é fácil, né? Mas não, o que nos sustenta, vou usar também uma palavra aqui que o Juliano colocou para nós, né? Metade da cruz eu carrego, outra metade o Senhor está me ajudando.
1: Também, né?
2: Mas assim, né? Senhor, dá uma levantadinha. Sabe quando tu carrega uma parte, assim, vai carregar um móvel? E quem está embaixo, sempre carrega mais sempre pesado, carrega. Vai subir, né? Senhor, dá uma levantadinha aí para dar uma ponderada. Então, mais ou menos assim, né? Vou já fazer uns comentários assim para continuar aqui a nossa conversa, Aninha. Pode ser?
0: Pode fazer.
2: Já passo aqui para o Otávio também comentar. Já que tanta gente falou da Filó, vou começar falando da Filó, né? Carregar sua cruz, acho que todos carregam.

0: certo que se a gente está em Deus, a gente se dá conta do que está fazendo, né? Aí uma comenta conosco também: carrego a minha cruz, ela me lembra a Páscoa, e Páscoa me lembra Jesus, e com ele ao meu lado consigo suportar o peso. É só com Jesus mesmo, senão não tem remédio nenhum. A Nara lá de Jaguarão comenta conosco: eu carrego a minha cruz todos os dias, tenho lupus. Tem aqui, se eu falar o nome da doença errada, me corrija depois, Nara. Colangite biliar primária, hepatite autoimune, fibromialgia, tendinopatia avançada e ansiedade. Mas carrego minha cruz com alegria, pois ela me ajuda a me santificar.
1: Amém. Exemplo,
0: A Nara estava conosco no encontro das mulheres lá, dei lá de Jaguarão para o encontro, né? E Nara, agora nem sabia de todas essas coisas que tu partilha conosco aqui, e eu olhando para Nara, eu vejo um sorriso na Nara, né? Ela, toda vez que eu passei por ela, a gente se abraçou, e tu não
1: Não
0: diz toda
1: diz,
0: essa
1: né?
0: cruz que ela carrega, né? Louvado seja Deus, Nara, que Deus te dê forças cada vez mais, né? Para que tu consigas carregar essa tua cruz. Tinha mais gente aqui. Peraí. Ah, Daiane Vitória. Ali da Aparecida, um grande abraço, ministra ali da Aparecida. Sim, eu carrego todos os dias. É preciso ser firme e forte como Cristo. A Zaira, contudo, se vos parece mal servir o Senhor, escolhe hoje a quem queres servir. Quanto a nós, eu e minha família, nós serviremos ao Senhor.
1: Josué.
0: Livro de Josué. Amém.
1: Amém.
0: A Maria de Lourdes Pérez, eu a cada dia me sustento com a liturgia diária. Ela me fortalece, me dá a resposta e direção. Glória a Deus. A Marcinha, lá da Livraria Santa Rita. A cruz sempre fica mais leve quando entregamos para Jesus, confiando que Ele faz se tornar leve. Amém. Então, assim, ó, pessoal, todo mundo tá ciente da sua cruz, né, Ninha? De que precisa carregar. Mas aí, ainda bem que o Otávio já nos deu umas dicas aí, Otávio. Você tem mais dicas para nos dar de como nós levar essa nossa cruz?
1: Então a gente vai vendo, né, que a gente sabe que não é fácil carregar a cruz, né, mas a gente precisa largar, né, porque é pro bom, né, o nosso melhor, o nosso bom, o nosso
2: Nosso
1: melhor,
2: melhor bem,
1: né,
2: o
1: o
2: bom
1: nosso
2: não,
1: bem,
2: o melhor.
1: melhor, né. Então a gente tem que largar, né, pedir pro Senhor. Eu gostei dessa historinha, Patrícia, que imaginei a É gente cortando
0: assustador, né? Se eu chegar lá na
1: a
0: ponta.
1: gente cortando a cruz. Ninguém pode cortar a cruz, gente, se quiser atravessar o abismo, né, Patrícia? Volney, tu carrega a tua cruz, Volney?
3: Carrego, né? Graças a Deus, né? Né? Graças a Deus.
1: Olha, anda com os olhos assim, bem forte.
0: Capaz. A cruz é pequenininha, né?
3: Capaz, ela não me ajuda a carregar a cruz também. Ah, mas o Espírito Santo foi muito, muito sábio hoje no nosso padre, né? Na homilia, né? Onde é que está fundamentada a nossa fé? Na palavra. E quando a gente está fundamentado na nossa fé, na palavra do Senhor, no Cristo, no olhar de Cristo, né? Mesmo a gente sendo aquele Pedrão, né? Ah, pois é, vou salvar a vida por ti. Não, isso não vai acontecer, eu vou lá, né? Mesmo pegando, Pedrão pegando a daga, cortando a orelha do soldado, né? Com tudo isso que acontece na nossa vida, essas intempéries, né? Que acontece na vida, né? Mas a gente nunca pode esquecer da palavra do Senhor, né? Olhar para frente, né? Pois um dos primeiros sinais da cruz, né? O Pai Nosso é na cabeça, né? Senhor, que nos dê sabedoria e que nos leva para o alto, né? Então, quando a gente faz o sinal da cruz, que a gente, né, pede para o Senhor a sabedoria, né, o Espírito Santo, o auxílio do Espírito Santo, né, e nos dá um coração manso e prudente igual ao Senhor, com certeza a nossa cruz pode ser pesada, mas se torna liviana. E, se Deus quiser, nós não podemos usar serrote nenhum, né, cortar nossa cruz, né, porque depois não dá para emendar, né? Então, mas mesmo assim, se acontecer algum tempério na sua vida, né, tem um santo padre, se reconcilia, vai lá, pede: Senhor, eu pequei contra ti, pequei contra meus irmãos, pequei, né, eu cortei minha cruz, mas eu preciso que seja aumentado, botado o tamanho no
1: Bah,
3: normal,
1: bem lembrado, né?
3: né,
1: Porque se alguém que se arrependeu de ter cortado, tem chance, né, de
3: tem
1: fazer uma
3: chance,
1: emenda aí.
3: vamos lá no santo padre, né, procura, se reconcilie, né, volta.

0: exata cruz e não o mesmo tamanho que eu preciso. É minha cruz? É. Mas, senhor, nada dá um fardo mais que a gente pode carregar, né? Então, fundamentado nossa fé na palavra, na Eucaristia, no perdão, no amor ao próximo, né? Com certeza a gente carrega nossa cruz, acho que bem um pouquinho melhor. Amém?
1: Que bom, né? Olha aí, dá pra gente ter reconciliação, né? Dá pra nós fazer a nossa confissão, né? Uma confissão bem feita, né? Pensar, refletir antes de ir lá fazer a confissão, pra não... Às vezes a gente fica meia hora lá e não fala aquilo que a gente queria. Então, que a gente possa refletir...
2: Só enrola, né?
1: Então, que a gente possa refletir antes de ir lá falar, né? Pensar aquilo que a gente precisa mudar na nossa vida, né? Emendar a nossa cruz de volta, né? Que bom que a gente tem uma... Gostei muito, bom, né, dessa parte aí, né? Tem essa reconciliação com o Senhor através, né, da nossa confissão. E, André, eu vi que tu tá aí, assim, ó, André tá ali lotada. Que coisa bem boa, né? Glórias e louvores à vida de todos esses, né, que estão participando aí conosco.
0: É um sinal que todo mundo, né, tem suas cruzes, né? Você tá lotada, né?
1: Todo
0: mundo tem. Tem que ter a cruz.
1: Tem mais alguém, André, que entrou aí para participar?
3: Ah, depois eu vou dizer o nome de todo mundo, né? Mas eu já vou começar aqui pelo último, né? O Sandro, a Edja, saudades dessa turma, mãe, manda um abraço, saudades, vocês dindos e dindas.
2: Um abraço.
3: A Edja, Moisés, o José, um grande abraço também para eles também, né? E, de comentários, por enquanto, são esses aí. Depois eu posso... Vocês já dão meus abraços
1: já
3: aqui?
1: Já dá.
3: Tem bastante coisa, né?
1: Isso,
3: falar, né?
1: Tem.
3: Então, quero já mandar, então, um abraço para o Juliano, para a Nara e para a Nilton, lá de Jaguarão, para todo o pessoal de Jaguarão. Que dia vai ser lá em Jaguarão? Dia 16.
4: Dia 16.
3: 16 de junho estaremos lá em Jaguarão. Carmen Colesel, a Ilma, a Clarissa, o Felipe, a Ana, a Denise, lá de Bagé, mandou um abração para todos. A Silvana, lá de Pedro Osório. A Wanda, que disse que estava indo agora lá para Rio Grande, tomar um café com o André, né?
1: Ah,
3: André também,
1: bom.
3: Nosso querido, um grande abraço. A Zaira, a Filomeno, o Jorge, a Nanda, lá de Bagé. A Marcinha, que bom, Marcinha, que voltasse aqui conosco nos programas. A Esther Radiz, lá de Bagé, manda um abraço. A Karina, nosso querido Padre Aldo. A Jane e o Jader também nos escutam sempre pela rádio. A Gorete, lá de Santa Maria. A Daiane. A Liriane Pereira, lá de Pratini.
4: Pedro Osório.
3: A Maria Valéria, Maria de Lourdes, a Laci, o Breno, Sandra, a Edna, Moisés, o Josué, né, e todos que vão. A Marcinha da Livraria Santa Rita, um grande abraço, né? Marcinha, que sempre está cheia. Agora ficou linda aquela livraria, né?
2: Ali junto do santuário.
3: Junto do,
2: né,
3: santuário, sim, ó. Fácil. Ficou fácil, melhor. Que antes era mais apertadinho ali, tinha que se cuidar para não bater. Agora não, tem um espaço lindo, assim, para poder comprar ali coisas litúrgicas e tudo mais. E também um grande abraço a Maria Cristina, também, que entrou agora. Deus cuida e sabe de tudo que está no nosso coração. Deus nos abençoe.
1: Amém. Temos recadinhos, Otávio?
4: Importantes recados, né?
1: Importantes.
4: Então, agora nós queremos convidar todas as famílias. A gente sabe que todo mundo partilhou aqui as cruzes da nossa vida, né? E Jesus, ele foi muito esperto. Né? Para carregar as cruzes, ele entrou numa família, né? Ali tinha José, tinha Nossa Senhora, o Vonei falava do perdão, do sacramento do perdão, a benção, e também Maria, né? Porque sem Maria carregar a cruz é difícil, né? Sem o tercinho do dia a dia, o rosário ali, a gente não, às vezes dói no ombro, né? Como diz Santa Teresa, né? Fortifica o meu ombro. Então nós vamos ter um encontro para as famílias lá na catedral, quarta-feira, dia 3. Logo após a missa, a Fonte Nova vai estar lá junto ao Padre Wilson. Nós estaremos com um momento de oração, com o Santíssimo Sacramento lá, fazendo orações juntos com muitas famílias. Convidamos você a levar sua família lá, nem que seja o nomezinho, porque vai ter uma urna lá que está sendo preparada com muito carinho, né, Ana?
1: Sim.
4: Para botar o nome, o sobrenome da sua família lá. E nós vamos ter muitos momentos de oração, como eu disse, com o Santíssimo Sacramento, um momento de adoração. E esses momentos são fundamentais para todos nós, né? Quando a gente, em igreja, juntos, o catecismo da igreja, eu falava do catecismo no início da pregação, o catecismo da igreja diz que as graças de Deus, no número 688, vem quando estamos juntos na igreja. Olha que maravilha, né? Então as famílias lá juntas, clamando, pedindo força para carregar essas cruzes que estão nas nossas casas. Que Deus nos dê muita graça. Então, está feito o convite aqui. Noite para as famílias. O tema da noite é, foi até falado aqui. Josué, capítulo 24. Eu e minha casa serviremos ao Senhor. Então, está feito o convite aí. E também quinta-feira teremos grupo de oração. Não tem como deixar de receber a graça de Deus essa semana, dia de Corpus Christi, né? Estaremos lá no grupo de oração também.
5: É bom frisar, né, que mesmo que seja feriado, dia de Corpus Christi, a gente participa da toda a liturgia, mas de noite tem grupo.
4: Exatamente. Então está convidado aí duas noites de muita graça com a palavra de Deus, com a pregação da palavra, com momentos de cura, de libertação. Leve a sua família, leve o nome da sua família. Se é que as pessoas que não querem ir, bota o nomezinho, vai ter a urna lá, o padre vai dar uma benção especial nessa urna. Padre Wilson, um grande abraço se estiver nos escutando. E é assim que acontece, né? A Assembleia Santa do Senhor se reúne diante do Senhor e ele faz, né, Ana?
1: Com certeza, né?
3: É, até a Ana, até o Vonei mostrou ali a Guarete lá de Santa Maria. Tu vê, a Guarete tá lá em Santa Maria dizendo, será que conseguem transmitir essa noite aí de quarta-feira?
4: Parece aqui, que vai ser transmitida, né?
0: Sim, sim, tem um Face da Catedral.
1: Não sei se vai ser transmitido, mas a gente pode pedir para o padre.
4: Eu acho que vai
3: transmitir. Só para os de fora, porque os de Pelotas tem que ir lá.
1: Com certeza, Andréia. E também, né, quinta-feira agora já foi falado, né, que é feriado, mas tem o nosso grupo de oração às 20 horas na Igreja da Luz. Aproveita que é feriado, você que vai estar em casa aí vai estar descansadinho, né, porque é no final da noite, né? Quantos vão fazer feriadão? Já vão aproveitar, já vão pegar a sexta, já vão pegar o sábado. Quem sabe, né, você vai ficar aqui na cidade. Vai lá nos visitar, vai lá nos conhecer, né? Mas primeiramente conhecer Jesus, a palavra, né? E vai nos conhecer também, conhecer a Fonte Nova. Você que só nos escutam pelo, né, pela rádio.
4: Nós que nesse ano estamos fazendo 25 anos de vida consagrada, né? Nós
1: fizemos dia jubilar, 26, né?
4: Dia 26 fizemos 25 anos de vida consagrada, né? Um ano jubilar para nós, de muita alegria. Vai ser muito bom, como a Ana disse, nós nos encontrarmos na casa do Senhor, né? Essa semana, então, teremos duas encontros na Catedral e na Nossa Senhora da Luz. Dois grandes encontros para a gente fazer um grande momento de alegria com o Espírito Santo. Né?
1: E você que conhece alguma família que está passando por dificuldades, né, que está abatido, né, convide para essa noite
4: bem,
1: de louvor.
4: Ana,
1: né, convide essa família aí, né? Quem sabe essa família faz um tempo que já não está participando da Santa Missa, né, já não está participando de mais nada, mas você sabe que ela é cristão. Vai lá que faz esse convite, né? Vamos lá, vai ser uma noite de louvor, é para a família, a gente vai colocar os nomes ali, vamos estar, tá, né, orando pelo nome das famílias, né, os sobrenomes, né? O Senhor está convidando todos. Ele não está convidando só aqueles que estão escutando aqui, né? Só aqueles que estão nos assistindo, mas está convidando você para você convidar outra família, né? Outra família que está precisando, ele está necessitado. Porque a gente conhece muitas pessoas, né? Convida o teu vizinho, daqui a pouco o teu vizinho está ali precisando desse apoio aí, está precisando, né, dessa cruz dele que está cortada ali, né? Você pode ser essa alavanca aí, pode ser a cruz desse irmão, né? Colega de serviço, né? Eu vou nem falava aqui, né? Convida esse colega de serviço aí que está aí caído, abatido, e está precisando só de um empurrãozinho, e ia sair na noite, né?
4: É a hora, né?
1: A hora ali, de convidar.
3: E ali, Aninha, a catedral, às vezes eu digo a pessoa, quando eu vejo que a pessoa é meio tímida, assim, né? Acha que tem que ir num lugar, tem que falar. Às vezes as pessoas têm essa impressão, não sabem o que é que vão ter pela frente. Então eu sempre digo assim, a igreja é grande, não é uma catedral. A igreja é grande. Quiser ficar lá no fundinho, fica lá no fundinho, escutando, ninguém te vê. Às vezes as pessoas têm até vergonha de dar espaço. Ai, vem na igreja, o que vão dizer de mim, né? Vai lá, fica num cantinho, né? Fica lá escutando, né? Então é a hora desse convite exatamente, né? Vai, já dá essa deixa, né? Ninguém vai te falar, fica lá no cantinho, só escuta aquilo que Jesus tem para te dizer.
4: E também vários casais, às vezes, também estão em crise, né? Estão procurando, às vezes, uma saída, não sabe o que fazer, né? E estão precisando tomar uma decisão.
0: Filhos, né? Quem hoje...
4: Então, assim, é um momento, às vezes, tem a hora da graça para nós. Né? O gaúcho diz assim, não dá para deixar o cavalo encilhado passar, né?
1: Não.
4: Então, assim, pode ser a hora da graça para sua família, para o seu casamento. Você pode estar dizendo assim, chegou o fim, não dá mais. Né? Você está cantando a música do Mano Lima para sua mulher, mas assim, incomodativa, né? Diz assim, deu, eu não aguento mais essa mulher. Você olha para o seu marido e diz assim, puxa vida, deu. Agora não tem mais chance. Às vezes é aquela hora da graça que precisa, né? Aquele momento que o Senhor está te dando e vai ser voltada para as famílias, as orações, a pregação. Tudo voltado para a família. Então é uma noite de graça. E nós estamos entrando depois na festa de Corpus Christi, né? O corpo de Cristo que somos nós. E é o padre vai estar lá para dar uma bênção. É assim, é um momento de muita graça. Então não deixe passar a hora da graça, né? Porque às vezes a gente pede, puxa, Jesus, eu precisava dar mais uma chance para minha família, né? Já está esgotado ali, a situação está difícil. Deixa Jesus entrar, né? Porque é quando ele entrou, que nem na casa de Zaqueu, né? Ele entrou e disse assim, hoje a salvação chegou nessa casa.
3: Amém. E às vezes, até falando, Otávio, lembrei de duas coisas, né? Porque às vezes a mulher, porque normalmente às vezes a gente vê mais as mulheres, agora estão vendo mais homens até, no grupo de oração principalmente, né? Mas, vou convidar o marido, né? Convide, convide. Até lembrando, lá em Bagé nós fizemos uma para as famílias, e foram os maridos, e os maridos foram testemunhar no final que como foram tocados pela...
4: Exatamente.
3: Nós temos uma tarde para as famílias, né? E os homens hoje foram os mais tocados. Então, às vezes a gente acha, né? Fica com aquele receio, né? Vai, ouse.
4: É aquele maridão beiçudo, né? Que você diz assim, esse aí não tem jeito, né? Quem sabe a hora dele, né?
1: É verdade.
4: Né? Aquele gauchão, né, Vonei?
1: O senhor chamando aí as famílias, então. Também não esquecendo que amanhã é dia domingo, dia de Santa Missa, dia de buscar o Senhor, né? Ele que nos espera de braços abertos, né? A nossa cidade rica, né? Com vários locais, né? Várias igrejas, né? Com abertas aí para a gente estar louvando e agradecendo ao Senhor. Bota um sorriso no rosto, vai lá, abraça o irmão. Quando às vezes a gente custa, às vezes, um irmão, né? Toda semana, às vezes, a gente não consegue ver o irmão. Vai lá e bota um sorriso no rosto e vai lá abraçar o irmão, mas principalmente o Senhor, né? A palavra dele, se alimentar dessa palavra que nos fortalece, né? E até sábado que vem, se Deus quiser.
3: Posso falar mais? Vamos terminar com uma frasezinha aqui?
1: Pode.
3: Da Maria de Lourdes. Achei tão lindo para terminar os nossos encontros. Então, vou terminar. Abençoado fim de semana a todos e suas famílias. E que Nossa Senhora os cubra com seu manto sagrado.
1: Amém. Amém.

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1: 2:07.
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6: Bom dia!
7: Bom dia!
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0: Seja bem-vindo a mais um Porta Aberta. Com você, Mariângela Jaguraba. A nova face da missão. Como o documento final do sínodo ecoa na rotina dos evangelizadores digitais é o tema do programa Porta Aberta desta semana. Publicado na terça-feira, 3 de março, o texto reafirma o ambiente virtual como campo missionário urgente, unindo o magistério da Igreja à prática de quem já habita onde os jovens estão. Vamos ouvir a reportagem de Matheus Macedo.
1: Ao longo da história, os carismas da Igreja nasceram como resposta às necessidades de cada tempo. Hoje, em meio a algoritmos, vídeos curtos e interações instantâneas, o ambiente digital se apresenta como uma nova fronteira missionária. O documento final da 16ª Assembleia Geral Ordinária do Sínodo dos Bispos sobre a missão no ambiente digital, publicado pela Santa Sé, afirma que a cultura digital constitui uma dimensão crucial do testemunho da Igreja na cultura contemporânea, bem como um campo missionário emergente, reafirmando que o mandato de proclamar a Boa Nova também atravessa telas e plataformas. O texto recorda ainda o apelo do Papa Leão XIV aos participantes do Jubileu dos Missionários Digitais para que alimentem as redes sociais e os ambientes digitais com a esperança cristã, buscando a carne sofredora do Cristo, também nos espaços virtuais. A cada ano, as novas tecnologias se tornam mais avançadas e é no ambiente digital que grande parte das relações sociais é cultivada. Pessoas interagem, compartilham experiências, encontram amigos e constroem comunidades. Se, por um lado, a tecnologia aproximou indivíduos de diferentes localidades, línguas e culturas, por outro, a internet e os meios digitais expuseram dinâmicas de ódio, violência, divisão e isolamento. Dados do relatório digital 2026 Global Overview Report, publicado em outubro de 2025, revelam que os usuários das redes sociais atingiram o status de supermaioria. Segundo o estudo da GSMA Intelligence, 5,78 bilhões de pessoas utilizavam celulares em outubro de 2025, o equivalente a 70,1% da população mundial. Já dados da Ericsson indicam que os smartphones correspondem a 86,9% dos aparelhos em uso e a 83,7% de todas as conexões móveis. Uma análise da Kepios aponta que 6,4 bilhões de pessoas estavam conectadas no início de 2025, alcançando uma taxa global de penetração de 73,2%. Nas redes sociais, o total de perfis chegou a 5,66 bilhões, o equivalente a 68,7% da população global. O Brasil, por exemplo, é o quinto país do mundo com mais pessoas conectadas. São cerca de 185 milhões de usuários, ou seja, 86% da população brasileira utiliza mídias digitais. Diante desse cenário, o relatório final do Grupo de Estudo Sinodal afirma que todos nós, como batizados, somos chamados a levar a Boa Nova às pessoas que encontramos neste ambiente, por meio de abordagens missionárias que respondam às suas características específicas. Nesta perspectiva, a Igreja no Brasil tem investido cada vez mais na comunicação digital, como um espaço estratégico de evangelização, formação e diálogo. As redes sociais se tornaram uma verdadeira frente de missão para sacerdotes, religiosos e, sobretudo, leigos. É por meio de vídeos curtos, transmissões ao vivo e conteúdos formativos que centenas de missionários digitais têm anunciado o Evangelho e alcançado pessoas que, muitas vezes, estão distantes da vida comunitária. Segundo Robson Landim, missionário da Comunidade Aliança de Misericórdia, em São Paulo, seu chamado para evangelizar nas redes sociais nasceu como um transbordamento de sua experiência pessoal com Jesus. Ele relata que, a partir de sua atuação presencial com jovens, percebeu a possibilidade de estender o apostolado para as mídias digitais.
2: Então, aquilo que eu vou fazendo com os jovens, eu percebo que eles também querem encontrar nas mídias digitais, né? Então, quando vou a uma pregação, quando eu atendo orientação espiritual, ou quando dou formação aos jovens e também a outras pessoas, né, na paróquia e tudo mais, eu vou percebendo a necessidade deles, e a necessidade deles vai virando conteúdo também nas minhas redes, né? Seja no Instagram, no TikTok.
1: Com Ronald Oliveira, jornalista da Coordenação de Projetos Missionários Digitais da CNBB, não foi diferente.
3: Eu me sinto vocacionado, eu me sinto chamado a acompanhar as juventudes. E para acompanhar os e as jovens, nós precisamos habitar onde eles habitam, estar onde eles estão. E o ambiente digital é, sem sombra de dúvidas, o lugar onde eles se expressam, onde eles se comunicam, onde eles, de certa forma, vivem a sua experiência espiritual.
1: Ronald recorda o exemplo de São José de Anchieta e de São Francisco Xavier, destacando que, assim como em outros períodos históricos, a missão hoje se volta ao ambiente digital. Railson Araújo compartilha da mesma perspectiva.
4: Então, se nós olharmos para os séculos atrás, no qual nós tínhamos missionários embarcando e ficando 30 dias em meio ao mar para chegar até um território, hoje um evangelizador com um vídeo, com uma tradução simultânea, que às vezes a própria ferramenta oferece, ele consegue falar com outras nações, né? Com pessoas que estão tão distantes dele.
1: Missionário digital, Railson conta que sua atuação nas redes começou de forma simples, como partilha de seu ministério, e ganhou força durante o isolamento provocado pela pandemia de Covid-19, quando passou a promover formações e transmissões ao vivo, iniciativa que permanece até hoje. Para ele, a presença da igreja nas redes sociais tornou-se indispensável.
4: É a igreja chamada a evangelizar os povos. Se o povo, se parte do povo está presente nas redes sociais, é importante que a igreja ocupe este espaço.
1: Ronald observa que cada vez mais pessoas buscam viver a espiritualidade digitalmente.
3: Não é só o fato de habitar. Você imagina que um jovem passa minimamente 9 horas e meia por dia conectado. Então, isso precisa chamar a atenção nossa. Quando você olha, por exemplo, para o Frei Gilson, que às 4 horas da manhã reúne 2,5 milhões de pessoas. Isso precisa dizer para nós, como igreja, que as pessoas estão buscando a sua vivência espiritual também nesse lugar. E aí, nessa questão, inclusive nesse chamado de Jesus, nesse mandato de Jesus, ide pelo mundo inteiro e anunciar o evangelho, ele também nos coloca dentro dessa realidade, desse mundo inteiro. Afinal de contas, a cultura digital, o mundo digital, também pertence a esse mundo. Logo, nós precisamos também habitar como igreja e acompanhar pessoas e sermos comunidade de comunidades nesse ambiente. Porque as pessoas estão ali e a igreja precisa estar onde as pessoas estão, onde as pessoas habitam, onde as pessoas convivem.
1: Ronald chama a atenção para a rapidez das interações nas redes, onde os usuários comentam, compartilham, salvam e expressam sentimentos muito rapidamente. Esse cenário confirma a mudança de época, descrita por Papa Francisco, que exige não apenas presença, mas diálogo ágil e acompanhamento próximo daqueles que buscam viver a fé no ambiente digital. No entanto, evangelizar no ambiente digital também apresenta desafios. O documento final do Sínodo alerta que o ambiente digital é moldado por algoritmos que podem isolar usuários em câmaras de eco, favorecer a polarização e até alimentar o niilismo e a violência. As mesmas plataformas que tornam possível a conexão também podem favorecer a desumanização. Ronald cita como um dos grandes desafios a polarização, inclusive dentro da igreja.
3: A gente precisa ter clareza de que os referenciais estão mudando. Se antigamente os referenciais eram apenas o padre, o religioso, a religiosa, o catequista, hoje os influenciadores leigos, porque há uma distinção clara entre influenciador e missionário, né, digital, o influenciador ele também se torna um referencial de fé. E nem sempre essas pessoas, elas são ligadas a uma paróquia, elas são ligadas à igreja, mas falam em nome de uma doutrina. Tem gente que o apostolado é gerar polêmica. E eu acho que isso é um grande desafio. Há muito ódio nas redes sociais. E os ódios e os sentimentos, eu costumo dizer isso, os sentimentos eles são legítimos. Tanto o amor que nós depositamos, quanto também a violência, o ódio, a vingança, a exclusão também.
1: A lógica do algoritmo é outro aspecto mencionado pelos missionários. Railson recorda as reflexões do Papa Leão XIV durante o jubileu dos missionários digitais, que apontou a necessidade de não se deixar conduzir pela lógica imposta pelas plataformas. Segundo ele, diferentemente do que muitas vezes se imagina, as redes sociais não funcionam plenamente como uma praça pública aberta, mas como ambientes mediados por interesses e critérios definidos pelas grandes empresas de tecnologia.
4: A rede social não é a praça pública, né? Ao menos na dimensão geral não é a praça pública. Então, nós sabemos que as big techs têm ali seus interesses, têm sua lógica e a sua forma de entregar. E muitas vezes, a lógica do algoritmo, ela privilegia o discurso de ódio, porque gera embate, as notícias polêmicas, né? Então, isso é um perigo, porque o evangelizador, talvez no desejo de manter a sua audiência em alta, possa recorrer a estas ferramentas, a esses mecanismos, né? Então, esse é um grande desafio, né? Então, de modo geral, acho que esse é o principal, né? Tentar sabotar a lógica dos algoritmos, a lógica imposta pelas big techs, pelos donos dessa praça. E aí, nesse sentido, a gente, ao invés de evangelizar, a gente corre o risco de só ficar fazendo propaganda religiosa ou de produzir conteúdos que vão mais na linha do fanatismo religioso do que da evangelização.
1: O relatório sinodal adverte ainda que uma fé descoberta exclusivamente nos espaços digitais corre o risco de permanecer desencarnada, sem se enraizar nas relações concretas e na vida sacramental da igreja. Por isso, o compromisso digital não substitui o encontro presencial, mas deve conduzir a ele. Apesar dos desafios, os missionários relatam frutos concretos. Robson conta que já recebeu mensagens de pessoas que voltaram à confissão, à Eucaristia e à catequese após contato com seus conteúdos nas redes sociais.
2: Eu falo bastante de santidade, né? Principalmente quando eu apresento a vida dos santos, como foi agora próximo à canonização de São Pierre Jorge Frassati, que é um dos meus santos de devoção, e eu pude apresentá-lo várias vezes nas redes sociais, né? Então eu tenho escutado de muita gente, principalmente de muitos jovens, que têm se aproximado desse santo, né, de São Pierre Jorge Frassati, e que têm encontrado nele, né, a partir também dos meus conteúdos, um amigo para a alma, né? E a partir disso, né, a partir dessa amizade com ele, a coisa do apostolado da amizade, dos estudos, né? Porque São Pierre Jorge Frassati, ele tinha dificuldade com os estudos, mas ele entendia que os estudos também eram uma forma de amar os pais dele, e por aí vai, né? Então, os frutos são esses e muitos outros, assim, né? De pessoas que dizem que voltaram à confissão, que voltaram à Eucaristia, que voltaram a buscar os sacramentos, né? Pessoas que foram buscar a catequese depois já da vida adulta, por conta de algum conteúdo. Então, isso é bem bonito.
1: Ronald afirma que também recebe mensagens de jovens com pensamentos suicidas, afastados da experiência comunitária ou com dúvidas sobre a fé.
3: Um aspecto essencial de quem evangeliza na internet é compreender que nós não estamos falando com telas. Nós não estamos evangelizando aparelhos celulares, nós não estamos evangelizando tablets. Mas nós, atrás de cada postagem, atrás de cada tela, há uma pessoa com sonhos, há uma pessoa com projetos, há uma pessoa com desafios, com luzes, com sombras. E eu recebo muitas mensagens. né? De jovens com ideação suicida, de jovens que estavam afastados da experiência comunitária eclesial física e gostariam de saber mais, jovens que querem tirar dúvidas sobre, sobre questões relacionadas à sua própria vida e à fé.
1: Outro aspecto destacado é a busca por conteúdos equilibrados que falem da experiência com Jesus, sem discursos moralistas ou polarizadores.
4: Eu tenho um editorial de conteúdo que vai um pouco numa outra linha daquilo que a galera costuma produzir, na dimensão do devocional e tal. Então, eu busco sempre trazer muito equilíbrio, pensar uma fé com os pés no chão. E isso, às vezes, acaba sendo um alívio para as pessoas que estão cansadas, às vezes, de um discurso um tanto moralista que está presente, às vezes, em grupos paroquiais, né? Ou até mesmo no discurso de alguns evangelizadores da internet. Então, vez e outra, eu recebo mensagens de pessoas que se sentem acolhidas, né? Amparadas e que depois de algumas frustrações com algumas comunidades, com alguns grupos, com o discurso de algumas pessoas, se sentem aliviadas de encontrarem ali uma reflexão com os pés no chão, uma reflexão que preza pelo equilíbrio, pela saúde mental, pela saúde espiritual.
1: Para Ronald, ser missionário digital é mais do que publicar conteúdos. É acompanhar pessoas, criar pontes e agir com misericórdia.
3: E aí eu quero que isso fique claro entre nós. Não é o postar pelo postar, mas é você ter a capacidade de postar e sustentar aquilo que você está postando, acompanhando as pessoas. Isso não significa arrumar confusão em comentário, isso não é nada disso. Mas significa com ternura, criando pontes, com misericórdia, porque tem muitas pessoas machucadas no ambiente digital. Tem muitas pessoas feridas no ambiente digital. E nós precisamos ser artesãos da paz, artesãos da misericórdia, artesãos da acolhida, sabe? E então, quando essas pessoas chegam muitas vezes feridas, muitas vezes machucadas, a gente precisa investir tempo também em acolher essas pessoas, em acompanhar essas pessoas.
1: Para os missionários digitais, a presença da igreja nas redes não é apenas uma possibilidade, mas uma necessidade. Todos eles observam o surgimento de iniciativas de pastoral digital em países como Argentina, México, Chile e Paraguai.
2: Isso é bom, porque a gente percebe que a igreja não está se isentando disso, né? Pelo contrário, ela tem acompanhado as pessoas que evangelizam nas mídias digitais, sejam os influenciadores, sejam os missionários digitais, para que também, não para podar, não para colocar limites, mas para dizer, olha, vocês são igreja conosco, nós confiamos em vocês e se vocês precisarem, contem conosco. Eu participei do Jubileu dos Missionários Digitais em Roma e foi muito bonito perceber essa proximidade da igreja, esse cuidado da igreja com os evangelizadores digitais, né? Pedindo justamente e principalmente que seja um lugar de testemunho, ou como o Papa pediu, para que a gente reconstrua as redes. Então, eu acho que isso é o futuro da evangelização digital. É o presente, mas é o futuro. Eu creio que se nós já estamos num tempo de polarização, um tempo difícil por conta da inteligência artificial, onde não se sabe mais o que é real e o que é produzido na inteligência artificial, de cada vez sermos esses que reconstroem as redes dos relacionamentos interpessoais, a rede dos relacionamentos da pessoa com Deus, da pessoa com a igreja, mas também da pessoa com aquilo que é a verdade, né? Então, eu sinto que nesse tempo é isso que a igreja nos pede, essa que é a nossa responsabilidade também como missionários digitais. Reconstruir as redes para que também as redes não sejam um empecilho para a vida da pessoa com Deus, mas que seja um lugar onde a pessoa se encontre com Deus, possa testemunhar a alegria de ser de Deus, para ter coragem de sair para as redes e viver isso na sua vida diária, na sua vida cotidiana.
0: Vamos ouvir agora o especial de Jackson Erpen.
5: Em 25 de maio foi publicada a carta encíclica Magnifica Humanitas do Papa Leão XIV. Mas que relação se poderia fazer com a Rerum Novarum do Papa Leão XIII, publicada em 1891? Na verdade, ambas procuram responder aos grandes desafios sociais de suas épocas à luz da dignidade humana e da doutrina social da Igreja. Enquanto a Rerum Novarum enfrentou os problemas gerados pela Revolução Industrial, defendendo os direitos dos trabalhadores e a justiça social, a Magnifica Humanitas aborda os impactos da inteligência artificial e das novas tecnologias, insistindo que o progresso tecnológico deve estar a serviço da pessoa humana, do trabalho digno e do bem comum. Assim, Leão XIV retoma e atualiza a preocupação de Leão XIII com as novas questões, aplicando os mesmos princípios éticos cristãos aos desafios do mundo digital contemporâneo. E, precisamente, carta encíclica Magnifica Humanitas é o tema da reflexão do padre Gerson Schmidt de hoje. Vamos ouvir.
6: Na oração sacerdotal de Jesus, escrita no capítulo 17 de São João, vemos a inserção do ser humano no mundo, mergulhado em sua história concreta, sem, contudo, permanecer a este mundo. Escutamos em João, capítulo 17, versículos 14 a 18, assim: "Não peço que os tireis do mundo, reza Jesus, mas que os livres do mal. Não são do mundo, mas eu do mundo não sou", diz Cristo, rezando ao Pai. "Santifica-os na tua verdade, a tua palavra é a verdade. Assim como tu me enviaste ao mundo, também eu os enviei ao mundo. Se fosseis do mundo, o mundo gostaria daquilo que lhe pertence. Mas porque não sois do mundo, porque eu vos escolhi e apartei do mundo, o mundo por isso vos odeia", disse Jesus, rezando ao Pai, em João capítulo 15, versículo 19. Jesus ainda diz: "Dei-lhes a tua palavra e o mundo os odiou, porque não são do mundo, assim como eu não sou do mundo." São palavras textuais da Sagrada Escritura. Inserido no mundo cristão, não é um alienado, um alienígena, um ET, um lunático, um espiritualista ou rato de sacristia, um estranho fora do ninho. O Papa Leão XIV lança sua primeira carta encíclica, intitulada Magnifica Humanitas, sobre a salvaguarda da pessoa humana na era da inteligência artificial. E no número 20 dessa encíclica, afirma assim o que estávamos comentando: "O chamamento e o compromisso de caminhar com a humanidade no concreto da história levam a Igreja a reconhecer que as realidades terrenas possuem consistência e ordem próprias. O Concílio Vaticano II expressou com particular precisão esse princípio na Constituição Pastoral Gaudium et Spes, cujo sexagenário aniversário celebramos com grata memória no passado dia 7 de dezembro de 2025. Se por autonomia das realidades terrenas se entende que as coisas criadas e as próprias sociedades têm leis e valores próprios, é perfeitamente legítimo exigir tal autonomia." Esta afirmação mostra como a criação traz impressa uma bondade originária que o olhar humano deve guardar, cultivar e fazer amadurecer, diz o Papa Leão XIV nesta nova encíclica, ou melhor, a sua primeira encíclica que fala sobre a inteligência artificial. Nesse horizonte, continuou o Papa, a Igreja oferece-se como uma presença que ajuda a ler em profundidade a realidade, apoiando com humilde firmeza as escolhas que promovem a dignidade de cada pessoa, a coesão das comunidades e o bem de todos. Assim, ela coloca-se ao lado do mundo sem se lhe sobrepor, para que em cada circunstância humana possa germinar a promessa de justiça e paz que o Espírito Santo continua a suscitar no coração da humanidade. Recordemos a história. Leão XIII estava aberto à realidade que o cercava dois séculos atrás. A encíclica Rerum Novarum, deste Papa Leão XIII, onde havia também a iniciativa das primeiras transmissões televisivas, foi promulgada a 15 de maio de 1891. A encíclica, uma resposta da Igreja Católica ao fortalecimento do liberalismo e do capitalismo monolista na Europa. Foi promulgada posteriormente à Revolução Industrial e ao Manifesto Comunista de 1848, Rerum Novarum. Da mesma forma como Leão XIII foi sensível em sua época da Revolução Industrial, proclamando esta maravilhosa encíclica Rerum Novarum sobre a dignidade do trabalhador e de suas condições dignas, o Papa Leão XIV agora, por sua vez, é sensível a uma nova revolução, a revolução digital, a revolução das imagens, das tecnologias e da inteligência artificial. Não há no mundo apenas uma inteligência humana, mas uma inteligência artificial, uma inteligência que não é necessariamente humana, é robotizada, é construída pelas máquinas, alimentada pelo ser humano. A inteligência artificial é um resultado da genialidade humana, no sentido do ser humano ser gênio. Toda a descoberta da inteligência humana é um reflexo da criação de Deus. Deus que deu a inteligência humana ao ser humano. Não podemos negar os avanços, mas não fazer que a IA esteja a serviço da guerra, da destruição do valor do ser humano, da deturpação da verdade. A humanidade pode se desvirtuar, pode se vislumbrar por essas novas descobertas da tecnologia, enganando-se na ilusão de uma verdade deturpada pelos logaritmos e pela máquina que não busca valores, é amoral, ou seja, não tem a consciência moral e ética. Deus não está separado da sabedoria humana, pelo contrário, é Ele que tornou o homem sábio, inteligente e apto para as descobertas. Temos que usar a tecnologia, mas de forma sábia, prudente, honesta, moral e verdadeira, sem destruir a humanidade e o ser humano. O Papa, a Igreja, não pensa que a inteligência artificial é uma coisa demoníaca, uma coisa diabólica, algo, enfim, que vem do mal. Pelo contrário, vem do bem, vem da inteligência humana, criada por Deus. Mas temos que saber utilizar essas novas ferramentas para respeitar, para salvaguardar a sua dignidade humana na pessoa que cada um é e, de maneira irrepetível, porque criado por Deus.
0: Obrigada pela sua participação neste Porta Aberta. Nós voltaremos na próxima semana.
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0: Bem, amigos de todo o Brasil, estamos de volta com o nosso Em Romaria, caminhando juntos nesse terceiro milênio. Nos estúdios da Rádio Vaticano, Silvone José. Bem, amigos de todo o Brasil, com alegria nós estamos recebendo aqui nos nossos estúdios o arcebispo de São Paulo, Cardeal Dom Dilo Pedro Scherer. Dom Dilo, mais uma vez, bem-vindo à sua casa.
1: Muito obrigado, Silvonei. Uma saudação a todos os ouvintes da Rádio Vaticano. É um prazer estar aqui e também compartilhar um pouco do que nós vivemos esses dias.
0: E partimos exatamente. Nós tivemos nesta quinta-feira um encontro com o Santo Padre, que esteve presente.
1: Sim, na conclusão da Assembleia do Dicastério para a Evangelização, sobre as questões gerais da evangelização, a Assembleia terminou hoje com um encontro com o Papa Leão XIV. O encontro foi muito bom, o Papa naturalmente fez uma locução muito bela, creio que ela deve estar sendo publicada logo, vale a pena ler. E aponta justamente para as questões que nós tratamos esses dias. A evangelização, a nova evangelização, como estão se revelando os frutos da evangelização. E, é claro, também uma avaliação do jubileu do ano passado, o jubileu da esperança, né, do jubileu de 2025. E, naturalmente, outras questões que chamam a atenção sobre a evangelização e que precisam de um acompanhamento novo, de uma orientação nova, talvez, sempre de novo a questão da transmissão da fé, a questão da catequese, renovada a catequese com um novo método, mais novo enfoque também, porque hoje há muitos adultos que buscam a catequese, buscam a conversão, o contato com a igreja, e é preciso estar preparados para acolhê-los com uma maneira própria de acolher os adultos para a fé.
0: Os trabalhos nesses dias, então, como é que foram? Centralizados em quais questões?
1: Então, nós tivemos as nossas reuniões desde terça, quarta e hoje, manhã e tarde. Hoje só até meio-dia e já concluímos. Mas foram centrados sobre a avaliação do jubileu.
0: Foi boa a avaliação?
1: A avaliação em geral foi muito boa, desde o que se percebeu da avaliação aqui de Roma, naturalmente, onde esteve centrado e tem um grande número de peregrinos, além do esperado, mas também a celebração do jubileu nos vários países, nas conferências episcopais, nas dioceses. Normalmente o jubileu foi muito bem acolhido e celebrado. E destacou-se também, especialmente, a temática do jubileu, a esperança, que despertou uma atenção especial, um interesse especial. O tema da esperança faz muito eco à cultura atual, carente de esperança. E é o que o Papa Francisco dizia logo no início da bula de proclamação do ano jubilar. O mundo de hoje, o homem de hoje é carente de esperança. A igreja tem motivos para apresentar esperança. Então isso teve uma ressonância e a avaliação nesse sentido foi bastante positiva e mostrou o foco também de muitas pessoas que através da celebração do jubileu se aproximaram, reaproximaram da igreja. Depois tivemos outro enfoque, a questão da transmissão da fé. E aí entram as várias questões da transmissão da fé, seja a transmissão ordinária da fé mediante a vida eclesial, da vida eclesial ordinária, mas a transmissão da fé às novas gerações, a transmissão da fé àqueles que se aproximam já como adultos da igreja e que precisam ser acolhidos e para os quais precisa haver uma forma própria de transmissão da fé, o acompanhamento depois. E aí, é claro, fez muito eco a questão da iniciação à vida cristã. Todo um processo que nós no Brasil, inclusive, nós tratamos há mais tempo e e está muito presente hoje nas novas diretrizes gerais da ação evangelizadora da Igreja no Brasil, que foram aprovadas na última Assembleia da CNBB em abril passado. Então, o processo de iniciação, de acompanhamento à vida do cristão, dos que estão abraçando a fé pouco a pouco, não podem ser abandonados sozinhos, e a Igreja precisa encontrar formas de acolhê-los e acompanhá-los no itinerário de inserção no caminho da fé, da vida eclesial. E, por fim, é claro, o terceiro grande tema, a questão das novas questões que se impõem, né, para a evangelização. E aí entraram as mídias sociais, entrou o mundo digital, entrou agora a questão dos desafios que estão aí com a inteligência artificial, mas também o mundo da juventude, que em grande parte, mundo afora, anda distante da Igreja, ou a Igreja está distante, isto é, há uma distância, embora haja muitos jovens, é claro, que estão com a Igreja, porém, o que se verifica em geral, mundo afora, é que depois da catequese inicial, né, para a primeira Eucaristia, ainda para a Crisma, há depois um distanciamento dos adolescentes e jovens em relação à Igreja. O que fazer? E, mais uma vez, se impõe, então, novas formas de evangelização, de acompanhamento. Tudo isso está em gestação, naturalmente, no dicastério.
0: Tivemos uma grande notícia nessa semana com a publicação, né, da encíclica, a primeira encíclica do Papa Leão XIV, né, Magnífica Humanitas. O senhor já teve contato com essa encíclica? Que resposta dá, ou que orientação podemos dar através desse texto do Santo Padre para essa realidade que nós estamos vivendo, olhando também para naturalmente, a inteligência artificial?
1: Sim, eu ainda preciso ler mais aprofundadamente, minha leitura foi bastante rápida, e nesses dias o tempo está bastante tomado, mas ainda quero me dedicar a lê-la com mais profundidade. Porém, o Papa Leão XIV, eu acho que ele apontou algumas coisas muito importantes na encíclica. Primeiro, nós estamos diante de um evento novo na humanidade, com esta... agora com o desenvolvimento tecnológico voltado para da informatização, da inteligência artificial que permeia tudo, queiramos nós ou que não queiramos. E aí nós temos várias questões em jogo. Primeiro, não ter medo da internet, não ter medo da inteligência artificial. Compreender o fenômeno, isso é fundamental. Segundo, usar bem esta prodigiosa tecnologia que nós temos. Terceiro, estar atento aos riscos, que também estão inerentes ao uso dessas tecnologias. E saber que, embora a tecnologia em si ela é neutra, porém, como o Papa diz, de fato... o controle da tecnologia ele não é neutro, porque está em poucas mãos e muitas vezes está em poderosas mãos que orientam a tecnologia para certos fins e certas intencionalidades que podem não ser as melhores ou podem não ser éticas, né, e podem ser arriscadas. E o Papa então aponta para o que precisa, de fato, ser tido em conta em primeiro lugar. Primeiro, a pessoa humana está em primeiro lugar. Não é a mídia mais importante do que a pessoa. Não é a tecnologia mais importante de quem cria a tecnologia. Então, a humanidade não deve deixar-se escravizar pela tecnologia. Segundo, atenção à concentração do poder tecnológico em poucas mãos. O Porque esse poder tecnológico não é só poder científico-tecnológico, é poder econômico, é poder político, é poder cultural, é poder moral. É um poder tremendo que hoje está em pouquíssimo.

0: pedindo ajuda para que se coloquem parâmetros de limites no uso, ou orientações no uso, ou na orientação da criatividade que se pretende imposta ou se possa imprimir nessas tecnologias, respeitando os parâmetros éticos. E o primeiro, naturalmente, a criatura não pode ser considerada mais que o criador, né? A máquina, a tecnologia está a serviço, ela não pode, de repente, tomar conta. E esse tomar conta, não precisamos imaginar catastroficamente, mas o fato mesmo de repente, todo mundo, né? Tanta gente está mergulhada no uso disso sem mais raciocinar, sem mais se colocar, afinal, o que está trazendo isso, né? O que estou fazendo? Aonde me leva isso? E, portanto, cria uma espécie de uma nova escravidão e pode haver um risco realmente de uma sujeição do homem à própria tecnologia. Então, é ali que mora a grande questão. Por isso, me parece que o foco, e é o que eu tenho lido um pouco nesses dias, né, o foco da encíclica deve ser sempre visto, bem, não são os algoritmos, não é a tecnologia, não é a maravilha da tecnologia, mas o foco é o homem. Manter o foco na pessoa humana, na dignidade humana, no serviço ao homem, e não o contrário.
1: O Papa Leão XIV apresenta a Magnifica Humanitas, desarmar a inteligência artificial. Papa Leão explica o sentido e a gênese de sua primeira encíclica sobre a custódia da pessoa humana na era da inteligência artificial, instrumento que influencia a vida, molda decisões e muda a forma de combater a guerra. Assim como o leão de outrora, o Papa Leão XIII, também o leão de hoje, o Papa Leão XIV, volta seu olhar para as res nove, para aquelas coisas novas que desafiam o tempo, a história e a humanidade. E se naquela época era a Revolução Industrial, com as muitas e complexas mudanças no mundo do trabalho e as novas formas de pobreza impostas, hoje é a inteligência artificial, com seu potencial e seus perigos, que está sob os olhos e no coração do pontífice, que lança uma invocação universal: desarmar a inteligência artificial.
2: In a similar sense, artificial intelligence now demands to be disarmed, freed from logics that turn it into an instrument of domination, exclusion and death.
1: A inteligência artificial hoje precisa ser desarmada, libertada das lógicas que a transformam em instrumento de dominação, exclusão ou morte. O Papa Leão XIV fala por metáforas, mas também por referências históricas em seu discurso proferido na sala do sínodo, na apresentação da Magnifica Humanitas, a primeira encíclica de seu pontificado, publicada na manhã desta segunda-feira, 25 de maio. Nunca antes um Papa esteve na sala para apresentar ao público um seu documento magisterial. É também a primeira vez que, além de cardeais e professores, se sentam ao lado do pontífice especialistas em alta tecnologia. Um sinal da importância e da atenção ao tema abordado na encíclica, um símbolo e sintoma da gravidade do momento que estamos vivendo e que causa preocupação na Igreja, chamada a decifrar coisas novas à luz do Evangelho e da dignidade do ser humano. Uma angústia que Leão XIV enfrenta com confiança. A confiança de que juntos podemos discernir as grandes questões do nosso tempo e, portanto, o futuro da humanidade.
2: In 2017, torrential rains and floods struck the north of the country. Many families saw their homes swallowed by mud and many roads too.
1: 135 anos atrás, o Papa Pete observou a situação difícil dos trabalhadores e das famílias desenraizadas e empobrecidas pela rápida transformação industrial, e compreendeu que a Igreja não podia permanecer à margem.

0: no momento de mudança de época que ameaçava a dignidade humana, ele escreveu a encíclica Rerum Novarum. No mesmo espírito, o Papa Prevost, que assinou simbolicamente a Magnifica Humanitas em 15 de maio, dia da publicação da Rerum Novarum, diz que se sente chamado a olhar para outra grande transformação com os olhos da fé, com a clareza da razão, com a abertura do mistério e com os gritos dos pobres e da terra que ressoam em seu coração. Esse é o sentido das aproximadamente 200 páginas, resultado de uma reflexão de 10 anos no seio da Santa Sé sobre as novas tecnologias e a inteligência artificial que hoje impactam muitas áreas de nossas vidas, influenciam decisões e estão mudando radicalmente a forma como a guerra é travada. Há tantas contribuições, reflexões e sugestões nesta encíclica que, como o próprio Papa explica, tem uma única raiz: a escuta. A escuta de cientistas e engenheiros que trabalham com sincero entusiasmo em tecnologias capazes de aliviar sofrimentos imensos. A escuta de líderes políticos e funcionários públicos que perseveraram na busca por regras justas. A escuta de pais e professores profundamente preocupados com o futuro das novas gerações. Também chegaram até mim, disse o Papa, outros relatos, bastante perturbadores, sobre sistemas de armas cada vez mais autônomos, praticamente fora do controle humano. Estou recebendo relatos muito preocupantes sobre algoritmos que podem negar acesso à saúde, trabalho e segurança com base em dados contaminados por preconceito e injustiça. Junto com essas vozes, ressoou também forte o silêncio de quem não tem voz quando as decisões são tomadas, explica o Papa Leão, decisões que correm o risco de gerar novas formas de exclusão e sofrimento. De tudo isso, desenvolveu-se uma convicção que o próprio pontífice chama de perturbadora e que norteia a encíclica. A inteligência artificial deve ser desarmada. A palavra é forte, eu sei, admite Leão XIV, mas foi escolhida deliberadamente porque este momento precisa de palavras capazes de chamar atenção, despertar consciências e indicar o caminho a seguir para a humanidade. A Igreja está comprometida há muito tempo com o desarmamento nuclear como um serviço à paz e à dignidade da família humana. Da mesma forma, a inteligência artificial requer hoje que seja desarmada, porque, como a energia nuclear, deve estar a serviço de todos e do bem comum. E as decisões sobre a tecnologia nunca devem ser separadas da consciência e da responsabilidade. A paz não é apenas a ausência de guerra, é a justiça em ação. Mas quando a tecnologia enfraquece nosso senso crítico, a própria paz fica em risco. Desarmar, porém, não basta. Precisamos construir. Concluindo, o Papa faz um convite a todos os membros da Igreja e da família humana. Aprendamos a ouvir uns aos outros, a enfrentar com coragem os desafios do presente e a cooperar na construção de uma sociedade mais humana e fraterna. Que este lançamento de Magnifica Humanitas, espera o Papa Leão, possa inaugurar uma nova era de artesãos da esperança, que continuarão a construir o canteiro de obras do nosso tempo. Na encíclica Magnifica Humanitas, o pedido do Papa Leão: fazer a tecnologia avançar sem que o coração regrida. Na era da inteligência artificial, com a dignidade humana correndo o risco de ser ofuscada pelas enormes concentrações de poder tecnológico, fora de qualquer controle e por novas formas de desumanização, o Papa Leão nos exorta ao dever urgente de permanecermos profundamente humanos. na época das polarizações e da violência, que vê expandir-se uma cultura do poder, com a guerra reabilitada como instrumento de política internacional, o sucessor de Pedro nos pede para fazer a tecnologia avançar, sem que o coração regrida. Ele nos convida a aceitar o limite e a fragilidade da humanidade, sem considerá-los como faz a ideologia tecnocrática, um erro a ser corrigido. Ele nos exorta a olhar para o mundo, não pela ótica dos grandes, mas de baixo para cima, com os olhos de quem sofre, a partir dos últimos. Com os olhos de um Deus que tomou sobre si nossa fraqueza, transformando-a em um lugar de salvação, porque mesmo quando as máquinas se destacam pela eficiência, o centro da história continua sendo um rosto humano que pede para ser olhado. Magnifica Humanitas, a primeira encíclica de Leão XIV, não é, antes de tudo, um texto analítico sobre inteligência artificial, nem entra em detalhes sobre processos em constante evolução. Trata-se, antes, de uma suma que aplica os princípios da doutrina social à nossa época, a era da inteligência artificial, consolidando e atualizando os pontos fundamentais do magistério. É um texto que também põe fim ao equívoco daqueles que, confiando na liberdade absoluta dos mercados e das novas tecnologias, tendem a descartar como ensinamento discutível o magistério papal sobre o pedido de um governo humano compartilhado da inteligência artificial, sobre a ecologia integral, sobre as estruturas econômicas que se tornam estruturas de pecado, sobre o não à guerra. O Papa, que assumiu o nome do autor da Rerum Novarum na era da Revolução Digital, pede a cada um de nós que assuma um papel ativo, pois a construção da civilização do amor se realiza graças a uma soma de pequenas e tenazes fidelidades, capazes de conter a desumanização. Uma tarefa, portanto, que diz respeito a todos nós e de perto. Leão nos recorda que as injustiças não nascem apenas de escolhas erradas dos indivíduos, mas também de estruturas, mecanismos, ordenamentos econômicos e culturais que geram desigualdade e que não é humano um desenvolvimento que aumenta o consumo de alguns, transferindo custos e danos para outros, ou que relega regiões inteiras a papéis subordinados, como infelizmente está acontecendo hoje, também no âmbito das novas tecnologias e dos recursos que elas exigem. Na encíclica, lê-se que é doutrina certa da Igreja a função social da propriedade privada, e hoje, entre os bens universalmente destinados a todos, devemos incluir também as novas formas de propriedade, patentes, algoritmos, plataformas digitais e infraestruturas tecnológicas, dados, para evitar que surjam ou se consolidem novas formas de exclusão e privação de liberdade. A técnica, de fato, não é um simples instrumento, e quando se torna critério, acaba por determinar o que importa e o que pode ser descartado, reduzindo as pessoas a engrenagens de um sistema a ser tornado cada vez mais eficiente. Hoje, o controle das plataformas, das infraestruturas, dos dados e da capacidade computacional não é prerrogativa dos Estados, mas de grandes atores econômicos e tecnológicos que estabelecem as condições de acesso, as regras de visibilidade e as próprias possibilidades de participação. Quando tal poder se concentra em poucas mãos, tende a tornar-se opaco e a escapar ao controle público, trazendo consigo o risco de um desenvolvimento distorcido que gera novas dependências, exclusões, manipulações e desigualdades. O Papa, reiterando a superação da teoria da guerra justa, pede que o uso da inteligência artificial no campo de batalha seja submetido às mais rigorosas restrições éticas, pois não existe algoritmo que possa tornar a guerra moralmente aceitável. Além disso, a inteligência artificial tornou-se um elemento determinante para orientar a opinião pública por meio da manipulação de imagens e conteúdos, tornando cada vez mais difícil distinguir o verdadeiro do falso. Muitas são ainda as incógnitas que dizem respeito ao mercado de trabalho. A encíclica lembra a esse respeito que não é mais possível confiar apenas na mão invisível do mercado. Cabe à política a tarefa de orientar as dinâmicas econômico-tecnológicas para o bem comum, promovendo trabalho digno, inclusão social e uma distribuição equitativa dos benefícios da inovação. Manter-se humano, controlar os processos, evitar, também neste campo, monopólios que acabam por aumentar o poder de poucos em detrimento da vida de muitos. O caminho indicado pelo pontífice não ergue barreiras, nem rejeita a priori o uso da inteligência artificial. Pelo contrário, ele destaca os muitos aspectos positivos e as inúmeras aplicações úteis, mas ao mesmo tempo explica que não basta fazer uma reflexão ética sobre o propósito bom ou mal para o qual ela é utilizada. É indispensável, de fato, intervir antes e questionar também como um sistema é projetado e qual a visão de pessoa e de sociedade que está inscrita nos dados e nos modelos que o orientam. É necessário, portanto, desarmar a inteligência artificial, ou seja, romper essa equivalência entre poder técnico e direito de governar. Não para renunciar à tecnologia, mas para impedir que ela domine o ser humano. Ela deve ser tornada discutível, contestável e, portanto, habitável, justamente para não abdicarmos de nossa humanidade, tão frágil e tão magnífica. E assim chegamos ao final do nosso Em Romaria desta semana, agradecendo mais uma vez a sua presença. Voltamos na próxima semana com mais um Em Romaria, caminhando juntos neste terceiro milênio.
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2: 3:08.
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0: Cristo. Amém. Oferecimento do Santo Terço. Divino Jesus, nós vos oferecemos este rosário que vamos rezar, contemplando os mistérios de vossa redenção. Concedei-nos, por intercessão de Maria, vossa Mãe Santíssima, a quem nos dirigimos, as virtudes que nos são necessárias para bem rezá-lo e a graça de ganhar as indulgências anexas a esta santa devoção. Creio em Deus Pai, Todo-Poderoso, Criador do céu e da terra, e em Jesus Cristo, seu único Filho, nosso Senhor, que foi concebido pelo poder do Espírito Santo, nasceu da Virgem Maria, padeceu sob Pôncio Pilatos, foi crucificado, morto e sepultado, desceu à mansão dos mortos, ressuscitou ao terceiro dia, subiu aos céus, está assentado à direita de Deus Pai Todo-Poderoso, donde há de vir a julgar os vivos e os mortos. Creio no Espírito Santo, na Santa Igreja Católica, na comunhão dos santos, na remissão dos pecados, na ressurreição da carne, na vida eterna. Amém.
1: Pai nosso que estais no céu, santificado seja o vosso nome. Venha a nós o vosso reino. Seja feita a vossa vontade, assim na terra como no céu.
2: O pão nosso de cada dia nos dai hoje. Perdoai as nossas ofensas, assim como nós perdoamos a quem nos tem ofendido. E não nos deixeis cair em tentação, mas livrai-nos do mal. Amém.
0: Ave Maria, cheia de graça, o Senhor é convosco, bendita sois vós entre as mulheres, e bendito é o fruto do vosso ventre, Jesus.
2: Santa Maria, Mãe de Deus, rogai por nós, pecadores, agora e na hora de nossa morte. Amém.
0: Ave Maria, cheia de graça, o Senhor é convosco, bendita sois vós entre as mulheres, e bendito é o fruto do vosso ventre, Jesus.
2: Santa Maria, Mãe de Deus, rogai por nós, pecadores, agora e na hora de nossa morte. Amém.
0: Ave Maria, cheia de graça, o Senhor é convosco. Bendita sois vós entre as mulheres. E bendito é o fruto do vosso ventre, Jesus.
2: Santa Maria, Mãe de Deus, rogai por nós, pecadores. Agora e na hora de nossa morte. Amém.
1: Glória ao Pai, ao Filho e ao Espírito Santo.
2: Como era no princípio, agora e sempre. Amém.
0: Mistérios dolorosos. No primeiro mistério, contemplamos a agonia de Jesus no Horto das Oliveiras. Pai nosso que estais no céu, santificado seja o vosso nome. Venha a nós o vosso reino, seja feita a vossa vontade, assim na terra como no céu.
2: O pão nosso de cada dia nos dai hoje. Perdoai as nossas ofensas, assim como nós perdoamos a quem nos tem ofendido. E não nos deixeis cair em tentação, mas livrai-nos do mal. Amém.
0: Ave Maria, cheia de graça, o Senhor é convosco. Bendita sois vós entre as mulheres, e bendito é o fruto do vosso ventre, Jesus.
2: Santa Maria, Mãe de Deus, rogai por nós, pecadores, agora e na hora de nossa morte. Amém.
0: Ave Maria, cheia de graça, o Senhor é convosco. Bendita sois vós entre as mulheres, e bendito é o fruto do vosso ventre, Jesus.
2: Santa Maria, Mãe de Deus,
0: rogai por nós, pecadores, agora e na hora de nossa morte. Amém. Ave Maria, cheia de graça, o Senhor é convosco. Bendita sois vós entre as mulheres, e bendito é o fruto do vosso ventre, Jesus.
2: Santa Maria, Mãe de Deus, rogai por nós, pecadores, agora e na hora de nossa morte. Amém.
0: Ave Maria, cheia de graça, o Senhor é convosco. Bendita sois vós entre as mulheres, e bendito é o fruto do vosso ventre, Jesus.
2: Santa Maria, Mãe de Deus, rogai por nós, pecadores, agora e na hora de nossa morte. Amém.
0: Ave Maria, cheia de graça, o Senhor é convosco. Bendita sois vós entre as mulheres, e bendito é o fruto do vosso ventre, Jesus.
2: Santa Maria, Mãe de Deus, rogai por nós, pecadores,
0: agora e na hora de nossa morte. Amém. Ave Maria, cheia de graça, o Senhor é convosco. Bendita sois vós entre as mulheres, e bendito é o fruto do vosso ventre, Jesus.
2: Santa Maria, Mãe de Deus, rogai por nós, pecadores, agora e na hora de nossa morte. Amém.
0: Ave Maria, cheia de graça, o Senhor é convosco. Bendita sois vós entre as mulheres, e bendito é o fruto do vosso ventre, Jesus.
2: Santa Maria, Mãe de Deus, rogai por nós, pecadores, agora e na hora de nossa morte. Amém.
0: Ave Maria, cheia de graça, o Senhor é convosco. Bendita sois vós entre as mulheres, e bendito é o fruto do vosso ventre, Jesus.
2: Santa Maria, Mãe de Deus, rogai por nós, pecadores, agora e na hora de nossa morte. Amém.
0: Ave Maria, cheia de graça, o Senhor é convosco. Bendita sois vós entre as mulheres, e bendito é o fruto do vosso ventre, Jesus.
2: Santa Maria, Mãe de Deus, rogai por nós, pecadores, agora e na hora de nossa morte. Amém.
0: Ave Maria, cheia de graça, o Senhor é convosco. Bendita sois vós entre as mulheres, e bendito é o fruto do vosso ventre, Jesus.
2: Santa Maria, Mãe de Deus, rogai por nós, pecadores, agora e na hora de nossa morte. Amém.
0: Glória ao Pai, ao Filho e ao Espírito Santo.
2: Era no princípio, agora e sempre. Amém.
0: Ó bom Jesus, perdoai-nos, livrai-nos do fogo do inferno, levai as almas todas para o céu e socorrei principalmente as que mais precisarem. No segundo mistério, contemplamos a flagelação de Jesus.
1: Pai nosso que estais no céu, santificado seja o vosso nome. Venha a nós o vosso reino. Seja feita a vossa vontade, assim na terra como no céu.
2: O pão nosso de cada dia nos dai hoje. Perdoai as nossas ofensas,

0: Ave Maria, cheia de graça, o Senhor é convosco. Bendita sois vós entre as mulheres, e bendito é o fruto do vosso ventre, Jesus.
1: Santa Maria, Mãe de Deus, rogai por nós, pecadores, agora e na hora de nossa morte. Amém.
0: Ave Maria, cheia de graça, o Senhor é convosco. Bendita sois vós entre as mulheres, e bendito é o fruto de vosso ventre, Jesus.
1: Santa Maria, Mãe de Deus, rogai por nós, pecadores, agora e na hora de nossa morte. Amém.
0: Ave Maria, cheia de graça, o Senhor é convosco. Bendita sois vós entre as mulheres, e bendito é o fruto do vosso ventre, Jesus.
1: Santa Maria, Mãe de Deus, rogai por nós, pecadores, agora e na hora de nossa morte. Amém.
0: Ave Maria, cheia de graça, o Senhor é convosco. Bendita sois vós entre as mulheres, e bendito é o fruto do vosso ventre, Jesus.
1: Santa Maria, Mãe de Deus, rogai por nós, pecadores, agora e na hora de nossa morte. Amém.
0: Ave Maria, cheia de graça, o Senhor é convosco. Bendita sois vós entre as mulheres, e bendito é o fruto do vosso ventre, Jesus.
1: Santa Maria, Mãe de Deus, rogai por nós, pecadores, agora e na hora de nossa morte. Amém.
0: Ave Maria, cheia de graça, o Senhor é convosco. Bendita sois vós entre as mulheres, e bendito é o fruto de vosso ventre, Jesus.
1: Santa Maria, Mãe de Deus, rogai por nós, pecadores, agora e na hora de nossa morte. Amém.
0: Ave Maria, cheia de graça, o Senhor é convosco. Bendita sois vós entre as mulheres, e bendito é o fruto do vosso ventre, Jesus.
1: Santa Maria, Mãe de Deus, rogai por nós, pecadores, agora e na hora de nossa morte. Amém.
0: Ave Maria, cheia de graça, o Senhor é convosco. Bendita sois vós entre as mulheres, e bendito é o fruto do vosso ventre, Jesus.
1: Santa Maria, Mãe de Deus, rogai por nós, pecadores, agora e na hora de nossa morte. Amém.
0: Ave Maria, cheia de graça, o Senhor é convosco. Bendita sois vós entre as mulheres, e bendito é o fruto do vosso ventre, Jesus.
1: Santa Maria, Mãe de Deus, rogai por nós, pecadores, agora e na hora de nossa morte. Amém.
0: Ave Maria, cheia de graça, o Senhor é convosco. Bendita sois vós entre as mulheres, e bendito é o fruto do vosso ventre, Jesus.
1: Santa Maria, Mãe de Deus, rogai por nós, pecadores, agora e na hora de nossa morte. Amém.
0: Glória ao Pai, ao Filho e ao Espírito Santo.
1: Como é?

0: todas para o céu, e socorrei-as, principalmente as que mais precisarem.
1: No terceiro mistério, contemplamos Jesus coroado de agudos espinhos. Pai nosso que estais no céu, santificado seja o vosso nome. Venha a nós o vosso reino, seja feita a vossa vontade, assim na terra como no céu.
0: Dia nos dai hoje, perdoai as nossas ofensas, assim como nós perdoamos a quem nos tem ofendido. E não nos deixeis cair em tentação, mas livrai-nos do mal. Amém.
1: Ave Maria, cheia de graça, o Senhor é convosco. Bendita sois vós entre as mulheres, e bendito é o fruto do vosso ventre, Jesus. Mãe de Deus, rogai por nós, pecadores, agora e na hora de nossa morte. Amém. Ave Maria, cheia de graça, o Senhor é convosco. Bendita sois vós entre as mulheres, e bendito é o fruto do vosso ventre, Jesus. Maria, Mãe de Deus, rogai por nós, pecadores, agora e na hora de nossa morte. Amém. Ave Maria, cheia de graça, o Senhor é convosco. Bendita sois vós entre as mulheres, e bendito é o fruto do vosso ventre, Jesus. Mãe de Deus, rogai por nós, pecadores, agora e na hora de nossa morte. Amém. Ave Maria, cheia de graça, o Senhor é convosco. Bendita sois vós entre as mulheres, e bendito é o fruto do vosso ventre, Jesus. Maria, Mãe de Deus, rogai por nós, pecadores, agora e na hora de nossa morte. Amém. Ave Maria, cheia de graça, o Senhor é convosco. Bendita sois vós entre as mulheres, e bendito é o fruto do vosso ventre, Jesus.
0: Santa Maria, Mãe de Deus, rogai
1: por nós, pecadores, agora e na hora de nossa morte. Amém. Ave Maria, cheia de graça, o Senhor é convosco. Bendita sois vós entre as mulheres, e bendito é o fruto do vosso ventre, Jesus. Mãe de Deus, rogai por nós, pecadores, agora e na hora de nossa morte. Amém. Ave Maria, cheia de graça, o Senhor é convosco. Bendita sois vós entre as mulheres, e bendito é o fruto do vosso ventre, Jesus. Mãe de Deus, rogai por nós, pecadores, agora e na hora de nossa morte. Amém. Ave Maria, cheia de graça, o Senhor é convosco. Bendita sois vós entre as mulheres, e bendito é o fruto do vosso ventre, Jesus.
0: Santa Maria,
1: Mãe de Deus, rogai por nós, pecadores, agora e na hora de nossa morte. Amém. Ave Maria, cheia de graça, o Senhor é convosco. Bendita sois vós entre as mulheres, e bendito é o fruto do vosso ventre, Jesus.
0: Santa Maria,
1: Mãe de Deus, rogai por nós, pecadores, agora e na hora de nossa morte. Amém. Ave Maria, cheia de graça, o Senhor é convosco. Bendita sois vós entre as mulheres, e bendito é o fruto do vosso ventre, Jesus.
0: Santa Maria,
1: Mãe de Deus, rogai por nós, pecadores, agora e na hora de nossa morte. Amém. Glória ao Pai, ao Filho e ao Espírito Santo. No princípio, agora e sempre. Amém. Ó bom Jesus, perdoai-nos, livrai-nos do fogo do inferno, levai as almas todas para o céu, e socorrei principalmente as que mais precisarem. No quarto mistério, contemplamos Jesus carregando a pesada cruz até o Monte Calvário.
2: Pai nosso que estais no céu, santificado seja o vosso nome. Venha a nós o vosso reino, seja feita a vossa vontade, assim na terra como no céu.
0: O pão nosso de cada dia nos dai hoje, perdoai as nossas ofensas,

0: Maria, cheia de graça, o Senhor é convosco. Bendita sois vós entre as mulheres, e bendito é o fruto do vosso ventre, Jesus.
1: Santa Maria, Mãe de Deus, rogai por nós, pecadores, agora e na hora de nossa morte. Amém.
0: Ave Maria, cheia de graça, o Senhor é convosco. Bendita sois vós entre as mulheres, e bendito é o fruto do vosso ventre, Jesus.
1: Santa Maria, Mãe de Deus, rogai por nós, pecadores, agora e na hora de nossa morte. Amém.
0: Ave Maria, cheia de graça, o Senhor é convosco. Bendita sois vós entre as mulheres, e bendito é o fruto de vosso ventre, Jesus.
1: Santa Maria, Mãe de Deus, rogai por nós, pecadores, agora e na hora de nossa morte. Amém.
0: Ave Maria, cheia de graça, o Senhor é convosco. Bendita sois vós entre as mulheres, e bendito é o fruto do vosso ventre, Jesus.
1: Santa Maria, Mãe de Deus, rogai por nós, pecadores, agora e na hora de nossa morte. Amém.
0: Ave Maria, cheia de graça, o Senhor é convosco. Bendita sois vós entre as mulheres, e bendito é o fruto do vosso ventre, Jesus.
1: Santa Maria, Mãe de Deus, rogai por nós, pecadores, agora e na hora de nossa morte. Amém.
0: Ave Maria, cheia de graça, o Senhor é convosco. Bendita sois vós entre as mulheres, e bendito é o fruto do vosso ventre, Jesus.
1: Santa Maria, Mãe de Deus, rogai por nós, pecadores, agora e na hora de nossa morte. Amém.
0: Ave Maria, cheia de graça, o Senhor é convosco. Bendita sois vós entre as mulheres, e bendito é o fruto do vosso ventre.

0: Maria, cheia de graça, o Senhor é convosco. Bendita sois vós entre as mulheres, e bendito é o fruto de vosso ventre, Jesus.
1: Santa Maria, Mãe de Deus, rogai por nós, pecadores, agora e na hora de nossa morte. Amém.
0: Ave Maria, cheia de graça, o Senhor é convosco. Bendita sois vós entre as mulheres, e bendito é o fruto do vosso ventre, Jesus.
1: Santa Maria, Mãe de Deus, rogai por nós, pecadores, agora e na hora de nossa morte. Amém.
0: Ave Maria, cheia de graça, o Senhor é convosco. Bendita sois vós entre as mulheres, e bendito é o fruto do vosso ventre, Jesus.
1: Santa Maria, Mãe de Deus, rogai por nós, pecadores, agora e na hora de nossa morte. Amém.
0: Glória ao Pai, ao Filho e ao Espírito Santo.
1: Como era no princípio, agora e sempre. Amém.
0: Ó meu Jesus, perdoai-nos, livrai-nos do fogo do inferno, levai as almas todas para o céu e socorrei principalmente as que mais precisarem.
2: No quinto mistério, contemplamos a crucifixão e morte de nosso Senhor Jesus Cristo. Pai nosso que estais no céu, santificado seja o vosso nome. Venha a nós o vosso reino, seja feita a vossa vontade, assim na terra como no céu. Cada dia nos dai hoje, perdoai as nossas ofensas, assim como nós perdoamos a quem nos tem ofendido. E não nos deixeis cair em tentação, mas livrai-nos do mal. Amém. Ave Maria, cheia de graça, o Senhor é convosco. Bendita sois vós entre as mulheres, e bendito é o fruto do vosso ventre, Jesus.
1: Santa Maria, Mãe de Deus,
2: rogai por nós, pecadores, agora e na hora de nossa morte. Amém. Ave Maria, cheia de graça, o Senhor é convosco. Bendita sois vós entre as mulheres, e bendito é o fruto do vosso ventre, Jesus.
1: Santa Maria,
2: e a Mãe de Deus, rogai por nós, pecadores, agora e na hora de nossa morte. Amém. Ave Maria, cheia de graça, o Senhor é convosco. Bendita sois vós entre as mulheres, e bendito é o fruto do vosso ventre, Jesus.
1: Santa Maria,
2: e a Mãe de Deus, rogai por nós, pecadores, agora e na hora de nossa morte. Amém. Ave Maria, cheia de graça, o Senhor é convosco. Bendita sois vós entre as mulheres, e bendito é o fruto do vosso ventre, Jesus.
1: Santa Maria,
2: e a Mãe de Deus, rogai por nós, pecadores, agora e na hora de nossa morte. Amém. Ave Maria, cheia de graça, o Senhor é convosco. Bendita sois vós entre as mulheres, e bendito é o fruto do vosso ventre, Jesus.
1: Santa Maria,
2: Mãe de Deus, por nós, pecadores, agora e na hora de nossa morte. Amém. Ave Maria, cheia de graça, o Senhor é convosco. Bendita sois vós entre as mulheres, e bendito é o fruto do vosso ventre, Jesus.
1: Santa Maria,
2: e a Mãe de Deus, rogai por nós, pecadores, agora e na hora de nossa morte. Amém. Ave Maria, cheia de graça, o Senhor é convosco. Bendita sois vós entre as mulheres, e bendito é o fruto do vosso ventre, Jesus.
1: Santa Maria,
2: Mãe de Deus, rogai por nós, pecadores, agora e na hora de nossa morte. Amém. Ave Maria, cheia de graça, o Senhor é convosco. Bendita sois vós entre as mulheres, e bendito é o fruto do vosso ventre, Jesus.
1: Santa Maria,
2: e a Mãe de Deus, rogai por nós, pecadores, agora e na hora de nossa morte. Amém. Ave Maria, cheia de graça, o Senhor é convosco. Bendita sois vós entre as mulheres, e bendito é o fruto do vosso ventre, Jesus.
1: Santa Maria,
2: Mãe de Deus, rogai por nós, pecadores, agora e na hora de nossa morte. Amém. Ave Maria, cheia de graça, o Senhor é convosco. Bendita sois vós entre as mulheres, e bendito é o fruto do vosso ventre, Jesus.
1: Santa Maria,
2: Mãe de Deus, rogai por nós, pecadores, agora e na hora de nossa morte. Amém. Glória ao Pai, ao Filho e ao Espírito Santo,
1: como
2: era no princípio, agora e sempre. Amém. Ó bom Jesus, doai-nos, livrai-nos do fogo do inferno, levai as almas todas para o céu,
1: e socorrei principalmente as que mais precisarem.
2: Agradecimento. Infinitas graças vos damos, soberana Rainha, pelos benefícios que todos os dias recebemos de vossas mãos liberais. Dignai-vos agora e para sempre tomar-nos debaixo de vosso poderoso amparo. E em vosso louvor, vos saudamos cantando uma salve, Rainha.

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0: Amiga, de volta aí com o nosso Falando de Bíblia,
1: divulgando as mensagens da Bíblia do Novo Testamento para toda a região de Pelotas e hoje por internet, né, para o mundo inteiro. E seguimos com o nosso livro do Apocalipse, Apocalipse capítulo 10. Vamos trabalhar hoje a partir do versículo 8. Abra sua Bíblia, Apocalipse capítulo 10, versículo 8. Aquela mesma voz do céu, que eu já tinha ouvido, tornou a falar comigo. Vai, pega o livro aberto que está na mão do anjo, o anjo que está de pé sobre o mar e a terra. Eu fui até o anjo e pedi que me entregasse o livrinho. E ele me falou, pega e devora. Será amargo no estômago, mas na tua boca será doce como o mel. Peguei da mão do anjo o livrinho e o devorei. Na boca era doce como o mel, mas quando engoli, meu estômago tornou-se amargo. De que mesmo que nós estamos falando? De que mesmo que nós estamos falando? E continua no versículo 11, então me foi dito, deves profetizar ainda contra muitos povos e nações, línguas e reis. Então veja, a grande revelação, o livro da vida, vai nos dar o como fazer o cristianismo vicejar, como fazer o cristianismo vencer a maldade, como fazer a mensagem de Jesus vencer o mal que está implantado no mundo. Mas embora num primeiro momento pareça doce, a nossa conversão, a presença de Jesus na nossa vida e tal, seja uma coisa que a gente compreende como o primeiro momento. E aí a gente podia até pegar como exemplo, então, os que são convertidos aí nos movimentos, né? A moçadinha que vai no Emaús, os meninos que vão no Nazaré, ou os adultos que vão no Cursílio, no MFC, etc. Veja bem, eles têm aquele primeiro momento de conversão, de presença de Jesus na nossa vida, que é uma coisa doce. Lá na celebração, na missa, é doce. Na comunhão, é doce, é alegria. Mas este livro que a gente engole e que é doce no começo, essa verdade de Jesus, isso tem que ser feito a hora que bate no estômago, que bate no cotidiano, que bate na nossa vida de todo dia, é amarga, é dura, mas tem que ser feito. É como se fosse, né, como diziam lá nossos avós, que remédio amargo é que faz efeito, remédio ruim é que faz efeito. E é mesmo, porque o caminho para enfrentar toda a maldade que está nesse mundo é um caminho difícil. E não precisamos de ficar pensando lá em 2000 anos atrás, não. Olha o que estão falando, por exemplo, do nosso Papa Francisco. Olha o que tem sido feito e dito, as pessoas que nem sabem do que estão falando, mas estão metendo pau pelas redes sociais. Isso é o mal. Isso é o mal implantado. E pior, outras igrejas cristãs se aliando a esse mal. Isso é o demônio do sexto selo pondo o rabo e o chifre na rua. Nós não podemos cair nessa. Nós temos que conhecer a verdade de Jesus que está no livro que perdeu os sete selos, porque o Cordeiro abriu os selos, e que agora é apresentado a nós, como doce na boca, amargo no estômago, mas que é o caminho, a tal porta estreita, para seguir Jesus e usufruir do reino de Deus. Pergunta, qual é a característica, na revelação de João, do livro? Como é que ele seria o sentir esse livro na boca e o sentir no estômago?

capítulo 11 do livro do Apocalipse. Vamos lá, capítulo 11, lá no versículo 1. Foi-me dado um caniço semelhante a uma vara de agrimensor, e disseram-me: levanta-te e tira as medidas do santuário de Deus, do altar e dos que nele estão em adoração. Deixa fora o pátio externo do santuário. Não tires as suas medidas, pois foi entregue às nações pagãs, e estas vão calcar aos pés a cidade santa durante 42 meses. Mas eu darei as minhas duas testemunhas 1260 dias para profetizarem, trajando vestes de penitência. Estas duas testemunhas são as duas oliveiras e os dois candelabros que estão diante do Senhor da terra. Então vamos lá. Agora João tem que fazer uma medição do santuário, do templo, mas só da parte que está pura. Aquilo que as nações pagãs deterioraram, larga para lá. Hoje nós precisamos perceber entre as igrejas cristãs qual é a parte que está pura. É nessa parte que nós temos que nos apoiar. O resto que se diz cristão por aí, esses nós podemos largar para lá. Esses têm que ser jogados fora. E pegar também como base as duas colunas principais, as duas oliveiras, os dois candelabros, os dois pontos de onde emana a luz do Senhor. E vamos lá, 42 meses, 3 anos e meio, desde que o profeta Daniel, a duração padrão de uma perseguição. Então vamos lá, por que mesmo? Já Daniel anunciava perseguições com 42 meses. Vamos ver se você mata a charada. Por que 42 meses? Por que 3 anos e meio? Porque 7 não é o número do que é completo, do que é total? E 3 e meio? 7 dividido por 2. Significa o quê? Que não é um tempo todo. Não é uma perseguição completa. É uma perseguição parcial. Por quê? Porque Deus vai impedir a aniquilação total. Se fosse uma perseguição de 7 anos, provavelmente teria aniquilação total. Mas uma perseguição de 42 meses, 3 anos e meio, é a metade. E aí, as duas testemunhas que vêm para anunciar, vão profetizar por 1260 dias. 105 anos, mais de 100 anos, tempo demais, muito tempo. Ou seja, a profecia é aquela que vai durar. A profecia vai levar tempo. Por quê? Porque ela tem o tempo de Deus para fazer emergir as coisas de Deus. Pergunta: o que quer dizer uma perseguição de 42 meses? Sua

Apocalipse, último livro da Bíblia, Apocalipse, capítulo 11. Então, vimos aí no último dia que a gente estava conversando sobre isso, nós vimos então o iniciozinho do capítulo 11, citando lá a perseguição, os 42 meses, os 3 anos e meio, aquela história de que é 7 dividido por 2, porque não é completo, etc, etc. E ainda que as duas testemunhas vestidas de saco vão profetizar por 1260 dias, que aí seriam 105 anos, mais de 100, muito tempo. As duas oliveiras são os dois candelabros, etc, etc, etc. Vimos isso tudo. Pega agora aí no Apocalipse capítulo 11, lá no versículo 7. Vamos dar uma olhadinha no seguinte. Abriu a Bíblia aí? Apocalipse capítulo 11, versículo 7. Quando elas terminarem o seu testemunho, a fera que sobe do abismo vai combater contra elas, as vencerá e as matará. Tá. Talvez a gente tenha que pegar um pouquinho de trás, né? Só pra gente entender aqui. Então vamos pegar ali, vamos pegar no comecinho do 11, pra gente pegar o contexto. Foi-me dado um caniço semelhante a uma vara de agrimensor e disseram-me, levanta-te e tira as medidas do santuário de Deus, do altar e do que neles estão em adoração. Deixa fora o pátio externo do santuário. Não tire as medidas, pois foi entregue às nações pagãs. E essas vão calcar aos pés a cidade santa durante 42 meses. Então fala lá da parte podre da igreja. Mas eu darei as minhas duas testemunhas 1260 dias para profetizar, traçando verso de penitência. Essas duas testemunhas são as duas oliveiras, os dois candelabros que estão diante do Senhor da terra. Se alguém quiser prejudicá-las, de sua boca sairá um fogo que devorará seus inimigos. Sim, se alguém quiser fazer-lhes mal, é assim que vai morrer. Elas têm o poder de fechar o céu, de modo que não caia chuva alguma enquanto durar a sua missão profética. Então, as duas grandes testemunhas, os dois candelabros, têm tanto poder que são capazes de fechar até o céu, para que não chova enquanto estão na sua missão. Elas têm também o poder de transformar as águas em sangue. Sempre vem de novo aquele tipo de intervenção divina, né? Que a gente já viu lá na saída do Egito, etc. Né? E sempre que quiserem, podem ferir a terra com todo tipo de praga. De novo, uma lembrança aí da abertura dos selos, das pragas que eles lançam, uma lembrança também lá do Egito, das pragas. Quando essas duas testemunhas, essas duas colunas, esses dois grandes profetas, quando eles terminarem o seu testemunho, aí vem, a fera que sobe do abismo vai combater contra elas, as vencerá e as matará. Fera que sobe do abismo. De quem está falando? A besta fera, o maior inimigo dos cristãos. De quem João está se referindo? A Nero, imperador romano. Versículo 7. Quando as duas colunas, elas, terminarem o seu testemunho, a fera que sobe do abismo vai combater contra elas, as vencerá e as matará. E os cadáveres das duas testemunhas vão ficar expostos na praça da grande cidade, que se chama simbolicamente Sodoma e Egito, e na qual foi crucificado também o Senhor delas. Então, veja bem, as testemunhas do Cristo, que também foi crucificado, agora as duas testemunhas também vão ser dizimadas pelo mesmo poder romano, em conluio com o poder judaico do Sinédrio, etc., que não quer a transformação da sociedade em que eles vivem. Versículo 9. Gente de todos os povos, raças, línguas e nações verá seus cadáveres durante 3 dias e meio. De novo, metade de 7. Um tempo que mostra fraqueza, que não é uma derrota definitiva. E não se permitirá que os corpos sejam sepultados. Os habitantes da terra festejarão sua morte, darão parabéns uns aos outros e trocarão presentes, pois esses dois profetas estavam
atormentando os habitantes da terra. Então, para a gente conseguir entender bem isso, o mal é tão poderoso que vai derrotar as duas testemunhas e ainda vai ser aplaudido.

Apocalipse, capítulo 11, versículo 11. Já abriu? Então vamos lá. Depois dos 3 dias e meio, um sopro de vida veio de Deus, penetrou nos dois e eles ficaram de pé. Então, só para a gente pegar a sequência de novo. Então, aquelas duas grandes testemunhas são derrotadas pelo mal, pelo dragão da maldade, pela besta fera que sai do abismo. Ficam 3 dias e meio insepultos, né? Eles não deixam de ser enterrados, para que sirvam de exemplo para a população. E eles que tinham defendido o Cristo, defendido a verdade, defendido as mudanças e as transformações que precisavam, agora então são sacrificados. Mas a sua morte e a sua exposição dura só 3 dias e meio. De novo, o número que simboliza metade de 7. 7 é o número do completo, é o número da perfeição. 3 e meio significa que é uma derrota parcial. Porque diz aqui, versículo 11, depois dos 3 dias e meio, um sopro de vida veio de Deus, penetrou nos dois e eles ficaram de pé. É, beleza. Agora sim, as testemunhas então ressuscitam, mostrando que o poder de Deus é maior. Um grande medo caiu sobre todos os que olhavam para eles. Ouviram então uma voz vinda do céu, chamando os dois. Subi para cá. Eles subiram ao céu, na nuvem, à vista dos seus inimigos. Na mesma hora, aconteceu um grande terremoto e a 10ª parte da cidade desmoronou. 7 mil pessoas morreram. De novo o simbolismo. 7 é o perfeito, é muita gente. Mas 7 mil é muito, muito, muito mesmo. Então, 7 mil pessoas morreram. Ou seja, com a chegada das duas testemunhas ao céu, o grande terremoto mata, aniquila, dizima uma quantidade enorme de pessoas. Aqueles que estavam aplaudindo a maldade, aqueles que ainda não estavam entendendo a grande importância da libertação nova que vinha com o Cordeiro. Então, 7 mil pessoas morreram e os que sobraram ficaram cheios de medo e deram glória ao Deus do céu. Olha que interessante. Aí sim, viu uma grande catástrofe, aí o povão fica apavorado. E começa a, de novo, se fiar em Deus, procurar Deus, etc. E termina ali esse trechinho ali no versículo 14, dizendo assim: assim passou o segundo ai. Eis que o terceiro ai vai chegar depressa. Então, para a gente tentar entender bem essa ideia, o mal temporariamente vence o bem, mas por um tempo curto, 3 e meio dias, e não 7. Então, essas duas colunas da fé ressuscitam. Vem um sopro de Deus, eles ressuscitam, vão ao céu, vem uma grande catástrofe. E essa catástrofe destrói grande parte da cidade. Aí está falando de Jerusalém, dominada pelos romanos, está falando da Babilônia, de Roma, do Egito, todos aqueles que já por algum tempo escravizaram os hebreus. E o mais interessante dessa história toda é que a quantidade de gente destruída é 7 mil. 7 é o total, né? Aquele número da totalidade diz que é muita gente. Gente de todas as classes sociais, gente de todas as partes da população, porque todo tipo de gente, 7, um pouquinho de cada um, todo tipo de gente, ricos, pobres, mas vezes 1000, 7 mil, 1000, gente demais, de todos os tipos, de todas as classes, todos aqueles que estavam contra a libertação, contra o Cordeiro. Pergunta: quantas 1000 pessoas foram destruídas pela catástrofe quando as duas colunas da fé chegam ao céu?

14 em diante. Assim passou o segundo ai, eis que o terceiro ai vai chegar depressa. Versículo 15. E o sétimo anjo tocou a trombeta. Vozes bem fortes começaram a exclamar no céu. O reinado sobre o mundo pertence agora ao nosso Senhor e ao seu Cristo, e ele reinará para todo o sempre. E os 24 anciãos que estão sentados em seus tronos diante de Deus prostraram-se com o rosto em terra e adoraram a Deus, dizendo: nós te damos graças, Senhor Deus Todo-Poderoso, aquele que é e que era, porque assumistes o teu grande poder e começastes a reinar. As nações tinham se enfurecido, mas chegou a tua ira e o tempo de julgar os mortos e de dar recompensa aos teus servos, os profetas, os santos e os que temem o teu nome, pequenos e grandes. Chegou o tempo de destruir os que destroem a terra. Abriu-se o santuário de Deus, que está no céu, e apareceu no santuário a arca da sua aliança. Houve relâmpagos, vozes, trovões, terremotos e uma grande tempestade de granizo. Então, vejam bem, o que que mudou agora? Mudou completamente. A realeza do mundo agora é de Deus e do seu Cristo. Acabou a realeza do sacerdócio, do templo de Jerusalém. Acabou a cidade santa, porque está completamente tomada pela corrupção, por aqueles que exploram os mais fracos, por aqueles que são contra a mensagem de Jesus, por aqueles que estão perseguindo os cristãos. Acabou esse tempo. Acabou o tempo do homem ali, da maldade. Agora, o tempo é de Deus. Agora, o templo não é mais em Jerusalém, mas é no céu. Porque agora, o tempo é o tempo de Deus. E se vocês pegam ali, por exemplo, o versículo 19 diz, né? Abriu-se o santuário de Deus que está no céu. E apareceu no santuário a arca da aliança. Que é o simbolismo o quê? Da aliança de Deus com o povo. E agora, não mais a arca antiga da aliança, mas a nova arca da aliança. Aliás, é o que a gente reza na missa, né? Quando Jesus, na última ceia, e vocês repetem hoje, né? Ou escutam o padre repetindo a consagração. Sua consagração do vinho, né? O sangue da nova e eterna aliança. É a nova aliança. É a aliança de Jesus com o seu povo. É a aliança de Jesus conosco. É a certeza absoluta de que a forma de Jesus viver, a consequência da sua vida, de discordar daqueles que oprimem os mais pobres, mesmo que essa discordância o tenha levado a ser julgado injustamente e assassinado, essa coerência, essa força é aquele que é de cada um de nós. Porque aí sim está selada a nova aliança conosco. E claramente, lá no finzinho do versículo 18, diz: chegou o tempo de destruir os que destroem a terra. Chegou o tempo de destruir aqueles que destroem o meio ambiente, porque agora é o tempo de paz, é o tempo de Jesus nas nossas vidas. Pergunta: no versículo 15 do capítulo 11, cita que a abertura do sétimo selo gerou entre aqueles anjos os que tocavam trombeta. Então, o sétimo anjo tocando a trombeta, já no sétimo selo, causa algo muito especial, descrito no versículo 15. O que é

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2: 4 horas e 2 minutos.
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0: Bem, amigos de todo o Brasil, estamos de volta com o nosso Em Romaria, caminhando juntos nesse terceiro milênio. Nos estúdios da Rádio Vaticano, Silvonei José. Bem, amigos de todo o Brasil, com alegria nós estamos recebendo aqui nos nossos estúdios o arcebispo de São Paulo, Cardeal Dom Dilo Pedro Scherer. Dom Dilo, mais uma vez, bem-vindo à sua casa.
1: Muito obrigado, Silvonei. Uma saudação a todos os ouvintes da Rádio Vaticano. É um prazer estar aqui e também compartilhar um pouco do que nós vivemos esses dias.
0: E partimos exatamente. Nós tivemos nesta quinta-feira um encontro com o Santo Padre, que esteve presente.
1: Sim, na conclusão da Assembleia do Dicastério para a Evangelização, sobre as questões gerais da evangelização, a Assembleia terminou hoje com um encontro com o Papa Leão XIV. O encontro foi muito bom, o Papa naturalmente fez uma locução muito bela, creio que ela deve estar sendo publicada logo, vale a pena ler. E aponta justamente para as questões que nós tratamos esses dias. A evangelização, a nova evangelização, como está, como estão se revelando os frutos da evangelização. E, é claro, também uma avaliação do jubileu do ano passado, o jubileu da esperança, né, do jubileu de 2025. E, naturalmente, outras questões que chamam a atenção sobre a evangelização e que precisam de um acompanhamento novo, de uma orientação nova, talvez, sempre de novo a questão da transmissão da fé, a questão da catequese, renovada a catequese com um novo método, mais novo enfoque também, porque hoje há muitos adultos que buscam a catequese, buscam a conversão, o contato com a igreja, e é preciso estar preparados para acolhê-los com uma maneira própria de acolher os adultos para a fé.
0: Os trabalhos nesses dias, então, como é que foram? Centralizados? Sim. Em quais questões?
1: Então, nós tivemos as nossas reuniões desde terça, quarta e hoje, manhã e tarde. Hoje só até meio-dia e já concluímos. Mas foram centrados sobre a avaliação do jubileu.
0: Foi boa a avaliação?
1: E a avaliação em geral foi muito boa, desde o que se percebeu da avaliação aqui de Roma, naturalmente, onde esteve centrado e tinha um grande número de peregrinos, além do esperado, mas também a celebração do jubileu nos vários países, nas conferências episcopais, nas dioceses. Normalmente o jubileu foi muito bem acolhido e celebrado. E destacou-se também, especialmente, a temática do jubileu, a esperança, que despertou uma atenção especial, um interesse especial. O tema da esperança faz muito eco à cultura atual, carente de esperança. E é o que o Papa Francisco dizia logo no início da bula de proclamação do ano jubilar. O mundo de hoje, o homem de hoje é carente de esperança. A igreja tem motivos para apresentar esperança. Então isso teve uma ressonância e a avaliação nesse sentido foi bastante positiva e mostrou o foco também de muitas pessoas que através da celebração do jubileu se aproximaram, reaproximaram da igreja. Depois tivemos outro enfoque, a questão da transmissão da fé. E aí entram as várias questões da transmissão da fé, seja a transmissão ordinária da fé mediante a vida eclesial, da vida eclesial ordinária, mas a transmissão da fé às novas gerações, a transmissão da fé àqueles que se aproximam já como adultos da igreja e que precisam ser acolhidos e para os quais precisa haver uma forma própria de transmissão da fé, o acompanhamento depois. E aí, é claro, fez muito eco a questão da iniciação à vida cristã. Todo um processo que nós no Brasil, inclusive, nós tratamos há mais tempo e e está muito presente hoje nas novas diretrizes gerais da ação evangelizadora da Igreja no Brasil, que foram aprovadas na última Assembleia da CNBB em abril passado. Então, o processo de iniciação, de acompanhamento à vida do cristão, dos que estão abraçando a fé pouco a pouco, não podem ser abandonados sozinhos, e a Igreja precisa encontrar formas de acolhê-los e acompanhá-los no itinerário de inserção no caminho da fé, da vida eclesial. E, por fim, é claro, o terceiro grande tema, a questão das novas questões que se impõem, né, para a evangelização. E aí entraram as mídias sociais, entrou o mundo digital, entrou agora a questão dos desafios que estão aí com a inteligência artificial, mas também o mundo da juventude, que em grande parte, mundo afora, anda distante da Igreja, ou a Igreja está distante, isto é, há uma distância, embora haja muitos jovens, é claro, que estão com a Igreja, porém, o que se verifica em geral, mundo afora, é que depois da catequese inicial, né, para a primeira Eucaristia, ainda para a Crisma, há depois um distanciamento dos adolescentes e jovens em relação à Igreja. O que fazer? E, mais uma vez, se impõe, então, novas formas de evangelização, de acompanhamento. Tudo isso está em gestação, naturalmente, no dicastério.
0: Tivemos uma grande notícia nessa semana com a publicação, né, da encíclica, a primeira encíclica do Papa Leão XIV, né, Magnifica Humanitas. O senhor já teve contato com essa encíclica? Que resposta dá, ou que orientação podemos dar através desse texto do Santo Padre para essa realidade que nós estamos vivendo, olhando também para, naturalmente, a inteligência artificial?
1: Sim, eu ainda preciso ler mais aprofundadamente. Minha leitura foi bastante rápida e nesses dias o tempo estava bastante tomado, mas ainda quero me dedicar a lê-la com mais profundidade. Porém, o Papa Leão XIV, eu acho que ele apontou algumas coisas muito importantes na encíclica. Primeiro, nós estamos diante de um evento novo na humanidade, com esta, agora com o desenvolvimento tecnológico voltado para da informatização, da inteligência artificial que permeia tudo, queiramos nós ou que não queiramos. E aí nós temos várias questões em jogo. Primeiro, não ter medo da internet, não ter medo da inteligência artificial. Compreender o fenômeno, isso é fundamental. Segundo, usar bem esta prodigiosa tecnologia que nós temos. Terceiro, estar atento aos riscos, que também estão inerentes ao uso destas tecnologias, e saber que, embora a tecnologia em si ela é neutra, porém, como o Papa diz, de fato, o controle da tecnologia ele não é neutro, porque está em poucas mãos, e muitas vezes está em poderosas mãos que orientam a tecnologia para certos fins e certas intencionalidades que podem não ser as melhores ou podem não ser éticas, né, e podem ser arriscadas. E o Papa, então, aponta para o que precisa, de fato, ser tido em conta em primeiro lugar. Primeiro, a pessoa humana está em primeiro lugar. Não é a mídia mais importante do que a pessoa. Não é a tecnologia mais importante de quem cria a tecnologia. Então, a humanidade não deve deixar-se escravizar pela tecnologia. Segundo, atenção à concentração do poder tecnológico em poucas mãos. O Porque esse poder tecnológico não é só poder científico-tecnológico, é poder econômico, é poder político, é poder cultural, é poder moral. É um poder tremendo que hoje está em pouquíssimas mãos. E sendo que o desenvolvimento tecnológico vai avante, o desenvolvimento da inteligência artificial, nós podemos dizer que estamos no início ainda e é imprevisível o que podemos estar enfrentando daqui a 5 anos, por exemplo, ou 3 anos, porque é velocíssimo esse desenvolvimento. E segundo eu tenho lido, existem até apelos da parte dos criadores dessa tecnologia, apelos até à igreja, pedindo ajuda para que se coloquem parâmetros de limites no uso, ou orientações no uso, ou na orientação da criatividade que se pretende imposta ou se possa imprimir nessas tecnologias, respeitando os parâmetros éticos. E o primeiro, naturalmente, a criatura não pode ser considerada mais que o criador, né? A máquina, a tecnologia está a serviço, ela não pode, de repente, tomar conta. E se tomar conta, não precisamos imaginar catastroficamente, mas o fato mesmo de repente, todo mundo, né? Tanta gente está mergulhada no uso disso sem mais raciocinar, sem mais se colocar, afinal, o que está trazendo isso? Né? O que estou fazendo? Aonde me leva isso? Portanto, cria uma espécie de uma nova escravidão e pode haver um risco realmente de uma sujeição do homem à própria tecnologia. Então, é ali que mora a grande questão. Por isso, me parece que o foco, e é o que eu tenho lido um pouco nesses dias, né, o foco da encíclica deve ser sempre visto, bem, não são os algoritmos, não é a tecnologia, não é a maravilha da tecnologia, mas o foco é o homem. Manter o foco na pessoa humana, na dignidade humana, no serviço ao homem, e não o contrário.
0: O Papa Leão XIV apresenta a Magnifica Humanitas, desarmar a inteligência artificial. O Papa Leão explica o sentido e a gênese de sua primeira encíclica sobre a custódia da pessoa humana na era da inteligência artificial, instrumento que influencia a vida, molda decisões e muda a forma de combater a guerra. Assim como o leão de outrora, o Papa Leão XIII, também o leão de hoje, o Papa Leão XIV, volta seu olhar para as res nove, para aquelas coisas novas que desafiam o tempo, a história e a humanidade. E se naquela época era a Revolução Industrial, com as muitas e complexas mudanças no mundo do trabalho e as novas formas de pobreza impostas, hoje é a inteligência artificial, com seu potencial e seus perigos, que está sob os olhos e no coração do pontífice, que lança uma invocação universal: desarmar a inteligência artificial.
2: In a similar sense, artificial intelligence now demands to be disarmed, freed from logics that turn it into an instrument of domination, exclusion and death.
0: A inteligência artificial hoje precisa ser desarmada, libertada das lógicas que a transformam em instrumento de dominação, exclusão ou morte. O Papa Leão XIV fala por metáforas, mas também por referências históricas em seu discurso proferido na sala do sínodo, na apresentação da Magnifica Humanitas, a primeira encíclica de seu pontificado, publicada na manhã desta segunda-feira, 25 de maio. Nunca antes um Papa esteve na sala para apresentar ao público um seu documento magisterial. É também a primeira vez que, além de cardeais e professores, se sentam ao lado do pontífice especialistas em alta tecnologia. Um sinal da importância e da atenção ao tema abordado na encíclica, um símbolo e sintoma da gravidade do momento que estamos vivendo e que causa preocupação na igreja, chamada a decifrar coisas novas à luz do Evangelho e da dignidade do ser humano. Uma angústia que Leão XIV enfrenta com confiança. A confiança de que juntos podemos discernir as grandes questões do nosso tempo e, portanto, o futuro da humanidade.
2: Em 2017, torrential rains and floods struck the north of the country. Many families saw their homes swallowed by mud and many roads too.
0: 135 anos atrás, o Papa Pete observou a situação difícil dos trabalhadores e das famílias desenraizadas e empobrecidas pela rápida transformação industrial, e compreendeu que a igreja não podia permanecer à margem. No momento de mudança de época que ameaçava a dignidade humana, ele escreveu a encíclica Rerum Novarum. No mesmo espírito, o Papa Prevost, que assinou simbolicamente a Magnifica Humanitas em 15 de maio, dia da publicação da Rerum Novarum, diz que se sente chamado a olhar para outra grande transformação com os olhos da fé, com a clareza da razão, com a abertura do mistério e com os gritos dos pobres e da terra que ressoam em seu coração. Esse é o sentido das aproximadamente 200 páginas, resultado de uma reflexão de 10 anos no seio da Santa Sé sobre as novas tecnologias e a inteligência artificial que hoje impactam muitas áreas de nossas vidas, influenciam decisões e estão mudando radicalmente a forma como a guerra é travada. Há tantas contribuições, reflexões e sugestões nesta encíclica que, como o próprio Papa explica, tem uma única raiz: a escuta. A escuta de cientistas e engenheiros que trabalham com sincero entusiasmo em tecnologias capazes de aliviar sofrimentos imensos. A escuta de líderes políticos e funcionários públicos que perseveraram na busca por regras justas. A escuta de pais e professores profundamente preocupados com o futuro das novas gerações. Também chegaram até mim, disse o Papa, outros relatos, bastante perturbadores, sobre sistemas de armas cada vez mais autônomos, praticamente fora do controle humano. Estou recebendo relatos muito preocupantes sobre algoritmos que podem negar acesso à saúde, trabalho e segurança com base em dados contaminados por preconceito e injustiça. Junto com essas vozes, ressoou também forte o silêncio de quem não tem voz quando as decisões são tomadas, explica o Papa Leão. Decisões que correm o risco de gerar novas formas de exclusão e sofrimento. De tudo isso, desenvolveu-se uma convicção que o próprio pontífice chama de perturbadora e que norteia a encíclica. A inteligência artificial deve ser desarmada. A palavra é forte, eu sei, admite Leão XIV, mas foi escolhida deliberadamente porque este momento precisa de palavras capazes de chamar atenção, despertar consciências e indicar o caminho a seguir para a humanidade. A Igreja está comprometida há muito tempo com o desarmamento nuclear como um serviço à paz e à dignidade da família humana. Da mesma forma, a inteligência artificial requer hoje que seja desarmada, porque, como a energia nuclear, deve estar a serviço de todos e do bem comum. E as decisões sobre a tecnologia nunca devem ser separadas da consciência e da responsabilidade. A paz não é apenas a ausência de guerra, é a justiça em ação. Mas quando a tecnologia enfraquece nosso senso crítico, a própria paz fica em risco. Desarmar, porém, não basta. Precisamos construir. Concluindo, o Papa faz um convite a todos os membros da Igreja e da família humana. Aprendamos a ouvir uns aos outros, a enfrentar com coragem os desafios do presente e a cooperar na construção de uma sociedade mais humana e fraterna. Que este lançamento de Magnifica Humanitas, espera o Papa Leão, possa inaugurar uma nova era de artesãos da esperança, que continuarão a construir o canteiro de obras do nosso tempo. Na encíclica Magnifica Humanitas, o pedido do Papa Leão: fazer a tecnologia avançar sem que o coração regrida. Na era da inteligência artificial, com a dignidade humana correndo o risco de ser ofuscada pelas enormes concentrações de poder tecnológico, fora de qualquer controle, e por novas formas de desumanização, o Papa Leão nos exorta ao dever urgente de permanecermos profundamente humanos. Na época das polarizações e da violência, que vê expandir-se uma cultura do poder, com a guerra reabilitada como instrumento de política internacional, o sucessor de Pedro nos pede para fazer a tecnologia avançar, sem que o coração regrida. Ele nos convida a aceitar o limite e a fragilidade da humanidade, sem considerá-los como faz a ideologia tecnocrática, um erro a ser corrigido. Ele nos exorta a olhar para o mundo, não pela ótica dos grandes, mas de baixo para cima, com os olhos de quem sofre, a partir dos últimos. Com os olhos de um Deus que tomou sobre si nossa fraqueza, transformando-a em um lugar de salvação, porque mesmo quando as máquinas se destacam pela eficiência, o centro da história continua sendo um rosto humano que pede para ser olhado. Magnifica Humanitas, a primeira encíclica de Leão XIV, não é, antes de tudo, um texto analítico sobre inteligência artificial, nem entra em detalhes sobre processos em constante evolução. Trata-se, antes, de uma suma que aplica os princípios da doutrina social à nossa época, a era da inteligência artificial, consolidando e atualizando os pontos fundamentais do magistério. É um texto que também põe fim ao equívoco daqueles que, confiando na liberdade absoluta dos mercados e das novas tecnologias, tendem a descartar como ensinamento discutível o magistério papal sobre o pedido de um governo humano compartilhado da inteligência artificial, sobre a ecologia integral, sobre as estruturas econômicas que se tornam estruturas de pecado, sobre o não à guerra. O Papa, que assumiu o nome do autor da Rerum Novarum na era da Revolução Digital, pede a cada um de nós que assuma um papel ativo, pois a construção da civilização do amor se realiza graças a uma soma de pequenas e tenazes fidelidades, capazes de conter a desumanização. Uma tarefa, portanto, que diz respeito a todos nós, e de perto. Leão nos recorda que as injustiças não nascem apenas de escolhas erradas dos indivíduos, mas também de estruturas, mecanismos, ordenamentos econômicos e culturais que geram desigualdade, e que não é humano um desenvolvimento que aumenta o consumo de alguns, transferindo custos e danos para outros, ou que relega regiões inteiras a papéis subordinados, como infelizmente está acontecendo hoje, também no âmbito das novas tecnologias e dos recursos que elas exigem. Na encíclica, lê-se que é doutrina certa da Igreja a função social da propriedade privada, e hoje, entre os bens universalmente destinados a todos, devemos incluir também as novas formas de propriedade: patentes, algoritmos, plataformas digitais e infraestruturas tecnológicas, dados, para evitar que surjam ou se consolidem novas formas de exclusão e privação de liberdade. A técnica, de fato, não é um simples instrumento, e quando se torna critério, acaba por determinar o que importa e o que pode ser descartado, reduzindo as pessoas a engrenagens de um sistema a ser tornado cada vez mais eficiente. Hoje, o controle das plataformas, das infraestruturas, dos dados e da capacidade computacional não é prerrogativa dos estados, mas de grandes atores econômicos e tecnológicos que estabelecem as condições de acesso, as regras de visibilidade e as próprias possibilidades de participação. Quando tal poder se concentra em poucas mãos, tende a tornar-se opaco e a escapar ao controle público, trazendo consigo o risco de um desenvolvimento distorcido que gera novas dependências, exclusões, manipulações e desigualdades. O Papa, reiterando a superação da teoria da guerra justa, pede que o uso da inteligência artificial no campo de batalha seja submetido às mais rigorosas restrições éticas, pois não existe algoritmo que possa tornar a guerra moralmente aceitável. Além disso, a inteligência artificial tornou-se um elemento determinante para orientar a opinião pública por meio da manipulação de imagens e conteúdos, tornando cada vez mais difícil distinguir o verdadeiro do falso. Muitas são ainda as incógnitas que dizem respeito ao mercado de trabalho. A encíclica lembra a esse respeito que não é mais possível confiar apenas na mão invisível do mercado. Cabe à política a tarefa de orientar as dinâmicas econômico-tecnológicas para o bem comum, promovendo trabalho digno, inclusão social e uma distribuição equitativa dos benefícios da inovação. Manter-se humano, controlar os processos, evitar, também neste campo, monopólios que acabam por aumentar o poder de poucos em detrimento da vida de muitos. O caminho indicado pelo pontífice não ergue barreiras, nem rejeita a priori o uso da inteligência artificial. Pelo contrário, ele destaca os muitos aspectos positivos e as inúmeras aplicações úteis, mas ao mesmo tempo explica que não basta fazer uma reflexão ética sobre o propósito bom ou mal para o qual ela é utilizada. É indispensável, de fato, intervir antes e questionar também como um sistema é projetado e qual a visão de pessoa e de sociedade que está inscrita nos dados e nos modelos que o orientam. É necessário, portanto, desarmar a inteligência artificial, ou seja, romper essa equivalência entre poder técnico e direito de governar. Não para renunciar à tecnologia, mas para impedir que ela domine o ser humano. Ela deve ser tornada discutível, contestável e, portanto, habitável, justamente para não abdicarmos de nossa humanidade, tão frágil e tão magnífica. E assim chegamos ao final do nosso Em Romaria desta semana, agradecendo mais uma vez a sua presença. Voltamos na próxima semana com mais um Em Romaria, caminhando juntos neste terceiro milênio.

0: Seja bem-vindo a mais um Porta Aberta. Com você, Mariângela Jaguraba. A nova face da missão, como documento final do sínodo ecoa na rotina dos evangelizadores digitais, é o tema do programa Porta Aberta desta semana. Publicado na terça-feira, 3 de março, o texto reafirma o ambiente virtual como campo missionário urgente, unindo o magistério da Igreja à prática de quem já habita onde os jovens estão. Vamos ouvir a reportagem de Matheus Macedo.
1: Ao longo da história, os carismas da Igreja nasceram como resposta às necessidades de cada tempo. Hoje, em meio a algoritmos, vídeos curtos e interações instantâneas, o ambiente digital se apresenta

0: Jubileu dos Missionários Digitais, para que alimentem as redes sociais e os ambientes digitais com a esperança cristã, buscando a carne sofredora do Cristo, também nos espaços virtuais. A cada ano, as novas tecnologias se tornam mais avançadas e é no ambiente digital que grande parte das relações sociais é cultivada. Pessoas interagem, compartilham experiências, encontram amigos e constroem comunidades. Se, por um lado, a tecnologia aproximou indivíduos de diferentes localidades, línguas e culturas, por outro, a internet e os meios digitais expuseram dinâmicas de ódio, violência, divisão e isolamento. Dados do Relatório Digital 2026 Global Overview Report, publicado em outubro de 2025, revelam que os usuários das redes sociais atingiram o status de supermaioria. Segundo o estudo da GSMA Intelligence, 5,78 bilhões de pessoas utilizavam celulares em outubro de 2025, o equivalente a 70,1% da população mundial. Já dados da Ericsson indicam que os smartphones correspondem a 86,9% dos aparelhos em uso e a 83,7% de todas as conexões móveis. Uma análise da Kepios aponta que 6,4 bilhões de pessoas estavam conectadas no início de 2025, alcançando uma taxa global de penetração de 73,2%. Nas redes sociais, o total de perfis chegou a 5,66 bilhões, o equivalente a 68,7% da população global. O Brasil, por exemplo, é o quinto país do mundo com mais pessoas conectadas. São cerca de 185 milhões de usuários, ou seja, 86% da população brasileira utiliza mídias digitais. Diante desse cenário, o relatório final do Grupo de Estudo Sinodal afirma que todos nós, como batizados, somos chamados a levar a boa nova às pessoas que encontramos neste ambiente, por meio de abordagens missionárias que respondam às suas características específicas. Nesta perspectiva, a Igreja no Brasil tem investido cada vez mais na comunicação digital, como um espaço estratégico de evangelização, formação e diálogo. As redes sociais se tornaram uma verdadeira frente de missão para sacerdotes, religiosos e, sobretudo, leigos. É por meio de vídeos curtos, transmissões ao vivo e conteúdos formativos que centenas de missionários digitais têm anunciado o Evangelho e alcançado pessoas que, muitas vezes, estão distantes da vida comunitária. Segundo Robson Landim, missionário da Comunidade Aliança de Misericórdia, em São Paulo, seu chamado para evangelizar nas redes sociais nasceu como um transbordamento de sua experiência pessoal com Jesus. Ele relata que, a partir de sua atuação presencial com jovens, percebeu a possibilidade de estender o apostolado para as mídias digitais.
1: Então, aquilo que eu vou fazendo com os jovens, eu percebo que eles também querem encontrar nas mídias digitais, né? Então, quando vou a uma pregação, quando eu atendo orientação espiritual, ou quando dou formação aos jovens e também a outras pessoas, né, na paróquia e tudo mais, eu vou percebendo a necessidade deles, e a necessidade deles vai virando conteúdo também nas minhas redes, né, seja no Instagram, no TikTok.
0: Com Ronald Oliveira, jornalista da Coordenação de Projetos Missionários Digitais da CNBB, não foi diferente.
2: Eu me sinto vocacionado, eu me sinto chamado a acompanhar as juventudes. E para acompanhar os e as jovens, nós precisamos habitar onde eles habitam, estar onde eles estão. E o ambiente digital é, sem sombra de dúvidas, o lugar onde eles se expressam, onde eles se comunicam, onde eles, de certa forma, vivem a sua experiência espiritual.
0: Ronald recorda o exemplo de São José de Anchieta e de São Francisco Xavier, destacando que, assim como em outros períodos históricos, a missão hoje se volta ao ambiente digital. Railson Araújo compartilha da mesma perspectiva.
3: Então, se nós olharmos para os séculos atrás, no qual nós tínhamos missionários embarcando e ficando 30 dias em meio ao mar para chegar até um território, hoje um evangelizador

0: com um vídeo, com uma tradução simultânea, que às vezes a própria ferramenta oferece, ele consegue falar com outras nações, né? Com pessoas que estão tão distantes dele.
1: Missionário digital, Railson conta que sua atuação nas redes começou de forma simples, como partilha de seu ministério, e ganhou força durante o isolamento provocado pela pandemia de Covid-19, quando passou a promover formações e transmissões ao vivo, iniciativa que permanece até hoje. Para ele, a presença da igreja nas redes sociais tornou-se indispensável.
0: É a igreja chamada a evangelizar os povos. Se o povo, se parte do povo está presente nas redes sociais, é importante que a igreja ocupe este espaço.
1: Ronald observa que cada vez mais pessoas buscam viver a espiritualidade digitalmente.
2: Não é só o fato de habitar. Você imagina que um jovem passa minimamente 9 horas e meia por dia conectado. Então, isso precisa chamar a atenção nossa. Quando você olha, por exemplo, para o Frei Gilson, que às 4 horas da manhã reúne 2,5 milhões de pessoas. Isso precisa dizer para nós, como igreja, que as pessoas estão buscando a sua vivência espiritual também nesse lugar. E aí, nessa questão, inclusive nesse chamado de Jesus, nesse mandato de Jesus, ide pelo mundo inteiro e anunciar o evangelho, ele também nos coloca dentro dessa realidade, desse mundo inteiro. Afinal de contas, a cultura digital, o mundo digital, também pertence a esse mundo. Logo, nós precisamos também habitar como igreja e acompanhar pessoas e sermos comunidade de comunidades nesse ambiente. Porque as pessoas estão ali e a igreja precisa estar onde as pessoas estão, onde as pessoas habitam, onde as pessoas convivem.
1: Ronald chama a atenção para a rapidez das interações nas redes, onde os usuários comentam, compartilham, salvam e expressam sentimentos muito rapidamente. Esse cenário confirma a mudança de época, descrita por Papa Francisco, que exige não apenas presença, mas diálogo ágil e acompanhamento próximo daqueles que buscam viver a fé no ambiente digital. No entanto, evangelizar no ambiente digital também apresenta desafios. O documento final do Sínodo alerta que o ambiente digital é moldado por algoritmos que podem isolar usuários em câmaras de eco, favorecer a polarização e até alimentar o niilismo e a violência. As mesmas plataformas que tornam possível a conexão também podem favorecer a desumanização. Ronald cita como um dos grandes desafios a polarização, inclusive dentro da igreja.
2: A gente precisa ter clareza de que os referenciais estão mudando. Se antigamente os referenciais eram apenas o padre, o religioso, a religiosa, o catequista, hoje os influenciadores leigos, porque há uma distinção clara entre influenciador e missionário, né, digital, o influenciador ele também se torna um referencial de fé. E nem sempre essas pessoas elas são ligadas a uma paróquia, elas são ligadas à igreja, mas falam em nome de uma doutrina. Tem gente que o apostolado é gerar polêmica. E eu acho que isso é um grande desafio. Há muito ódio nas redes sociais. E os ódios e os sentimentos, eu costumo dizer isso, os sentimentos eles são legítimos. Tanto o amor que nós depositamos, quanto também a violência, o ódio, a vingança, a exclusão também.
1: A lógica do algoritmo é outro aspecto mencionado pelos missionários. Railson recorda as reflexões do Papa Leão XIV durante o jubileu dos missionários digitais, que apontou a necessidade de não se deixar conduzir pela lógica imposta pelas plataformas. Segundo ele, diferentemente do que muitas vezes se imagina, as redes sociais não funcionam plenamente como uma praça pública aberta, mas como ambientes mediados por interesses e critérios definidos pelas grandes empresas de tecnologia.
0: A rede social não é a praça pública, né? Ao menos na dimensão geral não é a praça pública. Então, nós sabemos que as big techs têm ali seus interesses, têm sua lógica e a sua forma de entregar. E muitas vezes a lógica do algoritmo, ela privilegia o discurso de ódio porque gera embate, as notícias polêmicas, né? Então, isso é um perigo, porque O evangelizador, talvez no desejo de manter a sua audiência em alta, possa recorrer a estas ferramentas, a esses mecanismos, né? Então, esse é um grande desafio, né? Então, de modo geral, acho que esse é o principal, né? Tentar sabotar a lógica que os a lógica dos algoritmos, a lógica imposta pelas big techs, pelos donos dessa praça. E aí, nesse sentido, a gente, ao invés de evangelizar, a gente corre o risco de só ficar fazendo propaganda religiosa ou de produzir conteúdos que vão mais na linha do fanatismo religioso do que da evangelização.
1: O relatório sinodal adverte ainda que uma fé descoberta exclusivamente nos espaços digitais corre o risco de permanecer desencarnada, sem se enraizar nas relações concretas e na vida sacramental da igreja. Por isso, o compromisso digital não substitui o encontro presencial, mas deve conduzir a ele. Apesar dos desafios, os missionários relatam frutos concretos. Robson conta que já recebeu mensagens de pessoas que voltaram à confissão, à Eucaristia e à catequese após contato com seus conteúdos nas redes sociais.
3: Eu falo bastante de santidade, né? Principalmente quando eu apresento a vida dos santos, como foi agora próximo à canonização de São Pierre Giorgio Frassati, que é um dos meus santos de devoção, e eu pude apresentá-lo várias vezes nas redes sociais, né? Então, eu tenho escutado de muita gente, principalmente de muitos jovens, que têm se aproximado desse santo, né, de São Pierre Giorgio Frassati, e que têm encontrado nele, né, a partir também dos meus conteúdos, um amigo para a alma, né? E a partir disso, né, a partir dessa amizade com ele, a coisa do apostolado da amizade, dos estudos, né? Porque São Pierre Giorgio Frassati, ele tinha dificuldade com os estudos, mas ele entendia que os estudos também eram uma forma de amar os pais dele, e por aí vai, né? Então, os frutos são esses e muitos outros, assim, né? De pessoas que dizem que voltaram à confissão, que voltaram à Eucaristia, que voltaram a buscar os sacramentos, né? Pessoas que foram buscar a catequese depois já da vida adulta, por conta de algum conteúdo. Então, isso é bem bonito.
1: Ronald afirma que também recebe mensagens de jovens com pensamentos suicidas, afastados da experiência comunitária ou com dúvidas sobre a fé.
2: Um aspecto essencial de quem evangeliza na internet é compreender que nós não estamos falando com telas. Nós não estamos evangelizando aparelhos celulares, nós não estamos evangelizando tablets. Mas nós, atrás de cada postagem, atrás de cada tela, há uma pessoa com sonhos, há uma pessoa com projetos, há uma pessoa com desafios, com luzes, com sombras. E eu recebo muitas mensagens, né, de jovens com ideação suicida, de jovens que estavam afastados da experiência comunitária eclesial física e gostariam de saber mais, jovens que querem tirar dúvidas sobre questões relacionadas à sua própria vida e à fé.
1: Outro aspecto destacado é a busca por conteúdos equilibrados que falem da experiência com Jesus, sem discursos moralistas ou polarizadores.
0: Eu tenho um editorial de conteúdo que vai um pouco numa outra linha daquilo que a galera costuma produzir, na dimensão do devocional e tal. Então, eu busco sempre trazer muito equilíbrio, pensar uma fé com os pés no chão. E isso, às vezes, acaba sendo um alívio para as pessoas que estão cansadas, às vezes, de um discurso um tanto moralista que está presente, às vezes, em grupos paroquiais, né? Ou até mesmo no discurso de alguns evangelizadores da internet. Então, vez e outra, eu recebo mensagem de pessoas que se sentem acolhidas, né? Amparadas e que depois de algumas frustrações com algumas comunidades, com alguns grupos, com o discurso de algumas pessoas, se sentem aliviadas de encontrarem ali uma reflexão com os pés no chão, uma reflexão que preza pelo equilíbrio, pela saúde mental e pela saúde espiritual.
1: Para Ronald, ser missionário digital é mais do que publicar conteúdos. É acompanhar pessoas, criar pontes e agir com misericórdia.
2: E aí eu quero que isso fique claro entre nós. Não é o postar pelo postar, mas é você ter a capacidade de postar e sustentar aquilo que você está postando, acompanhando as pessoas. Isso não significa arrumar confusão em comentário, isso não é nada disso. Mas significa, com ternura, criando pontes, com misericórdia, porque tem muitas pessoas machucadas no ambiente digital. Tem muitas pessoas feridas no ambiente digital. E nós precisamos ser artesãos da paz, artesãos da misericórdia, artesãos da acolhida, sabe? E então, quando essas pessoas chegam muitas vezes feridas, muitas vezes machucadas, a gente precisa investir tempo também em acolher essas pessoas, em acompanhar essas pessoas.
1: Para os missionários digitais, a presença da igreja nas redes não é apenas uma possibilidade, mas uma necessidade. Todos eles observam o surgimento de iniciativas de pastoral digital em países como Argentina, México, Chile e Paraguai.
3: Isso é bom, porque a gente percebe que a igreja não está se isentando disso, né? Pelo contrário, ela tem acompanhado as pessoas que evangelizam nas mídias digitais, sejam

E foi muito bonito perceber essa proximidade da igreja, esse cuidado da igreja com os evangelizadores digitais, né? Pedindo justamente e principalmente que seja um lugar de testemunho, ou como o Papa pediu, para que a gente reconstrua as redes. Então, eu acho que esse também, acho que também isso é o futuro da evangelização digital. É o presente, mas é o futuro. Eu creio que se nós já estamos num tempo de polarização, um tempo difícil por conta da inteligência artificial, onde não se sabe mais o que é real e o que é produzido na inteligência artificial, de cada vez sermos esses que reconstroem as redes dos relacionamentos interpessoais, a rede dos relacionamentos da pessoa com Deus, da pessoa com a igreja, mas também da pessoa com aquilo que é a verdade, né? Então, eu sinto que nesse tempo é isso que a igreja nos pede, essa que é a nossa responsabilidade também como missionários digitais. Reconstruir as redes para que também as redes não sejam um empecilho para a vida da pessoa com Deus, mas que seja um lugar onde a pessoa se encontre com Deus, possa testemunhar a alegria de ser de Deus.

0: sociais e suas épocas à luz da dignidade humana e da doutrina social da Igreja. Enquanto a Rerum Novarum enfrentou os problemas gerados pela Revolução Industrial, defendendo os direitos dos trabalhadores e a justiça social, a Magnífica Humanitas aborda os impactos da inteligência artificial e das novas tecnologias, insistindo que o progresso tecnológico deve estar a serviço da pessoa humana, do trabalho digno e do bem comum. Assim, Leão XIV retoma e atualiza a preocupação de Leão XIII com as novas questões, aplicando os mesmos princípios éticos cristãos aos desafios do mundo digital contemporâneo. E, precisamente, carta encíclica Magnífica Humanitas é o tema da reflexão do padre Gerson Schmidt de hoje. Vamos ouvir.
1: Na oração sacerdotal de Jesus, escrita no capítulo 17 de São João, vemos a inserção do ser humano no mundo, mergulhado em sua história concreta, sem, contudo, permanecer a este mundo. Escutamos em João, capítulo 17, versículos 14 a 18, assim: "Não peço que os tireis do mundo, reza Jesus, mas que os livres do mal. Não são do mundo, mas eu do mundo não sou, diz Cristo, rezando ao Pai. Santifica-os na tua verdade, a tua palavra é a verdade. Assim como tu me enviaste ao mundo, também eu os enviei ao mundo. Se fosseis do mundo, o mundo gostaria daquilo que lhe pertence. Mas porque não sois do mundo, porque eu vos escolhi e apartei do mundo, o mundo por isso vos odeia", disse Jesus, rezando ao Pai, em João capítulo 15, versículo 19. Jesus ainda diz: "Dei-lhes a tua palavra e o mundo os odiou, porque não são do mundo, assim como eu não sou do mundo." São palavras textuais da Sagrada Escritura. Inserido no mundo cristão, não é um alienado, um alienígena, um ET, um lunático, um espiritualista ou rato de sacristia, um estranho fora do ninho. O Papa Leão XIV lança sua primeira carta encíclica intitulada Magnifica Humanitas, sobre a salvaguarda da pessoa humana na era da inteligência artificial. E no número 20 dessa encíclica afirma assim o que estávamos comentando: o chamamento e o compromisso de caminhar com a humanidade no concreto da história levam a Igreja a reconhecer que as realidades terrenas possuem consistência e ordem próprias. O Concílio Vaticano II expressou com particular precisão esse princípio na Constituição Pastoral Gaudium et Spes, cujo sexagenário aniversário celebramos com grata memória no passado dia 7 de dezembro de 2025. Se por autonomia das realidades terrenas se entende que as coisas criadas e as próprias sociedades têm leis e valores próprios, é perfeitamente legítimo exigir tal autonomia. Esta afirmação mostra como a criação traz impressa uma bondade originária que o olhar humano deve guardar, cultivar e fazer amadurecer, diz o Papa Leão XIV nesta nova encíclica, ou melhor, a sua primeira encíclica que fala sobre a inteligência artificial. Nesse horizonte, continuou o Papa, a Igreja oferece-se como uma presença que ajuda a ler em profundidade a realidade, apoiando com humilde firmeza as escolhas que promovem a dignidade de cada pessoa, a coesão das comunidades e o bem de todos. Assim, ela coloca-se ao lado do mundo sem se lhe sobrepor, para que em cada circunstância humana possa germinar a promessa de justiça e paz que o Espírito Santo continua a suscitar no coração da humanidade. Recordemos a história. Leão XIII estava aberto à realidade que o cercava dois séculos atrás. A encíclica Rerum Novarum, deste Papa Leão XIII, onde havia também a iniciativa das primeiras transmissões televisivas, foi promulgada há 15 de maio de 1800.

0: 1991. A encíclica, uma resposta da Igreja Católica ao fortalecimento do liberalismo e do capitalismo monolista na Europa. Foi promulgada posteriormente à Revolução Industrial e ao Manifesto Comunista de 1848. Rerum novarum. Da mesma forma como Leão XIII foi sensível em sua época da Revolução Industrial, proclamando esta maravilhosa encíclica Rerum novarum sobre a dignidade do trabalhador e de suas condições dignas, o Papa Leão XIV agora, por sua vez, é sensível a uma nova revolução, a revolução digital, a revolução das imagens, das tecnologias e da inteligência artificial. Não há no mundo apenas uma inteligência humana, mas uma inteligência artificial, uma inteligência que não é necessariamente humana, é robotizada, é construída pelas máquinas, alimentada pelo ser humano. A inteligência artificial é um resultado da genialidade humana, no sentido do ser humano ser gênio. Toda a descoberta da inteligência humana é um reflexo da criação de Deus. Deus que deu a inteligência humana ao ser humano. Não podemos negar os avanços, mas não fazer que a IA esteja a serviço da guerra, da destruição do valor do ser humano, da deturpação da verdade. A humanidade pode se desvirtuar, pode se vislumbrar por essas novas descobertas da tecnologia, enganando-se na ilusão de uma verdade deturpada pelos logaritmos e pela máquina que não busca valores, é amoral, ou seja, não tem a consciência moral e ética. Deus não está separado da sabedoria humana, pelo contrário, é Ele que tornou o homem sábio, inteligente e apto para as descobertas. Temos que usar a tecnologia, mas de forma sábia, prudente, honesta, moral e verdadeira, sem destruir a humanidade e o ser humano. O Papa, a Igreja, não pensa que a inteligência artificial é uma coisa demoníaca, uma coisa diabólica, algo, enfim, que vem do mal. Pelo contrário, vem do bem, vem da inteligência humana, criada por Deus. Mas temos que saber utilizar essas novas ferramentas para respeitar, para salvaguardar a sua dignidade humana na pessoa que cada um é e, de maneira irrepetível, porque criado por Deus.
1: Obrigada pela sua participação neste Porta Aberta. Nós voltaremos na próxima semana.
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3: 5:02.
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8: Alô Brasil, alô países de língua portuguesa. Este é o programa da Rádio Vaticano, Vatican News, desta quarta-feira, 13 de junho, dia em que a Igreja recorda São Carlos Luanga e seus companheiros mártires. Traremos para você que está sintonizado conosco as últimas informações sobre o Papa Leão XIV, a Santa Sé e a Igreja em todo o mundo. Nos estúdios hoje, Jackson Erpin, na assessoria técnica, Luca Rossi. Passemos ao pensamento bíblico que escolhemos hoje para você. Jesus respondeu: acaso vós não estáis enganados por não conhecerdes as Escrituras nem o poder de Deus? Do Evangelho segundo São Marcos, capítulo 12, versículo 24. Passemos aos destaques do nosso programa de hoje. Participar da liturgia com todo o nosso ser, corpo, mente e coração. Na audiência geral desta quarta-feira, Leão XIV deu sequência ao seu ciclo de catequese sobre a Constituição Conciliar Sacrosantum Concilium. Ao final do encontro, o Papa recorda que participar das procissões de Corpus Christi é um testemunho corajoso de fé. E aos fiéis de língua portuguesa, Santo Padre recorda mês dedicado ao Sagrado Coração. Aos representantes da Associação de Faculdades e Universidades Católicas, Pontífice afirma que a inteligência artificial é um desafio para a educação. Deve-se buscar evitar a fragmentação do saber. Essas e outras notícias a partir de agora. E quarta-feira é dia de audiência geral. Em suas catequeses sobre os documentos do Concílio Vaticano II, Leão XIV voltou a falar hoje sobre a Sacrosantum Concilium. Maria Ângela Jaguraba.
9: O Papa Leão XIV deu continuidade ao ciclo de catequeses sobre a Constituição Conciliar Sacrosanctum Concilium na audiência geral desta quarta-feira. Com os fiéis presentes na Praça São Pedro, não obstante a chuva na Cidade Eterna, o pontífice refletiu sobre alguns elementos constitutivos da Sagrada Liturgia, tais como o rito, o sinal e o símbolo. O Concílio Vaticano II, aproveitando o valioso trabalho do movimento litúrgico, ajudou-nos a redescobrir uma verdade muito viva na consciência da Igreja Antiga e no ensinamento dos padres, ressaltando que os ritos da liturgia cristã não são um revestimento exterior do mistério sacramental, um conjunto de cerimônias arbitrárias, mas são a mediação eclesial através da qual o dom divino nos alcança. Por isso, o concílio convida a compreender o mysterium fidei que se realiza na liturgia através dos ritos e das orações, disse ainda o Papa Leão, acrescentando:
10: il rito dà forma all'azione liturgica e attraverso di essa alla nostra vita, generando in noi una sensibilità spirituale que te rende capaz de...
9: O rito dá forma à ação litúrgica e através dela a nossa vida, gerando em nós uma sensibilidade espiritual que nos torna capazes de saborear a presença de Deus por meio de Jesus Cristo. Naturalmente, isto acontece se não nos mantivermos estranhos ou espectadores mudos em relação à liturgia, mas se nela participarmos com todo o nosso ser, corpo, mente e coração, em obediência ao mandamento do Senhor. Segundo o Papa, através do rito sagrado, somos assim formados para a escuta da palavra de Deus, para a ação de graças e a adoração, para a partilha fraterna e a comunhão eclesial. Descobrimos que somos uma assembleia de muitos rostos, reunida pela mesma fé. De acordo com Leão XIV, o ritual envolve-nos numa sequência bem definida de gestos e orações que, por vezes, pode entrar em contradição com a nossa tendência individual para a espontaneidade. A sua lógica, porém, não é a de restringir a liberdade a esquemas.
10: Ao contrário, com a sobriedade solene dei suoi ritmi,
9: pelo contrário, com a sobriedade solene dos seus ritos, o rito interrompe as atividades frenéticas, reconduzindo-nos ao essencial. Descobrimos assim outra dimensão do agir, não guiada por cálculos produtivos, e outra experiência do tempo e do espaço. No rito, experimentamos uma lógica de gratuidade, encontramos uma pausa que regenera o coração, reconhecemos que somos precedidos pela graça divina, aprendemos a viver num ritmo habitado pelo Espírito Santo. O Papa disse ainda que a gramática do rito está entrelaçada com sinais e símbolos próprios da liturgia. Nela, como afirma o Concílio, os sinais sensíveis significam, e cada um à sua maneira, realizam a santificação dos homens. Emblemático é o sinal da água, desde as origens da criação até o dilúvio, desde a travessia do Mar Vermelho até ao Jordão, até a água que jorra do lado de Cristo e se torna sinal sacramental da imersão na sua morte e ressurreição, disse ainda Leão XIV, acrescentando:
10: Segno e símbolo são termini que spesso vengono usati come sinonimi.
9: Sinal e símbolo são termos frequentemente utilizados como sinônimos. Na realidade, um sinal é simbólico quando é capaz de remeter não só para uma ideia, mas para todo um sistema de significados e valores. Assim, por exemplo, quando somos aspergidos com água benta, reaviva-se em nós a consciência do dom recebido no batismo e a nossa adesão à vida nova em Cristo. Em segundo lugar, disse ainda o Papa, os símbolos têm essencialmente um caráter prático, sendo antes de tudo ações. Mais simples e comuns, como ajoelhar-se e dar a paz, ou mais exigentes, como os atos constitutivos de cada sacramento. Segundo Leão XIV, os símbolos têm uma dimensão singular, performativa e transformadora, tanto em relação aos elementos materiais que os compõem, como em relação àqueles que entram em contato com eles, gerando um sentimento de pertença, tocando o coração e a mente, suscitando relações eclesiais autênticas. A seguir, o Papa concedeu a todos a sua bênção apostólica.

0: mês do Sagrado Coração e Corpus Christi, nas saudações do Santo Padre aos peregrinos de diversas línguas. Andressa Colé.
1: Cari fratelli e sorelle, buongiorno, benvenuti.
2: Entre uma multidão de cerca de 20 mil pessoas na Praça São Pedro, nesta quarta-feira, estavam peregrinos de língua portuguesa, tanto de Portugal, provenientes da região norte do país, de Campo, e também de Vila do Conde, do distrito de Porto, como do Brasil, com grupos que vieram da paróquia de Santa Inês, de Rio Branco, no Acre, da cidade paulista de Ibitinga, além de voluntárias do Movimento dos Focolares do País. Na saudação durante a audiência geral, o Papa Leão XIV lembrou que junho é o mês dedicado ao Sagrado Coração de Jesus. E o convite do Pontífice foi para que nos aproximemos dele para transformar o nosso coração.
1: Saluto cordialmente tutti i pellegrini di lingua portoghese.
2: Queridos irmãos e irmãs, neste mês dedicado ao Sagrado Coração de Jesus, aproximemo-nos da fonte da misericórdia e da ternura de Deus para que o ressuscitado transforme o nosso coração, tornando-o mais paciente, generoso e compassivo.
1: Rendendolo più paziente, generoso e compassionevole. Il Signore vi benedica.
2: Se nesta quinta-feira a Igreja celebra a solenidade de Corpus Christi para na Eucaristia contemplar Jesus, pão partido e oferecido por cada um de nós, como disse o Papa na audiência geral, 8 dias depois os fiéis comemoram a festa do Sagrado Coração de Jesus, conforme decreto do Papa Pio IX. É uma das devoções mais difundidas no mundo por honrar o coração do Senhor e falar diretamente do amor de Deus por nós. A celebração cai no próximo dia 12 de junho, primeira sexta-feira depois da oitava de Corpus Christi, como foi pedido em revelação pelo próprio Cristo. As origens da devoção remontam à França, berço de santos e lugar de aparições marianas, quando Santa Margarida Maria Alacoque recebeu visões de Jesus e Maria que revelaram o poder do Sagrado Coração de Jesus. A primeira vez que lhe apareceu foi em 1673 e o próprio Jesus revelou cumprir grandes promessas na vida de quem se dedicasse à devoção ao Sagrado Coração. A devoção que existia desde os primeiros tempos da Igreja acabou se popularizando ainda mais após a morte de Santa Margarida em 1690, aos 43 anos. E a Igreja instituiu a festa do Sagrado Coração de Jesus 2 séculos depois das aparições, após várias crises e oposições, em 1856, por Papa Pio IX. Que todos nós, contemplando o Sagrado Coração de Jesus, como já escreveu o cardeal Orani João Tempesta, arcebispo do Rio de Janeiro, sejamos mais ternos e misericordiosos, testemunhando o ressuscitado e construindo pontes de solidariedade e de paz.

0: Questa settimana si celebra la solennità del Santissimo Corpo e Sangue di Cristo.
1: Caminhar atrás do Santíssimo Sacramento para recordar que Deus está entre nós e ao nosso lado. É o que o Papa recorda nas saudações em várias línguas durante a audiência geral desta quarta-feira, referindo-se à solenidade do Corpo e Sangue de Cristo que se celebra nesta quinta-feira, 4 de junho. Dirigindo-se aos peregrinos italianos, o Papa recorda o sentido e a importância das procissões que se realizam neste dia.
0: Na Eucaristia, contemplamos Jesus, pane spezzato e donato per ciascuno di noi.
1: Na Eucaristia, contemplamos Jesus, pão partido e oferecido por cada um de nós. Expressão da piedade eucarística popular são as procissões com o Santíssimo Sacramento, que se realizam nas ruas de tantos países. A esse respeito, encorajo a manter viva essa bela manifestação de testemunho público da fé. Um pensamento reiterado também na saudação aos fiéis poloneses, na qual recorda que Jesus está vivo e caminha conosco.
0: La partecipazione alle processioni eucaristiche, soprattutto da parte delle famiglie, dei bambini e dei giovani.
1: Que a participação nas procissões eucarísticas, sobretudo por parte das famílias, das crianças e dos jovens, seja um testemunho corajoso de fé e lembre a todos que Deus está presente no meio do seu povo e o acompanha na vida cotidiana. O Papa Leão, na saudação aos peregrinos de língua inglesa, detém-se então na força que a Eucaristia nos dá.
0: As we prepare for the solemnity of the most holy body and blood of Christ,
1: enquanto nos preparamos para a solenidade do Santíssimo Corpo e Sangue de Cristo, deixemo-nos fortalecer por este dom divino e nos tornemos testemunhas do seu amor para com todos aqueles que encontramos.
0: Saluto i fedeli di lingua araba, in particolare i sacerdoti e religiosi provenienti dal Medio Oriente.
1: Ao se despedir, o Papa Leão XIV dirige um pensamento aos sacerdotes e religiosos do Oriente Médio, aos quais garante orações e bênção pelo ministério e pelas expectativas dos seus respectivos países.
0: Signore vi benedica tutti e vi protegga sempre da ogni male.
2: Não só audiência geral. Nessa quarta-feira, Leão XIV também recebeu representantes da Associação de Faculdades e Universidades Católicas. A inteligência artificial é um desafio para a educação. Mariângela Jaguraba.
3: As implicações do desenvolvimento da inteligência artificial afetam hoje quase todos os aspectos da existência humana. Dirigindo-se a uma delegação da Associação de Faculdades e Universidades Católicas, fundada em 1899, porta-voz do ensino superior católico nos Estados Unidos, o Papa Leão XIV concentrou-se no setor da educação, alertando para a crescente fragmentação do saber. O risco de adquirir competências especializadas num determinado campo sem ser capaz de conectar as informações a um conhecimento mais profundo ou de manter um sentido claro de propósito. São palavras contidas em sua primeira encíclica, a Magnifica Humanitas, citada durante a audiência concedida na manhã desta quarta-feira, 3 de junho, no gabinete da Sala Paulo VI, no Vaticano, à delegação da entidade estadunidense que chegou a Roma para um seminário. A luz brilha de dentro hoje, afirmou o pontífice, dando as boas-vindas aos presentes.
4: In particular, dedicated as you are to the task of education, I pray that your hearts be all the more captivated.
3: Considerando sua dedicação à tarefa educacional, rezo para que os seus corações sejam cada vez mais cativados pela beleza da verdade e pela grandeza da humanidade, criada por Deus e redimida por Cristo. Citando a encíclica, Leão XIV observou que, embora não faltem pessoas altamente competentes em áreas específicas, muitas delas têm dificuldade em dar direção às suas vidas e manter um horizonte de sentido.
4: They often lack a global vision of reality
3: muitas vezes carecem de uma visão global da realidade capaz de unir não apenas os diversos campos do conhecimento, mas também os múltiplos aspectos da vida e os desejos mais profundos do coração humano. Nesse contexto, a educação católica desempenha um papel essencial na orientação das perspectivas profissionais dos jovens e na condução de seu desejo de conhecimento. O objetivo, explicou o Papa, é ajudá-los a aprender a buscar e a amar a verdade, a questionar-se sobre o sentido da vida e sobre a dignidade de cada pessoa. Uma tarefa nada simples, reconheceu Leão XIV, pois a busca da verdade exige não apenas estudo e acompanhamento, mas também um forte compromisso pessoal. Citando também a Carta Apostólica Traçar Novos Mapas de Esperança, o pontífice recordou que as instituições católicas devem ser ambientes em que a visão cristã permeie todas as disciplinas e todas as interações. Esta missão é alimentada pela autenticidade com que o Evangelho vivo é transmitido, oferecendo na fé católica a visão unificadora que só a verdade pode dar. Em um nível prático e pedagógico, Leão XIV destacou as crescentes dificuldades na avaliação do trabalho dos alunos, devido à disseminação da inteligência artificial. Essa afirmação foi recebida com risos bem-humorados pelos presentes e pelo próprio Papa, que teve experiência como professor. Ele exortou os educadores a adaptarem criativamente seus métodos de ensino para garantir uma educação autenticamente integral da pessoa.
4: In this sense, we must be willing to invest generously in the education of future generations.
3: Nesse sentido, devemos estar dispostos a investir generosamente na educação das futuras gerações. É essencial que os homens jovens e as mulheres jovens aprendam a interagir positivamente com as novas tecnologias, ao mesmo tempo que desenvolvem seus talentos e capacidades doados por Deus de raciocinar, pensar de maneira crítica e confiar o conhecimento à memória, preparando-os assim para moldar de forma responsável o mundo que está por vir. Leão XIV concluiu seu discurso desejando que os estudantes das instituições pertencentes à Associação de Faculdades e Universidades Católicas possam encontrar na sã doutrina confiada à Igreja um fundamento autêntico e duradouro, não apenas para suas vidas pessoais, mas também para o futuro dos Estados Unidos.

0: E ainda no tema da inteligência artificial, o papel da IA no mundo da evangelização, um simpósio na Gregoriana. Raimundo Lima.
1: O papel da inteligência artificial no mundo da evangelização, um desafio antropológico, espiritual e tecnológico. Este é o título do simpósio que será realizado no próximo dia 13 de junho, a partir das 10 horas e 30 minutos locais, na Sala Magna da Pontifícia Universidade Gregoriana, em Roma. O evento, organizado pelo Ateneu em colaboração com o Movimento Gloriosa Trindade e o Instituto da Santíssima Trindade e com o patrocínio do Dicastério para a Comunicação, reunirá diversos estudiosos, especialistas e jornalistas que refletirão sobre o tema da inteligência artificial, à luz também da encíclica Magnifica Humanitas, do Papa Leão XIV, publicada em 25 de maio. O dia terá início com as palavras de boas-vindas do padre Amaury Begassi de Daim, jesuíta, decano da Faculdade de Teologia da Pontifícia Universidade Gregoriana. O primeiro palestrante da manhã será Andrea Tornielli, diretor editorial do Dicastério para a Comunicação, que se debruçará em particular sobre o tema da manipulação da opinião pública, seguindo a linha do pensamento de Leão XIV sobre a inteligência artificial. Em seguida, o padre Andrew Liugminas, oficial do Dicastério para a Doutrina da Fé e professor na mesma Gregoriana, apresentará uma visão teológica, moral e espiritual sobre o problema e os desafios que a inteligência artificial coloca, tendo também como referência o documento Antiqua et Nova. Por fim, o padre Paulo Benanti, professor de Ética, Bioética e Ética das Tecnologias na Gregoriana, apresentará uma perspectiva sobre o desenvolvimento da inteligência artificial, considerando o crescente impacto que ela terá na vida cotidiana. À tarde, será realizada uma mesa redonda sobre o tema do evento, com a participação do padre Darius Kowalczyk, professor titular de Teologia Dogmática na Universidade Gregoriana, do padre Andrea Zwieszynski, fundador do Movimento Gloriosa Trindade e diretor do Instituto da Santíssima Trindade, do padre Lohan Tozzi, professor associado de Teologia Espiritual na Pontifícia Universidade da Santa Cruz, Mira Jankowska, jornalista, fundadora e diretora do Master Academy of Love. O moderador será o padre Andrei Choromansky, oficial do Dicastério para a Promoção da Unidade dos Cristãos. O evento será encerrado às 16 horas e 30 minutos locais com a missa celebrada na Igreja dos 12 Apóstolos.
0: Cardeal Czerny, Magnifica Humanitas, um texto sinodal que aborda a realidade sem medo. Raimundo.
1: Um texto profundamente sinodal em sua inclusividade e acolhimento universal, pois ninguém, sozinho, pode carregar o peso dos desafios que o mundo enfrenta, assim como ninguém é demasiadamente fraco para não poder desempenhar seu papel. É o que afirma o cardeal Michael Czerny, prefeito do Dicastério para o Serviço do Desenvolvimento Humano Integral, a respeito da primeira encíclica do Papa Leão XIV, Magnifica Humanitas, na mensagem em vídeo enviado na segunda-feira, 1º de junho, aos bispos da Suíça por ocasião de sua Assembleia Plenária na Abadia de Eisendeln. O cardeal, impossibilitado de participar devido a compromissos relacionados à recente comissão sobre inteligência artificial, reflete justamente sobre o sentido dessa iniciativa. Desde o início, uma questão essencial se impõe a nós. Como essa nova comissão poderá dialogar com as igrejas locais, acompanhá-las e apoiá-las diante dos desafios e dos discernimentos que a inteligência artificial nos apresenta hoje? Uma das maiores lições que o Papa Francisco me transmitiu é esta: não tenhais medo da realidade, prossegue o cardeal, ressaltando ter compreendido com o tempo o quanto todos nós podemos ser tentados, eu mesmo, como muitos outros na Igreja, a nos proteger do real ou, às vezes, a nos afastar dele de diversas maneiras. Nesse sentido, a publicação de Magnifica Humanitas pretende justamente confrontar-se com o concreto. Retomando com firmeza os grandes fundamentos e princípios da doutrina social da Igreja, esta encíclica nos ajuda a reconhecer, compreender interpretar, discernir e, por fim, enfrentar os inúmeros desafios, e não apenas aqueles ligados à inteligência artificial, que ameaçam nossa humanidade ou que constituem, nos termos do nosso dicastério, sérios obstáculos ao desenvolvimento humano integral. A publicação da encíclica, explica ainda o cardeal Cerny, convida a viver uma sinodalidade voltada para o exterior e não centrada apenas nas questões internas da Igreja. Um caminho que convida a caminhar com os outros, com coragem e esperança, sem desviar o olhar das realidades, por vezes inquietantes, de hoje e de amanhã. É isso que torna a magnífica Humanitas tão profundamente sinodal, prossegue o purpurado. Porque é inclusiva e acolhe a todos. Ninguém pode, sozinho, carregar o peso dos desafios que o mundo enfrenta, assim como ninguém é demasiadamente fraco para não poder desempenhar seu papel. O prefeito do Dicastério para o Serviço do Desenvolvimento Humano Integral também reflete sobre o modelo suíço. Vocês têm a graça de desfrutar de uma democracia direta que envolve os cidadãos em questões muito mais fundamentais do que é possível em outros países. Nas circunstâncias atuais, a Igreja não seria chamada a dar uma contribuição particular para a boa governança de seu país e de seus diversos componentes? Questiona-se. O cardeal Cerny, por fim, detém-se no subtítulo da encíclica sobre a salvaguarda da pessoa humana na era da inteligência artificial. Aqui, reconhecemos profundas necessidades de evangelização, acompanhamento pastoral, reconciliação e envolvimento na vida da Igreja em todas as suas formas concretas e, poderíamos dizer, tradicionais, observa. Magnífica Humanitas convida também a nós, bispos, sacerdotes e agentes pastorais, a um verdadeiro exame de consciência. Devemos fazer essas perguntas também a nós mesmos, às nossas estruturas, aos nossos modos de funcionamento, à nossa maneira, como Igreja, de atravessar a história em meio às outras realidades deste mundo, pois também isso é uma forma essencial de evangelizar. Conclui a mensagem.
0: E assim, queridos amigos, chegamos ao final do nosso programa dessa quarta-feira, agradecendo a todos pela audiência. Até nosso próximo encontro.

0: Nesta quinta-feira, feriado, temos a celebração de Corpus Christi. Corpus Christi 2026, com Jesus, pão da vida, caminhamos juntos como igreja. Neste 4 de junho, aqui em Pelotas, a sede será na Catedral Metropolitana de São Francisco de Paula. Tem programação que iniciou às 4h30 da manhã com a celebração de envio para a confecção dos tapetes de todos aqueles que irão participar. Das 7 às 14 horas haverá adoração ao Santíssimo Sacramento. 3 da tarde tem a solene celebração eucarística. Logo após, a procissão eucarística até a Praça Coronel Pedro Osório, passando aí pelos tapetes. Nós temos ainda esta adoração ao Santíssimo Sacramento, que foi distribuída, né, entre as diversas paróquias aí da nossa arquidiocese, que estarão participando. Está na escala os seguintes horários, né? Às 7 horas da manhã, apostolado da oração, Associação Mães Cristãs, Paróquia Santo Antônio e Paróquia Santa Terezinha. Às 8 horas, Pastoral da Criança, Cáritas Arquidiocesana, Pastoral Carcerária e Paróquia do Sagrado Coração de Jesus. Às 9 horas, Paróquia Operários de Cristo, Paróquia São José, Ordem Franciscana Secular, Movimento Focolares e Pastoral da Saúde. 10 horas da manhã, Congregação dos Religiosos do Brasil, a Renovação Carismática Católica, Pastoral da Comunicação, Pastoral da Educação, Paróquia Nossa Senhora Aparecida. Esse é até às 10 horas da manhã. Depois nós temos, às 11 horas, Oficina de Oração e Vida, Movimento Familiar Cristão, Paróquia São Cristóvão, Paróquia Santíssima Trindade. Meio-dia, Movimento Maria no Cenáculo, Congregação Mariana, Legião de Maria, Ordem Terceira do Carmo, Paróquia São Francisco de Paula, Paróquia Nossa Senhora da Luz. 1 da tarde, Serviço de Animação Vocacional, Movimento Serra, Movimento de Cursilho de Cristandade, Paróquia Nossa Senhora de Fátima e Paróquia do Senhor Ressuscitado. É a programação que nós temos da adoração ao Santíssimo, que tem essa vigília de oração acontecendo na Catedral Metropolitana de São Francisco de Paula, desde as 7 horas da manhã. Mas nós estivemos conversando com o nosso capelão aqui da UCPEL, Padre Darvan Hernandes da Rosa, que conversou conosco sobre o Corpus Christi. Vamos acompanhar. Padre Darvan, estamos na quinta-feira conhecida aí para a maioria da população como feriado de Corpus Christi, né? Que é uma situação institucional aí do governo brasileiro já há muitos e muitos anos. Mas o que é o Corpus Christi para aquele que não é um católico devoto, que frequenta as nossas igrejas? Bom dia.
1: Bom dia, Daniel. Bom dia aos ouvintes. Corpus Christi vem dessa palavra latina, né? Corpus Christi quer dizer o corpo de Cristo, né? Então, é uma festa onde a igreja se organiza para celebrar o corpo de Cristo. É esse corpo que foi engendrado no seio da Virgem Maria e que depois viveu aqui na Terra por 33 anos, o corpo que morreu na cruz e que ressuscitou, né, e que Jesus então deixou este corpo na sua última ceia presente no pão e no vinho, na Eucaristia, né? Então isso é tão grande para a igreja, é algo tão impressionante, tão belo, tão bonito, né? O corpo de Cristo, que não é um cadáver morto, é o corpo de Cristo ressuscitado, vivo, né? Que Jesus deixou para a sua igreja. Então é uma coisa tão grande, tão preciosa, um tesouro tão maravilhoso, que uma vez por ano a igreja leva esse corpo para as ruas da cidade em procissão, né? Para manifestar publicamente a alegria e o estupor da igreja por ter junto de si algo tão grandioso que durante todos os dias do ano é guardado reservado de maneira muito carinhosa, muito cheio de adoração e de amor pelos fiéis, mas uma vez por ano ele sai do tabernáculo e vai pelas ruas da cidade, né, para levar a sua bênção, para lembrar que Cristo está conosco, que ele mora conosco aqui em Pelotas, que ele caminha conosco, né?
0: É uma tradição portuguesa?
1: Na verdade é uma tradição universal, isso começa pouco a pouco, né? Quando se teve um desejo de fazer algum agrado, digamos assim, à Eucaristia, ao corpo de Cristo, né? Então se começou pouco a pouco também na Península Ibérica, mas depois logo chega também a Roma e se espalha rapidamente pelo mundo inteiro, né? Um desejo dos cristãos de realmente poder publicamente adorar e manifestar a presença do Senhor, né, junto da humanidade.
0: O cerimonial, ele é normal, é comum a todas as paróquias, as comunidades, as dioceses, arquidioceses do mundo inteiro, ou tem algum diferencial?
1: Não, existem peculiaridades, né? Tem alguns lugares do mundo é celebrado de maneira um pouco diferente, mas em geral o que se tem de comum é que se vai para a rua, tem uma procissão, né, com o corpo de Cristo. Mas ali, dependendo do lugar, aqui por exemplo na nossa região, aqui no Brasil, a gente tem uma tradição de fazer um tapete, né? Um tapete para que Jesus passe sobre ele, né? Então, com enfeites, com flores, aqui nós temos muito a questão da serragem, que a gente pinta a serragem, depois se faz alguns tapetes belíssimos, né, pelas ruas da cidade. E geralmente acontece assim, aqui em Pelotas, a gente centraliza na catedral, né? Outras cidades aqui do interior da nossa região sul aqui, também eles fazem nas suas cidades, mas aqui em Pelotas a gente concentra na catedral. E geralmente os jovens, mas não só os jovens, mas principalmente os jovens, eles já de manhã bem cedo se reúnem na catedral e ali eles começam depois então a fazer durante toda a manhã, às vezes já começando de madrugada, toda a manhã até meio-dia, meio-dia e pouco, eles fazem os tapetes. E à tarde então nós nos reunimos na catedral para celebrar a missa às 15 horas. E ali é consagrada a Eucaristia, e essa Eucaristia consagrada nessa missa, ela é depois colocada no ostensório, que é um suporte onde se coloca a hóstia consagrada, né? E ali então, e com vidro para que a gente possa também enxergar, e é levada então pelo sacerdote, né, pelas ruas da cidade, e rodeada pelo carinho das pessoas, pela alegria das pessoas, né, por ter essa presença de Jesus Cristo conosco.
0: A grande maioria da população entende como sendo o dia dos tapetes, porque a tradição parece que pegou mais pela questão da fabricação dos tapetes, né?
1: É o grande diferencial do dia, quer dizer, a gente não está acostumado a fazer tapete nas ruas, né? Mas evidentemente que os tapetes são feitos para Jesus, né? Os tapetes não são feitos para nós, para que a gente vá lá simplesmente apreciar, claro que a gente vai pela beleza, né? Mas os tapetes são feitos para Jesus, né? Para manifestar essa alegria e esse agradecimento que ele quis ficar conosco, não só espiritualmente, mas fisicamente também, né? Então é o dia em que a gente expressa essa alegria dessa sua presença, desse seu amor para conosco.
0: Como devem proceder os católicos nesse dia?
1: Então, se quiserem de manhã já de alguma forma ajudar, né, os jovens que estão lá, né, acho que serão bem-vindos, tenho certeza, né, então podem ir ali no entorno da catedral, né, depois também pelas ruas que saem da catedral vai ter o tapete. E podem ali, de repente, se quiserem levar o chimarrão e ficar tomando ali um mate com eles e vendo eles fazerem, sempre é uma ajuda, digamos assim, moral, né? Estamos ali, estamos aqui torcendo por vocês e tal, porque eles se cansam bastante, já prepararam todos esses tapetes há muito tempo atrás, que eles estão pintando a serragem e tal, né? E depois, claro, principalmente eu diria que é a participação na missa das 3 horas ali na catedral, né? Esse é o momento mais importante, e depois sairmos em procissão, então levando Jesus pelas ruas de Pelotas.
0: São momentos importantes e que a gente pede para todos os católicos aí realmente participarem deste momento. Em alguns locais, o pessoal entende como solenidade do corpo e do sangue de Cristo também, né?
1: É porque na igreja a gente tem vários tipos de celebração. Tem a celebração mais comum, que é a memória. Depois tem uma celebração mais importante, que chama-se festa. E a mais importante, que a gente chama de solenidade. Corpus Christi é solenidade, quer dizer, é uma celebração a mais importante que tem, uma solenidade, como a solenidade do Natal, a solenidade da Páscoa, né? Então, Corpus Christi é uma solenidade. E em português, o nome oficial é a solenidade do corpo e sangue de Jesus Cristo, né? E claro que a gente tem essa palavra que é mais abreviada, que vem do latim, né? Corpus Christi, né? O corpo de Cristo, né? Mas em português, oficialmente, assim, em termos de missal romano, é a solenidade do corpo e sangue de Cristo.
0: Qual é a lembrança que o padre Darvan tem do Corpus Christi aí do passado?
1: Ah, muitas lembranças, né? Porque, como eu já tenho bastante experiência, já não cozinho na primeira fervura, né? Então, já tenho muitos Corpus Christi, assim, e tem alguns que me marcaram, todos são muito bonitos, né? Todos têm suas grandes memórias, né? Mas eu me lembro, assim, nas paróquias, em onde eu fui pároco, em outras cidades fora de Pelotas, né, quando é só uma paróquia, uma cidade, às vezes, de 25 mil habitantes, 30 mil habitantes, então todo mundo se reúne num lugar só, né? Então, geralmente é feriado nessas cidades, então é muito bonito ver aquela população, as crianças, né? As crianças vêm e vêm ajudar, né? Os jovens, e não só os jovens, também os adultos, e vão trazendo coisas, né? E vão se juntando, tomando chimarrão, conversando, se encontrando. É um momento muito legal também a confeccionar os tapetes. É um momento assim muito agradável de encontro, né? E depois de tarde também, quando a gente faz a celebração da missa à tarde, também é muito bonito esses momentos, né? Então eu me lembro de várias coisas assim, de eu lá como pároco em alguma paróquia do interior, assim, o pessoal chegando, trazendo chimarrão, trazendo um café para dar para os que estão fazendo tapete desde cedo, né? A gente passa, às vezes, alguns frios, né? Porque às vezes está muito frio no Corpus Christi, mas é tudo muito, muito bom quando é feito com esse amor, com essa alegria, né, de homenagear Jesus. Aqui em Pelotas também, eu me lembro, esses últimos anos, quando eu tenho passado aqui em Pelotas e tenho saído ali da catedral, os tapetes muito bonitos, né, aquela multidão de gente, e depois ver Jesus passando assim na cidade, nas ruas de Pelotas, né, e pedindo para ele que ele abençoe essa cidade, que ele nos traga a sua paz, aos moradores de rua, né, aos doentes, aos idosos, né, que estão sofrendo muitas vezes de várias maneiras. Enfim, né, para a nossa paz, a paz no trânsito, a paz entre as pessoas. Então, quando Jesus sai para a rua, assim, né, a gente se emociona também de vê-lo passando pelas nossas ruas. Né.
0: Padre Darvan, atividades da capelania?
1: Então, a nossa capelania está sempre com atividades, assim, né? Poderia destacar algumas, acho que das principais, né? A principal é que nós temos as nossas missas, né? Na quarta-feira a gente tem dois horários de missa, às 10 da manhã e às 18h30. E antes das 18h30 a gente tem uma meia hora de adoração. A gente começa 15 para 6 e vai até às 6h30, adoração ao Santíssimo. Então, também quem quiser aproveitar essa presença de Cristo na Eucaristia, todas as quartas-feiras neste horário. E também temos na missa no Campus da Saúde, nas terças-feiras, às 10 horas, né? Duas terças-feiras por mês, na segunda e na quarta terça-feira do mês. E também a gente tem sempre aqui, está sempre à disposição, né, dos alunos, dos professores, do público em geral, né, para conversar, quem quiser conversar, às vezes precisa de uma orientação, de um aconselhamento, ou com quem quer se confessar também. Então sempre nós temos o capelão, temos sempre ali os funcionários da capelania, que são muito acolhedores, que estão sempre ali para acolher, para, enfim, quer tomar um cafezinho, enfim, é um lugar onde também de muito encontro dos alunos, dos funcionários, né, a própria capelania. E também temos um projeto muito bonito chamado Talking Time, né, um nome que os próprios universitários deram, né. Uma vez por semana, então, a gente se encontra, universitários, também eu como capelão participo geralmente, né? Onde a gente vai conversar um pouquinho sobre a nossa vida, sobre a vida da nossa fé, né? A nossa vida universitária. Também é um momento muito bacana. Né?
0: Capelania.
1: Na capelania, geralmente, a gente se encontra ali. E outra coisa também muito bacana que nós estamos fazendo esse semestre, que é um projeto de literatura e espiritualidade. Então, a partir de vários livros importantes da literatura universal, aí, né? E a gente vai tirando alguns temas também que tem a ver com espiritualidade. Tem sido um momento muito bacana também que o Padre German está nos ajudando, né? E também agora nós estamos com esse inverno, começamos também o CEPEL Solidário, arrecadando roupas, né? Nesse tempo de frio, também estamos fazendo esse trabalho agora, nesse tempo do inverno. E depois, para o Natal, a gente também tem outro serviço que é muito interessante, que é também ir motivando os funcionários do grupo APAC, né? Para que a gente também possa ajudar no Natal das crianças menos favorecidas, né? E também tem sido um momento muito bacana.
0: Como é que está a teologia, a filosofia?
1: Olha, muito bem, assim, sabe? Nós estamos com a teologia, agora a gente teve a visita do MEC para fazer a avaliação, né? Nós estamos com a nota máxima, e isso é uma coisa muito, muito bacana, né? Nota máxima em termos de avaliação, nota máxima também em termos de ENAD, que é uma avaliação que se faz dos alunos que estão saindo do curso, também a nota máxima, né? Nota 5. Então isso dá muita alegria para nós. A filosofia também, nós temos um bom número de alunos, né? Inclusive na teologia, por exemplo, a gente tem alunos que não são católicos, que estão aqui cursando conosco, muito bem integrados, estão gostando muito do acolhimento, né? Do curso. A filosofia também, nós temos vários alunos também que não são alunos propriamente, digamos assim, que estão se preparando para algum ministério eclesial, não, eles estão aqui porque gostaram, porque escolheram estar aqui na filosofia da UCEPEL, né? Então tudo isso nos dá muita alegria, né? Também estamos agora com o curso de pedagogia, que também faz parte aqui do nosso Instituto Superior de Formação Humanística, que nós estamos também numa nova fase, agora semipresencial, então também para nós está sendo um grande desafio, muito bom, né? E da gente apresentar os grandes diferenciais que o curso de pedagogia tem, né? Aqui na UCEPEL, que é um curso de excelente qualidade, né? Então, estamos, assim, eu acho que numa fase muito bacana, trabalhando bastante, com bastante esperança, né? E é isso.
0: Um recado aí para o pessoal neste Corpus Christi?
1: Olha, nos ajudarem todos nós, né? Nos ajudarem não, nós nos reunirmos, nos unirmos, né? Para agradecer muito ao bom Deus por ter nos dado esse presente tão grande, né? Que a gente não é capaz de compreender tudo, a gente não tem capacidade de entender a profundidade, a largueza, a imensidão desse presente que Deus deixou conosco, de termos a presença real de Cristo junto de nós, né? Na Eucaristia. Às vezes morando tão próximo das nossas casas, tem as nossas capelinhas aí que estão espalhadas pelos bairros. Bom, aqui na UCEPEL nós temos uma capela onde está ali a presença real, corporal de Cristo, né? Então acho que a gente tem que agradecer muito, nos reunir nesse dia para agradecer, né? E pedir também, né, para que o Senhor presente no meio de nós nos ajude a termos uma humanidade melhor, um tempo melhor, um mundo melhor, especialmente pensando naqueles que mais sofrem.
0: Ouvimos então nosso capelão da Universidade Católica de Pelotas, o nosso querido padre Darvan Hernandes da Rosa, nos falando sobre o Corpus Christi, né, que vivenciamos neste 4 de junho. Para o Bom Dia Rio, reportagem Daniel Kurz.
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1: 5 horas e 55 minutos.
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3: A Igreja Católica celebra no dia de hoje a solenidade de Corpus Christi. Ela é celebrada na quinta-feira após a solenidade da Santíssima Trindade. É a proclamação da profissão de fé na presença real de Jesus na Eucaristia. É a forma de proclamar solenemente o que Jesus instituiu na última ceia, a memória de todo o tríduo pascal. Assim, a Eucaristia, sacramento por excelência do mistério pascal, está colocada no centro da vida cristã. No Evangelho de hoje, tirado de São João, Jesus afirma que ele é o pão descido do céu. Essa é a grande dádiva que Deus dá à humanidade: alimentar-se do pão celestial. E com toda clareza, Jesus afirma: quem come a minha carne e bebe o meu sangue tem a vida eterna, e eu o ressuscitarei no último dia. Portanto, alimentar-se da Eucaristia, corpo e sangue do Senhor, equivale a manter-se intimamente unido com Jesus Cristo na certeza da mútua pertença. Permanece em mim e eu nele. Com a bênção do Deus misericordioso, o Pai, o Filho e o Espírito Santo. Amém.
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1: 6 horas e 27 minutos.
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0: O Clube do Ouvinte, RU Nossa Senhora de Guadalupe, traz até você a Oração do Rosário.

0: Santo. Amém. Oferecimento do Santo Terço. Divino Jesus, nós vos oferecemos este rosário que vamos rezar, contemplando os mistérios de vossa redenção. Concedei-nos, por intercessão de Maria, vossa Mãe Santíssima, a quem nos dirigimos, as virtudes que nos são necessárias para bem rezá-lo e a graça de ganhar as indulgências anexas a esta santa devoção. Creio em Deus Pai, Todo-Poderoso, Criador do céu e da terra, e em Jesus Cristo, seu único Filho, nosso Senhor, que foi concebido pelo poder do Espírito Santo, nasceu da Virgem Maria, padeceu sob Pôncio Pilatos, foi crucificado, morto e sepultado, desceu à mansão dos mortos, ressuscitou ao terceiro dia, subiu aos céus, está assentado à direita de Deus Pai Todo-Poderoso, donde há de vir a julgar os vivos e os mortos. Creio no Espírito Santo, na Santa Igreja Católica, na comunhão dos santos, na remissão dos pecados, na ressurreição da carne, na vida eterna. Amém.
1: Pai nosso, que estais no céu, santificado seja o vosso nome. Venha a nós o vosso reino. Seja feita a vossa vontade, assim na terra como no céu.
2: O pão nosso de cada dia nos dai hoje. Perdoai as nossas ofensas, assim como nós perdoamos a quem nos tem ofendido. E não nos deixeis cair em tentação, mas livrai-nos do mal. Amém.
0: Ave Maria, cheia de graça, o Senhor é convosco, bendita sois vós entre as mulheres, e bendito é o fruto do vosso ventre, Jesus.
2: Santa Maria, Mãe de Deus, rogai por nós, pecadores, agora e na hora de nossa morte. Amém.
0: Ave Maria, cheia de graça, o Senhor é convosco, bendita sois vós entre as mulheres, e bendito é o fruto do vosso ventre, Jesus.
2: Santa Maria, Mãe de Deus, nossa morte. Amém.
0: Ave Maria, cheia de graça, o Senhor é convosco, bendita sois vós entre as mulheres, e bendito é o fruto do vosso ventre, Jesus.
2: Santa Maria, Mãe de Deus, rogai por nós, pecadores, agora e na hora de nossa morte. Amém.
1: Glória ao Pai, ao Filho e ao Espírito Santo,
2: como era no princípio, agora e sempre. Amém.
1: Contemplamos os mistérios luminosos. No primeiro mistério luminoso, contemplamos o batismo de Jesus.
0: Pai nosso que estais no céu, santificado seja o vosso nome. Venha a nós o vosso reino, seja feita a vossa vontade, assim na terra como no céu.
2: O pão nosso de cada dia nos dai hoje. Perdoai as nossas ofensas, assim como nós perdoamos a quem nos tem ofendido. E não nos deixeis cair em tentação, mas livrai-nos do mal. Amém.
0: Ave Maria, cheia de graça, o Senhor é convosco. Bendita sois vós entre as mulheres, e bendito é o fruto do vosso ventre, Jesus.
2: Santa Maria, Mãe de Deus, rogai por nós, pecadores, agora e na hora de nossa morte. Amém.
0: Ave Maria, cheia de graça, o Senhor é convosco. Bendita sois vós entre as mulheres, e bendito é o fruto do vosso ventre, Jesus.
2: Santa Maria, Mãe de Deus,
0: rogai por nós, pecadores, agora e na hora de nossa morte. Amém. Ave Maria, cheia de graça, o Senhor é convosco. Bendita sois vós entre as mulheres, e bendito é o fruto do vosso ventre, Jesus.
2: Santa Maria, Mãe de Deus, rogai por nós, pecadores, agora e na hora de nossa morte. Amém.
0: Ave Maria, cheia de graça, o Senhor é convosco. Bendita sois vós entre as mulheres, e bendito é o fruto do vosso ventre, Jesus.
2: Santa Maria, Mãe de Deus, rogai por nós, pecadores, agora e na hora de nossa morte. Amém.
0: Ave Maria, cheia de graça, o Senhor é convosco. Bendita sois vós entre as mulheres, e bendito é o fruto do vosso ventre, Jesus.
2: Santa Maria, Mãe de Deus, rogai por nós, pecadores, agora e na hora de nossa morte. Amém.
0: Ave Maria, cheia de graça, o Senhor é convosco. Bendita sois vós entre as mulheres, e bendito é o fruto do vosso ventre, Jesus.
2: Santa Maria, Mãe de Deus, rogai por nós, pecadores, agora e na hora de nossa morte. Amém.
0: Ave Maria, cheia de graça, o Senhor é convosco. Bendita sois vós entre as mulheres, e bendito é o fruto do vosso ventre, Jesus.
2: Santa Maria, Mãe de Deus, rogai por nós, pecadores, agora e na hora de nossa morte. Amém.
0: Ave Maria, cheia de graça, o Senhor é convosco. Bendita sois vós entre as mulheres, e bendito é o fruto do vosso ventre, Jesus.
2: Santa Maria, Mãe de Deus, rogai por nós, pecadores, agora e na hora de nossa morte. Amém.
0: Ave Maria, cheia de graça, o Senhor é convosco. Bendita sois vós entre as mulheres, e bendito é o fruto do vosso ventre, Jesus.
2: Santa Maria, Mãe de Deus, rogai por nós, pecadores, agora e na hora de nossa morte. Amém.
0: Ave Maria, cheia de graça, o Senhor é convosco. Bendita sois vós entre as mulheres, e bendito é o fruto do vosso ventre, Jesus.
2: Santa Maria, Mãe de Deus, rogai por nós, pecadores, agora e na hora de nossa morte. Amém.
0: Glória ao Pai, ao Filho e ao Espírito Santo.
2: Era no princípio, agora e sempre. Amém.
0: Ó bom Jesus, perdoai-nos, livrai-nos do fogo do inferno, levai as almas todas para o céu e socorrei principalmente as que mais precisarem. No segundo mistério, contemplamos a auto-revelação de Jesus nas bodas de Caná. Pai nosso que estais no céu, santificado seja o vosso nome. Venha a nós o vosso reino. Seja feita a vossa vontade, assim na terra como no céu.

0: Ave Maria, cheia de graça, o Senhor é convosco. Bendita sois vós entre as mulheres, e bendito é o fruto do vosso ventre, Jesus.
1: Santa Maria, Mãe de Deus, rogai por nós, pecadores, agora e na hora de nossa morte. Amém.
0: Ave Maria, cheia de graça, o Senhor é convosco. Bendita sois vós entre as mulheres, e bendito é o fruto de vosso ventre, Jesus.
1: Santa Maria, Mãe de Deus, rogai por nós, pecadores, agora e na hora de nossa morte. Amém.
0: Ave Maria, cheia de graça, o Senhor é convosco. Bendita sois vós entre as mulheres, e bendito é o fruto do vosso ventre, Jesus.
1: Santa Maria, Mãe de Deus, rogai por nós, pecadores, agora e na hora de nossa morte. Amém.
0: Ave Maria, cheia de graça, o Senhor é convosco. Bendita sois vós entre as mulheres, e bendito é o fruto do vosso ventre, Jesus.
1: Santa Maria, Mãe de Deus, rogai por nós, pecadores, agora e na hora de nossa morte. Amém.
0: Ave Maria, cheia de graça, o Senhor é convosco. Bendita sois vós entre as mulheres, e bendito é o fruto do vosso ventre, Jesus.
1: Santa Maria, Mãe de Deus, rogai por nós, pecadores, agora e na hora de nossa morte. Amém.
0: Ave Maria, cheia de graça, o Senhor é convosco. Bendita sois vós entre as mulheres, e bendito é o fruto de vosso ventre, Jesus.
1: Santa Maria, Mãe de Deus, rogai por nós, pecadores, agora e na hora de nossa morte. Amém.
0: Ave Maria, cheia de graça, o Senhor é convosco. Bendita sois vós entre as mulheres, e bendito é o fruto do vosso ventre, Jesus.
1: Santa Maria, Mãe de Deus, rogai por nós, pecadores, agora e na hora de nossa morte. Amém.
0: Ave Maria, cheia de graça, o Senhor é convosco. Bendita sois vós entre as mulheres, e bendito é o fruto do vosso ventre, Jesus.
1: Santa Maria, Mãe de Deus, rogai por nós, pecadores, agora e na hora de nossa morte. Amém.
0: Ave Maria, cheia de graça, o Senhor é convosco. Bendita sois vós entre as mulheres, e bendito é o fruto do vosso ventre, Jesus.
1: Santa Maria, Mãe de Deus, rogai por nós, pecadores, agora e na hora de nossa morte. Amém.
0: Ave Maria, cheia de graça, o Senhor é convosco. Bendita sois vós entre as mulheres, e bendito é o fruto do vosso ventre, Jesus.
1: Santa Maria, Mãe de Deus, rogai por nós, pecadores, agora e na hora de nossa morte. Amém.
0: Glória ao Pai, ao Filho e ao Espírito Santo.
1: Como era no princípio, agora e sempre. Amém.
0: Ó bom Jesus,
1: perdoai-nos e livrai-nos do fogo do inferno. Levai as almas todas para o céu. E socorrei-as, principalmente as que mais precisarem.
0: No terceiro mistério, contemplamos Jesus anunciando o reino de Deus com o convite à conversão.
2: Pai nosso que estais no céu, santificado seja o vosso nome. Venha a nós o vosso reino, seja feita a vossa vontade, assim na terra como no céu.
1: O nosso de cada dia nos dai hoje,
2: perdoai as nossas ofensas, assim como nós perdoamos a quem nos tem ofendido. E não nos deixeis cair em tentação, mas livrai-nos do mal. Amém. Ave Maria, cheia de graça, o Senhor é convosco. Bendita sois vós entre as mulheres, e bendito é o fruto do vosso ventre, Jesus. Mãe de Deus, rogai por nós, pecadores, agora e na hora de nossa morte. Amém. Ave Maria, cheia de graça, o Senhor é convosco. Bendita sois vós entre as mulheres, e bendito é o fruto do vosso ventre, Jesus.
1: Santa Maria, Mãe de Deus,
2: rogai por nós, pecadores, agora e na hora de nossa morte. Amém. Ave Maria, cheia de graça, o Senhor é convosco. Bendita sois vós entre as mulheres, e bendito é o fruto do vosso ventre, Jesus.
1: Santa Maria,
2: Mãe de Deus, rogai por nós, pecadores, agora e na hora de nossa morte. Amém. Ave Maria, cheia de graça, o Senhor é convosco. Bendita sois vós entre as mulheres, e bendito é o fruto do vosso ventre, Jesus.
1: Santa Maria,
2: Mãe de Deus, rogai por nós, pecadores, agora e na hora de nossa morte. Amém. Ave Maria, cheia de graça, o Senhor é convosco. Bendita sois vós entre as mulheres, e bendito é o fruto do vosso ventre, Jesus.
1: Santa Maria,
3: de Deus, rogai
2: por nós, pecadores, agora e na hora de nossa morte. Amém. Ave Maria, cheia de graça, o Senhor é convosco. Bendita sois vós entre as mulheres, e bendito é o fruto do vosso ventre, Jesus.
3: Santa Maria, Mãe de Deus,
2: rogai por nós, pecadores, agora e na hora de nossa morte. Amém. Ave Maria, cheia de graça, o Senhor é convosco. Bendita sois vós entre as mulheres, e bendito é o fruto do vosso ventre, Jesus.
3: Santa Maria,
2: Mãe de Deus, rogai por nós, pecadores, agora e na hora de nossa morte. Amém. Ave Maria, cheia de graça, o Senhor é convosco. Bendita sois vós entre as mulheres, e bendito é o fruto do vosso ventre, Jesus.
3: Santa Maria,
2: Mãe de Deus, rogai por nós, pecadores, agora e na hora de nossa morte. Amém. Ave Maria, cheia de graça, o Senhor é convosco. Bendita sois vós entre as mulheres, e bendito é o fruto do vosso ventre, Jesus.
3: Santa Maria,
2: Mãe de Deus, rogai por nós, pecadores, agora e na hora de nossa morte. Amém. Ave Maria, cheia de graça, o Senhor é convosco. Bendita sois vós entre as mulheres, e bendito é o fruto do vosso ventre, Jesus.
3: Santa Maria,
2: Mãe de Deus, rogai por nós, pecadores, agora e na hora de nossa morte. Amém. Glória ao Pai, ao Filho e ao Espírito Santo. No princípio, agora e sempre. Amém. Ó bom Jesus, perdoai-nos, livrai-nos do fogo do inferno, levai as almas todas para o céu, e socorrei principalmente as que mais precisarem.
0: No quarto mistério, contemplamos a transfiguração de Jesus. Pai nosso que estais no céu, santificado seja o vosso nome. Venha a nós o vosso reino, seja feita a vossa vontade, assim na terra

0: é cheia de graça, o Senhor é convosco. Bendita sois vós entre as mulheres, e bendito é o fruto do vosso ventre, Jesus.
1: Santa Maria, Mãe de Deus, rogai por nós, pecadores, agora e na hora de nossa morte. Amém.
0: Ave Maria, cheia de graça, o Senhor é convosco. Bendita sois vós entre as mulheres, e bendito é o fruto de vosso ventre, Jesus.
1: Santa Maria, Mãe de Deus, rogai por nós, pecadores, agora e na hora de nossa morte. Amém.
0: Ave Maria, cheia de graça, o Senhor é convosco. Bendita sois vós entre as mulheres, e bendito é o fruto do vosso ventre, Jesus.
1: Santa Maria, Mãe de Deus, rogai por nós, pecadores, agora e na hora de nossa morte. Amém.
0: Ave Maria, cheia de graça, o Senhor é convosco. Bendita sois vós entre as mulheres, e bendito é o fruto do vosso ventre, Jesus.
1: Santa Maria, Mãe de Deus, rogai por nós, pecadores, agora e na hora de nossa morte. Amém.
0: Ave Maria, cheia de graça, o Senhor é convosco. Bendita sois vós entre as mulheres, e bendito é o fruto de vosso ventre, Jesus.
1: Santa Maria, Mãe de Deus, rogai por nós, pecadores, agora e na hora de nossa morte. Amém.
0: Ave Maria, cheia de graça, o Senhor é convosco. Bendita sois vós entre as mulheres, e bendito é o fruto do vosso ventre,

0: Maria, cheia de graça, o Senhor é convosco. Bendita sois vós entre as mulheres, e bendito é o fruto de vosso ventre, Jesus.
1: Santa Maria, Mãe de Deus, rogai por nós, pecadores, agora e na hora de nossa morte. Amém.
0: Ave Maria, cheia de graça, o Senhor é convosco. Bendita sois vós entre as mulheres, e bendito é o fruto do vosso ventre, Jesus.
1: Santa Maria, Mãe de Deus, rogai por nós, pecadores, agora e na hora de nossa morte. Amém.
0: Ave Maria, cheia de graça, o Senhor é convosco. Bendita sois vós entre as mulheres, e bendito é o fruto do vosso ventre, Jesus.
1: Santa Maria, Mãe de Deus, rogai por nós, pecadores, agora e na hora de nossa morte. Amém.
0: Glória ao Pai, ao Filho e ao Espírito Santo.
1: Como era no princípio, agora e sempre. Amém.
0: Ó meu Jesus, perdoai-nos, livrai-nos do fogo do inferno, levai as almas todas para o céu e socorrei principalmente as que mais precisarem. No quinto mistério, contemplamos a instituição da Santa Eucaristia.
2: Pai nosso que estais no céu, santificado seja o vosso nome. Venha a nós o vosso reino, seja feita a vossa vontade, assim na terra como no céu. Cada dia nos dai hoje, perdoai as nossas ofensas, assim como nós perdoamos a quem nos tem ofendido. E não nos deixeis cair em tentação, mas livrai-nos do mal. Amém. Ave Maria, cheia de graça, o Senhor é convosco. Bendita sois vós entre as mulheres, e bendito é o fruto do vosso ventre, Jesus.
1: Santa Maria, Mãe de Deus,
2: rogai por nós, pecadores, agora e na hora de nossa morte. Amém. Ave Maria, cheia de graça, o Senhor é convosco. Bendita sois vós entre as mulheres, e bendito é o fruto do vosso ventre, Jesus.
1: Santa Maria,
2: e a Mãe de Deus, rogai por nós, pecadores, agora e na hora de nossa morte. Amém. Ave Maria, cheia de graça, o Senhor é convosco. Bendita sois vós entre as mulheres, e bendito é o fruto do vosso ventre, Jesus.
1: Santa Maria,
2: e a Mãe de Deus, rogai por nós, pecadores, agora e na hora de nossa morte. Amém. Ave Maria, cheia de graça, o Senhor é convosco. Bendita sois vós entre as mulheres, e bendito é o fruto do vosso ventre, Jesus.
1: Santa Maria,
2: e a Mãe de Deus, rogai por nós, pecadores, agora e na hora de nossa morte. Amém. Ave Maria, cheia de graça, o Senhor é convosco. Bendita sois vós entre as mulheres, e bendito é o fruto do vosso ventre, Jesus.
1: Santa Maria,
2: Mãe de Deus, por nós, pecadores, agora e na hora de nossa morte. Amém. Ave Maria, cheia de graça, o Senhor é convosco. Bendita sois vós entre as mulheres, e bendito é o fruto do vosso ventre, Jesus.
1: E
2: a Mãe de Deus, rogai por nós, pecadores, agora e na hora de nossa morte. Amém. Ave Maria, cheia de graça, o Senhor é convosco. Bendita sois vós.

0: Forte, amém. Ave Maria, cheia de graça, o Senhor é convosco. Bendita sois vós entre as mulheres e bendito é o fruto do vosso ventre, Jesus.
1: Santa Maria,
0: Mãe de Deus, rogai por nós, pecadores, agora e na hora de nossa morte. Amém. Glória ao Pai, ao Filho e ao Espírito Santo, como era no princípio, agora e sempre. Amém. Ó bom Jesus, doai-nos, livrai-nos do fogo do inferno, levai as almas todas para o céu e socorrei principalmente as que mais precisarem. Agradecimento. Infinitas graças vos damos, soberana Rainha, pelos benefícios que todos os dias recebemos de vossas mãos liberais. Dignai-vos agora e para sempre tomar-nos debaixo de vosso poderoso amparo. E em vosso louvor vos saudamos cantando uma salve, Rainha.

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Olá, gente amiga! Hoje, então, um dia muito especial para todos nós cristãos católicos. Dia de refletirmos, rezarmos e nos deliciarmos com a possibilidade que nosso Deus nos dá de participar do seu corpo,

seu sangue nas nossas celebrações. Durante todo o dia de hoje, estaremos em oração, em reflexão, pensando, revendo nossa vida e agradecendo a Deus que nos fez participantes integralmente da sua vida através da comunhão eucarística. Que Deus nos abençoe a todos.

0: 6:59.
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0: Bom dia, hoje quinta-feira, 4 de junho de 2026, estamos começando mais um Bom Dia Rio, hoje feriado, dia em que se comemora o feriado religioso de Corpus Christi. E nós vamos dando início a esse Bom Dia Rio de feriado, já trazendo muitas informações, mas antes das informações, o Bom Dia da Beatriz Alti.
1: Bom dia Sérgio, bom dia Leonir, bom dia a toda a produção aqui da Rádio Universidade. Começando mais um Bom Dia Rio, trazendo informação nesse feriado, vamos ter entrevista para começar o dia, para começar o feriado bem informado.
0: Obrigado, Beatriz. Um bom dia também a você que nos acompanha nas redes sociais e que nos acompanha principalmente pelo AM 1160, Rádio Universidade Católica de Pelotas. Falamos aqui do quarto andar do edifício sede da Rádio Universidade e já vamos dando sequência ao nosso Bom Dia Rio, trazendo informações nesse início de manhã. A Associação de Turismo do Vale do Taquari prevê um aumento de até 30% no fluxo de turistas durante o feriado de Corpus Christi. A expectativa está sendo impulsionada pela programação religiosa e por eventos como a primeira confecção de tapetes de Corpus Christi no entorno do Cristo Protetor de Encantado. Mais de 50 tapetes vão ser produzidos por entidades, empresas, escolas e voluntários ao redor do monumento. Segundo a Associação dos Municípios de Turismo do Vale, o Cristo Protetor já impactou cerca de 500 empreendimentos turísticos distribuídos em 40 municípios da região. A expectativa de aumento no fluxo de turistas deve chegar próximo a 30% na região. Falando de agronegócio, a Expo Inter 2026 terá um número recorde de expositores no pavilhão da agricultura familiar, com 509 empreendimentos já homologados de 216 municípios gaúchos. O espaço, vai destacar a participação de jovens, mulheres, famílias e reforça, né, a força da agricultura familiar aqui no Rio Grande do Sul. A 49ª edição da Expo Inter contará com esse recorde de participantes no pavilhão da agricultura familiar. A comissão organizadora homologou durante a semana as inscrições de 509 empreendimentos que estarão presentes, né, nos dias, entre os dias 29 de agosto e 6 de setembro, lá no Parque Estadual de Exposições Assis Brasil, no município de Esteio. O número é lógico que representa aí a maior participação já registrada até hoje, reunindo agroindústrias familiares, artesãos, produtores de flores e plantas, representantes de comunidades indígenas e quilombolas, além de agroindústrias convidadas do estado de Minas Gerais. Ao todo, os expositores são oriundos de 216 municípios do Rio Grande do Sul. A edição deste ano também traz a renovação e a diversidade no campo. Dos empreendimentos homologados, 265 já contam com a participação de jovens, reforçando a ideia, né, e o projeto de sucessão rural e a permanência das novas gerações no campo. Além disso, 179 negócios são liderados por mulheres, demonstrando o protagonismo feminino na agricultura familiar gaúcha. Os visitantes encontrarão uma ampla variedade de produtos, incluindo aí queijos, embutidos, laticínios, pães, muito produto, né, oriundo da agricultura familiar. O espaço também terá uma praça de alimentação composta por cozinhas ligadas diretamente às agroindústrias familiares, valorizando a culinária regional. Né? No setor de artesanatos, estão disponíveis peças produzidas com lã, couro, fibras vegetais, madeira, porongos e muitos artigos ligados à tradição gaúcha. Para acomodar o número recorde de participantes, a Secretaria de Desenvolvimento Rural prepara uma reorganização dos espaços institucionais do pavilhão. Segundo o secretário Gustavo Paim, a proposta busca garantir conforto para expositores e visitantes, além de melhorar a circulação dentro da estrutura. Está aí, então, uma bela notícia da Expo Inter, que vai acontecer de 29 de agosto a 6 de setembro, com esse número recorde de expositores no pavilhão da agricultura familiar. Seguindo ainda na linha da agricultura, a China reconhece o território brasileiro como livre da febre aftosa. A medida foi anunciada durante a visita do ministro Mauro Vieira a Pequim. E o governo da China anunciou durante a semana o reconhecimento de todo o território brasileiro como área livre da febre aftosa. O anúncio foi feito durante a visita do ministro, né, e que ocorreu após mais de 20 anos de negociações. A decisão amplia oportunidades para as exportações de produtos bovinos e suínos procedentes do Brasil no mercado chinês, como miúdos e a carne com osso. As exportações do agronegócio brasileiro com destino à China ultrapassaram 50 bilhões de dólares em 2025. Durante a missão presidencial, a República Popular da China, em maio de 2025, os dois países assinaram memorando de entendimento entre o Ministério da Agricultura e Pecuária do Brasil e a Administração Geral de Aduanas da República Popular da China na área de medidas sanitárias e fitossanitárias. O documento reforçou o diálogo sanitário entre os países e contribuiu para o avanço de medidas de interesse do setor agrícola brasileiro. Com informações do Ministério da Agricultura, a gente traz essa boa notícia que a China reconhece o território brasileiro como livre da febre aftosa. Uma conferência vai reunir municípios da Zona Sul para debater soluções conjuntas contra a crise climática. É a segunda edição da COP Sul, que projeta a criação de um plano unificado entre os municípios para enfrentar eventos extremos e cheias. Rio Grande e Pelotas vão receber, entre os dias 24 e 26 de junho, a segunda edição da Conferência do Sul sobre Mudanças Climáticas e Sustentabilidade, a conhecida como COP Sul. O encontro vai reunir universidades, institutos federais, prefeituras, pesquisadores e representantes da sociedade civil para debater propostas voltadas ao enfrentamento dos impactos climáticos aqui na região. Com programação dividida entre os dois municípios, o evento terá debates sobre transição energética, preservação ambiental, agricultura sustentável, infraestrutura urbana, recursos hídricos, desenvolvimento social e inovação. Segundo o secretário de Meio Ambiente de Rio Grande, Antônio Soler, a proposta desta edição é avançar a discussão para a construção de medidas concretas. Precisamos de políticas públicas, participação, recursos e base científica. A ideia é reunir toda essa base científica da FURG, da UFPEL e do IFSUL com a comunidade para discutir propostas que possam se transformar em políticas públicas, afirmou o secretário. A programação será dividida entre as duas cidades. A abertura está marcada para a noite de 24 de junho e, no dia 25, as atividades ocorrem simultaneamente em Rio Grande e Pelotas, com debates distribuídos em diferentes eixos temáticos. O encerramento, em 26 de junho, terá a leitura da Carta do São Gonçalo, documento que reunirá propostas discutidas ao longo da conferência, além do lançamento do Comitê para Desenvolvimento Sustentável e Mudanças Climáticas. De acordo com Soler, um dos principais resultados da primeira edição foi a articulação regional criada entre diferentes instituições. O grande avanço é justamente essa articulação que nunca existiu em torno da questão climática. Conseguimos colocar na mesma mesa universidades, governos e sociedade civil para responder o que podemos fazer diante da emergência climática. A consulta pública vai reunir sugestões da comunidade. Nos próximos dias, a organização deve abrir esta consulta pública para que moradores da região contribuam com sugestões para a elaboração da Carta do São Gonçalo. O evento será gratuito e aberto ao público. A expectativa é reunir participantes de municípios, além de Pelotas e Rio Grande, como São José do Norte, Capão do Leão, São Lourenço do Sul, Santa Vitória do Palmar, Chuí e Pedro Osório. A programação completa ainda será divulgada pelos organizadores. Lembrando a todos, encerrando essa primeira parte aqui, trazendo as principais notícias que nós destacamos para esse Bom Dia Rio especial, hoje, quinta-feira, dia 4 de junho de 2026, dia em que se comemora o dia de Corpus Christi. E a gente faz sempre aqui o convite a todos, para visitarem a Rua Anchieta, visitarem a Catedral Metropolitana São Francisco de Paula, que hoje é dia de confecção dos tapetes, Os tapetes temáticos, como o Padre Wilson, que esteve conosco na quarta-feira aqui no Bom Dia Rio, nos trouxe os temas, os quais os tapetes representam, e querem apresentar as propostas para a sociedade, que é o caminhar de mãos dadas, o olhar para a população mais velha e também as questões de habitação para a população brasileira. Então, fica aqui no Bom Dia Rio de hoje, você que ainda está aí preparando o seu chimarrão, o seu café, que está em casa, fica o nosso convite para você visitar a área da catedral e participar também, levar o seu olhar, o seu afeto, o seu carinho, o seu abraço a todos os jovens, aquelas famílias que ali estão construindo os tapetes, que são muito simbólicos no dia de hoje, e depois acompanhar toda a programação religiosa, inclusive com a procissão também que sai da catedral. Então, fica o nosso convite. E eu tenho que lembrar você, conforme dito pelo Padre Wilson, ontem, quarta-feira, aqui no Bom Dia Rio, que a missa na catedral, ela vai ser ao ar livre. Então, não esqueça de levar a sua cadeira de praia, a sua cadeirinha para ficar bem acomodado. Caso haja chuva, a missa será no interior da catedral. Esses são recados importantes para você que pretende acompanhar as celebrações religiosas de Corpus Christi. Nós vamos a um pequeno intervalo comercial, em seguidinho estaremos de volta.
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0: Estamos de volta com esse Bom Dia Rio especial, hoje quinta-feira, 4 de junho de 2026. Dando sequência às nossas notícias, um encontro realizado pelo Poder Legislativo de Pelotas discute o projeto da primeira linha férrea turística da Costa Doce. E quem nos traz mais informações é o Héctor Zequeiro.
13: O tema foi debatido em audiência pública realizada na Câmara de Vereadores, reunindo lideranças políticas, pesquisadores, entidades e representantes da comunidade. A proposta prevê a conexão entre os municípios de Pelotas, Capão do Leão, Cerrito e Pedro Osório. O objetivo é valorizar o patrimônio ferroviário, fortalecer o turismo regional e instigar novas oportunidades econômicas para a Zona Sul do Estado. Durante o encontro, participantes destacaram o potencial histórico, cultural e turístico da região como diferencial para o desenvolvimento do projeto. Representantes de diversos municípios também manifestaram apoio à criação de movimento regional em defesa da iniciativa. Como encaminhamento, ficou definida a articulação de agendas em Porto Alegre e Brasília para buscar apoio político e institucional ao projeto. A mobilização deve continuar nas próximas semanas com novas reuniões entre municípios, universidades e lideranças da região. Com informações da Secretaria de Comunicação da Câmara Municipal de Pelotas e da redação da Rádio Universidade, Héctor Zequir.
0: A Secretaria de Qualidade Ambiental realizou sua primeira atividade no setor de educação ambiental no EcoCamping. Quem traz mais informações é a Beatriz Alti.
1: A atividade contou com a participação de estudantes da Escola Municipal Rafael Brusque, da Colônia Z3. Durante o encontro, os alunos conheceram mais sobre a Mata do Totó, um dos principais remanescentes de Mata Atlântica da região, e também sobre as melhorias realizadas no EcoCamping Municipal. Após a apresentação, os estudantes participaram de uma trilha guiada pelo espaço. Ao longo do percurso, imagens de espécies da fauna local foram distribuídas pela mata, transformando a caminhada em uma experiência interativa e educativa. Como parte das próximas etapas do projeto, os alunos irão produzir placas de identificação para árvores existentes no EcoCamp, que serão instaladas em uma nova visita ao local. A Secretaria de Qualidade Ambiental também pretende levar a iniciativa para escolas de outros bairros da cidade. Com informações da Secretaria de Comunicação da Prefeitura de Pelotas e da redação da Rádio Universidade, Beatriz Alti.
0: Pelotas recebeu o selo Município Amigo da Vacina. Ele é destinado às cidades gaúchas que atingiram metas de cobertura vacinal. Quem traz mais informações é o Héctor Zequir.
13: Pelotas recebeu o selo bronze na categoria Dente de Leite. O município alcançou cobertura de mais de 98% na primeira dose da vacina tríplice viral, superando a meta de 95% estabelecida pelo Estado. A certificação é promovida pela Secretaria Estadual da Saúde em parceria com o Ministério Público do Rio Grande do Sul. A proposta é estimular o aumento da cobertura vacinal e valorizar o trabalho das equipes de saúde nos municípios. Segundo a Secretaria Municipal de Saúde de Pelotas, a expectativa é ampliar ainda mais os indícios de vacinação, especialmente nas campanhas contra o HPV e na vacina pentavalente. No total, 430 municípios foram certificados por desempenhos em 2025, o maior número desde a criação do programa. A cerimônia de premiação foi realizada em Porto Alegre, no auditório do Ministério Público do Estado. Com informações da Secretaria de Comunicação da Prefeitura de Pelotas e da redação da Rádio Universidade, Héctor Zequir.
0: Vamos falar um pouquinho de esporte, mais precisamente da seleção brasileira, nesse Bom Dia Rio especial de feriado, hoje Corpus Christi. E quem vai nos trazer esses detalhes é a Beatriz Alti.
1: É isso aí, Sérgio, a gente chegando nesse Bom Dia Rio especial, e mais do que especial, falar da seleção brasileira que está aí nos últimos preparativos para a Copa do Mundo de 2026 em busca do hexacampeonato, um campeonato, essa conquista da Copa do Mundo, que não chega nem desde 2002 para a seleção brasileira. Então, nesse Bom Dia Rio especial desta quinta-feira, 4 de junho de 2026, vamos falar um pouco de como está a seleção brasileira, uma retrospectiva aí dos últimos dias da nossa seleção canarinha, que já decolou rumo à Copa do Mundo nos Estados Unidos. Inclusive, ela já chegou na própria terça-feira, ela chegou na cidade de New Jersey, que será aí base para o Brasil na disputa da fase de grupos da Copa do Mundo. A seleção brasileira tem aí mais um amistoso preparatório agendado antes da estreia do torneio, que é contra o Egito, esse amistoso, que vai ocorrer no sábado. Antes do embarque para os Estados Unidos, a programação da seleção brasileira teve uma parada especial no Museu da Confederação Brasileira de Futebol, da CBF, e os jogadores participaram de ativações, passando pelo museu, descobrindo aí um pouco mais da história. Durante a visita, 23 dos 26 colocados fizeram um tour na exposição, que conta com 5 troféus de campeão do mundo, camisas e outros itens históricos da seleção. Em imagens aí divulgadas pela CBF, os atletas aparecem tirando fotos e também admirando. Os 3 que não jogaram eram os que estavam aí escalados para jogar a final da Champions, mas já se reencontraram com o grupo. No aeroporto, aí, eles foram recebidos por um grupo de torcedores que buscava dar o último adeus antes do embarque. E até, Sérgio, viralizou nas redes sociais esse banho de água benta que os jogadores tiveram no avião em busca do Hexa. O Brasil, uma curiosidade legal dessa Copa do Mundo, terá 3 combinações de uniformes na fase de grupos. Os uniformes serão 3 combinações diferentes nos 3 primeiros jogos. Contra o Marrocos, o Brasil vai a campo com uniforme tradicional, camisa amarela, calção azul e meias brancas. E o Marrocos vai de camisa vermelha. A seleção vai encarar o Haiti também, com camisas e calções azuis e meias pretas. E os haitianos irão jogar de branco. E na última partida da fase de grupos contra a Escócia, o Brasil voltará a jogar de camisa amarela. Mas o calção e as meias serão brancas. A Escócia aí utilizará o tradicional uniforme azul. A definição dos uniformes foi feita pela FIFA e que leva em consideração 2 critérios. Ela prioriza o uniforme número 1 e também o contraste de cores entre os adversários. Então é bem interessante observar essas curiosidades da Copa do Mundo.
0: Bia, reforça para a gente, né, a nova programação que nós temos aqui dentro do esporte, que é o Falando de Copa, do qual o programa a Bia faz parte também, trazendo as curiosidades.
1: É isso mesmo, Sérgio. A Rádio Universidade está com uma nova programação esportiva. O lance rápido passa a ser um pouquinho mais tarde, às 18 horas, e tem uma tripla programação nesse período de fim de tarde, início de noite esportiva. Temos lance rápido, 18 horas, 20 horas aí, 19 horas temos o Papo da Bola, e 20 horas e 30 minutos tem o Falando de Copa, que é nossa programação especial, nosso programa especial, que vai trazer aí os últimos assuntos da Copa do Mundo. Como tu disse agora, Sérgio, eu participo também, todo o time da Bola Branca escalado, a apresentação é de João Antônio Ferreira, ele comanda aí os microfones no Falando de Copa. Lucas Sabião e eu trazemos aí um pouco das curiosidades da Copa. Já tivemos 2 curiosidades bem interessantes nesses últimos dias, principalmente falando desse inicinho dessa Copa, que vai ser a maior Copa de todas. O Lucas Sabião, ele trouxe no primeiro dia do Falando de Copa como a Copa passou a abranger mais seleções, cada vez mais, e desse ano as 48 seleções é um recorde. Na primeira Copa tinha apenas 13 seleções e menos aí de 100 anos separaram aí essa grande crescente de seleções durante a Copa do Mundo. E no segundo Curiosidades da Copa, eu falei um pouco sobre os países sedes. O México vai entrar fazendo história nessa Copa, sendo o único país do mundo que sediou 3 Copas do Mundo. Inclusive, quem lembra de 1970, que o Brasil foi campeão lá no estádio Azteca, e esse estádio será o estádio de abertura. Então é muito interessante ver essas memórias que a seleção brasileira vai ter com esse estádio. Acredito até um ponto para a gente trazer mais no futuro, mas eu acho que a seleção brasileira não vai competir nesse estádio, grupos diferentes, mas é interessante mesmo estar no lugar, saber que aquele estádio vai estar representando um estádio que construiu aí muitas coisas boas para a seleção brasileira, para a seleção de Pelé vencendo a Copa de 1970. Então a curiosidade da Copa fica por parte de mim, aí Beatriz Alt e Lucas Sabião, e também todo o time da Bola Branca participa, tem quadros com Wesley Dagani, tem quadros com Fernando Moraes, então todo o time da Bola Branca participando do Falando de Copa com essa nova programação. Vou reforçar de novo para quem passou um pouquinho despercebido, estava com rádio longe, reforçando a nova programação, 18 horas, lance rápido, 20 horas, Papo da Bola, e 20 horas e 30 minutos temos aí o Falando de Copa. E para não esquecer também que hoje temos até algumas alterações na nossa programação na parte da tarde, porque temos um jogo muito importante, uma jornada esportiva aqui na Rádio Universidade. Na Copa FGF, na quarta rodada, o Bagé vai enfrentar o Grêmio Esportivo Brasil. O jogo é lá no Pedra Moura, a partir das 15 horas. E a partir das 14 horas, a programação da Rádio Universidade já vai estar voltada para esse jogo importante da Copa FGF. Mas o Brasil, que está pensando em domingo, está pensando na Série D do Campeonato Brasileiro, não vai, provavelmente não vai ir com os titulares, vai ir com o time reserva ou sub-20, porque está se preparando aí para domingo. Tem que vencer, tem que ou esperar resultados aí paralelos ou vencer para garantir a classificação. Então, muito interessante, temos jogo hoje, Copa FGF, Bagé e Brasil, a partir das 14 horas aqui na Rádio Universidade.
0: Vamos ficando por aqui com esse bloco do Bom Dia Rio Especial, hoje, quinta-feira, 4 de junho de 2026, reforçando o convite para que você que nos acompanha aqui pelos 1160 da Rádio Universidade, para acompanhar todas as celebrações de Corpus Christi, hoje à tarde, na Catedral Metropolitana, inclusive com a confecção dos tapetes. Nós vamos a um pequeno intervalo comercial e na volta retornaremos com a reprise da entrevista da pró-reitora acadêmica aqui da Universidade Católica de Pelotas, a professora Moema Schatkin, falando das formas de ingresso do vestibular, né, para segundo ingresso nesse ano de 2026 aqui na Universidade Católica de Pelotas. É já já.
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15: 7:38.
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0: Estamos recebendo Michel Burkert, jornalista, por muitos anos atuou aqui na Rádio Universidade, desde antes da sua formação, né? Fez a formação aqui no curso de jornalismo da Católica e hoje atua na assessoria de comunicação da APECAM, na Associação dos Portadores de Câncer, que vem para falar com a gente, né? Sobre mais uma edição do tradicional bingo beneficente, né? Que neste ano será novamente acompanhado de um almoço especial
15: né? E são desafios enfrentados pela instituição e também sobre como a população pode colaborar, né? Então a gente passa a conversar a partir de agora com o Michel, que é um prazer recebê-lo aqui, estar aqui conosco, para a gente falar um pouquinho, né, dessas atividades que a APECAM busca realizar como forma também de angariar fundos para a instituição. Bom dia, Michel.
16: Bom dia, Sérgio. Bom dia aos ouvintes da Rádio Universidade. É sempre uma satisfação retornar aqui. Como você disse, muito tempo foi minha casa profissional, tenho muitos amigos. E agradecer mais uma vez o teu espaço, o espaço da Universidade, para a gente falar desse momento da APECAM, né, que está aí às vésperas, né? Domingo temos mais essa edição do Bingo. O Bingo em si vai para a 8ª edição, é um evento que a gente vem consolidando, felizmente com a cada edição aumentando a participação do público, né? Muitos usuários da APECAM, familiares de usuários, amigos, mas também público que vai que gosta do Bingo, que vai para conhecer também o trabalho da instituição. E como tu te referiu, né, no final do ano passado, durante o Novembro Azul, né, a campanha de prevenção ao câncer de próstata, a gente teve a iniciativa de fazer, né, com o almoço, deu certo, e a gente está repetindo agora em junho. A ideia era fazer em homenagem ao Dia das Mães, né, mas aí não conseguimos data, não conseguimos um local. A instituição, que é uma grande parceira da APECAM, que é a Associação de Subtenentes e Sargentos, Alina Domingos de Almeida, nos conseguiu essa data do dia 7 de junho, domingo. Então a gente está realizando essa edição, como tu disse, para também arrecadar recursos para que a gente possa continuar oferecendo todos os benefícios que a APECAM oferece, não só quem passa pelo câncer, mas também a família.
15: Sim, então vai ser na Associação
16: de Subtenentes e Sargentos, ali no Domingos de Almeida, em frente à Baronesa.
15: Exato, né? Do lado da antiga Madeireira Rocha.
16: Exato,
15: ali, né?
16: Isso mesmo. É uma instituição muito parceira da APECAM, a gente já realizou outras edições do Bingo, outras ações lá. E então estamos nos organizando para domingo, né? O almoço a partir do meio-dia, 14 horas o Bingo. R$30 o ingresso para o almoço e ganha de brinde a cartela para a primeira rodada. Quem quiser participar só do Bingo, a cartela é R$10. Está à venda lá na APECAM, Rua Bernardo Pires, 350, entre Bento e Doutor Amarante, rua que sai bem em frente ao Hemocentro. Quem vem pela Bento tem a subestação da Sé na esquina, no meio da quadra. Um prédio próprio da APECAM, a gente completou em outubro do ano passado um ano neste prédio, né? Estamos aí próximo de completar 2 anos. Nesse prédio que iniciamos a construir em 2016, né? Houve pausa em função dos recursos, voltamos em 2018 e aí efetivamente de 2021 para frente conseguimos tocar a obra e finalizar esse prédio, que nos permitiu ampliar o atendimento, qualificar o trabalho. Então o pessoal pode se dirigir lá, Bernardo Pires 350 ou 3026-2965, 3026-2965, WhatsApp, telefone geral da APECAM, para você buscar mais informações e também reservar ali o seu ingresso para o almoço.
15: Está trabalhando a pleno, então, agora o prédio, porque tem um amigo meu que sempre diz, obra a gente não termina, a gente entra para dentro. Né? Então, o prédio, pelas tuas palavras aqui, foi concluído o trabalho.
16: Foi concluído. Alguns ajustes que acontecem ao longo do ano, né?
15: Sim,
16: mas quando a gente foi para lá em outubro, né, de 2024, o prédio ainda tinha alguns detalhes a serem finalizados, né? No decorrer no final daquele ano finalizamos e hoje funcionamos a pleno. A casa de apoio, que ali na Barão de Santa Tecla tinha 4 quartos coletivos, hoje tem 16 individuais. Estamos hoje com 6 usuários na instituição, que é a usuária, a pessoa que está fazendo tratamento, seu acompanhante, né? Um casal de Pedras Altas, outro casal que é mãe e filha de Cerrito e também um casal de Jaguarão estão conosco. Vamos receber já, me parece que é um casal de São Lourenço, não tenho bem a certeza, agora durante a semana. Estão lá na casa de apoio recebendo a alimentação, um motorista à disposição para levar e buscar do local de tratamento, né, a estadia. E podendo participar das atividades que a gente faz, né? Tem um acompanhamento psicológico, tem as meninas do social, a questão jurídica, né? Temos toda quarta-feira um advogado que presta serviço, orientação, encaminha alguns processos necessários, né? Além das oficinas, as atividades complementares que são também de grande importância para quem passa pelo tratamento oncológico e também para o familiar, né? Estava conversando com o Leonir ali na técnica. Muitas vezes a pessoa que recebeu o diagnóstico de câncer, claro que ela chega ali insegura, ela chega preocupada, mas às vezes o impacto é até maior na família, né? No filho, no companheiro, na companheira. E a gente também dá esse suporte ao familiar, né? E tudo isso com o apoio da comunidade, Sérgio. Você é não só com abrindo espaço na rádio, no seu trabalho, mas várias vezes você contribuiu com a gente lá e sabe de como funciona a PECAM, né? Então é um trabalho voltado pós-diagnóstico, é uma instituição da área social e que atende não só quem está com o diagnóstico de câncer, mas o seu familiar, com todos os benefícios que a gente consegue oferecer. E isso é mantido pela comunidade através de contribuições, através da participação de eventos como esse no domingo, né? 90, 95% do recurso que mantém tudo isso é de contribuição. Nós temos um setor de captação de recursos que enfrenta algumas dificuldades. Conversei contigo em outra oportunidade, né? A gente falando sobre isso. Hoje, a dificuldade de contato via WhatsApp, via telefone, até porque a gente tem muitos golpes, né? O pessoal... Então, a gente está buscando alternativas, tem feito visitas a municípios vizinhos. A unidade de Pelotas atende outros 13 municípios aqui da região. A gente tem visitado o município, conversado com o prefeito, com secretários, divulgando serviços. Tem visitado bairros aqui da cidade também, divulgando, né, em busca desses apoios aí para manter a instituição. Só para o ouvinte que nos acompanha ter uma noção, Sérgio, se você jogar no Google hoje e buscar o valor de uma estadia na cidade de Pelotas, o hotel mais em conta gira em torno de R$ 130 a R$ 150. Se a gente for hoje
15: para uma
16: pessoa. É. Se você for hoje num restaurante aí com um prato feito, você vai pagar aí em torno de R$ 20, R$ 25 num prato feito. E na PECAM, a pessoa tem a estadia, tem a alimentação toda gratuita. Mas para a instituição tem um custo, né? Por isso que a gente conta com o apoio da comunidade, realiza esses eventos, busca parcerias privadas, busca parcerias públicas. Infelizmente ainda não fechamos nada nesse ponto, né? Não temos vínculo com a prefeitura, com o governo do estado, com o governo federal, mas a gente busca parcerias, né? Participamos de editais, de projetos que possam sempre nos permitir qualificar o trabalho e manter aquilo que a gente se dispõe a oferecer à população.
15: Sim, e lembrando também para quem nos ouve, né? Quando o Michel fala dessas 16 acomodações, porque a PECAM acomoda o paciente e um acompanhante.
16: Exato.
15: Né? E oferece toda essa estrutura, inclusive de refeições, para pessoas que não residem em Pelotas. Para quem reside em Pelotas, todo o restante de serviços, né, são oferecidos. Né? Porque
16: exatamente.
15: A pessoa fica em casa, faz o tratamento, mas ela tem a APECAM à sua disposição. Ali.
16: Exato. O pessoal que mora aqui em Pelotas, que participa das atividades, quem vai à tarde participar de uma oficina, toma café conosco, quem participa o dia inteiro de uma atividade, almoça, toma o café da tarde também. A estadia, né, a casa de apoio é mais voltada às pessoas do interior, da zona rural, desses municípios que nós atendemos, mas o restante todo, o atendimento é destinado à população também pelotense. Temos muito, né? Hoje, cadastros, a gente já passou dos 5 mil, né? E nós temos 2.200 famílias ativas, recebendo algum benefício, de Pelotas e região. Nós estamos com uma média, Sérgio, o mês de maio foram 28 novos cadastros, ou seja, 28 pessoas que receberam o diagnóstico de câncer e foram procurar a PECAM. A gente está numa média que, de janeiro até maio, estamos fechando o relatório agora dos números finais de maio, mas de janeiro até maio é uma média de 17 a 20, 22 cadastros, às vezes aumentando, às vezes um pouco menos, cadastros novos que chegam na PECAM, né? Porque até o próprio Instituto Nacional do Câncer, né, ele traz com números aí dados que teremos um aumento significativo de câncer nos próximos anos. E por isso que a PECAM também trabalha muito a parte da prevenção. A gente está sempre inserido em campanhas, utilizando as redes sociais para divulgar ações, para falar da importância da prevenção e diagnóstico precoce, que a gente já tem exemplos aí, não só em Pelotas, mas no estado, no país, de que o diagnóstico precoce do câncer, assim como qualquer outra enfermidade, a possibilidade de cura, né, é muito maior. Em relação ao câncer, até o tratamento, ele é menos invasivo se você tiver o diagnóstico precoce. Então a gente trabalha muito essa parte também de prevenção, além de oferecer esses benefícios. A gente procura estar sempre divulgando, estar inserido nessas campanhas para levar as pessoas as informações. A gente tem palestras, visitamos empresas privadas, vamos a instituições públicas, a organizações, né? Sempre que solicitados, a gente vai levar essas informações, né, para que as pessoas tenham a consciência da importância de manter as suas visitas ao médico em dia, né, de ter uma atividade física, de ter uma vida, né, um dia a dia saudável aí, para evitar não só o câncer, mas qualquer outra enfermidade.
15: Sem dúvida. Michel, para a gente fazer um fechamento aqui, né, quem está interessado, eu gostaria de algumas informações tuas, né? Quem está nos ouvindo e está interessado em passar a ser um contribuinte da APECAM, como é que tem que fazer, claro, quais são os caminhos, né, o contato e as formas de contribuição, e também sobre o almoço bingo, bingo almoço, né? Porque o almoço tem que haver uma previsão, né? Exato. Para que as pessoas sejam bem atendidas, que tu fales aqui um pouquinho até quando os ingressos estão sendo vendidos, né? Para que as pessoas possam participar do almoço, e o bingo é só chegar lá à tarde, não tem problema nenhum, compra a cartela e vai participar, e deve ter uma copa lá com roda de carreira,
16: exatamente,
15: aquelas coisas,
16: não pode faltar, né?
15: Coisas de bingo mesmo,
16: exatamente,
15: né? Coisas de bingo, bom café colonial,
16: isso,
15: né?
16: Aí, Sérgio, então para contribuir conosco, não é só a questão financeira, claro que é importante, é essencial, mas doação de alimentos nos ajuda muito. A gente tem alimentação diária de quem está na casa de apoio, conforme a avaliação do nosso serviço social, sempre que necessário, aquelas famílias que estão numa condição mais vulnerável, a gente sempre encaminha, não uma cesta básica, mas um kit de alimento sempre que possível, isso muito com o apoio da comunidade. Então, doação de alimento nos ajuda. Nós temos um brechó, agora nós estamos chegando às temperaturas mais baixas, o inverno está se aproximando, um brechó, né, que é uma fonte de recursos para a APECAM, mas que tem na sua primeira função social. Toda a doação de roupa que a gente recebe, né, recentemente a gente recebeu uma doação bem significativa através das Olimpíadas do Colégio Gonzaga, né, toda essa doação, quando a gente recebe, o serviço social tem um acompanhamento e sabe, e entra em contato com a família que precisa de um cobertor, que daqui a pouco precisa de uma roupa para o filho, para o adulto, para o idoso. Então, o brechó tem essa função social de sempre que a gente tem recebe alguma doação, a gente encaminha para as famílias que estão cadastradas conosco, e depois tem a função de arrecadar recursos, né? O brechó fica em frente, o brechó permaneceu em frente ao pronto-socorro,

0: roupa com o logo da Pecan, o recibo com o logo da Pecan, CNPJ, tudo certinho, para a gente manter esse controle. Qualquer valor, nós não estipulamos valor, né, fica cá, conforme a pessoa pode nos ajudar. Pode ser um voluntário, quem sabe fazer um trabalho de artesanato, quem sabe daqui a pouco ensinar a fazer bolo, salgado. Sim. Pode nos procurar, oferecer esse trabalho. E são dessas formas que contribuem conosco, que nos ajudam. Né? E com relação ao bingo, fica o convite então para neste domingo, dia 7 de junho, a Associação dos Subtenentes Sargentos, ali na Domingos de Almeida, em frente ao Parque da Baronesa. Ingressos a R$30 para o almoço. Nós temos capacidade para 200 almoços, então o pessoal puder reservar até sexta-feira o seu ingresso para que a gente tenha uma organização, como você disse, possa atender todo mundo da forma qualificada. É um galeto acompanhado de massa, de salada, de arroz. Teremos bebida na copa, teremos café na tarde com a roda de carreta, com batata frita. Vamos ter ali uma sobremesa. Vários dos nossos usuários contribuíram fazendo, vão fazer sobremesa. Vai ter sagu, arroz de leite, né, para o pessoal também comer um docinho ali após o almoço, durante a tarde, né? Então, 30-26-29-65, reserve o seu almoço para que a gente possa ter uma organização tranquila. R$10 a cartela para 5 rodadas, o bingo a partir das 14 horas, tem uma air fry, né? Tem liquidificador, tem uma camisa do Brasil, tem uma cesta básica, né? Prêmios também que foram doados por instituições parceiras, por estabelecimentos. É um bingo construído a muitas mãos, com muita parceria, para que a gente possa ter uma tarde divertida, as pessoas se divertirem e nos ajudarem a seguir com esse trabalho.
1: Ok, tá dada a dica, né? Então, uma boa atividade para esse domingo, né? O almoço e depois o bingo beneficente ali no Areal, promovido pela APK.
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3: 7:56.
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1: Universidade Católica de Pelotas, a UCPEL, está com inscrições

0: inscrições abertas para o vestibular de inverno 2026, com vagas para cursos presenciais, semipresenciais e EAD, que é o ensino à distância, né? O processo seletivo oferece diferentes formas de ingresso. E para falar sobre as novidades do processo seletivo, os diferenciais da universidade e as oportunidades para quem deseja ingressar no ensino superior ainda em 2026, nós passamos a conversar a partir de agora com a pró-reitora acadêmica da Universidade Católica de Pelotas, a professora doutora Moema Schatkin. Bom dia, prazer em recebê-la aqui, né? Logo depois de um grande evento, né? O maior evento acadêmico da universidade, né? Vamos falar sobre novos ingressos. Prazer.
1: Então, bom dia a todos, nossos ouvintes da Rádio Universidade. Sim, ainda estamos sob o efeito do nosso
0: Salão Universitário,
1: não é? Que vem a cada ano tendo mais sucesso, maior número de inscrições, e isso significa pesquisa científica. Então, isso é muito importante, muito relevante. Mas estamos aqui agora com as inscrições abertas para o nosso vestibular de inverno, não é? Para o segundo semestre 2026-2. Estamos com 21 cursos com as inscrições abertas, esperando que as pessoas, os estudantes, venham aproveitar essa janela de oportunidades que a UCPEL está abrindo agora. São cursos da área da saúde, tecnólogos, cursos de gestão, todos alinhados com as necessidades da sociedade, do mercado de trabalho. Estamos aguardando, já temos o número de inscritos, abrimos as inscrições dia 21 passado, e vamos então seguir esse mês com as inscrições abertas.
0: Eu não posso maltratar a sua memória, né? Mas são perguntar quais são. Vou perguntar os principais destaques aqui do vestibular da UCPEL, dos cursos, né? E principalmente aqueles cursos novos que foram implementados em 2026, no primeiro semestre, né? Isso. Eles estão com inscrições abertas então, também. Gostaria que a senhora falasse um pouquinho sobre isso.
1: Exatamente. Se eu começar a falar, talvez assim eu consiga falar dos 21, mas realmente não é necessário, é só acessar o nosso site, que está tudo lá muito explicado, de uma forma muito clara. Mas os nossos cursos, então, que lançamos este ano, o curso de Fonoaudiologia, é um curso, então, extremamente importante e relevante, que era uma demanda que nós sentimos vinda da comunidade. Está com uma turma em funcionamento, está, assim, com um andamento muito bom. Bem dentro do que está previsto, com todas as suas condições de infraestrutura, e esse curso agora, então, já vai para o seu segundo semestre, com novas atividades, enfim, tudo que é necessário para a formação desse profissional tão importante na área da saúde, não é? E do bem-estar das pessoas. O curso de Ciência de Dados e Inteligência Artificial é outro curso, então, ele é um curso semipresencial, está com uma turma em andamento, fazendo muito sucesso, com uma grande produção já tecnológica, através dos projetos que são desenvolvidos dentro do próprio curso. E o nosso curso de nutrição, que também abrimos este ano, é um curso com uma nova modelagem, ele também é semipresencial, é um curso bem voltado às necessidades contemporâneas em termos de nutrição. Temos ainda enfermagem, farmácia, fisioterapia, psicologia, direito, arquitetura e urbanismo, os cursos à distância de gestão, temos administração, gestão de recursos humanos, análise e desenvolvimento de sistemas, são cursos tecnológicos também importantes, gestão de recursos humanos, acho que eu já falei. Enfim, são cursos em todas as áreas de aptidões necessárias para que se trate das questões, dos problemas e das necessidades colocadas pela sociedade.
0: Eu tenho uma curiosidade para lhe perguntar, o curso de inteligência artificial, né? A universidade ela inicia um processo com uma ementa inicial de todo o curso, né? Mas a evolução e as mudanças elas são muito constantes, né? E esse olhar da pesquisa ele está sempre atento para fazendo essas readequações, né? Trazendo essa soma como pesquisa, né? Para tornar o curso sempre mais eficiente, mais atualizado, né?
1: Exatamente. Esse curso e todos os outros, porque o fato de nós sermos uma instituição comunitária com uma extrema ligação com a sociedade nos faz ter esse olhar da necessidade, então, que nós absorvemos, e é claro que os cursos vão se transformando, não é? Eles têm a sua base de acordo com as diretrizes curriculares nacionais do MEC, e nós dissemos que os projetos pedagógicos dos cursos, eles não são estáticos, eles são dinâmicos, exatamente por essa questão que tu colocasse. Então, principalmente, muito bem, né, citado por ti, o curso de Ciência de Dados, Inteligência Artificial, é um curso que precisa estar todo o tempo olhando para as necessidades que vão surgindo a cada dia, né? Essa questão de dados, ela é essencial. Tudo que nós fazemos hoje em dia, nós temos necessidade de usar estes bancos de dados. E é onde, então, a inteligência artificial se baseia nessas questões para, então, fazer todos esses processos que nós já estamos mais ou menos familiarizados, uns mais, outros Sim. menos, não é? Utilizando essa inteligência artificial. E pesquisas, porque eles, os estudantes, os professores, estão muito atentos a estas necessidades. Então, eles já, a partir de um certo problema que eles detectam, eles já estão pensando em como resolver. E dali já vem um projeto, né? Já vão criar alguma coisa, um aplicativo, um novo software, alguma coisa que vá objetivar resolver aquele problema. Então, ele realmente é um curso muito ativo e com esse olhar muito importante. Nós temos projetos importantes sendo desenvolvidos no âmbito desse curso, um curso novinho, mas já com muito conteúdo. E os estudantes e professores, essa turma é uma turma que realmente veio com vontade de aprender e fazer.
0: É a ciência em movimento, né, professora? E é interessante, eu lhe ouvindo falar e olhando para a senhora também, a gente fala de tecnologia, desse movimento tecnológico, mas a universidade ela não esqueceu de um movimento humanístico também, porque para quem é pai, vovó, mãe de aluno da medicina, a universidade tem um diferencial, porque desde o primeiro semestre as unidades básicas já recebem os alunos, eles já começam nesse processo realmente, numa imersão no curso de medicina. Queria que a senhora falasse um pouquinho sobre isso também.
1: Exatamente.
0: Né? Que já é atendendo nas unidades básicas, já assessorando, já se ambientando, né, com aquele local e principalmente com a população.
1: É. Então, esse contato com a comunidade de forma precoce é extremamente importante na formação dos profissionais, porque nós temos a nossa natureza cristã católica, a nossa missão da formação de profissionais, então, humanos, e que sejam cientes da sua responsabilidade social, porque

0: básicas de saúde são o ponto inicial onde esses estudantes vão conhecer as pessoas, conhecer a comunidade e as suas necessidades. Vão conhecer a diversidade, as necessidades diversas das suas, muitas vezes. Então, é muito importante. E todos os cursos da área da saúde têm essa ação. O curso de medicina, com certeza, né, já inicia dentro das unidades básicas de saúde, mas os outros cursos da saúde também estão lá presentes. E, inclusive, outros cursos, como, por exemplo, nós temos o Direito na Rua, que é um projeto de extensão do curso de Direito que vai na rua e também tem ações com as pessoas que vivem nas zonas de abrangência das unidades básicas de saúde. Ou seja, essas necessidades das pessoas não são só na área da saúde, mas na área da sua vida. Nós temos o curso de arquitetura que faz toda a questão de regularização fundiária. Olha que coisa mais linda e importante e relevante para as pessoas, né? Então, nós temos o olhar para a comunidade de acordo, então, com a área do curso.
1: Exato. E não é só em Pelotas, né? Há pouco o curso de arquitetura fazia essa regularização para Jaguarão. Exato. Também, né? Para outros municípios.
0: Exatamente.
1: Aqui.
0: Exatamente.
1: Que acaba sendo um trabalho de extensão, né?
0: Isso.
1: Acaba sendo.
0: Exato.
1: E lembrando sempre que o Hospital São Francisco de Paulo e o Campus da Saúde também, eles são esses braços ampliados para os outros cursos da área da saúde, né?
0: Isso.
1: O quão é importante na área da formação. Quais são as outras formas de acesso além do vestibular aqui na Católica?
0: Então, temos o vestibular e temos o edital também das vagas remanescentes aberto ao mesmo tempo, que oportuniza o reingresso, ou seja, aqueles alunos que cancelaram, suspenderam por algum motivo e agora então têm vontade de reingressar no seu curso, ou até em algum outro curso. Temos as transferências internas, que são estudantes da Universidade Católica que pretendem fazer uma transferência para um outro curso aqui dentro mesmo. As transferências externas, que são estudantes de todo o lugar, todo o Brasil, que tenham interesse em algum curso dos nossos, entra então com um processo de transferência externa e ainda o portador de título, de diploma do nível superior. Então, são oportunidades assim para todas as condições. E vale a pena vir. Nós sabemos que o ensino superior, ele é uma oportunidade para a melhoria da qualidade de vida das pessoas. Tem pesquisas que indicam, não é, que a renda, ela é o dobro para as pessoas que têm o ensino superior. Então, vale a pena, é uma oportunidade, está aberta agora, estamos aguardando que venham os nossos novos estudantes.
1: A UCPEL, ela destaca frequentemente a nota máxima no MEC, né? O que esse reconhecimento representa para os estudantes que escolhem a instituição? Acho que é muito bom saber, para o pai, para a mãe que nos ouve, né?
0: Exatamente.
1: O que esse reconhecimento traz, né, de resultado para o ensino do seu aluno?
0: Exato. Então, nós temos toda uma regulação no Ministério da Educação, que vem fazer visitas em loco, como são chamadas, para os cursos e para a instituição. Então, a nota 5 máxima institucional da universidade, ela significa que tivemos uma visita que olhou todas as nossas políticas, toda a nossa infraestrutura, todas as nossas questões e processos dentro da universidade e nos avaliou com essa nota máxima. O que pode esperar esse estudante? Ele tem assegurada as

0: melhores condições aqui de políticas institucionais voltadas para gestão dos cursos, de recursos humanos, qualidade docente, qualidade de técnicos, as políticas de extensão, de ensino, de pós-graduação. Então, tudo isso nós somos nota máxima. Então, estão em boas mãos para fazer realmente a sua vida, não é? Para começar ou para seguir a sua trajetória profissional, com a qualidade assegurada da instituição e dos cursos também, que temos muitos cursos com nota 5 também e cursos com nota 4.
1: A universidade ela tem investido, né, muito em cursos ligados a novas tecnologias, demandas do mercado, né? Como é que a UCPEL acompanha essas transformações no ensino superior? E cabe também à senhora fazer toda uma adequação, né, de custo, mercado e fazer com que a nossa eficiência chegue a essa nota assim.
0: Exatamente, isso é um ponto extremamente prioritário no, no, na nossa gestão, na nossa capacidade de gestão. Nós trabalhamos com um orçamento, não é? E é um orçamento muito real, onde nós colocamos todas essas questões, não abrindo mão da qualidade do ensino e, portanto, das qualidades de infraestrutura, recursos humanos. Trabalhamos com a capacitação do nosso pessoal, de professores e técnicos, de forma contínua e sistemática. Então, é um exercício, sim, porque temos que olhar e poder adquirir o que há de melhor e mais alinhado com as tecnologias. E aí eu preciso falar do nosso hospital de simulação, não é? Lá no campus da saúde, na Cidade do Sul, onde realizamos, então, com equipamentos de melhor tecnologia e condições, não é? Para o processo educacional e de aprendizagem. Temos lá manequins de alta fidelidade, então, e temos laboratórios aqui na universidade para os outros cursos. Todos eles têm os seus cenários de aprendizagem, tudo isso feito dentro de um orçamento visando a sustentabilidade, que também é avaliada pelo MEC, se nós temos essa capacidade, como é que é a nossa política de sustentabilidade, e que também, então, recebemos a nota 5.
1: E interessante, vou só contribuir com a senhora, né, que a UCPEL tem um departamento que ela olha o aluno no seu, na sua individualidade, né? Há poucas semanas a gente noticiou aqui a aquisição de uma cadeira específica, né, para alunos que de repente têm uma necessidade em qualquer área da saúde, que ele é estudante, necessita, né, e tem aquele equipamento disponível, de forma que ele é olhado individualmente, né?
0: Exato. Nós temos toda a questão de inclusão, só que a questão de inclusão não é só que as pessoas ingressem. Então, as pessoas que têm alguma necessidade, deficiência, não é? Nós precisamos olhar individualmente e reconhecer as suas dificuldades para que a gente possa tratar de fazer, então, adequações para que se dê esse processo de aprendizagem para todos. E, então, nós temos o nosso núcleo de apoio ao estudante, o NAI, que está extremamente voltado para essas questões, né? Então, nós abrimos as portas, ingressam todos os estudantes e nós vamos nos adequar e procurar as melhores condições para a formação de todos eles e, principalmente, não é, preocupados com a acessibilidade.
1: Além da formação acadêmica, o CEPEL tem uma forte atuação também na pesquisa, na extensão e o serviço à comunidade, né? Gostaria que a senhora falasse um pouquinho quais são os impactos, né, e a experiência dos alunos nesse processo todo.
0: Então, nós temos nossos cursos de estrito senso, nossos programas. O nosso estudante, ele ingressa na graduação e ele é exposto às questões da comunidade e começa a desenvolver, então, as suas habilidades e competências. E ele, ao se formar, ele pode seguir nos cursos de pós-graduação, mestrados e doutorados. A nossa ação com a comunidade, ela é muito forte e durante toda a vivência, a trajetória dos estudantes e dos profissionais que depois ingressam em cursos lato sensu. Nós temos residência médica, residência multiprofissional, ou seja, eles vão trabalhando, então, no mercado de trabalho da sua formação durante todo esse tempo. Então, eles ajudam a identificar as necessidades, eles estão aprendendo e vão colocando em prática os seus conhecimentos, sempre junto com o docente qualificado e com experiência profissional. E eles, então, eles fazem parte de todo esse impacto que nós temos na sociedade. Nós temos mais de 70, estamos com 80 82 projetos e programas de extensão nesse momento, fora a extensão dentro dos currículos, não é, que faz parte por uma exigência também no Ministério da Educação. Então, essa extensão é exatamente a atuação produtiva com a comunidade. Isso tudo causa um extremo impacto na melhoria das questões de qualidade de vida e saúde da população. Como nós já comentamos aqui, toda a atuação da arquitetura na regularização fundiária, temos os cursos também de engenharia, que tem laboratórios, temos a fisioterapia, que tem projetos importantes de na questão de fisioterapia. Ela, temos o acompanhamento do projeto REMAR, não é? Nosso curso de fisioterapia, nossos estudantes e professores fazem todo um atendimento e acompanhamento. Ou seja, são, quando a gente vai quantificar, é um impacto gigantesco. E fora os números, a qualidade que traz, não é, de vida e de saúde para a população.
1: E os resultados, né? O REMAR, semana passada, foi segundo lugar, né, Beatriz, na Copa Sabesp, lá em São Paulo.
2: Algumas,
1: né,
2: gurias no representando. Remo, né? Quatro gurias aqui do REMAR foram representar a seleção gaúcha de remo, então, e conquistaram aí o segundo lugar. E, inclusive, é legal de destacar que a maioria das gurias do primeiro lugar são da seleção fixa brasileira. Então, foi um resultado muito bom pro remo gaúcho, pro remo feminino e também para o Remar pelo Futuro, com quatro atletas aí representando a equipe.
1: Que são assistidas pela UCPEL.
0: E nós, assim, né, muito orgulhosos e com sentimento, assim, é muito, muito importante, profundo de realização, é dos nossos objetivos. Também o curso de odontologia, as questões que se colocam, não é? Faz um atendimento fantástico, né? O nosso curso, através das suas próprias atividades e também de projetos de extensão, ele atende crianças e pessoas também com deficiências mentais e todos os tipos de necessidades, né? É muito marcante para a vida da pessoa, não é? Até de pessoas que, por uma infelicidade, que sofreram alguma, né, violência, nós temos casos de reconstrução. Então, dentária feita pelo nosso curso de odontologia. Então, é como eu digo, se eu começar a falar de cada curso, eu tenho questões importantes e relevantes que mostram toda a nossa responsabilidade social, sendo, então, acontecendo todos os dias.
1: É na prática, materializada.
0: Materializada,
1: né?
0: essa palavra.
1: Exato. Na prática, né? A gente sabe que o momento de ingresso na universidade, na grande maioria, os jovens com 16 anos concluindo ali o ensino médio, né? Se é que existe uma dica para quem está com dúvida, né? De que curso eu vou começar, eu tenho aptidão para tal área ou para tal área, a senhora teria uma dica assim para dar para quem está nessa indecisão?
0: Pois é, é importante refletir, não é? Se enxergar, pensar nas suas aptidões, não é muito fácil, ainda mais quando são jovens, mas importante essa reflexão. Mas eu tenho uma dica: nós temos aqui um serviço que faz esse teste, que ajuda nessa escolha ou na visão dessas questões. No próprio site, acho que o aluno pode fazer esse teste, pode marcar para vir aqui. Nossa professora Rosane Feijó, que é especialista, nossa querida professora do curso de psicologia, ela pode auxiliar, então, os que estão com muita dúvida, podem vir aqui conversar conosco. Nós também temos projetos e ações onde nós visitamos as escolas, então nós ouvimos os estudantes e conversamos com eles, e eles vêm aqui conhecer, então, às vezes olhando os laboratórios, sentindo todo o ambiente da universidade, pode vir assim, né, uma ideia,
1: start,
0: uma questão,
1: né?
0: Eu me lembro,
1: é isso que eu quero.
0: Isso, eu me lembro de duas meninas que até acho que na nossa rede social falaram: ah, eu não sabia que o curso de direito era assim, eu acho que agora eu escolhi. E uma outra menina, que eu acho que sobre o curso de odontologia, que visitou aqui os laboratórios e também se decidiu, fora outros tantos, não é, que nos visitam aqui. Então, convite para vir aqui visitar, entrem em contato com o nosso comercial, mandem e-mail para nós e a gente vai conversar para ajudar. E também, se escolher o curso que não se identificar, tem sempre a possibilidade dessa transferência interna e também do próprio apoio do nosso NAI, que vai ajudar esse estudante aí, quando já está matriculado aqui conosco, vai lá e nós temos também quem converse e quem lhe ajude.
1: Que coisa boa, estar dentro da estrutura.
0: Isso.
1: Que te ajuda a olhar, ter um novo olhar para diversos caminhos.
0: Exato.
1: Né? Diversos caminhos, coisa Exatamente. Boa, professora. A universidade também oferece bolsas e possibilidades de financiamento, né?
0: Isso.
1: Eu gostaria que a senhora falasse um pouquinho quais são essas oportunidades disponíveis para os candidatos neste ingresso agora,
0: isso,
1: de julho, né?
0: Isso, é. Eu vou citar, mas é melhor olhar lá no site, eu não vou nem falar em valores.
1: Sim.
0: Nós temos o nosso, a nossa bolsa, o nosso financiamento próprio, Dom Antônio Zatra, na nossa fundação, onde pode ter descontos, então, de 20% a 70%. É um financiamento que vai ser, então, pago, não é, conforme a contratação, ao final, não é, da formação. Nós temos vários descontos para egressos nossos, se não me lembro, pode alcançar até 40%. Também temos para portadores de diploma, também tem descontos. Nós temos pelo Enem, quem entra pelo Enem, ali no site também está explicadinho, também tem possibilidade. Então, nós temos muitos descontos, várias possibilidades, e ainda terá o ingresso pelo ProUni, não é? Que é o Programa Universidade para Todos do Ministério da Educação, que ainda não está com o seu cronograma especificado, mas agora, nos próximos dias, até a primeira quinzena de junho, também abrem essas oportunidades de ingressar aqui com Bolsa ProUni, que aí o processo seletivo não é nosso, é centralizado no Ministério da Educação, mas temos vagas também.
1: Sim.
0: Nós disponibilizamos no primeiro período cerca de 150 vagas para o ProUni, para todos os cursos, e agora para a entrada de segundo período, vamos ter. Ainda não temos esse cálculo porque não abriu, mas geralmente nós temos cerca de 40, porque nessa segunda entrada não tem o curso de medicina, que é o maior número de vagas, mas temos sempre essas oportunidades de ingresso aqui.
1: Esteve aqui conosco um aluno da medicina, né? Ele é natural do Ceará, de uma cidade do Ceará, e ele, com um olhar e uma perspicácia muito grande, né, ele escreveu uma prosa e inscreveu esta prosa num concurso aqui da Academia Pelotense de Letras e foi contemplado, né, foi premiado. Então, interessante, e ele é ProUni aqui na universidade.
0: Exatamente.
1: Né? O quão interessante é, falou muito bem da universidade, falou da cidade, foi muito bem acolhido, está gostando muito, né? Então é muito bacana. Teve algumas dificuldades alimentares no início, né, Bia? Te lembra? A gente bateu um papo com ele, porque é uma mudança de cultura, né?
0: É uma mudança de cultura, eles vêm de longe, mas nós estamos aqui para acolher todos, não é? E o nosso NAI, eles precisam, né, lembrar que o NAI existe. Eu acho que todos já conhecem o nosso núcleo de atenção ao estudante e vão lá colocar as suas necessidades, que a gente vai fazer de tudo para ajudar.
1: E suprir essas necessidades, né? Professora, para a gente fazer um fechamento aqui, quais são os prazos e onde os interessados podem buscar mais informações e realizar a inscrição no vestibular de inverno?
0: Então, estão abertas essas inscrições pelo site vestibular.cepel.edu.br. Ali estão todas as orientações, se inscreve por ali. Quem vai fazer a redação, já ali se inscreve no segmento, então, paga o boleto e já pode fazer a redação. Quem vai fazer pelo Enem, ali também já pode colocar a sua escolha pelo Enem. Nós vamos agora por um período bem esticado de inscrições, mas é importante já vir preparando seus documentos e se inscrevendo, porque isso tudo, as matrículas são feitas, as pré-matrículas e matrículas são feitas por ordem de chegada, de ingresso, de matrícula. Nós vamos estar até 17 de agosto com as inscrições ainda abertas. As matrículas, já dia 8, agora próximo de junho, já vão estar abertas. Ou seja, hoje eu posso me inscrever, já faço a redação, ou coloco a minha nota no Enem, já tenho a minha aprovação. Então, no dia 8, vou lá e matrícula. Já fico assegurada.
1: Não espera a turma fechar, né? Porque daqui a pouco a turma está fechada, então, não tem
0: e
1: vaga. Venho.
0: E, da mesma forma, o edital, então, para as vagas remanescentes também está ali aberto. É só clicar ali, dizer qual é o seu processo e seguir, então, com as orientações do site mesmo. Qualquer coisa tem e-mail, tem o WhatsApp, mas o site é o melhor local para que não haja erros.
1: Ok, conversamos com a professora Moema Schattkin, pró-reitora acadêmica da Universidade Católica de Pelotas. Muito obrigado pela sua disposição de estar aqui conosco, trazendo essas informações, né, e principalmente trazendo aí uma perspectiva de profissão, né? Abertura das inscrições para o vestibular e outras formas de ingresso aqui na Universidade Católica de Pelotas, que iniciam a partir do dia 8 de junho, agora. Então, você que está nos ouvindo, não perca. Obrigado, professora.
0: Muito obrigada, é um prazer estar aqui. Então, vamos lá, vamos se inscrever. Estamos aguardando todos aqui.
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4: 8:34.
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1: Nesta quinta-feira, feriado, temos a celebração de Corpus Christi. Corpus Christi 2026, com Jesus, pão da vida, caminhamos juntos como igreja. Neste 4 de junho, aqui em Pelotas, a sede será na Catedral Metropolitana de São Francisco de Paula. Tem programação que iniciou às 4h30 da manhã, com a celebração de envio para a confecção dos tapetes de todos aqueles que irão participar. Das 7 às 14 horas haverá adoração ao Santíssimo Sacramento. 3 da tarde tem a solene celebração eucarística. Logo após, a procissão eucarística até a Praça Coronel Pedro Osório, passando aí pelos tapetes. Nós temos ainda esta adoração ao Santíssimo Sacramento, que foi distribuída, né, entre as diversas paróquias aí da nossa arquidiocese, que estarão participando. Está na escala os seguintes horários, né? Às 7 horas da manhã, Apostolado da Oração, Associação Mães Cristãs, Paróquia Santo Antônio e Paróquia Santa Terezinha. Às 8 horas, Pastoral da Criança, Cáritas Arquidiocesana, Pastoral Carcerária e Paróquia do Sagrado Coração de Jesus. Às 9 horas, Paróquia Operários de Cristo, Paróquia São José, Ordem Franciscana Secular, Movimento Focolares e Pastoral da Saúde. 10 horas da manhã,

0: Congregação dos Religiosos do Brasil, a Renovação Carismática Católica, Pastoral da Comunicação, Pastoral da Educação, Paróquia Nossa Senhora Aparecida. Esse é até às 10 horas da manhã. Depois nós temos, às 11 horas, Oficina de Oração e Vida, Movimento Familiar Cristão, Paróquia São Cristóvão, Paróquia Santíssima Trindade. Meio-dia, Movimento Maria no Cenáculo, Congregação Mariana, Legião de Maria, Ordem Terceira do Carmo, Paróquia São Francisco de Paula, Paróquia Nossa Senhora da Luz. 1 da tarde, Serviço de Animação Vocacional, Movimento Serra, Movimento de Cursilho de Cristandade, Paróquia Nossa Senhora de Fátima e Paróquia do Senhor Ressuscitado. É a programação que nós temos da adoração ao Santíssimo, né, que tem essa vigília de oração acontecendo na Catedral Metropolitana de São Francisco de Paula, desde as 7 horas da manhã. Mas nós estivemos conversando com o nosso capelão aqui da UCPEL, Padre Darvan Hernandes da Rosa, que conversou conosco sobre o Corpus Christi. Vamos acompanhar. Padre Darvan, estamos na quinta-feira conhecida aí para a maioria da população como feriado de Corpus Christi, né? Que é uma situação institucional aí do governo brasileiro já há muitos e muitos anos. Mas o que é o Corpus Christi para aquele que não é um católico devoto que frequenta as nossas igrejas? Bom dia.
1: Bom dia, Daniel. Bom dia aos ouvintes. Corpus Christi vem dessa palavra latina, né? Corpus Christi quer dizer o corpo de Cristo, né? Então, é uma festa onde a igreja se organiza para celebrar o corpo de Cristo. É esse corpo que foi engendrado no seio da Virgem Maria e que depois viveu aqui na Terra por 33 anos, o corpo que morreu na cruz e que ressuscitou, né, e que Jesus então deixou este corpo na sua última ceia presente no pão e no vinho, na Eucaristia, né? Então isso é tão grande para a igreja, é algo tão impressionante, tão belo, tão bonito, né? O corpo de Cristo, que não é um cadáver morto, é o corpo de Cristo ressuscitado, vivo, né? Que Jesus deixou para a sua igreja. Então é uma coisa tão grande, tão, tão preciosa, um tesouro tão maravilhoso, que uma vez por ano a igreja leva esse corpo para as ruas da cidade em procissão, né, para manifestar publicamente a alegria e o estupor da igreja por ter junto de si algo tão grandioso que durante todos os dias do ano é guardado reservado de maneira muito carinhosa, muito cheio de adoração e de amor pelos fiéis, mas uma vez por ano ele sai do tabernáculo e vai pelas ruas da cidade, né, para levar a sua bênção, para lembrar que Cristo está conosco, que Ele mora conosco aqui em Pelotas, que Ele caminha conosco, né?
0: É uma tradição portuguesa?
1: Na verdade é uma tradição universal. Isso começa pouco a pouco, né? Quando se teve um desejo de fazer algum agrado, digamos assim, à Eucaristia, ao corpo de Cristo, né? Então se começou pouco a pouco, também na Península Ibérica, mas depois logo chega também a Roma e se espalha rapidamente pelo mundo inteiro, né? Um desejo dos cristãos de realmente poder publicamente adorar e manifestar a presença do Senhor, né, junto da humanidade.
0: O cerimonial, ele é normal, é comum a todas, a todas as paróquias, as comunidades, as dioceses, arquidioceses do mundo inteiro, ou tem algum diferencial?
1: Não, existem peculiaridades, né? Tem alguns lugares do mundo é celebrado de maneira um pouco diferente, mas em geral o que se tem de comum é que se vai para a rua, tem uma procissão, né, com o corpo de Cristo. Mas ali, dependendo do lugar, aqui por exemplo na nossa região, aqui no Brasil, a gente tem uma tradição de fazer um tapete, né? Um tapete para que Jesus passe sobre ele, né? Então, com enfeites, com flores. Aqui nós temos muito a questão da serragem, que a gente pinta a serragem, depois se faz alguns tapetes belíssimos, né? Pelas ruas da cidade. E geralmente acontece assim, aqui em Pelotas, a gente centraliza na catedral, né? Outras cidades aqui do interior da nossa região sul aqui, também eles fazem nas suas cidades, mas aqui em Pelotas a gente concentra na catedral. E geralmente os jovens, mas não só os jovens, mas principalmente os jovens, eles já de manhã bem cedo se reúnem na catedral, e ali eles começam depois então a fazer durante toda a manhã, às vezes já começando de madrugada, toda manhã, até meio-dia, meio-dia e pouco, eles fazem os tapetes. E à tarde, então, nós nos reunimos na catedral para celebrar a missa às 15 horas. E ali é consagrada a Eucaristia, e essa Eucaristia consagrada nessa missa, ela é depois colocada no ostensório, que é um suporte onde se coloca a hóstia consagrada, né? E ali então, e um vidro para que a gente possa também enxergar, e é levada então pelo sacerdote, né? Pelas ruas da cidade, rodeada pelo carinho das pessoas, pela alegria das pessoas, né? Por ter essa presença de Jesus Cristo conosco.
0: Grande maioria da população entende como sendo o dia dos tapetes, porque a tradição parece que pegou mais pela questão da fabricação dos tapetes, né?
1: É o grande diferencial do dia, quer dizer, a gente não está acostumado a fazer tapete nas ruas, né? Mas evidentemente que os tapetes são feitos para Jesus, né? Os tapetes não são feitos para nós, para que a gente vá lá simplesmente apreciar, claro que a gente vai pela beleza, né? Mas os tapetes são feitos para Jesus, né? Para manifestar essa alegria e esse agradecimento que Ele quis ficar conosco, não só espiritualmente, mas fisicamente também, né? Então é o dia em que a gente expressa essa alegria dessa sua presença, desse seu amor para conosco.
0: Como devem proceder os católicos nesse dia?
1: Então, se quiserem de manhã já de alguma forma ajudar, né, os jovens que estão lá, né, acho que serão bem-vindos, tenho certeza, né, então podem ir ali no entorno da catedral, né, depois também pelas ruas que saem da catedral vai ter o tapete, e podem ali, de repente, se quiserem levar o chimarrão e ficar tomando ali um mate com eles e vendo eles fazerem, sempre é uma ajuda, digamos assim, moral, né? Estamos ali, estamos aqui torcendo por vocês e tal, porque eles se cansam bastante, já prepararam todos esses tapetes há muito tempo atrás, que eles estão pintando a serragem e tal, né? E depois, claro, principalmente eu diria que é a participação na missa das 3 horas ali na catedral, né? Esse é o momento mais importante, e depois sairmos em procissão, então, levando Jesus pelas ruas de Pelotas.
0: São momentos importantes e que a gente pede para todos os católicos aí realmente participarem deste momento. Em alguns locais, o pessoal entende como solenidade do corpo e do sangue de Cristo também, né?
1: É porque na igreja a gente tem vários tipos de celebração. Tem a celebração mais comum, que é a memória. Depois tem uma celebração mais importante, que chama-se festa. E a mais importante, que a gente chama de solenidade. Corpus Christi é solenidade, quer dizer, é uma celebração a mais importante que tem, uma solenidade, como a solenidade do Natal, a solenidade da Páscoa, né? Então, Corpus Christi é uma solenidade. E em português, o nome oficial é a solenidade do corpo e sangue de Jesus Cristo, né? E claro que a gente tem essa palavra que é mais abreviada, que vem do latim, né? Corpus Christi, né? O corpo de Cristo, né? Mas em português, oficialmente, assim, em termos de missal romano, é a solenidade do corpo e sangue de Cristo.
0: Qual é a lembrança que o padre Darvan tem do Corpus Christi aí do passado?
1: Ah, muitas lembranças, né? Porque como eu já tenho bastante experiência, já não cozinho na primeira fervura, né? Então já tenho muitos Corpus Christi, assim, e tem alguns que me marcaram, todos são muito bonitos, né? Todos têm suas grandes memórias, né? Mas eu me lembro, assim, nas paróquias, em onde eu fui pároco, em outras cidades fora de Pelotas, né, quando é só uma paróquia, uma cidade, às vezes, de 25 mil habitantes, 30 mil habitantes, então todo mundo se reúne num lugar só, né? Então, geralmente é feriado nessas cidades, então é muito bonito ver aquela população, as crianças, né? As crianças vêm e vêm ajudar, né? Os jovens, e não só os jovens, também os adultos, e vão trazendo coisas, né? E vão se juntando, tomando chimarrão, conversando, se encontrando. É um momento muito legal também a confeccionar os tapetes, é um momento assim muito agradável de encontro, né? E depois de tarde também, quando a gente faz a celebração da missa à tarde, também é muito bonito esses momentos, né? Então eu me lembro de várias coisas assim, de eu lá como pároco em alguma paróquia do interior, assim, pessoal chegando, trazendo chimarrão, trazendo um café para dar para os que estão fazendo tapete desde cedo, né? A gente passa às vezes alguns frios, né? Porque às vezes está muito frio no Corpus Christi, mas é tudo muito, muito bom quando é feito com esse amor, com essa alegria, né, de homenagear Jesus. Aqui em Pelotas também eu me lembro, esses últimos anos, quando eu tenho passado aqui em Pelotas e tenho saído ali da catedral, os tapetes muito bonitos, né? Aquela multidão de gente. E depois ver Jesus passando assim na cidade, nas ruas de Pelotas, né? E pedindo para ele que ele abençoe essa cidade, que ele nos traga a sua paz, aos moradores de rua, né? Aos doentes, aos idosos, né? Que estão sofrendo muitas vezes, de várias maneiras. Enfim, né? Para nossa paz, a paz no trânsito, a paz entre as pessoas. Então, quando Jesus sai para a rua assim, né? A gente se emociona também de vê-lo passando pelas nossas ruas, né?
0: Padre Ervan, atividades da capelania?
1: Então, a nossa capelania está sempre com atividades, assim, né? Poderia destacar algumas, acho que das principais, né? A principal é que nós temos as nossas missas, né? Na quarta-feira a gente tem dois horários de missa, às 10 da manhã e às 18h30. E antes das 18h30 a gente tem uma meia hora de adoração. A gente começa 15 para 6 e vai até às 6h30, adoração ao Santíssimo. Então, também quem quiser aproveitar essa presença de Cristo na Eucaristia, todas as quartas-feiras neste horário. E também temos na missa no Campus da Saúde, nas terças-feiras, às 10 horas, né? Duas terças-feiras por mês, na segunda e na quarta terça-feira do mês. E também a gente tem sempre aqui, está sempre à disposição, né, dos alunos, dos professores, do público em geral, né, para conversar, quem quiser conversar, às vezes precisa de uma orientação, de um aconselhamento, ou com quem quer se confessar também. Então sempre nós temos o capelão, temos sempre ali os funcionários da capelania, que são muito acolhedores, que estão sempre ali para acolher, para, enfim, quer tomar um cafezinho, enfim, é um lugar onde também de muito encontro dos alunos, dos funcionários, né, a própria capelania. E também temos um projeto muito bonito chamado Talking Time, né, um nome que os próprios universitários deram, né. Uma vez por semana, então, a gente se encontra, universitários, também eu como capelão participo geralmente, né? Onde a gente vai conversar um pouquinho sobre a nossa vida, sobre a vida da nossa fé, né? A nossa vida universitária. Também é um momento muito bacana. Né?
0: Na capelania,
1: geralmente, a gente se encontra ali. E outra coisa também muito bacana que nós estamos fazendo esse semestre, que é um projeto de literatura e espiritualidade. Então, a partir de vários livros importantes da literatura universal aí, né? E a gente

0: MEC para fazer a avaliação, né? Nós estamos com a nota máxima, e isso é uma coisa muito, muito bacana, né? Nota máxima, em termos de avaliação, nota máxima também em termos de ENADE, que é uma avaliação que se faz dos alunos, que estão saindo do curso, também a nota máxima, né? Nota 5. Então isso dá muita alegria para nós, a filosofia também, nós temos um bom número de alunos. Inclusive na teologia, por exemplo, a gente tem alunos que não são católicos, que estão aqui cursando conosco, muito bem integrados, estão gostando muito do acolhimento, né, do curso. A filosofia também, nós temos vários alunos também que não são alunos propriamente, digamos assim, que estão se preparando para algum ministério eclesial. Não, eles estão aqui porque gostaram, porque escolheram estar aqui na filosofia da UCPEL, né? Então, tudo isso nos dá muita alegria, né? Também estamos agora com o curso de pedagogia, que também faz parte aqui do nosso Instituto Superior de Formação Humanística. Nós estamos também numa nova fase, agora semipresencial. Então, também para nós está sendo um grande desafio muito bom, né? E da gente apresentar os grandes diferenciais que o curso de pedagogia tem, né? Aqui na UCPEL, que é um curso de excelente qualidade, né? Então, estamos assim, eu acho que numa fase muito bacana, trabalhando bastante, com bastante esperança, né? E é isso.
1: Um recado aí então para o pessoal neste Corpus Christi.
0: Olha, nos ajudarem todos nós, né? Nos ajudarem não, nós nos reunirmos, nos unirmos, né? Para agradecer muito ao bom Deus por ter nos dado esse presente tão grande, né? Que a gente não é capaz de compreender tudo, a gente não tem capacidade de entender a profundidade, a largueza, a imensidão desse presente que Deus deixou conosco, de termos a presença real de Cristo junto de nós, né? Na Eucaristia. Às vezes morando tão próximo das nossas casas, tem as nossas capelinhas aí que estão espalhadas pelos bairros. Bom, aqui na UCPEL nós temos uma capela onde está ali a presença real, corporal de Cristo, né? Então, acho que a gente tem que agradecer muito, nos reunir nesse dia para agradecer, né, e pedir também, né, para que o Senhor presente no meio de nós nos ajude a termos uma humanidade melhor, um tempo melhor, um mundo melhor, especialmente pensando naqueles que mais sofrem.
1: Ouvimos então o nosso capelão da Universidade Católica de Pelotas, o nosso querido padre Darvan Hernandes da Rosa, nos falando sobre o Corpus Christi, né, que vivenciamos neste 4 de junho. Para o Bom Dia Rio, reportagem Daniel Kurz.

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1: 8:57.
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6: É com imenso prazer que nós estamos recebendo aqui o Padre Wilson, que é o pároco, né, da nossa Catedral Metropolitana, né, para a gente falar um pouquinho da programação de Corpus Christi, né, Corpus Christi. Bom dia, Padre.
7: Bom dia, queridos ouvintes. É uma alegria estar com vocês nessa manhã.
6: E prazer recebê-lo aqui, né, num momento que a gente fala de uma celebração tão importante e que ela demonstra ali, né, a fé dos jovens, ela demonstra o envolvimento dos jovens. Já de muitas semanas, gostaria que o senhor falasse um pouquinho disso, porque a gente acompanha nas redes sociais, há muito tempo eles já estão se reunindo, pintando a serragem, né, preparando todos os insumos, os materiais que farão parte daqueles tapetes ali, né? É.
7: Exatamente, nós estamos trabalhando desde o início do ano, janeiro foi a primeira reunião, então no início do ano já se define os temas que vão fazer parte dos tapetes, porque cada ano é um tema diferenciado. Então, esse ano, ele sempre reflete a realidade pastoral que se vive durante aquele ano, que a igreja vive, mas, sobretudo, a igreja particular, local de Pelotas, então, a nossa arquidiocese. O ano passado, nós tivemos a Assembleia de Pastoral no fim do ano, que definiu para o ano de 2026 o ano da formação e o ano da saúde. E o ano da formação se refere e remonta, né, à conclusão do sínodo dos bispos, que concluiu em Roma, que tratou da sinodalidade, do chamado a igreja a viver em comunhão. Não é que a sinodalidade seja um tema novo inventado pelo Papa Francisco, mas essa sempre foi a maneira da igreja. Mas é que pela primeira vez, não é, um sínodo tratou diretamente o que, que significa, não é, a viver em sinodalidade, que, ou seja, mais do que nunca, uma expressão muito simples para traduzir, caminhar juntos, não é? Todos chamados a caminhar juntos. E a procissão de Corpus Christi não é mais do que senão caminhar juntos em torno do Senhor, que se faz presente em meio a nós na Eucaristia. É a nossa manifestação pública de fé. E depois, o chamado, não é, ao ano da saúde, porque a gente percebe que na nossa realidade de igreja arquidiocesana, não é, é um desafio não só da saúde física, da saúde mental, não é, de diversos tipos de saúde, não é. Quando se fala em pastoral da saúde, muita gente lembra um tempo atrás em que a necessidade era uma farmacinha mais básica. Exato. De alguns xaropes, não é? A pastoral da criança também ajudava, né? Mas só que hoje a dimensão da pastoral da saúde abrange muito mais, não é, do que apenas uma farmacinha. Ela abrange também uma dimensão psicológica, uma dimensão preventiva, não é? É tão necessária nos nossos tempos. Por exemplo, idosos que estão abandonados, não é, nas casas de repouso, não que elas não devessem existir, elas devem existir por certo momento, mas muitos desses idosos, não é, que participavam das comunidades estão lá, não é, e muitos deles às vezes totalmente abandonados. Então é da visita, do cuidado, da presença da vida da igreja nessas situações limites da vida.
6: O que é interessante quando o senhor traz esse exemplo, né, porque muitas vezes as famílias, né, filhos, o que resta de uma família, né, ontem eu conversava com um amigo que ele havia ido num lar de idosos aqui, né, levar, cuidar do irmão que está lá. Ele disse, olha, todo mundo tem compromisso, eu sou o único, sou solteiro, então vou lá, né, cuidar do meu irmão. Isso que ele já tem próximo de 70 anos, né, vai cuidar do irmão. E é exatamente essa manifestação que o senhor traz aqui, para que a gente reflita muito sobre isso, porque ao colocar numa instituição de longa permanência, as pessoas acham que estão cuidando da saúde. Mas falta a saúde mental, falta o amor, falta o carinho, afeto, falta a presença, falta esse caminhar juntos, né?
7: É, falta esse caminhar juntos. E então, Sérgio, a festa de Corpus Christi, né, essa manifestação pública de fé na presença de Jesus na Eucaristia, portanto, Corpus Christi é corpo de Cristo, não é? Esse corpo de Cristo, que é sacramental, que é a presença do Senhor, mas esse corpo de Cristo que se expressa no irmão, porque nós somos criados à imagem e semelhança de Deus, não é? Também nós somos corpo de Cristo. Na oração eucarística, em determinado momento da oração eucarística, logo após as palavras da consagração, da instituição da Eucaristia, nós pedimos que nós sejamos transformados no corpo de Cristo que nós comungamos, não é? Fazer de nós um só corpo e um só espírito. Então, o tema desse ano é com Jesus, pão da vida, caminhamos juntos como igreja para que a gente possa recordar essa beleza do que é celebrar a Eucaristia, essa presença do Senhor e os compromissos que decorrem também, né, dessa experiência eucarística.
6: E o interessante é trazer os jovens nesse momento também para essa celebração, né? Porque para quem não conhece, muitas vezes ou até não pratica a fé católica, né? Vai lá, olha, são muito bonitos os tapetes, né? Mas o senhor está trazendo uma informação de suma importância, porque o tapete, ele não é o tapete, ele não é um tapete temático, ele vem junto com toda uma simbologia.
7: Exatamente,
6: né? Ele vem com não é só uma doutrina.
7: Não é só um elemento decorativo.
6: Exato.
7: Não é? Cada tapete remete, não é, a uma situação, a elementos. Esse ano a campanha da fraternidade trata da questão da moradia, não é? Quantas e quantas pessoas não têm moradia? Infelizmente, Pelotas, eu já estou aqui há 11 anos e, por exemplo, a gente percebe cada ano um aumento significativo das pessoas que estão na rua. É uma coisa impressionante. Então, são temas pujantes que também vão aparecer no tapete de Corpus Christi.
6: E o mais lindo, porque é uma forma de comunicação, né, padre?
7: De comunicar e de chamar a nossa atenção, de nos chamar à fé, de nos chamar ao compromisso, não é? E é bonito a nossa juventude, não é, envolvendo desde cedo, participando e celebrando e também nos dando essa beleza dos tapetes da nossa celebração.
6: Como é que o jovem lida com isso, padre? Porque ali, quando a gente fala em jovem, né, e nós falamos aqui nesse momento da vida em que os nossos velhinhos são colocados em casas-lares, né, e a celebração, a cerimônia dos tapetes, a construção dos tapetes, né, e a celebração de Corpus Christi, ela nos remete a uma outra etapa da vida, porque eu visito sempre, né? E é muito comum ver crianças que saíram daquela fase de bebê, assim, com 2, 3 anos, ajudando na serragem, ali, montando. Então, esse é o começo da vida, e é o começo da vida com fé, né?
7: Os nossos grupos.

0: que nos deram a vida, nos educaram, nos deram tudo, tiveram vigor, saúde, hoje às vezes estão debilitados, não é? Talvez não precisando, sei lá, de ajuda financeira ou outra coisa que o valha, alguns sim, mas agora é um tempo em que necessita de um afeto, do carinho, da presença, não é? De uma xícara de chá. Então, essa nossa juventude tem demonstrado que ainda há esperança. Quando os jovens se envolvem, quando eles participam assim efetivamente, não é só promessa de futuro, é a esperança no presente.
1: Padre, como é que o senhor vê, qual é a leitura que o senhor faz do mundo que a gente vive hoje, né? Aproveitando para falar dessa celebração, que o senhor fala de presença, o senhor fala desse afeto, desse carinho, e também a gente percebe que hoje a presença física ela existe, mas muitas vezes o adolescente no quarto, encarcerado, diante de uma tela de computador, diante da tela do celular, na sua rede social, faltando essa xícara de chá, essa xícara de Nescau ali, fazer uma propaganda, né? Um chocolate
0: Patrocina
1: quente.
0: Nescau.
1: Faltando isso, essa presença, essa palavra, né? Porque a igreja é palavra, né? Também.
0: Exatamente. O Papa Francisco, quando lança a Magnifica Humanae, não é? Essa nova encíclica, ele recorta justamente isso. Nada pode substituir a presença humana, não é? Nós estamos no tempo da IA. Nós estamos no tempo da conexão em tempo real, de tantos instrumentos de comunicação que estamos conectados, não é? Numa velocidade sem igual, não é? Mas ao mesmo tempo totalmente desconectados, porque nós desconectamos dessa presença. E presença aqui é presença real, não é uma presença imaginária ou uma presença virtual. Quando nós celebramos a Eucaristia, não é? Jesus está realmente presente. E é essa presença que a gente quer trazer para a vida do outro. Não adianta eu estar conectado no WhatsApp, conectado no Instagram, mandar uma mensagem lá, pode ser legal, é bacana isso. Mas outra coisa é você sentar e tomar, nesse inverno rigoroso, não é assim? Você tomar um prato de sopa junto, com um pedacinho de pão, você se fazer presente. Eu acho que esse é o grande desafio para o nosso tempo. Porque a presença, mas que presença é essa? Que qualidade de presença? E é isso que a igreja quer recordar. A nossa fé, eu sempre digo, diz, ah, por que que a presença, nós vivemos, Jesus prometeu, onde dois ou três estiverem reunidos em meu nome, eu estou no meio deles. A minha condição da minha oração pessoal, ela é uma dimensão. Mas a presença da fé, ela é comunitária. É? Essa dimensão comunitária. E essa dimensão comunitária, nós temos perdido essa dimensão comunitária. É preciso resgatar essa dimensão comunitária, desse estar junto, desse caminhar juntos, não é? E juntos na vida da igreja, juntos na vida da sociedade, junto, em todos os aspectos, juntos, não é? Juntos.
1: Padre, uma pergunta até de cunho pessoal meu aqui, né? Porque eu olho o senhor transmitindo essa palavra com tanta fé, com tanta energia boa, né? Além, do grupo que trabalha e frequenta a nossa catedral, eu lhe ouvindo falar, fiquei imaginando aqui, né? Como é a vida, o sacerdócio resiliente, né? Porque na próxima quinta-feira, né? É um dia que os canais de televisão se voltam para mostrar a catedral, mostrar os tapetes, né? Que ganha uma visibilidade, né? Ao mesmo tempo, o senhor, que, né? Que assim, na prática da fé de Cristo, que sofre também, eu fiquei lembrando da sua entrevista aqui do furto, dos fios, daquelas coisas todas, né? Como que é, em um momento, ganhar esta visibilidade, né? E é bom que a comunidade saiba também, né? Que não é só a festa, né? Que tem esse momento de dor, que a igreja também vive esse momento de perda, de dor, de furto, né?
0: E é daí, dessa presença do Cristo na Eucaristia, que a gente aprende a unir forças, não é? De saber que o Senhor caminha conosco nas alegrias, mas que o Senhor caminha conosco nas dores. Ele também é o homem das dores, do sofrimento, o profeta Isaías.

0: Eles, chagado, humilhado, era, né? Aquilo que a imagem do servo sofredor, não é? E é isto que a igreja quer ser. Então, alegria, depois isso está muito bem expresso no sacramento do matrimônio, quando os noivos vão celebrar e vão dizer um ao outro, na alegria, na tristeza, na saúde, na doença, todos os dias da vida. O que vale para a celebração do matrimônio vale para toda a dimensão da igreja, não é? Caminhar nas alegrias, caminhar nas tristezas, caminhar nas dores e celebrar as vitórias, não é? É esse misto, não é? A Constituição Lumen Gentium, que é uma Constituição bonita do Concílio Vaticano, não é? Da Igreja, sempre recorda isso, que a Igreja, povo de Deus, todos nós, não é? Povo de Deus, somos chamados a ser esse sinal de esperança neste mundo perpassado por dores, alegria, tristezas e esperanças de cada dia.
1: Sim. A gente, depois de ver, né, a rua encheta, os tapetes todos prontos, né, causa uma certa dor, assim, de dizer agora isso vai ser desmanchado, né? Volta a transitar veículos por ali, voltam, são cenas que ficam na mente, ficam na fotografia, permanecem, né? Mas qual é a mensagem em si, né? Além da temática, de toda essa expressão, né, que os tapetes querem conduzir para a comunidade?
0: Essa realidade, né, eu vou usar aqui uma palavra que na teologia a gente chama de uma realidade escatológica, ou seja, não é? Aqui nós não temos cidade permanente, não é? São Paulo vai dizer, aqui apenas antecipação daquilo que um dia nós vamos viver na plenitude, não é? A vida não é um tapete, não é? Bonito o tempo inteiro, mas ele vai cessar, mas não é porque ele cessou que ele terminou, não é? Se você passar no outro dia, mesmo depois de ter terminado os tapetes e o trânsito é voltado ao normal, as determinadas marcas que foram usadas, elas permanecem, não é, o ano quase todo. Pode não ser visível, não é? Eu gosto muito do Pequeno Príncipe, quando ele diz assim lá pelas tantas, né? Aquilo que é essencial, que é necessário para a vida, não é visível aos olhos. Ele pode ser sentido só com o coração. Então entra essa dimensão de uma experiência mais profunda com o mistério de Cristo na Eucaristia, com a pessoa de Jesus, não é? Nem sempre. Nós não o vemos, mas nós nele cremos. Jesus disse para Tomé, não é? Diz, olha, você acreditou porque você me viu. Felizes são aqueles, não é, que vão acreditar sem ter me visto. E nós somos dessa geração de testemunhas, não oculares, mas que sabe dessa presença. Então, essa ao mesmo tempo essa transitoriedade e essa fragilidade de que nós somos feitos, para a gente poder recordar isso. Nós estamos vivendo num tempo que a gente acha que a gente é muito eterno, não é? E a gente esquece também desse processo de fragilidade, dessa beleza, não é? Que ela existe, mas também que ela é transitória, não tem permanência.
1: E isso acaba, de certo modo, não sei se o senhor tem a mesma percepção, fragilizando as pessoas, essa ideia de eternidade, né?
0: Exatamente.
1: Essa ideia de valor também, que as redes sociais, que tudo isso proporcionam às pessoas, né?
0: É porque hoje, na grande maioria, nas redes, né, ninguém comunica a fragilidade, não é?
1: Exato.
0: Todo mundo comunica a beleza, né, e que está tudo bem, mas às vezes de um rosto que sorri o tempo inteiro, atrás de tantos likes, não é, tem uma pessoa que não está bem. Então, meio que maquiou, não é? Assim, determinados não vão fazer propaganda aqui, não é? Como é que você se sente hoje? Ah, estou me sentindo assim, não é? Raramente alguém coloca uma coisa que seja, não seja a 100%, não é?
1: Exato.
0: Então, essa maquiagem, essa fragilidade transitória de que tem que estar sempre bem. Não estar bem também é estar bem,
1: Exato.
0: não é? Às vezes, não estar bem é bem. Porque você é impulsionado a mudar. Então, se você está bem o tempo inteiro, então o que que precisa de mudança?
1: Nada, né?
0: Nada, não é? Então, não estar bem, é bom que não esteja bem, às vezes, não é? Claro que isso aí diferencia de outra dimensão psicológica,
1: Claro,
0: de outras
1: claro.
0: situações, mas eu falo no sentido mais geral, não é? Porque quando não está bem, a gente, por exemplo, você dizia da realidade, não é? Da realidade que nós enfrentamos ainda há pouco, não é? Estamos sem luz, ainda estamos sem luz, mas essa realidade, que é uma realidade difícil, dolorosa, que nos custou, serviu mais uma vez para juntar, para reunir a comunidade. E aqui quero agradecer tantos que já colaboraram, que estão participando, que estão envolvidos, não é? Então, gerou um preocupar-se, que é juntar juntos, não é? É caminhar juntos em torno disso. Então, o mal também produz o bem.
1: É interessante, lindas suas palavras, e eu fiquei meditando aqui, porque o não estar bem, ele faz parte da condição humana, né? Ele faz parte.
0: É uma realidade inerente da nossa condição
1: humana. Exato. E o mais triste, né? Claro que isso é um ponto de vista meu, e eu expresso aqui, é que às vezes as pessoas buscam a fé, buscam a Cristo, buscam a religião, quando não estão bem. Mas quando estão bem, né? Às vezes parece que esquecem um pouquinho, né?
0: A gente lembra do episódio, não é? Quando Jesus cura 10 leprosos. E aí ele diz: olha, vocês podem ir, não é? Eles não foram curados imediatamente. Jesus mandou eles irem, e na medida que eles foram caminhando, eles foram sendo curados. E um percebe. E este que percebeu, ele voltou para poder agradecer. Os outros 9 não voltaram para agradecer. A gente precisa de parar para poder ter essa capacidade de perceber que a cura, a graça de Deus, ela acontece no caminho, não é? É no andar. E na medida que a gente vai andando, a gente tem a capacidade de perceber. Então, portanto, a festa de Corpus Christi é momento para a gente poder parar e olhar, reconhecer, ver tanto aquilo que Deus fez e agora voltar para poder agradecer. Não é? Precisa voltar essa dimensão bonita na vida, não é? Não só pedir. Ele sabe que a gente precisa, não é? Ele nos concede, mas a gente precisa de começar a também ser um pouco mais agradecidos por aquilo que Deus faz na vida da gente, não só na hora da dificuldade.
1: Padre Wilson, é sempre maravilhoso conversar com o senhor aqui, né? Muito bom mesmo, é um aprendizado, né? É sempre um aprendizado da fé, um aprendizado de vida, né? Eu gostaria só que o senhor relatasse para a gente, para nós fazermos um fechamento aqui, qual é a programação da catedral nesta quinta-feira, né?
0: Já começa meio que hoje.
1: Exato.
0: Né? Hoje, às 18 horas, tem missa. Depois da missa, hoje, tem uma noite de oração pelas famílias, um momento de adoração, para a gente rezar pelas famílias e com as famílias. E amanhã, às 4:30 da manhã, a juventude reúne para o primeiro momento de oração, antes de iniciar os tapetes, não é? Antes de iniciar o tapete, com a bênção de envio, a celebração, porque às 5 horas começa a preparação para os tapetes. A partir das 7 horas da manhã, não é? Até às 14 horas, a catedral vai estar aberta pela porta lateral para um momento de adoração. E isso, a cada hora, a responsabilidade das pastorais, das paróquias, dos movimentos aqui da nossa cidade e da nossa arquidiocese. Às 15 horas, a celebração eucarística, não é? Então, para a celebração eucarística das 15 horas, a gente espera que o tempo esteja firme, não é? E se o tempo estiver firme, então será na Praça da Catedral, uma celebração campal, que sempre costumamos fazer. O ano passado tivemos que recolher no Gonzaga, porque não cabia, a catedral estava em obras.
1: Exato.
0: Né? Então, mas se chover, então será dentro da catedral. Se não chover, é no lado externo da catedral. Então leva sua cadeirinha de praia, não é? Para a celebração. E logo após, então, não é? A procissão percorrendo toda Andrade Neves, né? Até chegarmos aqui à Prefeitura Municipal, onde nós encerramos com a bênção à cidade de Pelotas.
1: Padre Wilson, muito obrigado pela sua presença aqui mais uma vez, né, trazendo todas o seu conhecimento, trazendo a sua bênção para esse espaço aqui também, sem dúvida alguma. Muito obrigado.
0: Eu agradeço, Sérgio, agradeço você, querido rádio ouvinte da nossa Rádio Universidade. Quero desejar a todos uma bela celebração de Corpus Christi, porque a celebração de Corpus Christi ela acontece amanhã aqui na área pastoral de Pelotas, com todas as paróquias da cidade juntas, não é? Mas nas nossas cidades que pertencem à arquidiocese, Erval, Canguçu, Arroio Grande, Jaguarão, não é? Morro Redondo, São Lourenço do Sul, Turuçu, Reserva, cada paróquia vai celebrar, não é? Então desejar que seja uma bonita celebração, uma alegre celebração para a gente manifestar nossa fé pública na presença real de Jesus, caminhar com Ele, permitir que Ele caminhe conosco e que nós possamos sempre caminhar juntos como irmãos. O Senhor esteja convosco, Ele está no meio de nós. Desça sobre todos vós, sobre as vossas famílias, sobre este programa, sobre a nossa Rádio Universidade, a bênção de Deus, Ele que é Pai, Filho e Espírito Santo. Amém. Muito obrigado.
1: Nós é que agradecemos.
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1: A Igreja Católica celebra, no dia de hoje, a solenidade de Corpus Christi. Ela é celebrada na quinta-feira após a solenidade da Santíssima Trindade. É a proclamação da profissão de fé na presença real de Jesus na Eucaristia. É a forma de proclamar solenemente o que Jesus instituiu na última ceia, a memória de todo o tríduo pascal. Assim, a Eucaristia, sacramento por excelência do mistério pascal, está colocada no centro da vida cristã. No Evangelho de hoje, tirado de São João, Jesus afirma que ele é o pão descido do céu. Essa é a grande dádiva que Deus dá à humanidade: alimentar-se do pão celestial. E com toda clareza, Jesus afirma: quem come a minha carne e bebe o meu sangue tem a vida eterna, e eu o ressuscitarei no último dia. Portanto, alimentar-se da Eucaristia, corpo e sangue do Senhor, equivale a manter-se intimamente unido com Jesus Cristo na certeza da mútua pertença. Permanece em mim e eu nele. Com a bênção do Deus misericordioso, o Pai, o Filho e o Espírito Santo. Amém.
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Olá, gente amiga! Hoje, então, um dia muito especial para todos nós cristãos católicos. Dia de refletirmos, rezarmos e nos deliciarmos com a possibilidade que nosso Deus nos dá de participar do seu corpo, do seu sangue, nas nossas celebrações. Durante todo o dia de hoje, estaremos em oração, em reflexão, pensando, revendo nossa vida e agradecendo a Deus que nos fez participantes integralmente da sua vida através da comunhão eucarística. Que Deus nos abençoe a todos.

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1: 9:58.
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1: 10:26.
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1: 11 horas e 23 minutos.
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Pai nosso que estais no céu, santificado seja o vosso nome. Venha a nós o vosso reino. Seja feita a vossa vontade, assim na terra como no céu. O pão nosso de cada dia nos dai hoje. Perdoai as nossas ofensas, assim como nós perdoamos a quem nos tem ofendido. E não nos deixeis cair em tentação, mas livrai-nos do mal. Amém.

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1: 12 horas e 22 minutos.
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1: 12 horas e 49 minutos.
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0: boa tarde.
1: Rapaz, Cleiton, um prazer te rever, é um prazer reencontrar os amigos. Eu estou passando uns dias aqui no Rio Grande do Sul, um prazer rever o Pete, que está aqui do lado, o Nefe. Que... sempre é bom reforço, né? Reforço sempre cai bem, né? Mas é uma alegria estar aqui, Cleiton.
0: Para nós também, imensa alegria te receber. Aproveita, no ensejo houve uma espécie de homenagem do Hernani pela tua memória. A minha memória também não anda ruim. Olha aqui. Em 2005, o Henrique estava presente, o Gastaldo estava presente, eu estava presente, todos nós estávamos presentes, muita gente presente, o doutor Mozart presente, porque queria muito ver o Colares. Eu telefonei para o Colares, venha comer um churrasco conosco. Colares veio comer um churrasco conosco, aqui no 8º andar da Associação Comercial. O Neif fez fotos desse almoço, olha aqui. Ó. E foi um meio-dia agradabilíssimo. Eu pedi para o Colares e o Mozart sentarem um ao lado do outro, né? O Neif estava nessa mesa, e eles conversaram tudo que eles tinham vontade de conversar, porque o Colares tinha profunda admiração pelo Mozart e o Mozart profunda admiração pelo Colares.
1: O senhor está para o direito... do Deus. Trabalho, assim como Pontes de Miranda está que, para o direito civil. E aí seguiu citando, assim como Del Vecchio está para o direito penal, assim como aí ele foi citando, olha...
0: Que espetáculo aquilo, né?
1: O Colares citava bem.
0: E nesse dia...
2: Estava também, Bia Araújo também
0: estava. Estava Bia Araújo. Que dia era esse, seu Cleiton? Vou testar sua memória agora. Era o dia 2 do mês de abril, do ano de 2005. 2 de abril de 2005. E por que era o dia 2 de abril? O que

0: E quando eu... Não está morto, não, está vivo, está vivo.
1: Não sei de
0: tá
1: nada, vivo. Não sei de
0: não
1: nada.
0: Não sei de nada, não sei de nada. Em seguida já estava com a passagem de avião comprada.
1: Enfim, olha aqui, ó, foi uma jornada, meu Deus, aproveitando isso, que ele tem, o Henrique, uma memória maravilhosa, e lembra desse episódio. Isso, vamos lá, naquela leitura cruel. O que é leitura cruel para você, Cleiton? É o seguinte, outro dia eu e o Neif conversamos muito sobre isso. Neif, tu lembras daquele episódio ocorrido, a grande enchente de Pedro Osório, em 1959? Aí eu começo assim, 59, mais 10, 69, mais 10, 79, mais 10, 89, mais 10, 99, até chegar-se ao dia no qual a gente está vivendo, e eu fico em choque.
0: Eu 4 anos, 65?
1: Eu fico em choque. Por isso que eu estava, ao recuperarmos esses episódios todos, né? Ao recuperarmos esses episódios todos, eu fico, Henrique, pensando, 2 de abril de 2005. Aí eu começo. 2005, mas nós já estamos em 2026.
0: O dia 2 de abril...
2: Mas depois de 59, já houve em Pedro Osório uma outra...
1: Isso, houve.
2: Eu me lembro. Não era nas 59, sim. E eu me lembro de uma grande enchente em Pedro Osório.
0: Não, teve uma aí nos anos 90, mas ela foi um pouco menor.
2: Aí que se construiu aquela ponte de concreto. Que tá, foi nessa... Pós essa enchente.
1: Olha aqui, ó. E de cima dessa ponte de concreto, Paulo, a convite da Ilda, eu fui junto, primeiro conversei com o Dom Jacinto para que a missa com as cinzas do Bernardo presentes fosse rezada na Catedral Metropolitana, e isso aconteceu. E na sequência a Ilda me convidou, Cleito, irias, o Bernardo gostava tanto de ti, irias conosco a Pedro Osório? Claro que irei. E fomos a Pedro Osório quando as cinzas do Bernardo foram jogadas nas águas do Piratini, nas águas do Rio Piratini, né? Impressionante isso, né?
3: Sabe, naquele dia...
1: Rogério Teixeira Borbeira de Cretiras, desta casa.
3: Naquela noite eu escrevi um texto sobre o Bernardo, chamado Guri de Vila Olimpo.
1: O Guri de Vila Olimpo.
3: E o Diário Popular publicou ontem de manhã. Quando nós chegamos em Pedro Osório, para quando levaram as cinzas do Bernardo para colocar lá no Rio Piratini, né? Um primo dele, meu primo, Pedro Dioclésio, né, a pedido do prefeito, leu essa crônica que eu fiz lá na sala do prefeito. Em todas as escolas de manhã ela foi lida.
1: Na aviação férrea, na estação do trem, né?
3: Sim, onde é a estação.
1: Sobre a estação do trem eu quero aproveitar, presidente Henrique, só para.
3: Todas as escolas de Pedro Osório naquele dia, de manhã, abriram as aulas, reuniram os alunos e leram, porque era uma coisa que foi feita assim, por sentimento.
1: E um dia entraram num vagão puxado por uma Maria Fumaça. Entraram Neif e Bernardo, dois meninos com as malinhas de viagem, vieram para Pelotas, para morar em Pelotas. Né? Que ano foi esse?
3: O Bernardo veio antes de mim.
1: Ah, vocês não vieram juntos, então?
3: Não, o Bernardo era mais velho que eu, 5 anos.
1: Tá. E que ano isso?
3: Eu vim em 68.
1: 68. 68. Respondendo ao Paulo Gastão, o Paulo
3: 58.
1: Disse assim... 58, claro. O Paulo disse, eu não lembro... Não, eu não lembro, não. O Paulo disse, eu sei que houve outra grande enchente...
3: Grande
1: Pedro Osório, além da de 59. Eu, no caso, Paulo, eu não era nascido. Por isso que eu me atrapalho todo com essas datas. Eu não era nascido. Bom...
3: Aquela ponte foi ponte, não da rede ferroviária, mas a rodoviária, que era toda de ferro, sim, ela foi derrubada duas vezes pelo rio.
1: Olha só.
3: A terceira vez foi feita a ponte concreta.
1: Olha só a ironia das datas. Agora que eu quero o testemunho do Henrique, que vai me ajudar, senão eu vou dizer assim, ele está viajando na maionese. Não, não, não estou viajando na maionese. Hoje é o dia 2 de junho. Amanhã, 3. 63 anos da morte de João 23. Amanhã, 3 de junho de 2026, 63 anos da morte de João 23, aos 81 anos de idade. Um menino chega na estação ferroviária do Cerrito, onde o Henrique me deu uma aula sobre o, sobre o, o, o, sobre o... Escrevi sobre isso agora.

0: falhou a palavra. O mimeógrafo, o mimeógrafo não, sobre...
1: Telégrafo.
0: O telégrafo, aqui, ó, deu uma aula sobre, sobre telégrafos, olha aqui. Ó, e o menino chega na estação ferroviária de Cerrito para pegar o Diário Popular, naquele dia, tá? 3 de junho de 1963, manchete do Diário Popular.
1: Morre
0: João 23.
1: Ele foi sucedido por Paulo VI.
0: Por Paulo VI, isso. Foi sucedido por Giovanni Battista Montini. Giovanni Enrico Antonio Maria Montini.
1: Quando morreu o Papa Paulo VI, eu estudava no Colégio Pelotense, e eu fiquei muito impressionado. Eu achava que o Papa não morria.
0: Eu também achava que não.
1: Ali morre, eu descobri que o Papa morre não. Porque
2: morre para ti, engraçado.
1: Aí um mês depois morre... Mas peraí um pouquinho, recém elegeram, o cara já morreu. Papa morre um por mês? Como é que é isso? Na sequência.
3: Eu tinha essa ideia também, porque eu lembro da primeira morte do Papa do Paulo VI.
1: É.
3: Que era, em casa era muito, todo mundo, a avó e o avô muito católico e tal, e sempre tinha coisas do Paulo VI.
0: Era para sempre.
3: A ideia que a gente tinha de eternidade, que não havia essa possibilidade. Né? E aquilo ali foi uma coisa que chocou muito. Assim, que, e estudava no Gonzaga.
1: Eu me lembro também. Católico, me lembro de
2: uma indulgência.
1: Me lembro.
2: Tem em casa até hoje a indulgência do Paulo VI.
1: E pessoal,
0: filho de um jornalista, né? Vocês sabem, filho de um jornalista, né?
3: E que responsável por tornar a igreja moderna como é hoje. Começaram as mudanças.
0: E as viagens
1: a rádio que nós estamos, a rádio na qual nós estamos falando, a Rádio Universidade Católica de Pelotas, tem tudo a ver com o Concílio Vaticano II.
0: Perfeito.
1: E com o projeto de Paulo VI de comunicar, de falar, de expandir a fé através da rádio difusão.
3: Ele começou. A rádio é de 67, né?
0: Isso mesmo.
1: O projeto do pontificado dele. Olha, lá no sul tem que ter uma, tem que ter aqui, tá. E o Raul Domingos Farina foi um dos que montou essa estrutura
0: nosso comentarista, né? Raul Domingos Farina. Cleiton, eu tenho um assunto delicado para falar contigo. Fala, Raul, lembra? E diz o Raul assim. O Cabeto, íntimo amigo dele, o Cabeto está voltando de Brasília, encerrou as atividades políticas em Brasília, vai voltar para o seu escritório aqui em Pelotas e tal. E gostaria de voltar para a equipe 13 horas. Fantástico. Lembra? Era o Bola Fora, né? E
2: Farina
0: aí,
2: foi meu professor de filosofia da educação.
0: Respondi para o Farina, portas abertas, escancaradas, esperando o Chiarelli. E o Chiarelli reapresentou-se, lembras, no terceiro andar do Bola Fora, como comentarista do 13 Horas, depois de tudo, ministérios e Senado, o Diabo 4, secretário de Estado, Guazelli, por aí vai. Mas eu só queria ainda, em relação ao Papa Paulo VI, eu sou absolutamente encantado com o pontificado de Paulo VI. Né? Vamos lá. Ele era filho de um jornalista, ele era libriano, ele nasceu no dia 26 de setembro. Paulo VI. É o mesmo dia meu. E tu sabes que...
3: acompanhava direto o João 23?
0: Sim. Veneração. Veneração por Dom Ângelo Roncalli. Venerava Dom Ângelo Roncalli. Isso mesmo. Ligadíssimos. Né? Que havia sido patriarca de Veneza. Né? E que carregava consigo um rosário de estimação, o João 23, e um dia encontra o novo encarregado para assumir um menino que vinha de Canale da Gordo, filho de uma empregada doméstica e de um pedreiro. Ele encontra esse rapaz que era muito humilde, o nome desse menino era Albino. Ele encontra esse rapaz e oferece a ele de presente, gostou tanto desse Albino, que entregou o rosário de estimação dele de presente para o Albino. Né? Que Albino era esse?
3: Primeiro.
0: Albino Luciani, né? Albino Luciani, depois eleito Papa com o nome de João Paulo I. Né? Bom, um dia ele encontra, nos corredores vaticanos, ele encontra o cardeal polonês Karol Józef Wojtyla.
3: Segundo.
0: Né? Mas veja, ele encontra esse cardeal no seu curto pontificado de 33 dias...
3: Dá ele
0: e dá o rosário de presente para ele. O rosário que recebera de João, João 23, oferece a Karol Wojtyla, que viria a ser o novo Papa.
1: O Neif também foi colega ou aluno do Locatelli, né?
2: Não.
1: Do Aldo Locatelli. Não, não. Como é que foi? Porque ali nessa.
2: Não, mas foi, quando eu fui para Belas Artes, ele já tinha falecido.
0: A filha do Locatelli esteve aqui.
1: Mas tu posou para algum...
2: Não.
1: Tu não está nas paredes da catedral, aquela criança não, bonitinha não, que está lá? Não. Não pode ser aquela bobagem.
2: Não.
1: Porque todo mundo diz isso, aquele lá é o Neif. Bom, explica.
2: É a minha aura aqui, talvez tivesse
1: perdido. Ah, Aure.
2: É, não, mas o Locatelli, como eu sou de Pedro Osório, quando eu vim... eu fui para Belas Artes quando eu fiz entrei no primeiro científico.
1: Ah, certo.
2: Não sei o que era. Aí eu fiz, tinha um vestibular na época. Eu fiz e entrei.
1: Mas aí ele não estava. Nem tem aula quando tivesse
2: não,
1: aula
2: não,
1: com
2: não,
1: ele.
2: Não, era só uma lembrança nas paredes.
0: Um teste de memória para o Neif e para o Henrique.
2: Pô, aí ele está pedindo demais, né? Ele tem menos tempo de memória para lembrar.
0: Um teste de memória é para ti e outro para o Henrique, com dois nomes diferentes. Com dois nomes diferentes. Para o Neif, Ludovino Lazzarotto. Quem era Ludovino Lazzarotto?
2: Um apicultor de Pedro Osório.
0: Padre.
2: Que era padre.
0: Que era padre. É. O padre de Olimpo. Né?
2: Quando nós trabalhamos no CRUTAC, que é aquele centro de treinamento da universidade, né, ele sempre participava das reuniões junto com os apicultores. Ele tinha paixão por apicultura, Lazzarotto.
0: Passou no teste? Passou no teste, Paulo?
1: Passou
0: no teste, né? Com louvor.
3: Era o Roberto Veronese da época.
0: Era o homem do mel, né? Que maravilha. Para o Henrique Medeiros Pires. Emílio Abascal Villamil.
1: Bom, aí é Pedro Osório também.
0: É
2: Pedro Osório. Da Comissão Emancipadora de Pedro Osório.
1: Exatamente.
2: É o presidente da comissão.
0: A pergunta não foi feita para Vossa Excelência.
2: Serrito.
0: A pergunta não foi feita para Vossa Excelência.
1: Não, eu não peguei o.
2: Eu me lembro dele, mas dele que era professor.
0: Lembra a frase do Lacerda, aquela? Retire-se do meu discurso.
2: Ele era casado com a Vera Villamil, professora.
0: Vera Bandeira Villamil. Sim. Ele era brilhante.
1: Quem se hospedava na casa deles lá era o. Era um dos membros do grupo de Bagé, dos artistas, que ia passar as férias lá. Agora vou me lembrar o nome dele, que eu tive a alegria de falar muito sobre ele.
0: Doutora.
1: Ouvi muito sobre ele.
0: Não te lembrava o Mozart? Lembrava, o Emílio Abascal Villamil lembrava, Paulo, o Mozart Vitor Russomano. O jeito de ser.
2: Mais ou menos.
3: Esses cinco de Bagé são famosos.
1: Mas ele
3: tem fama internacional.
1: Ele ia fazer. Ele tirava as férias lá em Pedro Osório. O pai dele tinha uma padaria em Bagé, agora vamos lembrar o nome dele. Daqui a pouco eu lembro. Porque tu perguntou num, eu tô falando, já estou fugindo.
2: Eu não sei, Bagé, não sei, não posso falar de Bagé, porque o Gastão não gosta de falar.
1: Não pode falar de Bagé?
3: Não, pode sim.
2: Fez uma piada, ele não gostou, ficou furioso. Olha, teve aqui, um problema sério aqui.
0: Um teste com o Paulo Gastão.
1: Danúbio Villamil Gonçalves. O Danúbio Gonçalves, o grande artista brasileiro, que tem telas maravilhosas, na presidência do Senado, na presidência da Câmara, no Palácio do Itamaraty, tem maravilhas, um grande artista. O Danúbio Villamil Gonçalves era sobrinho dele, do Emílio, em função do casamento do Villamil com a tia dele, né? No caso. Ele se hospedava na casa dele e veraneava.
2: Ele era
1: Villamil. Sim. Ele se assinava Villamil Gonçalves.
2: Sim, ela era Villamil por parte.
1: Ah, então ele é sobrinho dele mesmo. Ele manda o pai dele.
0: Duas agora, uma para o Gastão.
1: E assim, veraneava aí Pedro Osório, porque naquela época o pessoal pra era veraneio de arroio, né?
2: Sim.
1: Nos anos 40.
2: Sim, parava 50, no hotel familiar de frente.
1: Era veraneio de arroio. O pessoal ia veranear, vinha de Bagé, pegava que era barato, pegava o trem. Descia ali em Pedro Osório, ia para o lado do Cerrito ou de Pedro Osório, escolhia o lugar onde tinha a praia que eu gostasse mais perto, e veraneava. E ele me contou isso, o Danúbio, me contou lá no Instituto João Simões Lopes Neto, quando ele, numa das visitas que ele fez, e ele eu disse, tá, mas tinha um Villamil em Pedro Osório. Eu disse, claro, meu tio, era lá que eu dormia, e aí me contava, ele não ficava no hotel.
2: Ele era o presidente da comissão, mas
0: e o Cleide,
3: tinha um hotel na beira do rio.
2: Maravilha. Não era na beira do rio, o hotel ficava de frente à aviação férrea.
0: E o Cleito?
2: Então ele atravessava o pátio de trens ali, que era um vários. Atravessava uma rua que tinha atrás, em seguida era o arroio.
0: E o Cleito perguntando sobre Emílio Abascal Villamil para o Henrique. Vai, Cleito.
1: Ali não era a casa do citasse do primo do Bernardo também?
2: Sim, aquela casa era da família Marquesi. Depois ficou o Pedro Dioclés, comprou a casa.
3: Audiência 100% do Pedro Osório.
0: Pedro Osório 100%. Uma, também... Pessoal, me permitam. As duas
2: quatro, per... daquela...
0: Me permitam. Uma para o Gastalo, outra para o Henrique. Aqui, uma para o Gastalo, outra para o Henrique. Olha aqui.
3: Falem mal de Pedro Osório hoje.
0: Seu Paulo.
3: Seu Paulo. Falem mal de Pedro Osório.
0: Vou citar o nome aqui, é com você.
3: Ai.
0: Aqui, Albano Borges Marrinhas.
3: Grande figura, que é de Pelotas. Quer saber, morou em Pedro Osório.
0: Morou muito tempo em Pedro Osório.
2: Pedro Osório é o da CBO.
3: O Lázaro que me disse.
0: O Dagoberto, Leal, é isso mesmo.
3: O Lázaro me disse que ele é pelotense. Nós botamos naquela matéria que ele era de Pedro Osório, mas ele é pelotense.
0: Pelotense, mas depois foi para Pedro Osório, cresceu lá.
1: E depois veio. Eu fiquei admirado, porque Pedro Osório é um lugar pequeno, a gente vai lá, visita parentes e tal. Quando eu comecei a estudar história, estudar um pouco o movimento da segunda, da Guerra do Paraguai e tal, daqui um pouco, o general Osório morou em Pedro Osório. Falei, mas não é possível. Aí fui ver, conferimos. Ele ficou um tempo lá. Não, ficou um tempo lá em Pedro Osório, porque ele estava em Pelotas, doente, e o Duque de Caxias mandou uma carta, mandou um emissário pedindo que ele procurasse um lugar para ir. Sugeriu a Orqueta, em função de ser uma guerra intensa e Pelotas ser uma cidade cosmopolita, ele não diz exatamente assim, mas ele dá a entender isso, e aqui havia espiões, uma coisa interessante, e ele vai. E ele vai para onde? Vai para o lugar onde o Caxias, quando foi governador, foi na Revolução Farroupilha, que é Pedro Osório. Então, o Caxias morou em Pedro Osório,
2: Osório.
1: Ainda não era duque, né? O Osório morou no mesmo lugar um tempo, lendo a biografia.
2: Nós
1: moramos lá, o Cleito morou lá, e passando.
3: Tem uma biografia do general Osório aqui na Mundial, estava vendo esses dias. Tem um
1: livro muito, muito, muito bom, talvez seja o melhor, que foi escrito pelo Fernando Osório, pelo neto, pelo filho e pelo neto. Pelo filho, não, pelo filho dele e pelo neto dele. Foi escrever uma biografia muito completa, muito boa. Mas essa ida dele para aquela região não está bem documentada, porque surgiram umas cartas muitos anos depois, e nessas cartas é que tem a correspondência do Caxias dizendo que ele fosse para, no caso, para a Orqueta. Ele cita a Orqueta. Piratini da Orqueta, que eles chamavam na época, né?
3: Que aqui ele poderia sofrer um atentado, alguma coisa.
1: Não, é que na verdade é o seguinte, ele precisava de um lugar para ficar. Se ele ficasse aqui em Pelotas, a casa dele era onde hoje é a Praça Coronel Pedro Osório. Ele não ia ter passo, iam bater na porta toda hora, todas as pessoas iam lá, iam abraçar, iam visitar. E ele,
2: os bons e os maus.
1: E ele arrumou um mato lá, daqueles bem bons lá. Ele levou 400 homens juntos, né? Aí, bom, aí.
2: Levou um exército lá.
1: E saiu de lá com 600, conseguiu mais 200 ali na volta. Mas isso é outra história.
0: Bom, uma para o Henrique agora, que ele terá que responder. Duvido que ele consiga responder. Mas antes da pergunta, olha aqui, ó. Como é bom ouvir essas histórias todas, que verdadeira maravilha. Coisa boa ouvir o senhor José Henrique Medeiros Pires. Ele deveria participar mais, os ouvintes agradecem. Que bacana, né?
1: Obrigado, Cleiton.
0: Olha aqui, obrigado. Ó. Quem é que assina? Professora Jaqueline, professora de História.
1: Ah, tá? Que legal.
0: Bom, a pergunta para Vossa Excelência é... Duvido que o senhor vá acertar. Olha aqui, ó. Heitor Aquino Ferreira.
1: O Heitor Aquino Ferreira era parente da Dona Jaci.
0: Dona Jaci.
1: Dona Jaci, primeira dama de Pedro Osório durante mais de uma gestão. Viúva do Jaime Pons, depois...
0: Isso.
1: E ele era nascido em Pedro Osório, Heitor de Aquino Ferreira. E ele dizia que era de Pedro Osório.
0: Dizia, né? Lá em Brasília, ele dizia para todo mundo.
1: Eu conheci ele muito pouco. Depois que ele faleceu, me disseram, não, mas tu conhecesse ele pessoalmente, naquela ocasião ele estava... Eu não associei ele ao
0: Golbery.
1: Ao Golbery do Couto Silva, mas ele era o secretário pessoal do Golbery e registrava tudo em diários.
0: Pois é, esse dado eu não sabia.
1: Ele registrava tudo em diários. Quando ele morreu, quem herdou os diários foi aquele grande cronista do jornal Folha de São Paulo, o maior deles.
0: O Jânio, não.
1: Não. Geralmente está na página 3 da Folha de São Paulo, que ele diz assim, ele costuma dizer, oi, o Lula hoje está fazendo uma coisa que se fosse na época do Golbery, no dia tal, aconteceu tal coisa, porque ele herdou os diários.
0: Brilhante, né?
1: O Heitor de Aquino
0: fumava Ferreira. Fumava charutos, era o braço direito do Goberito Couto Silva.
1: Chegou a visitá-lo, né, no Palácio.
0: Sim,
1: né?
0: Sim.
1: Ele se dá muito com o Ariel Alcântara também.
0: Sim, com o Arizinho. É. E o Heitor veio algumas vezes a Pelotas, veio com o Figueiredo a Pelotas, lembra? Veio com o Figueiredo, Ah, tu não lembras, tá? O que aconteceu? O cabo Clodomiro Inácio Xavier, que trabalhava no sobrado lá da beira da família Terra Leite, ali na beira do arroio, e nós ficamos muito amigos do cabo Xavier. E o cabo foi ordenança do general Euclides Figueiredo, pai do João Figueiredo. Ele um dia me contou, você sabe, eu fui ordenança do general Euclides Figueiredo, pai do presidente da República, eu não consegui me aposentar e tal. Eu digo, então, deixa comigo. Aí eu consegui uma audiência com o presidente Figueiredo, contei toda a história do cabo Clodomiro Inácio Xavier, e o Figueiredo o aposentou. Ele foi aposentado. E eu estive com o Heitor aqui. Heitor Aquino Ferreira, que era prestigiadíssimo, sempre fumando seu charuto e tal. E ele esteve ligado ao setor ferroviário também, em Pedro Osório, quando jovem, eu acho que ele teve, nasceu, tio. Não sei que cargo, que bonita chamada. Não sei que cargo que ele ocupou, mas teve vínculos fortes com Pedro Osório.
1: Heitor Aquino Ferreira. Ele morou lá. Ah. Me parece que o pai dele era militar, a mãe era de Pedro Osório, quando a mãe estava grávida para dar à luz, ele nasce lá em Pedro Osório, mora um tempo por lá, e depois ele, quando entra no exército, ele segue uma carreira militar que não foi tão longa assim, porque ele em seguida vai para o serviço civil. Até acho que deveríamos buscar mais informações.
0: Né? Ele era considerado um sujeito qualificadíssimo intelectualmente.
1: Era um cara dos bastidores. É.
0: Mas qualificado intelectualmente, muito qualificado. Né? Um pedrosoriense, né? Um Pedro Osorense, o Neif lembra do Heitor? Não.
2: Sim, os Ferreira, eu tenho lá os primos meus que são dessa família Ferreira, que são ligados a. São sobrinhos. Sim. Da esposa do Jaime Pons. Entende? São meus primos irmãos.
0: Que interessante.
2: O Gilman fará 70 anos agora, no dia 7, eu estarei lá.
0: Deixa eu citar um outro.
1: Quem está 70 anos agora?
2: A Eliane.
1: Já? 70 anos?
2: 70 anos.
0: Gilles Carriconde.
1: Gilles Carriconde Azevedo.
0: Gilles Carriconde Azevedo.
1: Ele é dos Carricondes.
0: Braço direito da Dilma.
3: Mas é Arroio Grande lá. A Carriconde é Arroio Grande.
1: É Arroio Grande, mas
0: e,
1: não, mas
0: e Barra, ele, e Barra ele, do
1: em Barra do Ribeiro. Na verdade,
0: o
1: Gilles é um. Ele tirou uma profissão que eu pensava seguir quando eu era criança. Ele foi o primeiro que eu encontrei formado nisso, geólogo.
0: Geólogo, isso mesmo, geólogo.
1: Eu achava assim tão bonito uma profissão. Na época que eu e o Paulinho éramos contemporâneos de colégio, a gente botava no caderno. Geólogo. Quer ser? Ah, eu quero ser astronauta, eu quero ser. Eu achei geólogo interessante, botei geólogo no caderno, nunca mais me esqueci. Nunca, não tenho a menor aptidão para trabalhar com pedras e tal. Mas aí um dia eu conheço um geólogo, Gilles Carriconde Azevedo, eu fiquei encantado. Quando eu comecei a fazer rádio lá na Pelotense, depois de ter aprendido a fazer rádio com o Cleiton aqui na RU, ele seguidamente entrava lá como comentarista, porque às vezes faltava um convidado, olha, meu carro quebrou, não vou conseguir chegar a tempo. Gilles, me fala sobre a...
3: Aqueles comentaristas de gaveta.
1: Sim,
3: salva lá.
1: Me fala o seguinte, Gilles...
0: Bate pavor, abre a gaveta.
1: Gilles, me faz um favor, Gilles. Essas pedras que estão passando de caminhão em direção a Rio Grande... Esse granito cor-de-rosa, para que serve isso? Eu disse, deixa comigo. Aí ele me dava um show, explicando que aquilo ia para a Itália, que eu fazia cozinhas com tampo, papapá. Na outra ocasião, essa pedra branca que é em tal lugar, isso é um tipo de mármore que está sendo explorado, ele dava shows no rádio. Gilles Carriconde Azevedo, gremista, andava no dia do jogo do Grêmio vestindo a camisa do... A última vez que eu vi perto do jogo do... No dia do jogo do Grêmio, ele estava fardado.
0: Que idade está mais ou menos o Gilles? Uns 60? Não, vai.
1: 71, 72.
0: Chefe de gabinete do governador Alceu Colares. E braço direito da presidente Dilma Rousseff, do Palácio Planalto. Trabalhava no Palácio Planalto.
1: Não sei se não estará no Banco dos BRICS trabalhando. Não sei se não estará com ela lá.
0: Então, interessante, gostei. Arroio Grande, citou o Paulo, e tu citaste também Barra do Ribeiro, que era outro endereço da família.
1: Mas ele me disse, não, eu sou parente dos Carricones de Pedro Osório, de Arroio Grande, de Jaguarão, todos são parentes.
0: Eu conheço uma parente dele, que por sinal é muito minha amiga, eu gosto muitíssimo dessa senhora, que se chama Julieta Carriconde Fripe. A diretora da medicina, né?
3: A secretária de turismo
0: da federal.
3: Rio Grande também, a menina Carriconde.
0: Então, eu lembro.
3: Aqui também,
0: né? Esteve aqui no 13, né? Bom, enfim, depois desse fracasso de memória de todos nós, que maravilha, né? Que maravilha.
2: Eu até achei que eu não lembraria todas essas coisas.
0: Que maravilha. Então, as pessoas me cobram muito assim, vem cá, a Covid comprometeu a tua memória. Sei não.
1: Não, mas não, tua memória está ótima.
0: Mas esse era um medo que eu tinha.
1: Não, mas não. Porque às vezes ele lembra umas coisas e ele fica brabo. Às vezes ele está brabo com uma coisa que aconteceu há 30 anos. E eu disse, não, tua memória está boa, não teve nenhum problema, porque tu não esqueceu esse episódio aí.
0: Não teve, não foi grave. O problema não foi grave.
1: Outras memórias são muito alegres.
0: É verdade. Como ficamos todos, né, seu Gastão, seu Neif, muitíssimo contentes com esse show de memória dado pelo Henrique Medeiros Pires hoje aqui no 13, né? Um 13 que se arrastou, né? No bom sentido, para que pudéssemos aproveitar episódios, fatos, né? Lembranças.
2: Nem as pessoas precisam ouvir essas coisas.
0: Precisam. Olha aqui, precisam só uma ouvir. Coisa, olha aqui, ó. Caminhávamos por uma rua romana no ano passado. E um prédio belíssimo. E o que que dizia na parte superior do prédio? Aqui morou Garibaldi. Aqui morou Garibaldi, né? Roma. Fantástico, né? Aqui morou Garibaldi. Giuseppe Garibaldi.
1: Tem uma também em Veneza.
0: Nápoles.
1: A estação. Montevidéu. Eu tenho que achar o lugar em Pedro Osório. Eu tenho que saber o lugar onde ele passou exatamente. Porque dá para botar por aqui, passou o Garibaldi.
0: Que maravilha.
1: E do lado de Pedro Osório, porque como ele vai para Santa Isabel...
0: A região da Orqueta?
1: Ele cruza a Orqueta. Até podia ser na ponte da Orqueta mesmo. Porque
0: podia ser na ponte. Pode ter sido a ponte da Orqueta.
1: Ele,
0: né?
1: ele não passou em cima da ponte.
2: Não aquela antiga
1: mas ele passou naquele lugar, porque ali era o passo, né?
0: E aí, Paulo, o lugar que a estação término de Nápoles
2: rio
0: é Garibaldi.
2: Rio, né? É no Santa Maria antes, agora eu
0: passei. Avenida Garibaldi também.
3: Tem uma avenida também.
0: Foi impressionante a história desse homem, né? Giuseppe Garibaldi, né? Meu Deus do céu. Enfim, foi um imenso prazer, né? Estrear aqui, iniciar a carreira aqui nesse dia hoje. Eu cheguei de Pedro Osório há pouco e conhecer vocês. Aquele moço lá, eu já conhecia, ele é uma celebridade. Aquele lá da cabeceira, lá da ponta da mesa.
1: Pedro Osório,
0: piloto de avião, olha aqui. Piloto consagrado de avião, sabe?
2: Ele também é um Pedro Osório.
0: É um Pedro Osório, um piloto consagrado, né?
1: Muito bem, meus amigos, vamos ao nosso intervalo. O 13 já volta, tá? Mas
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1: Hoje vou lá, você depende de onde reside a sua força política e a sua força estatal. Se você tem um poder judiciário que é capaz de maquiar a eleição, como na Venezuela, e dar o poder, que mesmo Brasil, que você não ganhe, você não tem, você tira do povo qualquer chance. Se você faz uma eleição, o mundo inteiro, eu não contei os votos na Venezuela, estou indo aqui pelo que diz a mídia internacional, de que o cara teve 70% dos votos e o Maduro se declarou. O Poder Judiciário da Venezuela declarou o Maduro vencedor. E ele fica Suprema lá mais quatro Corte. Anos. E daqui a quatro anos ele vai acontecer de novo. Então, o mecanismo democrático, ele é inocente às vezes. Ele chega num ponto que não resolve.
2: Está tudo errado na Venezuela. Quem é que disse? Quem é que disse?
3: O povo está morrendo de fome, professor. Está errado isso?
1: Quem que disse?
3: O povo está morrendo de fome.
4: Quem comanda a democracia não é o povo? O povo
1: diz que está errado, doutor Maranço, que são as milhares de pessoas venezuelanas que se lançam na fronteira para fugir. O que diz que o comunismo cubano está errado são os milhares de cubanos que botam o peito na água para nadar até os Estados Unidos, correndo o risco de matar os seus filhos no mar, para conseguir chegar num país livre.
2: Mas aí que se declara
1: o êxodo,
2: guerra,
1: o êxodo, ele dispensa qualquer comentário. Ele ninguém foge, é que nem gato. Gato não foge do lugar onde ele é bem tratado.
3: É verdade.
1: Gato só foge do lugar onde ele é maltratado. Onde tá é, bem, de onde é ruim.
5: Mas a questão...
1: Alguém fugiu dos Estados Unidos para Cuba, me aponte um. Se me apontar um, eu dou um braço a você. Um que tenha fugido dos Estados Unidos para ir para Cuba, aquele paraíso cubano, aquela ilha maravilhosa do Caribe.
2: Não é disso que nós estamos
1: desenvolvida.
2: Falando. Não é disso que nós estamos falando.
1: Acho que é a mesma coisa.
2: Não,
1: o que prova que está mal. O senhor me disse assim: quem é que disse que está mal na Venezuela? O que diz que está mal
2: não, eu não disse
1: é
2: isso.
1: Um
2: eu
1: fluxo
2: disse,
1: de milhões de venezuelanos fugindo para o Brasil, para o Chile, para a Bolívia, para a Colômbia.
2: Eu acho que, tu sabes tanto quanto eu acho que os colegas aqui também sabem, que nós temos que ter respeito às legitimidades. Que legitimidade tem o Trump de fazer uma invasão? Como fez em relação ao Brasil também.
6: A mesma que o Lula teve.
1: Eu não
6: professor.
1: Reconheço legitimidade no
6: a
1: Trump.
6: A mesma que o Lula teve quando pegou um avião da FAB, foi lá no Peru e pegou uma corrupta lá, a primeira-dama.
2: Eu não estou defendendo isso. Ah? Quando vocês dizem
6: bem, isso? Mas intervenção é intervenção.
1: Nós não temos
2: eu não
1: como,
2: estou nessa intervenção é intervenção. De vocês. Eu não estou nessa bipolaridade.
6: Não, mas não há solução.
2: Que apontam no Lula tudo o então, que há de ruim.
6: Então,
2: e absolvem no Trump, no Bolsonaro, as mesmas coisas que apontam...
5: Ah, professor, ruim. Me permita. Hoje não existe essa bipolaridade. Ninguém citou... Não, só um pouquinho, professor. Só um pouquinho. Me respeite. Me respeite. Me respeite só um pouquinho. Ninguém falou em Bolsonaro aqui. Ninguém falou em Bolsonaro aqui. Ninguém falou em bipolaridade. Talvez.
2: Como que não?
5: Não, não. Nós estamos falando sobre um governo brasileiro que está no poder. Não foi. Nós não estamos falando em quem deixou. Em quem deixou de exercer o poder. Nós estamos falando em fazer um omelete sem quebrar os ovos. E é isso que o senhor está dentro da minha ignorância, é o que o senhor está propondo para a Venezuela. Não briguem, vamos ser pela democracia Venezuela. Isso é uma utopia. Assim como uma utopia igual ao socialismo. Só pela paz, só pela paz. Né?
2: Só não, que eu não estou assim, dizendo isso que tu quer dizer.
7: Boni, é contraditório o que o governo americano fez. Se ele é tão contra o regime, ele mantém a vice-presidente. Por quê? Porque os seus interesses econômicos, que são os principais, não era depor o ditador.
5: Ele está mantendo.
7: Deveria ser deposto.
5: Ele deveria ser deposto.
7: Ele não tirou a vice-presidente.
5: Ele não tirou ainda.
7: Ainda não tirou. Interesses econômicos. Irá manter.
5: Sobre a...
7: obedecê-lo.
4: Quem vai tirar ela? Quem vai tirar ela vai ser o povo. O povo venezuelano vai tirar sim. Vai.
1: São limpas.
5: Já é uma previsão de futuro. Agora, fazer uma gemada sem quebrar os ovos, talvez pela paz agora, da alma que vocês têm.
7: Claramente, pra... o interesse do Trump era tirar o ditador ou o petróleo da Venezuela?
5: Todos os interesses que ele tem lá. Todos os interesses petróleo, também. Né? Todos os interesses, todos. Interesse a é geopolítica está presente totalmente. Agora, o futuro da Venezuela é outra coisa. Agora, alegar que o povo venezuelano tinha que ter forças de paz para tirar aquele governo lá, eu na minha educação, na minha cultura, não consigo enxergar isso aí. Talvez, tomara esteja errado, professor Gonzalez, mas
7: a legitimidade do Trump de fazer.
5: O povo venezuelano não pode pegar em armas para derrubar
7: a ditadura. A questão que o professor Marasco levanta é a legitimidade do Trump de fazer.
5: A mesma legitimidade que o Lula fez e está fazendo várias coisas em relação aos outros países.
7: Mas o Lula é um presidente
5: eleito. Estou falando do governo atual.
8: Deixa eu falar uma coisa aqui.
5: Só do governo atual.
8: Vai abrir uma janela. Eu gostaria de me inscrever.
5: Vai abrir uma janela. Só um pouquinho. Vai abrir uma janela aqui. Leonardo Trevisan. Deve se conhecer, um dos maiores pesquisadores, historiadores brasileiros. E ele tem exatamente a tua posição. Ele não aceita de forma alguma a maneira que foi feita esse sequestro do Maduro. E aí os outros quatro, que eram contrários a ele, mas o que, que o senhor sugere, então, que seja feito? A mesma coisa que tu falaste.
8: Aguenta.
5: Tem que continuar sempre dialogando. Aí o nosso gaúcho... Como é que ele chama? Ele é comentarista da Band, conhecidíssimo, um cara que está sempre com o cabelo caído aqui. Muito conhecido, ele é de Porto Alegre, agora está em São Paulo, na Band, junto com o Felipe também, que não, é Porto Alegre.
8: Diz o que ele disse.
5: É, aí diz o cara assim, mas professor Trevisan, soberania já foi para o saco há muito tempo. Há muito tempo em vários países, inclusive no nosso. Aí começou a citar coisas que tu falaste, que está aqui nesse papel.
8: Falaste é o Pet.
5: Não, com relação a desrespeito à nossa soberania, de maneira dos brasileiros com a soberania brasileira. Aí uma questão de nós analisarmos, afinal, só é desrespeito à soberania quando é de outro país conosco, ou nós com a nossa soberania quando nós não respeitamos a Constituição, uma série de outras coisas. Eu acho que o ponto talvez seja esse, para a gente não ficar... Está lá gravado,
8: o árbitro tem que ser o povo. O árbitro tem que ser o povo. Ele é o árbitro.
1: Assim,
8: e a eleição é o melhor caminho.
5: Eu quero fazer.
8: Desde que ela seja.
1: Neif, gostaria de fazer uns.
5: Quero entrar na fila para dizer alguma coisinha.
8: Muito bem.
1: Esclarecimento assim, rápido.
8: Faça.
1: Assim.
8: Faça.
1: Eu tenho um imenso carinho para o professor Marasco, então não posso deixar o professor Marasco.
8: Todos temos. Nós discordamos dele, algumas coisas nós temos.
1: Mas assim, eu não. É porque ele está colocando que a questão da polarização, né? Eu não gosto dessa questão da polarização. Gosto tão pouco quanto acho que o professor Marasco gosta. Eu não gosto de polarização. Posso ouvir, mas não posso ouvir ser dito aqui na mesa que os militares quebraram o Brasil e o PT salvou. Aí, realmente, aí é para matar.
6: Disseram, sim, senhor. É duro de ouvir.
1: Disseram, sim, senhor. Aí eu não mereço ouvir.
8: Acabaram de dizer.
1: Não mereço. Aí é uma questão de respeito. É uma questão de respeito. Comigo, com os ouvintes. Mas tudo bem. A questão não é polarizar. A questão, eu concordo com o doutor Marasco em absolutamente tudo no tocante a princípios. Eu acho que os princípios são o que deveria funcionar nesses casos. Mas, infelizmente, não funcionam. Porque nós vamos lutar com princípios contra alguém que não tem princípios, que não obedece a princípios e que está pouco se lixando para princípios. É, esse é o problema.
3: Ele é o princípio, meio e fim. Tudo
1: nós
3: com
1: temos
3: ele.
1: Que ter uma forma.
2: Esse discurso termina com os princípios. Os princípios só valem para eu discutir com quem tenha princípios.
1: Não, sim. Mas se quem não tem princípios. Como é que eu vou discutir princípios, o doutor Manasco, com um cara que não tem princípios?
2: Significa o fim dos princípios.
1: Como é que eu vou dizer para o Maduro que ele tem que ser um democrata, que ele tem que respeitar o resultado das eleições? Ele não vai respeitar. E se eu bobear, ele me mata. Então vai chegar num ponto, infelizmente, né? É aquela história que perguntaram para o cara assim, como é que vai ser a Terceira Guerra Mundial. Caso eu sei que vai ser. A Terceira Guerra Mundial, não sei como vai ser. Mas a quarta vai ser com paus e pedras.
2: Vê bem aqui uma coisa interessante, Gonzales. Desculpe, tu estava terminando.
1: Não, vai ser. O ser humano é aquela história: você recua até encostar o seu bumbum na parede. Quando você não tem mais para onde recuar, você tem que resolver a sua vida de alguma forma. Né? Por isso que os países entram em guerra civil, por isso que se matam, irmãos brigando contra irmãos. Né? Porque chega num ponto em que a civilidade do ser humano não é o suficiente. Não é o suficiente. Isso não tem nada a ver com ideologia, ou com esquerda, ou com direita, dentro do Brasil.
2: As coisas que tu dizes são bem ponderáveis, evidentemente, como sempre. Ocorre que tu estás defendendo uma intervenção de caráter de poder geopolítico e, mais do que isso ainda, de interesse econômico mascarada.
1: Eu não estou defendendo, doutor Manasco.
2: Trouxe,
1: não estou defendendo o Trump, não gosto dele.
2: Efeito, não,
1: que eu acho,
2: não, mas está defendendo. Porque
1: é se nós tiver,
2: a liberação
1: se nós, não,
2: do povo venezuelano não, se não nós, foi um objetivo.
1: Se nós tirássemos.
2: Mas, Paulinho, Gonzalo, agora deixa eu falar. Não foi um objetivo do Trump. Quem pensar que ele agiu contra o Maduro por um alto senso assim, de justiça, de salvar a humanidade, etc. Imagina, dar ao Trump esse título de ser um salvador
1: do
2: povo.
1: Isso.
2: Francamente,
9: complementando aqui, ó.
8: Eu não sei se foi o objetivo dele. Mas também.
1: Mas
8: não
1: tem uma frase lá no.
8: Só supõe.
1: Lá em Pedro Osório que diz: há males que vêm para o bem.
2: Pois é. Eu não acredito nisso. Isso, eu não acredito nessa frase. Acho que mal é mal.
9: Tu entendeu mal o que eu falei.
2: Mas deixa eu te dizer o seguinte: até seguindo aquela analogia. Não é bem uma analogia, mas aquela comparação que ele fez, o Neif, afinal, invadiram para libertar, etc. e tal.
8: Dizer quem que eu disse. Os brasileiros na Itália ajudaram a libertar os italianos do Mussolini. Sim, é isso aí.
2: Começou,
8: que era de direita, diz passagem.
2: Quem começou as invasões foi o Hitler. Quer dizer, isso que está acontecendo agora é um atentado contra a soberania de um país, é um atentado internacional que vai ser declarado, evidentemente, pela ONU, embora cheio de dedos, porque, como tu disseste muito bem, tudo é relativizado em face do poder, é verdade. Então, por isso, nós temos que ter pessoas que afirmem princípios não relativizados. E aqui no Brasil, todos os princípios estão relativizados. Por se fala de um lado de uma maneira que não se fala em relação ao outro e vice-versa. É assim que está se discutindo.
8: Só vamos corrigir. É que está terminando o programa,
2: então,
8: não vai deixar eu falar.
2: Quem avançou na Segunda Guerra Mundial sobre um outro povo foi o Hitler. Eles foram.
8: É isso que eu quero corrigir. Tudo começou com o fascismo do Mussolini. O Hitler era um aprendiz. Aí ele criou uma forma diferente, foi o nazismo, mas dentro do mesmo conjunto, dentro do mesmo saco. Quem começa mesmo é o Mussolini. Sim, senhor, ele era um partido socialista, de passagem, né? Tu sabe disso. Tu conhece a história melhor do que eu.
3: Como é que ele vai ter como é que ele vai resolver o problema de uma nação como estava vivendo, ou não era? Aquele monte de gente acampado lá no norte, lá no nordestão do Brasil, no meio do campo.
8: Norte,
3: como é que vai ter uma revelia se não tiver um louco que nem o Trump fazer isso?
9: Quando eu falo.
3: Outro oco do outro lado.
1: Não é todo mundo que pode recorrer ao Supremo, como os brasileiros, doutor Manasco.
9: Olha aqui, ó, quando eu falo que a soberania já foi para o saco.
6: O Supremo, Supremo brasileiro, hoje em dia,
9: aqui,
6: é a mesma coisa que a Suprema Corte
9: quando
6: da
9: eu
6: Venezuela.
9: Falo, quando eu falo, né? Eduardo, quando eu falo que a soberania brasileira já foi para o saco, eu me refiro principalmente ao crime organizado que hoje domina grande parte do país, e nós sabemos disso.
10: Você já falou demais para o seu tamanho. Diz isso para mim. Olha aqui, ó. Ao doutor Henrique Isaacson. Alguma pergunta dos senhores em relação a isso? Ney Fernani. Ah, o senhor sim. Ah, que maravilha.
8: Não, tá. Não,
10: eu acho eu que me inibo.
8: Não, eu acho que as colocações... O homem é muito primitivo para isso, né? O homem que eu digo, o homem sexo masculino, né?
11: Ele o homem foge do assunto. O homem foge mais que a mulher.
8: Sim.
11: Isso aí de,
10: foge,
11: de,
10: né?
11: Do médico, o homem muito mais que a mulher.
10: Tem muito medo, Henrique.
11: Assim, é muito comum uma consulta que é o seguinte: a mulher chega e traz o homem à consulta. Diz, olha, está aqui o meu marido, ele veio consultar hoje, eu trouxe ele.
10: Traz ele amarrado ou não?
11: Não, não chega a ser amarrado, mas vem na obrigação. Né?
8: Mas assim, ratifica.
11: O que acontece? A mulher, ela aprende a cuidar dos filhos, e com isso ela aprende a se cuidar de si mesma. Então, essa relação dela com o cuidar, ela está nela. Né? Isso é aquele instinto materno, leva ela a cuidar dos filhos e ela acaba se cuidando também. O homem. Não quer que nunca nada aconteça com ele.
8: Por isso que é mais viúva que viúvo.
11: Exato, elas se cuidam mais, né?
12: Mas ratifica aquilo que o senhor disse há pouco, que quando se pergunta para alguém, ô Hernani, daí, está tudo bem? Não, tudo tranquilo, está tudo maravilhosamente. Quando ele está se ludibriando.
11: Alguns homens fazem o seu check-up, por exemplo, o check-up da próstata. O câncer de próstata, né, é o segundo câncer mais prevalente entre os homens, só perde para o câncer de pele. Tá? E a gente tem uma população masculina, né, que não faz o seu check-up, que tem indicação de fazer o certo, seria a partir dos 45 anos, procurar o seu médico, fazer o exame da próstata, fazer o exame de PSA. Né? E esse exame não é só... Nessa consulta não é só o exame da próstata, ele vai falar da função sexual que a gente estava falando, vai fazer uma avaliação disso, é uma oportunidade dele ver o perfil lipídico dele, é uma oportunidade dele ver a testosterona dele, que na maioria das vezes vai estar normal, né? Hoje em dia tem esse mito ali, né, do hormônio masculino, é outra queixa comum dos pacientes, eles vêm e, né, todos têm a certeza que a testosterona vai estar baixa, não vai estar, na maioria das vezes não vai estar, claro, realmente. Alguns homens vai estar e vão necessitar uma reposição dessa testosterona, mas não é a maioria deles. Então, essa consulta, ela possibilita um cuidado, né, não só da próstata em si, mas da saúde de uma maneira geral.
13: Doutor, existe exatamente por parte do homem já um preconceito quanto a procurar um médico. Isso já é algo que a nossa sociedade já ocorre constantemente. Quanto ao proctologista, ao urologista, mais ainda. Mas eu acho que tem mais um fator aí, não sei se o senhor corrobora dessa ideia, mas a questão psicológica. O homem procurar um psiquiatra, um psicólogo, é algo extremamente difícil, né? E o senhor, acho que já disse, a questão psicológica no tratamento completo, por exemplo, disfunção erétil, a parte psicológica é fundamental ser tratado. Existe ainda uma dificuldade quanto um preconceito quanto ao tratamento psiquiátrico, psicológico?
11: Existe. Tá? Primeira dificuldade é o homem se abrir, chegar lá e dizer, né? É comum ele marcar, às vezes, a consulta por outra razão, que nem é a razão principal, ele tá, né, ele, a principal queixa dele é a disfunção erétil, às vezes ele fica inibido no início de falar sobre isso. E isso é uma das razões que a gente, né, na hora da consulta, a gente pergunta para os pacientes. E aí? Né, a gente pergunta do jato urinário, como é que está por urinário, a gente pergunta como é que está o sexo. Tá? E às vezes aí é o momento que ele vai ficar à vontade de falar. Tá? E a gente tem duas populações diferentes, né? A gente vai ter aquela população mais jovem, que os problemas psicológicos são mais importantes, a disfunção erétil, ela, normalmente a origem dela é psicogênica, e a gente vai ter, ao passar da idade, né, como vai ficando mais velho, a maioria das vezes vai sendo orgânica. Tá? E aí a gente vai usar remédio, e aquelas, né, as pílulas que a gente falou, né, os comprimidos, que são, né, muito conhecidos. Mas a gente não tem só isso. Chega um momento que o comprimido parou de funcionar. Tem solução, doutor? Claro que tem. Né? A gente tem remédios injetáveis no pênis que dão boa ereção. E quando o remédio injetável parou de funcionar, tem solução? Tem. Tem a cirurgia da prótese peniana, que é uma boa saída. Claro que a gente não vai partir logo para a prótese peniana. A gente primeiro tem que diferenciar, é psicogênico ou é orgânico? É psicogênico, a gente vai tratar normalmente com psicoterapia, com terapia de apoio. é orgânico. Nós vamos tentar com o tratamento mais fácil que tem, que são os comprimidos via oral. Ok, se usa enquanto funciona. Parou de funcionar, se passa para os injetáveis dentro do pênis, né? É uma injeçãozinha, um mosquitinho, eu digo para os pacientes. Agulhinha de insulina, né? É uma medicação vasodilatadora que é aplicada dentro do corpo cavernoso e ele tem uma ereção imediata. Claro que isso aí não vai funcionar para todos. E aqueles que parou de funcionar todas essas soluções, a gente pode propor a prótese peniana. A gente tem dois tipos de prótese peniana. Tá? Tem a semirrígida, que é a mais colocada aqui no Brasil, é disparado, a imensa maioria dos homens que colocam no Brasil colocam a semirrígida por questão de custo. Tá? E tem um outro tipo de prótese, que é a mais colocada nos Estados Unidos, que é a prótese inflável, que é 10 vezes mais cara que a semirrígida. Diferenças entre elas, a semirrígida, né, o homem vai estar sempre com o pênis comprido, né, mas ele vai esconder o pênis junto da coxa, enquanto não estiver tendo relação sexual, ok, ele toca a sua vida normal. Já a inflável, né, como o próprio nome diz, ela se infla, né, o corpo cavernoso ele vai se encher de líquido, né, a prótese vai se encher de líquido e aí sim a gente vai ter uma ereção. Ela é mais confortável para o dia a dia, mas as duas cumprem o papel de dar uma boa ereção sem problema nenhum.
13: Doutor, tem uma situação que eu escuto entre jovens, assim, que muitas vezes tem contato. Existe algo que eu acho que teria que ser um alerta por parte dos médicos e deveriam alertar os riscos de medicamentos como o Viagra, a Tadalafila. Existem jovens usando isso. Assim, qual o grande risco disso
11: vamos lá, para
13: esses jovens?
11: Assim, são remédios. Essa é a primeira coisa que tem que ficar bem claro. Remédio não é para ser usado sem prescrição médica. Qualquer remédio desses tem que ter uma consulta, porque existem várias contraindicações. Tá? Então, tem várias condições, doenças que as pessoas podem ter que não devem usar esse tipo de remédio. Né? E algumas associações com outros remédios também são proibidas. Então, não é um remédio para a gente ir lá no balcão da farmácia por conta própria, pegar aquele remédio do balcão da farmácia e sair usando. Né? Pode se dar mal. Hoje em dia, né, não necessariamente a pessoa vai ter que consultar com o urologista, ela pode ir no seu clínico geral, né, tem várias, né, várias, vários médicos que estão habilitados, na verdade todo médico está habilitado a fazer essa avaliação e receitar esse tipo de medicação, quando for o caso.
8: Perfeito.
11: E os jovens não devem usar, tá? Porque normalmente a causa do jovem ela é psicogênica.
8: Fatores como ansiedade e outros, né?
11: E aí o jovem, a gente tem que ver que o jovem, além da, às vezes, ter a questão...
10: É que idade o jovem?
11: Pois é, o nosso jovem está...
10: Bandido essa pergunta, né?
11: É, porque o que acontece? Está cada vez mais difícil que os jovens queiram crescer, né? Hoje em dia...
8: Está esticando.
11: Está esticando, né? Mas, assim, a gente considera os nossos jovens, né, até os 30 anos, assim.
10: Só?
11: Até os 30 anos são os nossos jovens.
8: Pô, estou no limite já, então.
11: É, mais ou menos no limite. E esses jovens, outra queixa comum deles é a ejaculação precoce. Tá? Então, eles não têm só a queixa da disfunção erétil, eles têm a queixa da ejaculação precoce, que é muito comum.
8: Ansiedade, gente.
11: Ansiedade está totalmente ligada à ansiedade. E um exemplo claro disso, assim, a ejaculação precoce ela acontece normalmente naquela relação sexual que o homem está mais ansioso. Aquela mulher muito desejada, aquela muito linda, é normalmente naquela que vai acontecer. Não é, aquela relação do dia a dia que ele está acostumado, que ele já nem dá tanta bola. Sim. Aquela ele vai melhor. Mas naquela que ele está idealizando, aquela sim.
10: Aí ele fica chocadíssimo, né?
11: Exato, porque ele vai com aquele grau de ansiedade, coração saindo pela boca. Então. Exato. Então é nesses momentos. Claro que ocorreu uma ejaculação precoce, né? De vez em quando, nesses momentos, né, fora da curva, isto é normal. O que está anormal, né, o que é doença, é a pessoa ter ejaculação precoce em todas as relações. E a gente tem que ter bom senso também. Eu já tive paciente que veio consultar comigo e disse assim, eu tenho ejaculação precoce. Ok, mas quanto tempo dura a relação sexual? Quase meia hora. O problema não é contigo, meu amigo. Então a gente, às vezes, tem que perguntar. Né, o grau de exigência, às vezes, está demais.
10: Outro dia, eu vou registrar porque isso repercutiu muito na rede social. Uma atriz conhecida, né? E casou com um camarada, eu não lembro o nome agora, e fizeram uma declaração, o casal fez uma declaração, de que eles mantêm 50 relações sexuais por semana.
11: Difícil, hein?
10: Pois é, eu achei...
11: Difícil.
13: A Sabrina Sato.
10: É a Sabrina Sato. 50 relações difícil. Sexuais com o marido durante a semana, difícil. Em 7 dias.
11: Difícil.
10: É.
11: Ele vai pedir férias daqui a pouco,
12: eu acho.
11: São coelhos.
12: 7 dá 49. Com todo o respeito devido...
10: Impossível,
12: esse
10: né?
12: Esse galo não funciona.
11: Não, ele não trabalha. Né?
13: Não, mas só um pouquinho. Ela não falou dele, ela falou que ela mantinha 50 relações.
12: Esse galo.
11: É, assim, a média do brasileiro, né, são duas por semana. São duas relações semanais. Essa é a média. Mas assim, a média não é regra, né? Tem gente que vai ter uma vez por mês e tá ok. Tem gente que quer ter todos os dias.
14: Doutor Henrique, eu queria trazer esse ponto levantado pelo Marcelo, só queria situar o nosso ouvinte agora, 13:53, ao microfone do Pelotas 13 horas, doutor Henrique Isaacson. Podcast Fala Meu Doutor, pode seguir nas redes sociais, youtube.com/@FalaMeuDoutor, ou também no Instagram, @FalaMeuDoutor, e os perfis ali do doutor Henrique Isaacson e do Roberto Robaldo, é o @Procto.Roberto. Doutor Henrique, o Marcelo trouxe um ponto interessante, eu até puxei aqui algumas notícias de internet, o aumento do uso do Viagra pela população jovem, né, pelos homens, os jovens homens.
10: Até 30 anos.
14: É, e isso também pode se dar desses abusos de tentativa de performance em academia, essas bagunças hormonais que os jovens têm feito. Qual é o efeito dessas bombas hormonais?
11: Pergunta é muito boa. Tá? Então, assim... Reforçando, nenhuma medicação deve ser usada sem prescrição médica. Tá? E normalmente os jovens não precisam de remédio nenhum. Essa é a grande verdade. Tá? E dificilmente um jovem, né, mesmo um homem mais velho, dificilmente ele vai precisar de alguma reposição de testosterona. Na imensa maioria das vezes, não precisa. Tá? E ela, se mal usada, ela vai fazer mal para aquela pessoa. Esses jovens que usam em academia para ficarem fortes, isso é péssimo para a saúde. Vai ficar forte? Vai, mas vai fazer mal para a saúde dele. Vai
10: é enganoso,
11: fazer...
10: né?
11: Assim, ele vai estar forte por fora, né, com uma musculatura boa, mas a saúde dele não vai estar acompanhando. Ele vai ter um risco cardiovascular muito elevado. Valeu. Então... isso é uma boa maneira de abreviar a vida, né? Então, assim, não faça, né? Não use bomba, não use testosterona. O jovem não precisa disso. Tá? Seria a exceção da exceção usar num jovem.

0: acho extremamente interessante. Aí eu disse que eu ia fazer uma pergunta, esqueci? Não, não esqueci. Recuperei a pergunta. E a pessoa que usa drogas, doutor Henrique Isaacson, usa drogas, de repente, em quantidades pesadas...
1: Drogas ilícitas, quer dizer.
0: Não muito, né? Esse jovem na faixa dos 30 até os 30 que usa drogas, ele vai ter problemas sérios, né? Uma relação sexual tranquila, né?
1: Vai. Assim, as drogas fazem mal para o organismo de uma maneira geral. E fazem de laser. A gente consegue ir pela uretra, vai com o laser, recorta a próstata por dentro e tira a próstata sem precisar fazer corte nenhum. Claro, isso é para doença benigna, isso é para desobstruir, desentupir o canal. A gente está, né, a gente tem um grupo que é uma parceria fortíssima, que a gente, né, tem uma máquina de laser, último tipo, sou eu, Henrique Isaacson, junto com o doutor André Diniz, com o doutor Olímpio Jordão e com o doutor João Siqueira. A gente é um dos polos, né, no país dessa cirurgia de próstata com laser, a enucleação da próstata com Holep, com Tulep. Tá? Poucos lugares estão tão avançados na cirurgia de próstata com laser como nós aqui em Pelotas. Isso a gente estava falando da hiperplasia prostática benigna. Já quando deu câncer, muda. Aí eu não vou usar o laser para a próstata, porque eu tenho que tirar a próstata inteira. Não posso deixar nada, não posso deixar a cápsula.
2: E com margens, inclusive.
1: Exato. E aí eu tenho, para fazer isso, eu posso fazer pela técnica tradicional, aberta, ou posso fazer com o auxílio do robô. É. Atualmente, a gente, né, eu tenho levado os pacientes para operar em Porto Alegre. Eu sou médico do Moinhos de Vento e eu levo os pacientes para operar em Porto Alegre com robô. Felizmente, a gente vai ter um robô em Pelotas. Né? O Hospital Miguel Pilcher já comprou um robô. Até o final do ano, o Hospital Miguel Pilcher vai ter robô em Pelotas. Né? E a gente vai poder oferecer essa cirurgia robótica. A gente eu não vou mais precisar levar meus pacientes a Porto Alegre para fazer essa cirurgia robótica. A gente vai poder fazer no Hospital Miguel Pilcher.
0: Para quem está nos ouvindo, que é o doutor Henrique Isaacson, que é mestre em cirurgia, que é doutor em saúde. Né? Há 12 anos é professor da UFPEL. O doutor Henrique Isaacson atua também no Hospital Moinhos de Vento, em Porto Alegre. Olha aqui, mensagem do doutor Fernando Rocha. Gostei. O Isaacson está matando a pau no 13 horas. Que entrevista, que beleza de entrevista, doutor Fernando Rocha.
1: Fernando é meu amigo, por isso que ele fala essa palavra.
0: Então é suspeito.
1: É meu amigo, Fernando é meu amigo.
3: Doutor, tem uma questão que é muito da cultura interiorana, do hábito de ir a Porto Alegre. O senhor recém falou que em breve teremos o equipamento, mas o médico de Pelotas vai a Porto Alegre fazer a cirurgia. Mas eu acho que a população pelotense tem que entender que profissionais de qualidade existem muitos em Pelotas e também, em breve, equipamentos que ainda faltam terão, e as pessoas não precisam se deslocar a Porto Alegre. Aqui temos profissionais e temos equipamentos. Né?
1: E eu vou lhe dizer, e tem um diferencial. O que, que acontece? O meu paciente, ele sabe onde eu estou, ele sabe o endereço do meu consultório, ele sabe onde bater na minha porta. Ele sabe que eu vou me preocupar com ele. Não estou falando isso do Henrique, isso, de uma maneira geral, os colegas do interior são assim. Né? Aquele paciente, ele não é mais um. Eu sei o nome dele, e é muito importante ele poder bater na minha porta. Isso faz toda a diferença. Então, a gente consegue entregar uma relação médico-paciente diferente que, muitas vezes, no grande centro, eles não conseguem entregar.
3: E esse polo regional de saúde, Pelotas, cada vez mais avançado. Né?
1: Assim, a gente fica muito feliz que aqui em Pelotas, na urologia, a gente não deve em nada, em qualidade, em material para o pessoal de, né, de Porto Alegre.
0: Seguindo, o Leonir disse assim...
4: Infelizmente, já vai terminar. Todos os nossos melhores agradecimentos. Uma boa tarde.
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6: 14 horas e 2 minutos.
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0: Olá, muito boa tarde a você ligado na Rádio Universidade de Pelotas. Um bom feriado a todos nós. Estamos chegando para mais uma jornada esportiva do time da Bola Branca. Hoje é dia de Copa da Federação Gaúcha de Futebol, a Copa FGF, o Troféu Dunga, dia de Grêmio Esportivo Brasil em campo. Lá em Bagé, na Pedra Moura, o Chavante já classificado à semifinal da competição entra em campo para um novo turno e para confirmar a liderança do grupo. Mas nesse momento o Chavante, com os resultados que conquistou e com os resultados paralelos, já está classificado à semifinal da Copa Dunga. E nós estamos chegando por aqui na Rádio Universidade para essa importante partida, esperando o futebol, que é um oferecimento de peças e acessórios pioneiro, toda a linha de peças e acessórios para caminhonetes nacionais e importados. 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Vamos juntos, eu sou o Lucas Fabião, estaremos juntos durante toda a jornada esportiva aqui no Esperando Futebol, hoje um pouquinho mais curto, mas sempre trazendo as principais informações para se preparar para esse importante duelo. Está comigo aqui no quarto andar da Universidade Católica de Pelotas, nos estúdios da Rádio Universidade, Jorge Alves na mesa de áudio, um abraço ao Jorginho, grande Jorginho, vamos juntos. E também quero convidar a você, vou começar a escalar o time da Bola Branca. Eu, Jorge Alves, já estamos escalados e quero escalar você a interagir conosco no nosso WhatsApp 53984135473, também no nosso YouTube da Rádio Universidade de Pelotas. Estamos ao vivo pelo YouTube, você pode ir lá na nossa live, já aproveitar para dar um like, se inscrever, compartilhar a live e mandar uma mensagem no chat do YouTube e também no Instagram, @ Rádio Universidade RU, multiplataforma. Interaja conosco que a gente vai trazendo os destaques da interatividade, você faz parte do time da Bola Branca. Mas o duelo, Jorge Alves, não é aqui em Pelotas, nesse feriado, nessa Princesa do Sul, que não tá muito frio, Jorginho. Eu tava até sentindo calor ao chegar por aqui, tá 21 graus e 2 décimos, tá abafado aqui em Pelotas, mas o jogo é lá em Bagé, que não é tão longe, deve estar com clima parecido e a gente vai entender isso e tudo mais, porque vamos até a Pedra Moura, lá em Bagé, onde está o Wesley Dagani, nosso repórter para Bagé e Brasil, e vamos começar falando do time classificado, o único, o primeiro classificado é o Grêmio Esportivo Brasil, a semifinal. Wesley, uma boa tarde, o que a gente pode falar desse Chavante classificado em meio a uma tensão na Série D do Campeonato Brasileiro e a primeira partida de Laércio Aquino na Copa FGF, Wesley, uma boa tarde.
1: Boa tarde, Lucas, a ti e a todos os ouvintes ligados na Rádio Universidade. Pois é, né, é um Brasil que chega para este confronto naquele nível, né? Como tratar esta partida contra a equipe do Bagé? É a grande dúvida que até mesmo o torcedor Chavante tem em relação a este confronto de hoje. O que a gente vê aqui neste momento, os jogadores estão no gramado para o aquecimento. É uma equipe totalmente alternativa, como já era de se esperar, mas alguns jogadores que implementam aquela equipe, né, que é um pouco mais titular, estarão presentes por aqui. Os goleiros, a principal novidade é Jackson, ele está aqui neste momento aquecendo no gramado do estádio da Pedra Moura, ele também João Lucas, e Jackson deve ser o titular desta partida de logo mais contra a equipe do Bagé, retornando aos gramados depois de muito tempo, né? Teve um problema grave de saúde, retornando. Então aí o goleirão que deve estar fazendo aí a sua reestreia, né, com a camisa do Grêmio Esportivo Brasil. Na linha, a gente vai para as dúvidas que envolvem este confronto, de que forma o Laércio Aquino acabou montando essa equipe da melhor forma para estar enfrentando este confronto contra a equipe do Bagé. Lembrando que, em caso de vitória aqui, o Brasil confirma a liderança já deste grupo B da competição. Então é um confronto que ele é bem interessante para o Grêmio Esportivo Brasil, mas que também ele está sendo realizado em meio realmente, né, à principal decisão do Brasil dentro da temporada até este momento, que é o confronto do próximo domingo contra a equipe do Azures. Última rodada da Série D do Campeonato Brasileiro, e o Brasil precisa estar vencendo e contando com resultados paralelos para estar classificando a próxima fase. É um momento que vive de delicadeza, né, de incerteza dentro da sua temporada, o Grêmio Esportivo Brasil, mas que tenta hoje aqui dentro do estádio da Pedra Moura contra essa equipe de Aldinegra estar conseguindo 3 pontos importantes para garantir aí a liderança desta primeira fase da Copa da Federação Gaúcha de Futebol.
0: Tá certo. Wesley Daganic estará nas reportagens de hoje, mas uma jornada dupla, Jorginho, também estará trazendo suas opiniões, comentando essa importante partida de logo mais. Wesley, mas seguindo na função de repórter, para a gente começar a entender esse Bagé. Quem está no YouTube da Rádio Universidade de Pelotas está conferindo Bagé, Pedra Moura, ao vivo, com imagens, tá até... Não, Pelotas também tá com o céu claro, lá em Bagé, na nossa imagem, está com o céu claro, o sol tomando conta da Pedra Moura. O que pode falar, Wesley, do adversário chavante, que é a equipe que está passando a próxima fase nesse momento?
1: Isso mesmo, né? E contou com um tropeço por parte da equipe do Grêmio Atlético Farroupilha ontem, né? Que ia vencendo ali até os 54 minutos do segundo tempo, quando acabou tomando, né, o gol de empate, como acompanhamos durante a transmissão e a jornada da Rádio Universidade. Mas é um Bagé que vem, né, desta forma para tentar estar fazendo a sua parte. Até, né, o que envolve aqui o clube Bagé, né, é porque o principal confronto que teria dentro desta primeira fase foi, né, o clássico Baguá, que acabou vencendo fora de casa pelo placar de 1-0. E isso deu este fôlego a esta equipe de Aldinegra para estar na segunda colocação hoje dentro do grupo B da competição. Ainda assim, para esse confronto de logo mais, a gente sabe que o Bagé, ele tenta também, em caso de vitória, né, por aqui, estar também garantindo praticamente a sua classificação à próxima fase, porque aí o Farroupilha, por exemplo, precisaria estar vencendo, né, as suas duas partidas. Acho que vive até uma situação de um pouco mais de delicadeza aí essa equipe por parte, né, dos adversários dessa equipe de Aldinegra. Então é o momento que o Bagé vive de estar conseguindo, né, desempenhar de uma forma que agrade, porque faz também a competição de laboratório para a disputa da Série A2 desta temporada, que será disputada no começo de agosto, e assim tentar também, frente ao seu torcedor, dar uma resposta daquilo que, né, apresentou no Bento Freitas na última semana, porque teve 2 jogadores a mais contra esse mesmo Brasil e não conseguiu estar nem ao menos empatando aquele confronto. E foi boa parte ali do segundo tempo que teve 2 jogadores a mais e não conseguiu desempenhar. Então é um Bagé que hoje aqui, frente ao seu torcedor, até a ver também o clima, né, porque a gente sabe que teve algumas rusgas, né, que foram feitas aí durante o confronto entre torcidas, também de jogador com torcida do Grêmio Esportivo Brasil. Então é um momento de um clima que a gente ainda não tem total certeza, né, de como vai ser por parte desta definição, mas a gente sabe que é um jogo peleado, né, é um jogo difícil para as duas equipes, e o Bagé tentando, frente ao seu torcedor, dar uma resposta e encaminhar a sua classificação à próxima fase.
0: Tá certo. Esse é Wesley Dagani, nosso repórter. Logo mais eu vou chamar o comentarista Wesley Dagani para trazer a sua análise dessa partida, mas quero até acionar o Gustavo Lousada, mas antes disso quero trazer, como o Wesley já citou brevemente, a classificação da Copa FGF nesse momento. Grupo B, grupo chavante, o Brasil é líder com 9 pontos em 3 jogos, 100% de aproveitamento o Brasil na competição. 4 gols marcados e nenhum sofrido. O Brasil não foi vazado na competição ainda. O segundo colocado é esse Bagé mesmo, que vai mandar a partida de hoje. Tem 4 pontos, em 3 jogos venceu uma, empatou uma e perdeu outra. Então está com seus 4 pontos. Estava sendo ultrapassado pelo Farroupilha ontem, mas o Farrapo, terceiro colocado com 3 pontos, acabou sofrendo um empate. São 4 jogos, 3 empates e 1 derrota para a equipe pelotense, para o farrapo aqui de Pelotas. E o Lanterna é o Guarani de Bagé, talvez, ou não, porque o futebol às vezes segue uma cartilha, né? Porque o Guarani está numa crise absurda, jogadores indo embora e o ambiente está refletindo nos resultados. Lanterna na Série D, Lanterna no seu grupo aqui na Copa FGF, Lanterna com 2 pontos é o Guarani na Lanterninha. É o grupo B, com o Brasil, então, já classificado à semifinal, única equipe classificada à semifinal nesse momento.

0: e Guarani de Bagé já tem 4 jogos. O restante, Brasil e Bagé, vão pro seu 4º jogo. E lá no Grupo A, os jogos são só no final de semana. Então, vamos fechar a nossa escalação. Quero dar um boa tarde a Gustavo Lousada, que estará na narração de hoje. Lousada, uma boa tarde. E dada a situação dos grupos, dada a situação do Brasil, já classificado a próxima fase, de olho na Série D, mas tem compromisso. Hoje é a estreia do Laércio na Copa FGF. Como que tu tá vendo toda essa questão, Lousada? Uma boa tarde.
1: Boa tarde Lucas, boa tarde ao Wesley que está aqui comigo em Bagé, a toda a nossa audiência ligada aqui na Rádio Universidade. Pois é, é um duelo, assim como foi no primeiro turno, onde o Brasil experimentou, digamos assim, uma situação de adversidade com um jogador a dois jogadores a menos, né, durante praticamente ali todo o segundo tempo. Hoje, mais uma vez, né, o Brasil vai enfrentar uma situação de adversidade, né, é um clima diferente aqui, por exemplo, do torcedor do Bagé. A gente sabe o que aconteceu na primeira rodada, aliás, no primeiro turno, onde, né, tiveram brigas pelo lado de fora, o torcedor do Bagé acabou, né, tendo a van ali apedrejada, e também as questões dentro de campo, né, as provocações com o Yuri Bigode. Então tudo isso inflou um pouco o clima aqui para o duelo de hoje, né? Por exemplo, nossos colegas, né, tiveram que tirar o carro porque o carro estava identificado, então para evitar que fossem quebrados os vidros, enfim, eles tiveram que deixar o carro em outro lugar, né? Só para o ouvinte entender, né, a situação de como está o clima aqui, né, por parte da torcida do Bagé. Isso vai ser bom, né, porque o Brasil, mesmo que a gente tivesse falado, né, nos últimos dias, que o Brasil fosse colocar uma equipe totalmente desfigurada para esse jogo, mas não é o que está acontecendo. Estou aqui acompanhando o aquecimento do Brasil. O Brasil ainda não divulgou a escalação, mas os 11 que estão aqui aquecendo, todos eles que ou são, já passaram pelo time titular, ou são aqueles que ficam no banco de reservas. Eu estou tentando montar uma escalação aqui, né, que tem o Thiago Henrique, o Saulo, o Zamora, o Matheus Streit, o Gelati, o Venício, e também o Daniel, o Givigi e o Guti. Né, vai ser centroavante, portanto, e claro, com o Jackson no gol, mas ele está fazendo aquecimento separado, né, dos jogadores de linha. Então deve ser essa a escalação. Claro que daqui a pouco o Wesley vai trazer com o nome e número dos atletas, mas já dá para ver que não vai ser um time totalmente reserva do Grêmio Esportivo Brasil. Não vai ser aquele time, né, poupando todo mundo, pensando em domingo, não. Vai ser um time sim reserva, mas uma equipe que tem a sua qualidade, que tem jogadores que inclusive já estiveram no time titular. Então o Brasil leva a sério o jogo aqui, né? Uma vitória seria importante já para também, né, não dar chance ao adversário, né? Um time que teve, né, aquelas questões na semana passada. Então é bom vencer o Bagé de novo, né, dar uma resposta e ganhar moral para essa partida de domingo, que essa sim, né, contra o Azuis, é a verdadeira decisão para o Grêmio Esportivo Brasil. Mas legal que hoje tenha esse aquecimento, né, esse clima, né, de hostilidade vindo das arquibancadas. Eu acho que isso tudo também dá uma casca para esse elenco do Grêmio Esportivo Brasil, pensando numa decisão de domingo diante do Azuis lá em Pato Branco. Por aqui a gente segue aguardando, primeiramente, as escalações, também maiores movimentações aqui. E por enquanto o público é tímido, mas está chegando. E a tendência, né, que tenhamos aí um bom público por parte da torcida do Bagé, até porque o clima tá bom, é feriado, sol, tá até um calorzinho, 23 graus nesse momento aqui em Bagé. Então tá um clima propício aí para o futebol, né, e para o torcedor também comparecer. Aliás, torcida do Brasil, né, há pouco eu estava acompanhando aqui no lado de fora, né, alguns ônibus já chegaram, muita gente já está aqui, então o torcedor do Brasil também se fará presente aqui na Pedra Amor em Bagé.
0: Tá certo. Pois é, Lousada, como tu mencionou, né? Conversei com o Rodrigo Bandeira, técnico do Bagé, essa semana.
2: Brasil.
0: E ele menciona toda essa questão, né? Que ganhou um ar de... Talvez, se a gente esperava contra o Guarani, contra o Farroupilha, jogos pegados, a rivalidade chavante do grupo acabou por esses fatores sendo contra o Bagé. Mas o Brasil de Laércio Aquino está escalado, Wesley?
2: Está escalado com um misto muito quente, podemos dizer, Lucas Fabião. Com um Jackson no gol, 2 Thiago Henrique, 3 Saulo, 4 Zamora e o 6 Matheus Streit, o 5 Venício, 8 Gelati, 10 Divigi, 7 Daniel, 11 Robinho e o 23 Guti. Banco de reservas da equipe chavante tem o 12 João Lucas, 13 Otávio, o 14 Lemon.

0: O 15, que é o Germano, 16, Yuri, 17, Adriano Ferraz, o 18, Samuel, o 19, Gui Costa e o 20, Tobias. Time banco do Grêmio Esportivo Brasil, que vem então numa formação mais mista, né, mas naquele time alternativo bastante quente para este confronto logo mais.
1: Tá certo, a gente aguarda a escalação do Bagé, mas já temos a primeira equipe do Laércio aqui nessa Copa FGF. Wesley, pois é, do que a gente conversava no papo da bola, a gente falava que o Brasil poderia até se dar o luxo, né? Não que o jogo é fácil, não é desrespeitando o adversário, mas pela situação, mandar um time sub-20 em campo, porque a decisão é no domingo. O João Antônio Ferreira, que não tá escalado para hoje, mas mencionou no papo da bola que tinha uma pulga atrás da orelha, que o Laércio poderia usar esse jogo como um laboratório, um teste para domingo. Como que tu vê essa escalação, que tem um retorno de Jackson depois de muito tempo, mas tem jogadores que, como tu mencionou, já estiveram como titulares na Série D?
0: Pois é, né? É um Brasil que traz nessa equipe alternativa, mas de uma forma que realmente, como citava anteriormente, levando o jogo um pouquinho mais a sério, né? Talvez pelo clima que ficou, ou porque também o Laércio Aquino quer ver um pouco mais desses jogadores, porque tem aqui alguns jogadores que ele não viu atuar, por exemplo, né? Então tem essa possibilidade também de daqui a pouco ele estar tendo algum tipo de dúvida no que envolve a escalação do próximo domingo, bota para jogar hoje, vê ali o que vai daqui a pouco estar apresentando, até mesmo durante a primeira etapa, porque a gente tem jogadores que, né, das categorias de base dentro deste banco de reservas, tem jogadores que não vem atuando muito, como é o caso do Samuel, do Tobias, do Gui Costa. Essas são as opções que ele tem no banco de reservas, daqui a pouco também pode estar indo para jogo daqui a pouco, e devem, né, alguns desses ser escolhidos para atuar aqui durante a segunda etapa principalmente. Então é um Brasil que traz, né, uma escalação que ela é interessante. Retorna o Thiago Henrique para a lateral direita depois de algum tempo. Se tinha dúvida, né, quem será o lateral direito, porque o Thiago Baiano vem sendo titular, o Yuri em algumas partidas vem sendo titular também, e estão sempre jogando, seja um ou seja o outro, estão sempre jogando. Até o Yuri está no banco de reservas, mas a possibilidade dele entrar, por exemplo, neste confronto, acredito que seja muito pequena, só mesmo se envolver alguma questão física por parte do sistema defensivo do Grêmio Esportivo Brasil. Aí vem a situação do Vinícius, do Strait, são jogadores que estão suspensos para o próximo final de semana e ficam à disposição. E aí eu acho correto, porque tem que atuar mesmo neste confronto contra a equipe do Bagé. A gente até falava, daqui a pouco bota o Vinícius Strait e leva aí, né, aí faz aquele formulismo da equipe ser um pouco mais de categorias de base para estar enfrentando este confronto, mas o Laércio Aquino traz o Daniel de volta, né, que era também uma possibilidade, o Robinho para ver um pouco mais, de repente, desse Robinho que entrou contra a equipe do Blumenau, perdeu ali duas chances, né, que acabou fazendo com que também o Brasil ficasse atrás do marcador, foi cobrado até mesmo pelos torcedores, né? A gente viu que estava um clima bastante hostil após o confronto, principalmente envolvendo o Robinho por ter perdido alguns gols, ter vindo mal em ali algumas partidas. Então o torcedor já vem pegando um pouco mais no pé por parte do Robinho, porque não vem conseguindo desempenhar da forma como se esperava que ele pudesse, né, estar apresentando dentro deste confronto. A questão que fica é: ele vai utilizar esse Thiago Henrique como um terceiro zagueiro, que aí ele pode fazer uma linha defensiva com o Thiago Henrique, Saulo e Zamora, avança ali e faz daqui a pouco o Daniel fazer essa função pela ala direita, que também é um jogador que já fez essa função e tem total condição de fazer isso, e fazer uma linha com cinco jogadores, e Matheus Strait de um lado, Daniel do outro, meio campo recheado, e também, né, tem essa possibilidade de estar fazendo essa formação um pouco mais, né, normal, tranquila, que é a formação com quatro defensores e o Thiago Henrique fazendo o lado direito. Mas a possibilidade de ser três zagueiros, ela também existe, com o Daniel, como falei, fazendo a função, essa ala pelo lado direito, que ele tem essa condição também de estar fazendo essa função. Então, é uma escalação, ela é interessante, né, da gente estar vendo de que forma o Brasil vai estar se apresentando, e é aquilo, né, traz um pouco mais de qualidade, até mesmo da formação que a gente achava que poderia estar vendo hoje desta equipe dentro do confronto, mas ele opta por estar trazendo jogadores que fazem parte, né, ou que fizeram parte muitas vezes da equipe principal e também da equipe titular deste Grêmio Esportivo Brasil. Só aproveitando, porque o Bagé também já está escalado, e o Bagé está escalado com 1, Marcos, 2, Yander, 3, Yuri, 4, Diego Rocha, 6, Gustavo Nogi, o 5, Jalisson, 7, Nicolas, 8, Chaves, 9, Michel, 10, Johan, 11, Fernando. Banco de reservas do Rodrigo Bandeira, tem o 12, Enzo Leon, o 15, Robus, o 16, Solivan, 17, Gustavo Linhares, 18, Giovani, 19, Cavani, 20, Cauã, 21, Cauê Cardoso e o 22, Rafinha. o time e o banco também da equipe do Rodrigo Bandeira, que já está escalado para este confronto de logo mais, Lucas.
1: Perfeito, perfeito. Ambas as equipes, ambos os Grêmios Esportivos, Grêmio Esportivo Bagé, Grêmio Esportivo Brasil, estão escalados. O Brasil com um misto quente. Ressalto o Jackson voltando ao futebol, né? Depois de muito tempo parado, foi 2024 a última partida dele. E o Brasil sem seu travante de origem, né? No lado do Bagé, estamos ao vivo no YouTube da Rádio Universidade de Pelotas. Até o Wesley estava acompanhando tuas redes. É charmoso, né, o Pedra Amor. Eu gosto do estilo, gosto do ambiente. Lembra muito o Peñarol, né, as cores, até o formato. O Bagé também está escalado, o técnico Rodrigo Bandeira até batendo o olho. É basicamente a mesma escalação que colocou no estádio de Bento Freitas. Eu também conversei essa semana com o Rodrigo Bandeira e ele falou que a ideia, sim, que ele já tem a sua equipe, é dar ritmo e cada vez mais ritmo, porque tem dado certo. Só trazendo rapidamente os destaques de futebol hoje, nessa quinta-feira, 4 de junho, feriado de Corpus Christi, nada de futebol praticamente. O que a gente acompanha isoladamente é Bagé e Brasil. Tem alguns jogos de segunda divisões nos campeonatos estaduais, tem até Paraense A2 acontecendo, mas o destaque é porque falta muito pouco. Jorge Alves, falta uma semana para a Copa do Mundo. E a gente vai acompanhando os detalhes finais. Nesse momento, amistoso, Suécia classificada à Copa e Grécia, que não está na Copa. 1-0, Grécia. Tsitsimikas, aos 10 minutos da primeira etapa, fez o gol para os gregos. A Suécia vai mal. 4 horas da tarde tem Espanha e Iraque. Espanha, cotada como a grande favorita para a Copa, vai jogar contra o Iraque. Em breve, também 4 horas e 10 minutos... A França, que talvez seja a segunda favorita, vai enfrentar a equipe da Costa do Marfim. Em 11 horas da noite, tem México e Sérvia. O México que vai sediar a Copa do Mundo também com os Estados Unidos. Amistosos interessantes, hein? Vamos ficar de olho na Espanha e na França, porque se alguém pode atrapalhar o sonho do Hexa, essas seleções. A gente vai acompanhando, o foco é Copa FGF, chegando nos minutos finais aqui no nosso Esperando Futebol mais curto, e eu vou seguir aqui com o meu bate-bola com o Wesley, né? Porque destrinchando um pouquinho mais sobre essa escalação do Laércio, né? O que ele quer com isso. Já trouxe um pouquinho. No time titular tem esse misto quente. Vejo que no banco de reservas não tem muitas opções, né? Claro que faz um controle para a Série D, bota como titulares peças que ele possa tirar de proveito para a partida de domingo, mas no banco de reservas são poucas opções. Bastante garotos do Sub-20, como Adriano Ferraz, mas também tem um Germano que volta e meia vem sendo titular, perdeu a sua vaga. Dentro dessa análise, Wesley, já falou um pouquinho o que o Laércio pode tirar, porque dentro da competição é aquilo, né? Vai enfrentar um adversário que é o Bagé, que tá lutando pela classificação, tá como mandante, ficou com gosto amargo da derrota na partida passada, e no domingo vai enfrentar um Azures que tá vivo na competição e também promete brigar, né? É o Laércio, de certa forma, testando mesmo.
0: O ponto é exatamente esse, né? A gente sabe que o principal jogo do Brasil não é hoje, né? O principal jogo do Brasil é no próximo domingo, às 3 horas da tarde, quando enfrenta a equipe do Azures fora de casa. Esse é o confronto que o Brasil tem, né? Podemos dizer que 100% de interesse. Mas, para esse confronto da escalação que a gente viu, né, que acabou sendo divulgada, é uma escalação que traz para este confronto, né, uma seriedade um pouco maior por parte do Brasil. Isso é interessante também da gente ver, porque eu acho que é exatamente esse ponto. Acredito que o Laércio, ele queira ver um pouco mais desses jogadores que ele acabou escalando para esse confronto logo mais. É um Dividi, por exemplo, que ele não viu jogar, ouviu muito pouco, né? O próprio Robinho, né, apresentou um pouco menos. Ele quer ver mais se pode estar apresentando um pouco mais. E ele opta por uma escalação sem centroavantes. Ele tem até no banco de reservas o Adriano Ferraz, por exemplo, né? Ele está no banco de reservas, vem jogando pela equipe sub-20. Então é um jogador também que vem se destacando na equipe das categorias de base do Grêmio Esportivo Brasil. E por enquanto, né, fica à disposição no banco de reservas por parte da equipe Chavante para estar daqui a pouco atuando e sendo uma opção para o Laércio estar colocando nessa partida. Mas a gente vê, o Strite, né, está suspenso domingo, opta por estar escalando ele, e acho que é um acerto por parte do Laércio, tanto ele como também o Vinícius, que vem até como capitão dessa equipe para o confronto logo mais. Ele traz de volta o Jackson, né, que ficou muito tempo fora de atuar, né, ficou fora de ter aí essa disponibilidade até mesmo para estar atuando. E o Jackson vai ser hoje o titular desta equipe neste confronto de logo mais. Tem outros atletas também, o próprio Daniel, né, que também vem desempenhando muito, muito bem algumas vezes, né, dentro dos confrontos que a gente viu. Ele conseguiu estar fazendo aquele agrado um pouco maior. São jogadores que eu acredito que ele quer ver um pouco mais, ele quer ver o que, que esses jogadores podem estar apresentando um pouco mais dentro deste confronto contra essa equipe do Bagé, que vem também sendo uma equipe que hoje aqui, esse confronto aqui na Pedra Moura, tem tudo para ser o confronto mais difícil do Brasil dentro desta primeira fase da competição também. Então é um confronto interessante dele estar fazendo esse teste e da gente estar vendo daqui a pouco dentro de campo, quando a bola rolar, né, o que, que vai conseguir estar apresentando cada um desses atletas ao novo treinador que vem tentando implementar esse novo estilo dele de jogo já dentro desses confrontos, né, iniciais que ele vem colocando a campo, como foi contra a equipe do Blumenau e hoje aqui também contra essa equipe de Aldinegro.
2: Wesley, até me metendo, né, na resenha, quero também, né, destacar o Jackson, né, o retorno do Jackson, e a gente tem recebido informações de que o Jackson ele está treinando muito bem, ele está fazendo ótimos treinamentos, né, ele está já bem recuperado, a gente até vê, ele parece ainda estar, né, um pouco acima do peso, mas as informações que a gente recebe de dentro do clube é que o Jackson está se destacando bastante nos treinamentos, e legal que ele receba uma oportunidade. O que eu fiquei em dúvida é o seguinte: o Davi sequer veio para cá, né, e o Edson tem sido bastante contestado por parte aí da torcida do Grêmio Esportivo Brasil. Será que essa não vinda do Davi, essa utilização do Jackson hoje, pode indicar uma presença, quem sabe, do Davi no time titular do Brasil a partir do próximo jogo, para essa decisão diante do Azures? A gente não sabe, né? A gente ainda não tem essa informação, mas a ausência do Davi aqui, que vinha jogando todos os jogos, né, somado à má fase do Edson, me dá a entender de que o Brasil pode sim fazer uma mudança no gol, e essa mudança já começa hoje no jogo aqui da Copinha, poupando o Davi, dando oportunidade ao Jackson e, quem sabe, colocando o Davi no próximo jogo lá diante da equipe do Azures. Destaque também para o banco de reservas, poucos jogadores do elenco considerado titular. Por exemplo, na minha opinião, o Otávio está aqui. Eu não colocaria o Otávio, a não ser que fosse por uma necessidade. Porque a gente sabe que o Otávio tem decisão domingo, o Strait está fora, o Strait nem vai viajar, então a ideia, ao meu ver, é o Strait jogar os 90 minutos aqui e o Otávio ficar como opção caso seja necessário, né? Mas caso o Otávio entrar, mesmo assim, ainda, além do Germano, o resto é só gurizada, né? O Samuel ainda buscando a sua oportunidade, tem o Yuri também que está por aqui, que é um jogador também que a gente imagina que esteja no time titular, mas ainda, né, um cara mais jovem. Mas eu quero ver o Tobias, eu quero ver o Gui Costa, quero ver o Adriano Ferraz, que a gente ainda não viu no time titular. Quem sabe o jogo hoje seja uma oportunidade aí para, principalmente, o Adriano Ferraz, que a gente sabe que se destaca aí na base do Brasil, mas seria legal ele receber uma oportunidade, né, num momento como esse, né, de profissionalismo aqui no contra a equipe do Bagé. Diga.
0: Rapidamente, eu tô com um torcedor do Brasil aqui que tem uma reclamação de que não há água, né, para disponibilizada para a torcida do Brasil.
3: Infelizmente, nesse momento não tem água para vender, não tem refrigerante, não tem nada. E também a gente não tem banheiro para usar. A gente está usando banheiro na rua aqui, na frente de mulher, na frente de criança, de idoso. Isso é inadmissível, né? Rivalidade é uma coisa, a gente sabe que existe. Tem o extra-campo entre as torcidas, mas a questão de não ter água para vender e não ter um banheiro químico, eu acho que a federação, no mínimo, tem que ficar ciente dessas coisas, e o Brasil tem que tomar partido e entrar em contato com quem for, nem começar o jogo, porque é inadmissível. Não ter banheiro, não ter água. Onde é que as mulheres da torcida do Brasil vão... O que, que elas vão utilizar? Vão fazer na frente de todo mundo aqui? Impossível.
0: Como é que é teu nome, só rapidamente?
3: Eu sou o Vinícius, conhecido como Galinho e fundador do Esquadrão Chavante.
0: Bem, obrigado então, aqui ao Vinícius pelo relato. Então fica aí esse relato, né, por parte dele. Não há, então, água para a torcida Chavante, não há banheiros também, né? Até foi relatado já ao clube do Grêmio Esportivo Brasil, né, que foi lá tentar também contato com o pessoal do Bagé. Mas então esse é o relato, né? Não há água lá disponibilizada para o torcedor Chavante, não há banheiro também, né? E realmente tem muitas mulheres, né? A gente vê muitas mulheres por aqui e acaba que é uma situação que a gente sabe e entende, né? Que o extracampo tem toda a situação da rivalidade, mas realmente aí fica insalubre, né? Até mesmo para qualquer tipo de torcida que vem aqui, né?
2: Pois é, até estava acompanhando esse ano, né, os amigos da Rádio Caxias que estiveram lá no estádio do Inter de Santa Maria, e a reclamação foi igual, né, que a torcida do Juventude ficou numa parte lá do estádio Presidente Vargas, onde não tinha banheiro e também não tinha água para vender. E tá calor aqui, né? Óbvio que se tivesse coisas para vender, bebidas, né? Não digo nem bebida alcoólica, que não pode, mas água, refrigerante, certamente, né, o Bagé iria lucrar com a Copa, mas preferiam deixar a torcida do Brasil lá no canto, atrás do gol, né, à esquerda das cabines, onde realmente não tem nada, não tem banheiro e também não tem Copa, né? Então vamos ver, com certeza, né, o Brasil irá responder, vai fazer ali aquela nota oficial, igual a que o Bagé fez no, na semana passada, mas é como o Galinho falou, né, rivalidade é uma coisa, mas tem questões que são desumanas, né, pelo menos a água tu tem que disponibilizar para vender, é porque o Bagé vai lucrar com isso também, né? Então realmente já começa errado essa partida aqui, no, que vai começar às 3 horas, mas nesse momento já começa, né, de uma forma equivocada, porque os torcedores do Brasil já relatam aí condições precárias ali onde estão posicionados. É numa é a arquibancada que ela vai ficar no, mais ou menos ali no escanteio do outro lado aqui das cabines, e o restante dos torcedores vão ficar ali atrás do gol em pé na grade, né, bem raiz assim, o estádio Pedra Moura, mas a gente não pode também confundir estádio raiz com não ter água para vender e não ter banheiro, né, isso aí é o mínimo, é a obrigação de qualquer estádio, seja um estádio, né, mais precário, um estádio raiz ou
0: né,
2: uma arena de Copa do Mundo, tem que ter o mínimo, né, Wesley?
0: É, e só porque eu acho que isso é até questão de lei, né, e a federação ela tinha que exigir por parte dos clubes que tenha, né, disponibilizado para os torcedores água e também banheiro, né, os torcedores visitantes, no caso. Até a situação que é, por exemplo, o torcedor do Brasil, ele entra por aqui, pelo lado, o lado das cabines, e ele faz toda a volta até chegar ao outro lado, onde é a arquibancada, onde vai ficar ali, né, a parte para o seu torcedor chavante, que a gente vê que é de frente para as cabines. E aí a gente vê que faz toda, então, uma volta. E aí esse relato, né, que foi feito por parte do torcedor chavante, é em relação à água, né, a falta de água, e também a questão dos banheiros, né, que não tem nada à sua disponibilidade.
1: Pois é, guris, eu acho que eu tenho a opinião que uma partida de futebol não pode acontecer se não tem a estrutura necessária. A gente está acompanhando imagens da Pedra Moura aqui no nosso YouTube da Rádio Universidade de Pelotas, está um dia ensolarado, até meio abafado aqui em Pelotas, acredito que em Bagé também. Não pode um estádio não ter capacidade de ofertar banheiro, que é uma necessidade básica, e água, que é uma necessidade básica. Vai inflamando, né, porque o torcedor chavante vai ficando desconfortável, e o jogo que já tem um ar de tensão, porque a torcida do Bagé promete inflamar contra o Brasil, até pelo que foi o último jogo, e tem esse relato do torcedor chavante, do Wesley, lá no, na Pedra Moura, infelizmente. Elogiei a Pedra Moura, porque gosto da estética, mas igual falou o Lousada, não podemos confundir raiz com falta de estrutura. Mas chegando ao fim, então, do nosso Esperando o Futebol, vou rodar os destaques finais. Começando por aqui, convidando você a interagir conosco no 53984135473, no Instagram, @ Rádio Universidade. Também estamos ao vivo no YouTube da Rádio Universidade Pelotas, na nossa live. Aproveite para se inscrever, dar o like, compartilhar. Estamos ao vivo aqui no YouTube, mas também na multiplataforma DRU, nas ondas no 1160M, no site, no aplicativo. Siga interagindo conosco, que eu destaque por aqui também a tabela de classificação, que é o Grêmio Esportivo Brasil, já classificado à semifinal, lutando pela primeira posição do grupo, e o Bagé. O Bagé, que nesse momento é a equipe que também está passando. Vamos finalizando nossos destaques finais com um repórter, com um comentarista da partida de hoje, Wesley Degani, teu destaque final aqui no Esperando Futebol para a partida de logo mais.
0: Fica por conta das escalações, né? Começando com a escalação da equipe do Bagé, que tem o 1, Marcos, 2, Yander, o 3, Yuri, 4, Diego Rocha, o 6, Gustavo Nogue, o 5, Jalisson, 8, Chaves e 10, Johan, 7, Nicolas, 9, Michel e 11, Fernando. Banco de reservas, tem o 12, Enzo Leon, o 15, Robus, o 16, Sullivan, o 17, Gustavo Linhares, 18, Giovani, 19, Cavani, 20, Cauã, 21, Cauê Cardoso e 22, Rafinha. E a equipe do Brasil, né, escalada com 1, Jackson, 2, Thiago Henrique, 3, Saulo, 4, Zamora, 6, Matheus Streit, 5, Vinícius, 7, Daniel, 8, Gelati, 10, Divigi, 11, Robinho, 23, Guti. Então as duas equipes estão escaladas para este confronto logo mais, e acreditamos que esse misto quente do Brasil é o suficiente para estar fazendo 3 pontos aqui na Pedra Amor.
1: É um misto quente do Grêmio Esportivo Brasil, até dessa escalação, trazendo, né? Fui ver o último jogo do Jackson, goleiro chavante de hoje, foi no dia 4 do 8 de 2024, Brasil 3, Água Santa 0, ou seja, há um ano e 10 meses atrás, ficou bastante tempo parado, Jackson está de volta aos gramados. Que bom que se recuperou, que bom que está de volta. E para finalizar nossa ronda de destaques finais, quero trazer Gustavo Lousada com o destaque final do narrador da partida de hoje.
2: Mais um teste para o técnico Laércio Aquino, mais uma oportunidade para a gente ver, né, o Brasil com a cara do novo treinador. Hoje, se já no, na sua estreia colocou dois centroavantes, hoje vai jogar com nenhum. Eu gosto, eu até prefiro um time sem centroavantes do que com dois, como foi no último jogo. Destaque também para o Jackson, que não joga há muito tempo e que para muitos é, tecnicamente, o melhor goleiro que o Brasil tem no elenco, mas... né, que tem uma rodagem maior, digamos assim, em comparação ao João Lucas, ao Edson e também ao Davi. Precisa entrar em forma, hoje é uma boa oportunidade para ele. Estamos aguardando e já prontos aqui para comandar a jornada esportiva, Lucas.
1: Estamos prontos e a gente vai encerrando então o nosso Esperando Futebol aqui na Rádio Universidade, porque vem aí Grêmio Esportivo Bagé contra Grêmio Esportivo Brasil, é Copa FGF, é quarta rodada da Copa FGF que você confere aqui na emissora esportiva da cidade. A gente vai para um rápido intervalo, não desligue o rádio, não desligue a multiplataforma da Rio, porque na volta tem duelo da Zona Sul Gaúcha aqui nas ondas do 1160M.
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0: Olá, muito boa tarde! Estamos chegando com as emoções de mais uma jornada esportiva. Copa Federação Gaúcha de Futebol, Troféu Dunga e o Estádio da Pedra Moura em Bagé é o palco para a partida das 3 horas da tarde entre Bagé e Brasil. A abertura do retorno, onde o Brasil, na primeira parte desta fase, venceu todos os seus adversários, bateu o Guarani por 2-0, bateu o Farroupilha por 1-0 e na última semana bateu o Bagé pelo placar de 1-0 em um jogo onde Chavante terminou com 2 jogadores a menos e mesmo assim conseguiu segurar o Jaldinegro jogando em seus domínios. Naquela oportunidade, alguns acontecimentos deixaram o clima mais hostil por parte do torcedor do Bagé para esta partida, o que pode ser também ser tirado de proveito para o Grêmio Esportivo Brasil, que tem, né, uma decisão no próximo domingo e que pode, né, enfrentar também um adversário, né, com um clima mais hostil vindo aí das arquibancadas e também, né, um clima mais forte dentro de campo. E nós estamos chegando com a jornada esportiva do time da Bola Branca da Universidade Católica de Pelotas e a Rádio Universidade aqui no Pedra Moura para Bagé e Brasil, na narração de Gustavo Lousada, comentários e reportagens do Wesley Dagani, na Central de Esportes Lucas Fabião e na mesa de áudio o Jorge Alves, o Jorginho. Neste momento são 2 horas e 45 minutos da tarde deste feriado de Corpus Christi, da quinta-feira, 4 de junho de 2026. Eu aproveito e chamo os destaques do futebol da RU. Chamando para o campo de jogo Wesley Dagani com as manchetes do Grêmio Esportivo Brasil. Boa tarde, Wesley!
1: Boa tarde, Lousada. Tinha todos os ouvintes ligados na Rádio Universidade com o retorno de Jackson. Assim o Brasil está escalado com o seu time alternativo para dentro da Pedra Moura tentar buscar mais 3 pontos na Copa da Federação Gaúcha de Futebol.
0: É, e agora o Wesley retorna para trazer as manchetes do dono da casa, as manchetes do Grêmio Esportivo Bagé.
1: Que em caso de vitória encaminha também a sua classificação à próxima fase da competição e vem com o que tem de melhor o técnico Rodrigo Bandeira para este confronto de logo mais.
0: É, o Wesley também será o nosso comentarista e vai trazer a manchete do comentário, hein, Wesley?
1: Um confronto que ganha um clima, de certa forma, hostil. As torcidas se provocando, os jogadores também se xingando, mas dentro de campo, a tendência é que seja o jogo mais difícil do Brasil dentro desta primeira fase da Copa da Federação Gaúcha de Futebol. Assim, Laércio Aquino tenta avaliar de uma melhor forma a equipe ideal dentro desse primeiro passo dentro do seu comando frente a essa equipe rubro-negra.
0: É, e agora vamos até o quarto andar da Universidade Católica de Pelotas, nos estúdios da Rádio Universidade, saber de Lucas Fabião as manchetes do futebol hoje. Como o Lucas já tinha trazido no nosso Esperando, o clima é de Copa do Mundo, temos amistosos, temos bola rolando. O que, que tu destaca pra nós, hein, Lucas? Boa tarde!
2: Boa tarde, Lousada, ao Wesley e, claro, a você ligado aqui na Rádio Universidade para mais uma jornada esportiva. É Copa FGF, jogo único nessa quinta-feira, nesse feriado. Ontem a gente teve, válido pelo Grupo do Brasil, Farroupilha 1, Guarani 1. Farroupilha ia vencendo, mas nos minutos finais o Guarani empatou. E hoje, nessa quinta-feira, é jogo isolado, Bagé e Brasil. O destaque: falta exatamente uma semana para o início da Copa do Mundo. E a gente segue no clima porque hoje tem amistosos internacionais para ficar de olho. Em andamento nesse momento, Suécia que está na Copa, 0-1 para a Grécia. Tsimikas, aos 10 minutos da primeira etapa, abriu o placar para os gregos. 4 horas da tarde, Espanha enfrenta o Iraque. Espanha, a grande candidata ao título, entra em campo em um amistoso internacional. 4 horas e 10 minutos, talvez a outra favorita, a França, enfrenta a equipe da Costa do Marfim. 11 horas da noite, o México, que vai mandar a Copa do Mundo, vai sediar a Copa do Mundo, junto com os Estados Unidos e Canadá, vai receber a Sérvia. 11 horas da noite, é tempo de amistosos internacionais, falta uma semana para a Copa do Mundo e a gente fica de olho nas seleções, mas foco total, nesse momento, na Copa FGF em Bagé, em Brasil, Lousada.
0: 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Neste momento, o Brasil todo de branco, pintando no gramado aqui da Pedra Moura. Eu já vou aproveitar para dar o recado e falar para você, torcedor, prepare papel e caneta, porque nós vamos escalar as duas equipes, começando com Wesley Dagani e a escalação do Grêmio Esportivo Brasil. Música.

0: preparado para o confronto de logo mais com 1, Jackson, 2, Thiago Henrique, 3, Saulo, 4, Zamora, 6, Strite, o 5, Vinícius, que hoje é o capitão da equipe, 8, Gelati, 10, Divigi, 23, Guti, 7, Daniel, 11, Robinho. Banco de reservas da equipe Chavante, tem o 12, João Lucas, 13, Otávio, 14, Lemons, o 15, Germano, 16, Yuri, 17, Adriano Ferraz, 18, Samuel, o 19, Gui Costa e o 20, Tobias. Time Banco do Grêmio Esportivo Brasil.
1: 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Agora o Wesley retorna para escalar time Banco do Bagé.

0: Escalado para o confronto de logo mais com 1, Marcos, 2, Yander, 3, Yuri, que é o capitão da equipe, 4, Diego Rocha, 6, Gustavo Nogui, 8, Chaves, 10, Johan, 5, Jalisson, 7, Nicolas, 11, Fernando, 9, Michel. Banco de reservas da equipe de Aldinegra tem o 12, Enzo, os 15, Robus, o 16, Solivan, o 17, Gustavo Linhares, 18, Giovani, o 19, Cavani, 20, Cauã, o 21, Cauê Cardoso e o 22, Rafinha. Time banco do Grêmio Esportivo Bagé.
1: 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E agora, Wesley Dagani chega para trazer a arbitragem do jogo.
0: O árbitro da partida, que será Alan Ricardo Azevedo, auxiliado por Michael Stanislau e também Daniel Fraga. Além do quarto árbitro, que é o Cristiano da Silva.
1: Muito bem, esta arbitragem do jogo registrado aí por Wesley Dagani. Eu vou agora com Lucas Fabião para trazer, Lucas, a situação das duas equipes na competição até o momento. O Brasil é líder, cada vez mais líder, e o Bagé está ali brigando também pela classificação. Traga detalhadamente as campanhas até o momento, enquanto as equipes estão entrando em campo aqui em Bagé.
2: Grêmio Esportivo Brasil já está classificado para a semifinal da Copa FGF. Com a sua campanha de 9 pontos em 3 jogos, 100% de aproveitamento, 4 gols marcados e nenhum sofrido, o Brasil não sofreu gols na Copa FGF, e com os resultados paralelos, o Brasil é a primeira equipe classificada à semifinal em toda a competição. Das 8 equipes, o Brasil já avançou. Em segundo colocado está o Bagé com 4 pontos. O adversário Chavante nesse momento estaria passando a próxima fase. Venceu uma, empatou outra e perdeu outra. E campanha de equilíbrio do Bagé, que vai colocando ele na segunda colocação com 4 pontos. O lanterna do grupo é o Guarani com 2 pontos. Não venceu, vem de empates e derrotas. E o terceiro colocado é o Farrapo, que estava entrando ontem dentro do G2, mas acabou sofrendo empate. O Farrapo tem 3 pontos em 4 jogos. É o grupo B da Copa FGF. Então o Brasil já está classificado no ousado, mas ainda defende a primeira colocação do grupo logo mais. E o Bagé quer se firmar dentro do G2. Em caso de vitória, estaria encaminhando também a sua classificação. O Brasil, na Copa FGF, vai muito bem, Lousada.
1: Pois é, muito bem o Brasil, confirmando, né, o seu favoritismo. É sim o melhor time da competição e vai hoje buscar mais 3 pontos aqui na Pedra Moura. Torcedor do Bagé fazendo festa, torcedor do Brasil respondendo do outro lado. Eu chamo o Wesley Dagani para trazer a sua expectativa. Wesley, sempre interessante ver esse time da Copinha, ver esses jogadores, né, que não tem muita oportunidade no time titular, tendo esse teste, essa, digamos assim, esse clima de Série A2, até porque Bagé e Brasil irão se encontrar no futuro próximo aí, né, Wesley?
0: Pois é, só quero deixar um relato antes aqui, Lousada, em relação à situação do banheiro, tá? Até mandei lá no grupo, não sei se o Lucas tem a condição de daqui a pouco botar na live aí para os torcedores estarem acompanhando, mas fizeram uma cabana, tá? Foi preciso fazer uma cabana aqui, logo na entrada aqui da torcida do Brasil, na Pedra Moura, para as mulheres até mesmo estarem vindo aqui fazendo, né, algumas necessidades. Então é uma situação que realmente, né, aqui tem até o pessoal da federação que está por aqui, estava ali constante, tirando algumas fotos também da situação, mas só para relatar, né, que é uma situação que passa, né, dessa rivalidade, né, porque não ter água, não ter também a questão dos banheiros e ter ali uma cabana montada é realmente, né, uma situação que é um pouco vergonhosa até mesmo, até pelo tamanho, né, que tem. A gente sabe que a instituição, né, Grêmio Esportivo Bagé, ela é grande, então tomara que isso seja corrigido para as outras partidas. Mas pegando então essa situação que envolve este confronto, né, como falei anteriormente, para mim, acho que hoje é o confronto mais difícil do Brasil dentro desta primeira fase da competição. É um clima que ele se estende desde a semana passada, né, e já seria um jogo complicado hoje aqui por si só, né, por natureza, porque a gente sabe que o Bagé vem fazendo uma campanha honesta dentro da competição, conseguiu empatar com o Farroupilha, venceu o clássico Baguá contra a equipe do Guarani. A gente sabe que isso tem um peso muito forte, e agora vem para este confronto contra a equipe do Brasil, em caso de vitória, encaminhando já a sua vaga à próxima fase, porque em caso de uma derrota do Farroupilha nas próximas duas rodadas, o Bagé já estará na próxima fase da competição. Então, vive uma situação, né, muito boa essa equipe do Bagé, que tenta se comprovar hoje neste confronto contra a equipe do Brasil. E o Brasil traz, o Laércio Aquino traz uma escalação que é bastante interessante. O retorno do Jackson acho que é realmente o ponto principal da gente estar avaliando hoje dentro desse confronto, ver como é que vai estar o ritmo de jogo até mesmo dele. Está ainda tentando pegar uma forma física ideal, né? Mas para este confronto, né, acredito que já seja um bom teste para o goleirão Chavante estar retornando aos gramados. Ele que teve um problema muito sério de saúde, né, envolvendo aí o seu pulmão até mesmo, e agora acaba retornando aos gramados nesta tarde de quinta-feira aqui em Bagé. Resta a gente ver também a forma como vai estar formada essa equipe do Brasil, se vai ter três zagueiros, se vai ser um 4-4-2 daqui a pouco, né, sem o centroavante, tendo lá na frente o Daniel ou o Givigi ao lado do Robinho. Então são dúvidas ainda que se instauram neste Grêmio Esportivo Brasil, que a gente vai vendo aí já os jogadores vão se posicionando, daqui a pouco a bola rola, provavelmente até pegando aqui, né, a posição inicial, a chance de ser três zagueiros é grande aqui dentro deste confronto. Então é o estilo do Laércio, é o estilo que ele pregou, né, desde o momento que chegou, propôs já para este confronto do final de semana contra a equipe do Blumenau. Então é um confronto muito interessante para o Brasil e para o próprio Laércio Aquino estar avaliando esses jogadores e vendo o que eles podem acabar desempenhando neste confronto de logo mais.
1: Já é um posicionamento onde tem Thiago Henrique, Saulo e Zamora na primeira linha, Strite aberto de um lado, Daniel do outro. É um 3-5-2, né? O 3-5-2 nessa equipe do Grêmio Esportivo Brasil.

0: de certa forma, está parcialmente resolvido.
1: Muito bem. Pelo menos isso, né? Tomara que coloque aí uma copa aí pro pessoal ter uma água, pelo menos, para comprar.
0: Tem um vendedor ambulante, tá? Ele estava aqui há pouco, aqui. Acho que está lá no meio da torcida do Brasil. Então, acho que esse problema também acabou sendo solucionado por aqui.
1: Que bom. 2 horas e 59 minutos, já no centro do gramado GBG, para dar o pontapé inicial. Eu acho que o árbitro é Alan Ricardo Azevedo, é isso, Wesley?
0: Ele mesmo.
1: É, eu acho que o árbitro ele tá aguardando aí dar as 3 horas da tarde para a bola rolar aqui na Pedra Moura. Mande sua mensagem 0539-8413-5473. Nos siga lá no Instagram, @ Rádio Universidade. 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Estamos no ar com a transmissão em live com imagens aqui da nossa cabine no estádio da Pedra Moura em Bagé. Tá tudo pronto, a bola vai rolar, atenção, apita o árbitro. Opa, agora sim, apita o árbitro, começa Bagé e Brasil aqui na Pedra Moura. Valendo a primeira colocação da chave para o Grêmio Esportivo Brasil, já classificado para a próxima fase da Copinha. Primeiro lançamento lá do Saulo, buscando o Matheus Trat, a bola passou por todo mundo, saiu em linha de linha lateral, é lateral para a equipe do Bagé. Tá chegando o Yander para fazer a cobrança aos 30 segundos da etapa inicial. Ele já faz o passe buscando ali o Michel, marcado de perto pelo Strike, chuta a bola em cima do jogador da equipe do Brasil e já vem no contra-ataque ali com o Fernando. Saiu com o bola e tudo, o Fernando só lateral para o Brasil aí, Wesley.
0: Ele tentava arrancar pelo lado direito, acabou saindo com o bola e tudo, somente bola parada para o Grêmio Esportivo Brasil. Começo de jogo aqui em Bagé e o placar é 0-0.
1: Fernando, que é o Fernandinho, né, que jogou na base do Brasil, né, um jogador conhecido aí de Pelotas, né, então Fernandinho, camisa 11, na equipe do Bagé, né, jogando aí contra o Grêmio Esportivo Brasil. Primeira participação do Jackson, tocando na bola depois de quase 2 anos, né, de um jogo oficial para o outro, como trouxe o Lucas, né, no Esperando Futebol, também na jornada, desde agosto de 2024, que não entrava em campo. Jackson, goleirão do Grêmio Esportivo Brasil, teve um grave problema de saúde, né, problema nos pulmões, e graças a Deus está bem, está apto para jogar futebol e certamente vai ajudar o Brasil aí nesta temporada. 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Olha o Saulo, chutou a bola ali em cima da marcação, Daniel de cabeça, joga essa bola para fora, é lateral para o Bagé, campo ofensivo, lado esquerdo, Gustavo Nogue acelera a jogada, tenta o passe, corta ali de qualquer maneira o Daniel, Robinho briga, cai no gramado, pede a falta, arbitragem não marca, Yander domina, bota na frente, cai no gramado, a arbitragem também não marcou, segue o jogo, contra-ataque para o Brasil, preferiu voltar Benício e trabalha com Zamora, Zamora com Gelati, Gelati com Benício, Benício de novo com Zamora, camisa número 4 às costas, ele domina, sai pro jogo, faz o lançamento aqui do lado esquerdo, onde está posicionado o jogador, aliás, lado direito, onde está posicionado o jogador, que é o Daniel. Daniel inverte a jogada lá do lado esquerdo, agora sim para Gibigi. Gibigi dominou, acabou errando o passe. Ela fica nos pés da equipe do Bagé com o Nicolas, que está jogando. Fernandinho na direita para Yander, domina Yander, faz o lançamento para Michel, boa bola, condição legal, se perdeu no pique da bola e o Saulo foi obrigado a dar o balão. O Michel se domina, ia sair livre, hein, Wesley?
0: Ia sair na cara do gol, camisa número 9 da equipe do Bagé, mas acabou que se atrapalhou conforme a bola quicou aqui no gramado do Pedra Moura, que até não parece ser um gramado muito castigado, até tá um gramado que eu acho que não atrapalha tanto assim, mas neste momento atrapalhou a jogada do Michel.
1: É, acho que faltou qualidade também para o Michel, centroavante do Bagé. Olha o passe ali do Daniel buscando o Robinho, fez o corte o Diego Rocha, joga essa bola para fora, é só lateral para o Brasil. Guti na cobrança, trabalha ali com o Thiago Henrique, Thiago Henrique para Jackson, Goleirão Chavante domina, inverte a jogada, abre lá na esquerda, onde está posicionado o jogador, que é o Iago Zamora. Zamora na esquerda para Matheus Strite. Campo defensivo, trabalha novamente com Zamora. Zamora para Vinícius. Vinícius para Gelati. Domina a bola, marcado ali pelo jogador, que é o Chaves. Ele gira para cima do Chaves, deixa novamente ali no Zamora. Sai jogando o Grêmio Esportivo Brasil no campo defensivo. Zamora faz o lançamento, corta ali o Bigode. Fernandinho tocou nela e ela vai sobrar para o goleiro.

0: Então, Jackson, que com os pés trabalha a jogada e devolve no Zamora. 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Vamos chegando a 4 minutos deste primeiro tempo. Vinícius para Zamora, vai levando o time do Brasil para o ataque, deixa com Vinícius novamente. Vinícius mais uma vez com Zamora lá do esquerdo, rente a linha lateral, ele vai avançando. Agora ele faz o lançamento buscando aqui o Robinho. A bola brigada ali com o Diego Rocha, tocou na bola por último jogador do Bagé e o Brasil ganha a lateral. Próximo a grande área ali pelo setor esquerdo, tá chegando ali o Matheus Traz. Daqui a pouco quero saber do Wesley essa movimentação aí do ataque do Grêmio Esportivo Brasil. Olha o cruzamento, corta Diego Rocha, a bola sobe, vai chegar ali para o Iago Zamora brigar com o Michel, ele toca de cabeça, sobrou ali para Chaves, ele inverte aqui na esquerda para o jogador Gustavo Nogue, vai levando para o Bagé para o ataque. Gustavo Nogue, camisa número 6, ele vai avançando, tenta ali o passe, a bola bateu na marcação, voltou para o time do Bagé. Saulo corta de cabeça, a bola fica ali com o Daniel, toca de cabeça novamente, Nicolas tentou a jogada, corta Saulo, a bola sobrou ali para o Jalisson, abriu na direita para Yandler, pintou cruzamento por baixo, Fernandinho dominou dentro da área, ainda Fernandinho, perna esquerda, bateu em cima do Saulo, voltou para o Jalisson, na direita para Yander, para cima do Matheus Streit, ele trouxe para a perna esquerda, bateu em cima do Benício, corta de qualquer maneira, Gelati, ela sobe, Yuri Bigode toca de cabeça, e aí já estava impedido o Fernandinho, mas o Bagé chegou, hein, Wesley?
1: Chegou tentando pressionar, tendo volume pelo lado direito de ataque, conseguindo tapa para dentro da grande área ali o Fernandinho, tentando o lance, depois o Yander, mas a bola foi afastada, depois estava impedido ali o jogador, camisa número 11 da equipe do Bagé, e é somente bola parada para a equipe do Brasil.
0: Está jogando o Brasil lado direito com o Daniel. Daniel faz ali o passe. Ele foi tocado aqui pelo Johan. Arbitragem não marcou a falta. Segue o jogo. A bola está com o Yander lá no campo defensivo da equipe do Bagé. E ele já trabalha a jogada aqui com o Diego Rocha, camisa 4 às costas. Já faz o lançamento buscando o Johan nas costas do jogador do Bagé. Esta bola foi para fora, lateral para o Grêmio Esportivo Brasil. 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Trabalha a jogada do Brasil no campo defensivo lá com Zamora. Zamora ameaçou o passe, fez a bola chegar novamente no Saulo, domina ali com dificuldade por conta do gramado, bota no chão, trabalha com Vinícius, mais atrás com Guti, voltando para buscar o jogo, camisa 23 do Brasil. A bola na direita com o Daniel, de primeira para Guti. Guti vai trabalhando novamente com o Daniel. Boa jogada agora do Grêmio Esportivo Brasil. Daniel tentou o lançamento, ela bateu no Fernandinho. Vai sobrar pro Givigi na cara do gol, para fora! Para fora, primeira grande chance. Foi do Brasil com o Givigi numa bola que o Fernandinho pifou ele. Conta aí, Wesley!
1: Não pode perder, né? Esse tipo de lance, uma troca de passe, um bate-rebate, a bola cai no pé do camisa 10 da equipe rubro-negra. Givigi bate com a perna direita, ele tentou bater cruzado, mas ela foi direto na rede pelo lado de fora. Perde uma grande chance agora aqui o Grêmio Esportivo Brasil.
0: É, a bola que tocou no Fernandinho, né? Ele que deu o passe praticamente para o Givigi entrar na cara do gol e bater para fora. Mas o Brasil já mostrou que pode chegar. E tá vindo novamente, desta vez pelo lado esquerdo. Lá com o Matheus Estrat, pintou cruzamento, corta Chaves. Ela vai voltar lá para a briga do Fernandinho com o Estrat. Melhor para o Estrat, tenta o drible. Tentou ali o drible da vaca em cima do Yander. Espichou a perna direita o jogador da equipe do Bagé. Jogou esta bola para fora. E a lateral para o Brasil no campo ofensivo, lado esquerdo. O lateral já foi cobrado de Matheus Streit para Zamora. Zamora domina, inverte a jogada, corta ali, intercepta o Chaves. Ela sobe, briga lá o Fernandinho, também o Yander. Fernandinho de bicicleta, joga essa bola para o alto. Ela fica lá com o Thiago Henrique, que meteu a mão na bola. Agora foi o Vinícius, hein, Wesley?
1: Ele mesmo, traído também, assim como o Michel, pelo kick da bola, né? Acaba que errou o domínio ali o Vinícius, a bola pinga no gramado, toca na mão dele e falta bola parada ali para a equipe do Bagé no campo defensivo.
0: É, o gramado, ele não parece tão ruim, mas ele é ruim sim, né? Ele tá seco, né?
1: Deixa muito vivo, né?
0: É, deixa o jogo muito vivo, até os próprios jogadores do Bagé se perdem ali no kick da bola. Michel, lado direito, rente a linha de escanteio, faz o cruzamento, porta de qualquer maneira lá, o Saulo joga essa bola pra fora do estádio. Não é tão difícil, né? O muro não é tão alto assim, as arquibancadas lá do outro lado das cabines. Então o Saulo já colocou aí a primeira bola pro Mato, do lado de fora ali do estádio da Pedra Moura aqui em Bagé. 9 minutos, primeiro tempo. Você é o nosso convidado aqui no time da Bola Branca da Rádio Universidade, a nossa jornada esportiva. Domingo tem decisão para o Grêmio Esportivo Brasil. Brasil contra o Azures lá em Pato Branco. Domina a bola lá o Daniel, tentou o passe de primeira, foi atingido e a arbitragem pegou uma falta nele ali. Deram uma pegadinha no Daniel, Wesley Dagani.
1: Isso mesmo, né? A jogada ali do Daniel tentando dar o passe de primeira. Depois o Nicolas, camisa número 7 da equipe do Bagé, foi quem chegou um pouco mais forte, fez a falta e a bola parada para o Brasil no campo defensivo. Placar segue 0-0 aqui na Pedra Moura, em nome de UCPEL.
0: 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Domina Gucci, campo defensivo, lado direito, ele traz a bola por dentro, na sua perna esquerda, trabalha a jogada, agora o passe foi errado, deu no pé do Michel, Michel domina, não tem para quem dar o passe foi errado, recuperação do Brasil, ela vai sobrar para o Zamora, que pisa nela, recua ali para o goleirão Jackson no campo de defesa. E atenção, torcedor ligado da Universidade, chegou a hora de conferirmos tempo e placar do futebol, DRU! 10 minutos e 20 deste primeiro tempo aqui na Pedra Moura, 0 para o Bagé, 0 também para o Brasil, Lucas.
2: E ontem, quarta-feira, 3 de junho de 2026, também pela quarta rodada, também pelo grupo B da Copa da Federação Gaúcha de Futebol, acompanhamos Farroupilha 1, Guarani 1, o Farrapo voltando a disputar uma partida na cidade de Pelotas, abriu o placar com Léo Ferraz aos 49 minutos da primeira etapa, mas o Guarani no último lance do jogo, 53 minutos da segunda etapa, com Emerson Bastos, empatou o jogo e somou um pontinho para cada lado. Farroupilha chega a 3 pontos, o Guarani para em 2, ambos estariam sendo eliminados nesse momento. 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
0: Muito bem, 11 minutos. Ô Wesley, até tinha te perguntado, né, a respeito dessa movimentação do ataque do Brasil. Pelo que deu pra ver, o Guti tá circulando, voltando pra buscar o jogo. Robinho e Givigi no ataque. Hora um de centroavante, hora outro. Como é que tu tá vendo esse Brasil nesses primeiros 11 minutos e 30, Wesley?
1: É, a projeção inicial que a gente fazia, ela vai se confirmando, né? Daquela forma que o Brasil consegue estar utilizando o Daniel pela ala direita. É um jogador que já fez essa função e tem essa condição, né, de estar atuando por aqui, mas ele tem bastante apoio, tanto por parte do Vinícius, quanto também por parte do Guti, que vem também correndo bastante aqui por esse lado direito, aqui defensivo do Grêmio Esportivo Brasil. O próprio Thiago Henrique também cai bastante por aqui, né, e é o lado dele, é o natural de estar defendendo, mas é um Brasil que tenta botar a bola no chão em alguns momentos. Claro que, como a gente citou também anteriormente, o gramado, ele deixa o jogo muito vivo, e isso faz com que cada kick por parte da bola, ela seja maior do que aquilo que é esperado daqui a pouco por qualquer tipo de jogador. Então, é um Brasil que tenta impor o seu ritmo, tenta colocar o seu estilo de jogo dentro do confronto, mas encontra algumas dificuldades, até porque o Bagé tenta também fazer o jogo um pouco mais físico neste primeiro momento da partida.
0: Este é o Wesley Dagani, o nosso repórter, hoje comentarista aqui em Bagé, na Pedra Moura, para Bagé e Brasil, aos 12 minutos e 30 deste primeiro tempo. Zamora de cabeça tocou, rebate lá o Yuri Bigode, a bola quicou no gramado, corta Saulo, briga Vinícius, toca de cabeça, ela vai sobrar para Jackson, ficar com ela aqui no campo defensivo. 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Robinho, campo defensivo, trabalha a jogada, deixa ali com o jogador que é o Saulo. Saulo vai avançando com a bola dominada, camisa número 4 às costas, faz o lançamento, corta Yander, ela fica viva ali na intermediária, tocou de cabeça o Gelati, vai sobrar pro Divigile, perdeu ali o tempo da bola, chegou bem também o Diego Rocha, a bola sobrou para o goleiro Marcos, mas o Givigi por pouco não marcou o gol, hein, Wesley?
1: E a sobrando no pé dele novamente, mas agora o Diego Rocha estava bem ali, estava bem posicionado, ligado no lance, conseguiu estar atrapalhando, né, o Carlos dividir na hora da finalização, pegou muito fraco. Ela ficou nas mãos do goleiro, o Marcos, que já repõe para jogo, segue o placar de 0-0. Agora o Bagé tem uma falta lá no seu campo defensivo.
0: É, a bola tá parada no setor de defesa da equipe do Bagé. Por pouco, o Givigi não ganhou da corrida ali do Diego Rocha, que é um zagueiro experiente, mas é lentão também. Por pouco não perdeu na corrida ali pro Givigi. E o Brasil não marcou o primeiro gol aqui na Petra Moura. Lucas Fabião, 14 minutos, primeiros recados. Torcedor Chavante participando nesse feriado de bola rolando pela Copa Federação Gaúcha de Futebol.
2: Exatamente, o pessoal ligado na emissora esportiva da cidade, o Francisco Arruda aqui no nosso WhatsApp 53984135473. Boa tarde, garotos da RU. Lá vamos nós para mais uma jornada esportiva com a número 1 em esportes. RU, a emissora esportiva da cidade. Isso mesmo, Francisco Arruda aqui no nosso WhatsApp, também no nosso YouTube, o Henrique, o Iago e muita gente ligada aqui na multiplataforma da RU. Siga interagindo conosco no WhatsApp, no YouTube, no Instagram, RU Multiplataforma.
0: Participe conosco, um abraço para todo mundo ligado na nossa live também, no radinho, né, pessoal também que nos acompanha nos aplicativos. Muito obrigado pela audiência, você é o nosso convidado para esta tarde de feriado de futebol. É o pessoal que está também curtindo o feriado, né, está acompanhando aí a transmissão da RU, né, ao lado do Brasil aqui em Bagé. Estamos chegando a 15 minutos, tem cobrança de lateral lá, o Matheus Strait joga essa bola ali para frente, sobe, toca de cabeça e Ander, ela fica ali com o Nicolas, briga lá o Matheus Strait, toca na bola, caiu o Nicolas, ficou pedindo a falta, a arbitragem não marca, a bola tá viva. Johan bota no chão, deixa ali com o Fernandinho, botou na frente, Vinícius recupera e sai jogando para o Brasil. Guti dominou, se livrou da marcação, acabou perdendo, na sequência ela sobra para Yander, Yander na direita para Johan, e aí não consegue o domínio, a bola chegou também quicando para ele não conseguiu dominar, e agora ele atrapalhou ali o Matheus Strait. Será que vai pintar o cartãozinho aí, ô Wesley?
1: É, só foi ele conversar o árbitro da partida, não pintou nada de cartão, mas só uma situação, né, que realmente o gramado, agora eu me rendo à fala de que ele está atrapalhando, porque a bola pinga algumas vezes, tem ali algumas partes que estão um pouco mais castigadas, então o jogo realmente fica, a bola fica muito viva e acaba atrapalhando em alguns momentos algumas jogadas, alguma tentativa de passe por parte dos jogadores, e isso atrapalha o andamento do confronto em alguns momentos.
0: Thiago Henrique domina, bota na frente, deixa com Guti, Guti de três dedos para Givigi, lado direito chega Diego Rocha, chutando a bola com tudo ali em direção ao jogador, mas ela sai em lateral para o Grêmio Esportivo Brasil. Daniel tá na bola, tem o Gelati livre, ele faz o passe para Givigi, lado direito, para cima da marcação do 9, ele passou, ainda Givigi caiu no gramado, foi falta, hein? Foi muito falta, o juiz não marcou, é posse para o Bagé, perde na sequência. Do lado esquerdo para Matheus Strait, dominou linha de fundo, cruzamento, ela passa pelo Givigi, corta de qualquer maneira ali a defesa com já para a cobrança do lateral aos 17 minutos do primeiro tempo. Guti deixou para o Daniel, Daniel vai para a cobrança, o jogador ali do Bagé sentindo alguma coisa, tá tudo certo, lateral já cobrado, bola pro Gelati, fundo do campo, ele botou na frente, fez o cruzamento, mas a bola já havia saído, né, Wesley?
1: É, ele tentou ali desvincular da marcação do toque de cabeça, né, a bola acabou saindo pela linha de fundo, somente tiro de meta para o Marcos fazer a cobrança, segue o placar de 0-0 aqui na Pedra Moura, em nome de Unimed Pelotas.
0: 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Vamos chegando a 17 minutos e 30 deste primeiro tempo. Tá 0-0 aqui na Pedra Moura. Faz o lançamento lá o Marcos. O lançamento foi errado, tocou de cabeça o Robinho. E o Bigode brigou, fez o corte ali parcialmente. O Givigi se esforça, evita a saída da bola. O Brasil tá no ataque. Givigi cruzamento, corta Diego Rocha. A bola tá viva ali na intermediária. Acabou perdendo na sequência o Vinícius, mas o Gelato recuperou, e aí o Saulo tocou nela, e ela vai sobrar lá para o goleirão Marcos, que deixa sair para tiro de meta para a equipe do Grêmio Bagé, e o Diego Rocha ficou sentindo ali, me parece, né, Wesley?
1: É, ele parece já vem sentindo há algum tempo já, o zagueirão da equipe do Grêmio Esportivo Bagé, e agora tá ali no gramado, né, não sei se vai pedir atendimento, mas tá ali agachado, camisa número 4 da equipe de Aldinegro.
0: 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Marcos joga essa bola lá para o ataque. Sobe, toca de cabeça Saulo. Fernandinho rebate. Saulo de cabeça, recua para o goleirão Jackson, que fica com ela e já trabalha a jogada aqui com o Thiago Henrique. Sai jogando pelo lado direito. Thiago Henrique vai avançando com a bola dominada, ameaçou o lançamento. Agora sim ele faz o passe, boa bola por dentro. Encontrou o Gelati. Gelati inverte a jogada, encontrando também o Matheus Estrade lá pela esquerda. Caneta sensacional no Yander e falta em cima dele. E tem que pintar o cartão amarelo, porque o Estrade já deixando o Yander na saudade, Wesley!
1: E invadindo a grande área, pra mim também. Falta pra cartão amarelo, mas pro árbitro ali, o Alan Ricardo Azevedo, ao que parece não, né? Então uma jogada extra muito boa ali por parte do Strite, né? Que consegue fazer o drible pra cima do Yander, ia invadindo a grande área, acabou sofrendo a falta ali com uma mão no rosto por parte do defensor da equipe do Bagé, e nada de cartão, é somente falta para o Brasil, intermediária esquerda, bola boa, falta muito boa ali, pela melhor que um escanteio, a famosa falta melhor que um escanteio, e quem sabe na bola parada.
0: Cara, uma coisa que me incomoda é quando o juiz não aplica a regra, né? O Strat dá uma caneta e ia sair, né, com um ataque promissor, como a regra fala. O jogador abandona a jogada, deixa o braço e o árbitro simplesmente não marca a falta, né? Não aplica a regra como deveria, né? Acabou contemporizando aí o Alan Ricardo Azevedo, mas o Brasil tem cobrança de falta pelo lado esquerdo. É o Gibigi na perna direita. É também na perna esquerda o Matheus Strite. Oportunidade para o Chavante da bola parada. Passou o Strite. Givigi, cruzamento. Saulo de cabeça desta bola. Foi direto para fora, Wesley.
1: Tentativa de cruzamento na marca do pênalti. Chegou ali cabeceando o jogador Chavante. Ela foi direto para fora. Somente tiro de meta. Agora tem ali um princípio de confusão ali por parte dos jogadores do Bagé. Parece com o Saulo ali, né? Defensor é o Zamora. O Zamora, camisa número 4, Chavante. Agora ele vai saindo por ali. Os jogadores do Bagé cercam a arbitragem. Não sei o que acabou acontecendo por ali, mas tivemos aí o primeiro princípio de confusão da partida.
0: É os 20 minutos do primeiro tempo. E atenção, torcedor ligado na Universidade. É, aqui na Pedra Moura, estádio do Grêmio Bagé, por enquanto, 0 para o Bagé, 0 também para o Brasil, Lucas.
2: E com esse ponto conquistado, o Brasil segue, claro, na primeira colocação, não pode ser ultrapassado, vai chegando a 10 pontos, e o Bagé vai chegando a 5, 2 pontos de distância do Farroupilha, equipe que está fora do G2.

0: Tá bom, tudo certo. 22 minutos. E aí, Wesley? O Brasil, né, aparentemente, pelo menos é a impressão que temos aqui do campo, né? Quando resolve botar no chão, quando consegue, né, por conta do gramado, é muito mais time que o Bagé, né, Wesley?
1: É, a qualidade, ela se sobressai, né? E a gente vê nesses momentos que o Brasil consegue acalmar o jogo. E é como falei anteriormente, o Brasil está tentando fazer com que fique ao seu estilo, traga para o seu estilo de jogo, e por enquanto não está conseguindo, até por conta do gramado, né? Da forma como está, né, sendo aí a bola ficando muito viva, o gramado está um pouco castigado e atrapalhando um pouco a situação do confronto, mas é um Brasil que tenta, o Brasil vai tentando impor dessa forma o seu ritmo, tentando trazer o Bagé para o seu estilo de jogo, e o Bagé tentando fazer aquele jogo um pouco mais físico, o jogo, né, que a gente sabe que é um pouco mais do estilo gaúcho que a gente tem acompanhado, e o Brasil vai tentando praticar o seu estilo, mas quando bota a bola no chão, quando tenta chegar até o ataque, mostra sua qualidade, tem mais qualidade que a equipe do Bagé, conseguiu chegar já algumas vezes, e agora tem ali falta para a equipe do Brasil, e segue ali o bolinho, né, discussão agora do Robinho com defensores da equipe do Bagé, então tem ali algumas discussões, pedidos de cartão, mas por enquanto a arbitragem vai levando o jogo somente na conversa.
0: Pois é, o que acontece, o Robinho, ele tá com o calcanhar fora ali da chuteira, né? Ele reclama que um dos zagueiros, eu acho que ele reclama que o Yuri Bigode acabou pisando nele ali e tirando a chuteira, né? O árbitro, ele não viu, o quarto árbitro chamou, estão conversando, o Robinho tá mostrando ali o calcanhar, mas aparentemente não vai dar nada aí, então, nessa questão aí do Robinho, que reclama e tá praticamente com o pé fora ali da chuteira, vai ter que colocar a chuteira novamente ali, o camisa 11 do Grêmio Esportivo Brasil, que sai jogando lá pela esquerda. Zamora fez o lançamento, boa bola para Matheus Strati, lado esquerdo, dominou, ameaçou o cruzamento, agora ele chuta em cima da marcação, e ela sai em lateral para a equipe do Brasil, lá pelo setor esquerdo, tá chegando Gibigi voltou já então, o jogador do Brasil, 24 do primeiro tempo, Matheus Strati faz o lançamento do lateral para Vinícius, mata no peito, bota no chão, Matheus Strati de novo, cruzamento, Bigode afasta, Daniel de cabeça, fez o passe pro Guti, muito forte, esta bola foi para fora, tiro de meta para o Bagé, Wesley.
1: Tentativa do Daniel em ligação de cabeça ali, direta com o Guti, a bola acabou indo muito forte, direto para fora, realmente tiro de meta já cobrado, Brasil recuperando, segue o placar de 0-0.
0: Yander para Michel, domina, campo defensivo, abre lá na direita para Nicolas, vem o time do Bagé para o ataque, lançamento, buscava o Fernandinho, corta Zamora, Gelati para Gibigi, mata no peito, tenta ali o lançamento, acabou atingindo o jogador do Bagé, e a falta para o Grêmio Bagé, Wesley.
1: Pois é, a bola era do Gibigi, né, ele ia tentando dar o passe, o Chaves acabou ali tomando a frente, ele meio que chuta ali o Chaves, né, de quase um voleio no jogador da equipe do Bagé, e o árbitro acabou marcando falta para a equipe de Aldinegra ali, passando o meio campo, é o que parece, vem bola na área e perigo a meta do Jax.
0: 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do Fernandinho que está mais atrás, também o Gustavo Noga aqui na esquerda, e o Yander que é o último, olha o lançamento, passou, sobrou para o Michel, fica nas mãos do Jackson, e o gramado ajudou de novo, hein, Wesley?
1: E a cobrança foi muito mal feita, né? A cobrança ali na meia altura, perto ali da grande área, acabou o Michel depois ganhando, tentando fazer ali uma puxeta para chegar ao ataque, mas Jackson estava bem posicionado, ficou com ela, já repõe para jogo e o placar segue zerado aqui na Pedra Moura.
0: Guti domina lado esquerdo, faz o passe para Vinícius. Vinícius tenta a jogada, faz lá o lançamento para o jogador que é o Zamora. Zamora vai avançando com a perna esquerda, acha o Gelati na intermediária. Gelati chamou na tabela, Gibigi chegou na frente, sobrou para o Guti. Dominou o Guti, abertura para o Matheus Strati, devolução no Gibigi, bateu para o meio. E ela bateu no Diego Rocha, saiu em escanteio. Mas apesar do gramado, o Brasil trabalhou essa bola, Wesley.
1: E agora botando no chão novamente, pelo menos tentando, né? Colocar a bola no chão, de pé em pé, o Brasil foi chegando, o Gibigi tentou o cruzamento. Ela bate na marcação e vai para fora. Escanteio para o Brasil, lado esquerdo, o Gibigi, Strati, Nelly, quem sabe na bola parada.
0: Quem sabe o gol chavante na bola parada, é cruzamento pelo setor esquerdo, tá na bola o Gibigi, o Strati se afastou um pouco, deve ser o Gibigi a colocar esta bola na área, vai para o cruzamento do lado esquerdo, ele ergue o braço direito, sinalizando ali uma jogada ensaiada, Gibigi, levantamento, sai, marca.

0: De soco, ela fica ali para Johan, que aí chegou Daniel, atropelando o Johan e toma cartão amarelo, é o primeiro do jogo, né, Wesley?
1: Para protesto dos jogadores chavantes, né, porque o Daniel faz ali uma falta agora para cima do Johan, foi realmente, na minha visão, uma falta um pouco mais forte, mas aí ele acaba aplicando cartão amarelo e a gente já teve falta no Givigi, teve outras faltas dentro da partida por parte dos jogadores do Bagé que o Brasil queria cartão, mas a arbitragem marca somente agora cartão amarelo para o camisa número 7 da equipe chavante.
0: É, vamos chegando a 27, quase 28 deste primeiro tempo, aproveitando Lucas Fabião para ler alguns recados, torcedor chavante participando conosco, Lucas.
2: Aqui no YouTube da Rádio Universidade Pelotas, Antônio Borges, boa tarde pessoal da RU, cheguei agora em Porto Alegre, já estou ligando na RU, boa transmissão com a vitória do Brasil, Lázaro de Porto Alegre, também está por aqui o Osmar nas entregas e nas escutas, ele que está nas três vendas, por aqui também o Wagner falando que o Givigi é muito fraco, trazendo aqui a sua opinião, a interatividade, Lousada, aqui no nosso WhatsApp, no nosso YouTube e no nosso Instagram.
0: Muito bem, participe conosco, 0539-8413-5473, também no nosso YouTube, Instagram, Rádio Universidade, YouTube, Rádio Universidade de Pelotas, nos aplicativos, o exclusivo da RU, também no Radiosnet, são inúmeras oportunidades, inúmeras plataformas para você acompanhar o futebol da Universidade. 28 minutos deste primeiro tempo, vai para a cobrança do lateral, aqui pelo lado direito, Daniel, camisa número 7 às costas, faz o passe ali para Gelati, dominou, tentou a devolução no Daniel, sobrou novamente com Gelati, Givigi de primeira para Guti. E aí foi puxado ali pelo Gustavo Nogue, mas essa bola já tinha saído, então é lateral para o Bagé. E o árbitro parou porque o Nogue se emocionou ali, né? Tava lá na frente para cobrar o lateral e agora ele volta algumas casas e vai para a cobrança do arremesso manual aos 29 do primeiro tempo. Gelati de cabeça, ela sobrou para Givigi, dominou, se livrou da marcação, faz o passe mais atrás, domina Saulo, de primeira para Zamora, jogou o passe alto ali, Zamora espera ela cair, domina, bota no chão, deixa para o jogador que é o Vinícius faz o domínio, abre a bola aqui para Saulo domina, deixa ali para Zamora vai avançando na perna esquerda, fez o passe por dentro, boa bola para Vinícius para Guti, entrada da área, devolveu no Vinícius, de primeira tentou ali o Givigi, melhor para o Yuri Bigode, que cortou na sequência, fez ali a antecipação o Thiago Henrique, não deixou a bola chegar no Michel, ela sobrou para Daniel, fez o cruzamento, sobrou para Robinho dentro da área, ele dominou, lado esquerdo, mais atrás, Strite fez o cruzamento, e Yuri Bigode corta, o Thiago Henrique dominou, botou no chão, bateu pro gol em cima do Bigode, falta, o Bigode abriu a asa e a bola bateu no braço dele, o Brasil tem falta perigosa, Wesley!
1: Falta muito boa agora, o Brasil foi progredindo de um lado pro outro, tentando chegar, e o Thiago Henrique ia se aventurando agora no ataque, tentando o chute com a perna esquerda, a bola acabou explodindo no Yuri Bigode, mas foi no braço, e é falta muito boa para a equipe do Brasil, quem sabe na bola parada.
0: É, outro cartão também que o árbitro contemporizou, né? Esse é lance de cartão amarelo. O Yuri Bigode impede, né, a finalização com o braço totalmente aberto. Isso pra mim é lance pra cartão amarelo. O árbitro não aplicou, apenas para o Daniel no jogo. Daniel, único amarelado por parte do Grêmio Esportivo Brasil, por parte de todos os atletas que estão em campo, o único cartão amarelo do jogo. Tem cobrança de falta, ela é quase ali na linha, é da meia-lua da grande área, um pouco mais pro lado direito, é uma grande oportunidade para a equipe do Grêmio Esportivo Brasil. A barreira do Bagé está posicionada mais ou menos ali na linha da marca do pênalti, só para vocês terem uma ideia do quão próximo à grande área é esta cobrança. E o Brasil está ali com uma conferência, são cinco jogadores ali conferindo, vendo quem vai bater. O Guti está próximo, o Matheus Strade, também o Givigi. É uma grande oportunidade, tem que essa bola sair da barreira e morrer lá dentro para o torcedor chavante fazer a festa aqui em Bagé, em todo o Brasil ligado na Universidade. Dá para a cobrança da falta, ali o jogador Givigi, sobrou só ele, então é o Givigi que vai para a cobrança, o resto dos jogadores vão lá atrapalhar a visão do goleiro Marcos, respira fundo, o Givigi já foi autorizado, perna direita bateu em cima da barreira, e ela vai sobrar para o Johan, que já bota na frente, e aí o Givigi matou o contra-ataque, falta para o Bagé no campo defensivo, e mais um cartão para o Brasil, Wesley.
1: Pois é, aí a falta de critério ela está sendo, né, escancarada aqui por parte do árbitro neste momento, porque a falta do Yuri Bigode foi para cartão amarelo, A falta no Givigia, que pelo lado direito foi para cartão amarelo. A falta no Strite também foi para cartão amarelo. E ele acabou não aplicando. Aí o Daniel e o próprio Givigia fazem duas faltas, que na minha visão até esta do Givigia é realmente para cartão amarelo. E aí ele aplica. A questão é a falta de critério que realmente, neste momento, o árbitro não está conseguindo manter dentro da partida.
0: E atenção, torcedor ligado na universidade. Chegou a hora de conferirmos sempre o placar do futebol, DRU! 32 minutos deste primeiro tempo aqui na Pedra Moura em Bagé. Tá 0 para o Bagé, 0 também para o Brasil.
2: De olho na Copa do Mundo, porque estão acontecendo amistosos internacionais com as seleções que estão classificadas à Copa. Terminou nesse momento Irã 2-0 para Mali. E também a Suécia virou o jogo. Virou o jogo, estava perdendo para a Grécia 1-0, mas virou com Gyökeres aos 7 minutos da segunda etapa. E Nilsson aos 23 minutos vira o jogo para a Suécia, que também está classificada à Copa do Mundo. 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
0: Futebol é aqui, sensacional. Olha o Brasil tentando lá com o Givigi de cabeça, domina lá o Nicolas, apertado pelo Givigi, tomou, Matheus Strati dominou, bateu para fora! O Brasil ganhou um presente do Nicolas, o Givigi tomou, e o Matheus Strati bateu lá, foi por cima da meta, é mais uma grande oportunidade perdida pelo Brasil, Wesley!
1: E é muito cobrado agora o jogador da equipe do Bagé, porque dormiu no ponto, conforme dormiu no ponto, o Givigi estava ligado no lance, conseguiu roubar, ligar ao Matheus Strati, ele com a perna esquerda bate pro gol, bateu por cima, mais uma grande chance desperdiçada pelo Brasil, que quase abre o placar aqui na Pedra Moura.
0: É, grande oportunidade, perde o Grêmio Esportivo Brasil. Michel toca na bola, ela sobe, deixa ali para Saulo de cabeça. Guti domina, no meio de dois jogadores, sofre a falta e o árbitro vai finalmente mostrar o cartão para o jogador do Bagé aí, Wesley.
1: É o Yander, se eu não estou enganado, camisa número 2 da equipe do Bagé, acabou fazendo a falta por ali, foi o jogo parado e cartão amarelo para ele.
0: Ele mesmo, Yander, camisa número 2, amarelado, primeiro amarelado. Do lado do Grêmio, Bagé, Givigi e Daniel, por parte do Brasil, já receberam o cartão amarelo. Saulo para Thiago Henrique, campo defensivo, faz o passe por dentro ali para Daniel. Daniel para o Gelati. Gelati tentou a jogada, foi desarmado. Guti recuperou, escapou da marcação, chamou o Givigi para a tabela. Devolução no Guti, boa jogada. Caiu na área, arbitragem não marca nada. E agora a bola volta aqui para o Bagé com o Johan. Sobe o Thiago Henrique, ela sobrou para Michel. Michel sozinho contra três defensores, botou na frente, invadiu o área, Michel, bateu perna esquerda, Jackson, faz a defesa, joga esta bola para escanteio, o Michel fez tudo sozinho, hein, Wesley?
1: Foi levando o jogador da equipe Jaldinegra aqui pelo lado esquerdo de ataque, contra três defensores da equipe do Brasil, os três zagueiros, ele ganha, vai para frente aqui, invade a grande área pelo lado esquerdo, bate com a perna canhota e obriga o Jackson a fazer a sua primeira defesa do confronto. Escanteio para a equipe do Bagé, lado esquerdo, Nicolas está aqui posicionado e vem perigo a meta chavante.
0: É o Nicolas que vai para a cobrança, escanteio pelo setor esquerdo. É uma das raras oportunidades que o Bagé teve neste primeiro tempo e ele vai ter agora na cobrança de escanteio. Lado esquerdo, o árbitro conversa lá na área, ajusta os últimos detalhes, agora sim ele autoriza, fez o cruzamento, Jackson de soco afasta, ela fica ali na intermediária, briga Robinho, perde para Gustavo Nogue, domina Gustavo Nogue, abre na direita para o Jalisson, melhor para Matheus Strati, que joga esta bola pela linha de lado, é lateral para o Bagé, está chegando lá o Gustavo Nogue para a cobrança, mas ele vai deixar para o Nicolas, que vai, ao que parece, meter o latereio lá para a área. Não, fez o passe para o Yander, domina Yander, o árbitro agora vai parar o jogo. O que, que ele fez aí, hein, Wesley?
1: Alguma pois confusão, agora não entendi, né? É a situação ali com o Gustavo Nogue, ali, discussão entre ele e o Vinícius, aí ele para o jogo, conversa com os dois e agora vai autorizar o lateral.
0: É, o Vinícius reclama, agora sim lateral já foi cobrado, Michel de cabeça, ela vai direto para fora, é só tiro de meta para o Grêmio Esportivo Brasil com Jackson que vai para a cobrança. 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Daniel caiu no gramado, pediu a falta, arbitragem não marca, na sequência ele recupera, a bola fica ali com o Jalisson, que faz o giro, deixa ali com o Gustavo Nogue, ele inverte a jogada lá pelo lado direito de ataque do Bagé, melhor para a Strait, que domina, já lança o Robinho, chega Yuri Bigode, corta, a bola sobe, ainda está no gramado, Matheus Strait toca de cabeça, ela bate ali no Nicolas, que ganha a lateral, conseguiu evitar a saída da bola, bateu em cima do Matheus Strait, é lateral para o Bagé aos 37 minutos deste primeiro tempo, é o Nicolas ali para a cobrança do lateral lá pelo lado direito, ele faz lá o lançamento, toca de cabeça ali o Gelati, fica a bola com o Michel domina, deixa a bola para Jalisson, escapa da marcação ainda ele, Gelati, boa bola para Guti, agora vem no contra-ataque o Grêmio Esportivo Brasil, botou na frente o Guti, ganhou da marcação, fez o passe pro Daniel dentro da área, ele bate cruzado, Marcos pegou o Robinho, a bola tá viva, vai sobrar, atenção, gol, corta a defesa, Guti domina, acaba perdendo, que chance teve o Brasil, hein, Wesley?
1: Inacreditável, perder uma oportunidade como essa, a bola chutada pro gol pelo Daniel, o goleiro faz a defesa e bate roupa, depois o ataque do Brasil tentou duas vezes, acabou desperdiçando, olha o Bagé.
0: Olha o Bagé chegando com o Michel, botou na frente, fez a proteção, Iago Zamora, e é só tiro de meta, Wesley.
1: Agora o Michel tentou novamente, só que agora era o Zamora, né, um jogador um pouco mais rápido, o Saulo daquela vez ele acabou vencendo, só que agora melhor para o defensor da equipe chavante, que só protegeu, a bola foi para fora e é tiro de meta para o Brasil fazer a cobrança.
0: É, o Zamora muito mais rápido, né? No lance anterior ele ganhou na corrida do Saulo, mas o Zamora de fato é outra turma em comparação aí à velocidade, né? E tá com ele a bola no lado esquerdo, domina, faz o passe para Saulo, Saulo vai avançando com a bola dominada, Brasil todo no ataque, passe por dentro para Robinho, mas aí a bola chegou no pescoço do Robinho ali por causa do gramado, né, Wesley?
1: Ela foi pingando, né? Foi quicando ali, acabou pegando mal ali, depois o Robinho não conseguiu dominar e ela foi direto nas mãos do Marcos, a bola fica muito viva, né, atrapalha alguns momentos ali, algumas tomadas de decisão, alguns lances e até alguns momentos individuais por parte dos jogadores, porque acabam se perdendo a bola, porque realmente deixa o gramado, né, deixa o jogo muito vivo e isso acaba atrapalhando o estilo até mesmo da jogada dos atletas em alguns momentos.
0: A intenção do Saulo foi dar o passe por baixo, né, uma bola que quando o gramado subiu e aí o Robinho não conseguiu dominar, o Bagé tem falta lá pelo lado direito e é a oportunidade já para botar essa bola na área, o Yuri Bigode vai meter essa bola, já vai fazer o lançamento lá buscando o Michel, briga, toca de cabeça Zamora, completa Saulo, rebate esta bola para fora da área, Matheus Strait domina, cai no gramado, pede a falta, o árbitro Alan Ricardo Azevedo não marca, é só lateral para o Bagé. Lançamento, corta ali o Vinícius para Matheus Strait, domina, escapa da marcação, faz o passe para dividir, chega Yuri Bigode, briga lá o Gelati, o jogo fica feio nesse momento, Nicolas faz bom passe para Gustavo Nogue para Fernandinho, escapou da marcação, caiu e a falta em cima dele, Wesley.
1: E é se livrando ali bem da marcação do Vinícius agora, o Fernandinho acaba que sofre ali o puxão, é derrubado, falta marcada para a equipe do Bagé fazer a cobrança, é uma falta perigosa, intermediária direita de ataque, praticamente frontal ao gol do Jackson e vem perigo a meta chavante.
0: Vamos chegando a 40 minutos, tem boa cobrança de falta a equipe do Bagé, é frontal ao gol, um pouco mais para o lado direito, é na intermediária, não é tão próximo à grande área. Jogadores do Brasil na barreira ficam ali bem longe até da área, né? Para cobrar direto, o cara tem que ser muito bom. É mais para cobrança direto para a área. E deve ser essa situação aí por parte do Bagé. Nicolas na perna direita, o Gustavo Nogue na perna esquerda. É o Nicolas, levantamento, sobe corta Zamora. Sobrou para Iô! De primeira. E ele jogou lá na torcida chavante atrás do gol, Wesley.
1: Tentativa na praticamente na entrada da área ali na cobrança de falta, chegou bem o Zamora afastando, depois o Johan deu uma famosa pichotada e ela foi para longe lá no torcedor que está realmente ali na grade, atrás do gol chavante, somente tiro de meta já cobrado pelo Jax.
0: Zamora faz o lançamento lá buscando o Givigi, esta bola foi direto para fora, é só tiro de meta para o Bagé. E atenção, torcedor ligado na universidade, chegou a hora de conferirmos tempo e placar do futebol, DRU! 41 minutos e 30, primeiro tempo de jogo aqui na Pedra Moura, segue tudo igual, 0 para o Bagé, 0 também para o Brasil, Lucas Fabião.
2: E começará em instantes Espanha e Iraque, por amistosos internacionais. Espanha, considerada a favorita para a Copa do Mundo, vai se preparando, ajustes finais, daqui uma semana começa a Copa do Mundo, também 4 horas e 10 minutos, França e Costa do Marfim, França com Mbappé, força máxima para encarar essa Costa do Marfim, também a seleção francesa vice-campeã em 2022, finalizando a sua preparação para a Copa do Mundo, que começa quinta-feira que vem. 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
0: Futebol é aqui, sensacional. 42 minutos, reta final deste primeiro tempo. Wesley, o que está vendo aí do jogo? O jogo ficando mais vivo, mas o Brasil já poderia estar vencendo, já criou grandes oportunidades, né, Wesley?
1: Exatamente, né? Foram aí 3-4 oportunidades bem criadas, né, pelo Grêmio Esportivo Brasil. Teve chutes dos dois lados até mesmo, né, não só por um lado. Chega muito bem com o Matheus Strait pelo lado esquerdo. O Daniel também está conseguindo apanhar muito bem aqui pelo lado direito e está conseguindo até mesmo, teve um chute a gol, né, que o Marques acabou ali batendo o roupa. O Brasil perdeu talvez a principal chance do jogo neste momento, assim como também o Michel. Teve a única chance boa por parte da equipe do Bagé, que ele consegue ganhar muito bem aqui do Saulo, e o Jackson faz a defesa, mas na soberania, né, das finalizações, o Brasil está à frente realmente, poderia já estar vencendo, já deveria ter aberto o placar, não consegue por conta de algumas situações também que envolvem a efetividade, que a gente já vem falando disso nos últimos jogos, né, o Brasil tem muita dificuldade para conseguir estar fazendo seu gol, abrindo o placar, e aqui já teve chutes para fora, o Marcos, né, defendendo, agora ali também a defesa do Bagé em um momento conseguiu afastar, no mesmo lance ali que o Marcos bateu o então é um Brasil que ele está conseguindo criar. No momento que ele coloca a bola no chão, que ele tenta propor o seu estilo de jogo com troca de passes, tentando encontrar o Guti principalmente, que agora está saindo ali, sentindo ali a perna esquerda, o que parece, mas vai retornar para jogo, o Brasil consegue estar fluindo ao ataque. O Givigi até está bastante participativo, teve ali duas boas oportunidades, que também poderia ter aberto o placar, e está faltando o Robinho, né? Acho que está faltando a jogada individual, a jogada em velocidade. O Yuri Bigode e o Diego Rocha são dois zagueiros que são fortes fisicamente, mas eles são lentos, né? Então, eu acho que o Robinho precisa aproveitar um pouco mais, ir mais pro X1, né? Pro um contra um, porque está faltando um pouco mais desse Robinho para estar apresentando um pouco mais e, quem sabe, colaborar aqui na Pedra Moura. Mas é um Brasil que cria as melhores oportunidades, está tentando propor seu estilo de jogo e, no momento que consegue fazer isso, mostra a qualidade que é superior à equipe do Bagé.
0: Este Wesley da Galinha, nosso comentarista na tarde de hoje, repórter comentarista, trazendo a sua análise deste primeiro tempo até aqui, 44:30, etapa inicial de jogo, 0-0 para Bagé e Brasil. Zamora, campo defensivo, faz o passe mais atrás, quem está com ela agora é Saulo, vai avançando, Saulo aqui na direita para Thiago Henrique, camisa 2 às costas, domina, devolve a bola para Jackson pisa nela, inverte jogada, dá o passe lá para Zamora, lado esquerdo, tem campo para jogar, vai avançando, carregando a bola na perna esquerda, fez o passe ali buscando o Matheus Strait, corta a defesa, volta ali para Yander, ele tenta ali a devolução no Nicolas, que nem acompanhou a jogada, ficou tranquila para o Zamora. Zamora para Jackson domina, abre aqui na direita para Thiago Henrique, sobe a marcação, o time do Bagé chamou ali a tabela, o Daniel Gustavo Nogue briga, ganha, tá bola presa ali entre as pernas, melhor para Daniel que sai jogando, Daniel faz o lançamento, Yuri Bigode completa de primeira, sobe ali o Thiago Henrique, Diego Rocha faz ali a inversão, dá um balão lá pra frente, Michel briga, toca de cabeça Zamora, ela fica para Gelati, o jogo tá vivo nesse momento, o Zamora cortou, sobrou ali para Nicolas, vai avançando lá pela direita, jogador do Bagé, caiu no gramado, pediu a falta, nada, segunda arbitragem. Veio o time do Brasil para o contra-ataque, Givigi domina, tem o Strait passando, a bola é para ele, lado esquerdo, Matheus Strait, chega Jalisson, toca na bola e o árbitro está marcando só tiro de meta, Wesley.
1: O Strait é disputando lá pelo lado esquerdo, acabou sendo derrubado, para mim também não teve um contato faltoso, e ele que tocou por último na bola, é somente tiro de meta para o Marcos fazer a cobrança, minutos finais já aqui do primeiro tempo e o placar segue 0-0.
0: Segue 0-0 o placar aqui na Pedra Moura, em Bagé. 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Olha o Bagé, lado esquerdo, Nicolas, cruzamento, Jackson não saiu e o Thiago Henrique tocou de cabeça, escanteio para o Bagé, Wesley.
1: Chegada perigosa agora por parte da equipe do Bagé, Nicolas pelo lado direito fez o cruzamento, o Jackson ficou indeciso, no vou, não vou, e nisso Thiago Henrique estava bem ligado no lance, conseguiu botar para fora, escanteio para o Bagé, lado esquerdo, Gustavo Nogue está chegando por aqui e é ele quem vai para a cobrança.
0: É, dois anos parado não é fácil, né? Às vezes o ritmo, o tempo de bola não é o mesmo, então, né, preferiu para não se arriscar nem sair na bola ali o Jackson. E a cobrança de escanteio para a equipe do Bagé pelo setor esquerdo. Já são 47 deste primeiro tempo, já é a última volta do cronômetro. Vai para a cobrança ali o Gustavo Nogue, fez o cruzamento, Diego Rocha de cabeça... Ela vai ficar ali pro Nogue, a bola não sai, não, mas estava impedido, né? Porque ele estava voltando lá da posição de impedimento. É isso, Wesley?
1: É exatamente isso, né? Estava aqui avançado o Gustavo Nogue, tentou ali disputar a jogada, até evitou a saída, mas estava adiantado, foi impedido ali. Lance parado para a equipe do Brasil fazer a cobrança. Segue o placar de 0-0. Acho que achei que ia encerrar o primeiro tempo, mas não. Vai cobrar ali o impedimento, a bola parada do Jackson. Segue 0-0 aqui na Pedra Amor.
0: É, vai para a cobrança do. Da reposição ali, o Jackson, muito possivelmente para encerrar esse primeiro tempo. Já faz o lançamento, a bola vem aqui para o campo de ataque do Brasil, sobe Diego Rocha e o árbitro está encerrando o primeiro tempo aqui na Pedra Moura. Zero para o Bagé, zero também para o Brasil. É intervalo de jogo, vem aí o Lucas Fabião para comandar o Por Dentro da Bola.
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2: Fim de primeiro tempo na Pedra Moura, em Bagé. Zero para o Brasil, zero para o Bagé. Ambas as equipes vão somando um pontinho na quarta rodada do campeonato do Troféu Dunga. Estamos aqui no Por Dentro da Bola nesse intervalo de jogo para repercutir o primeiro tempo, já projetar o segundo tempo. 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Então, finalizada a primeira etapa. Zero para o Bagé, zero para o Brasil na Pedra Moura. É para lá que nós vamos, Wesley. Que falar desse primeiro tempo, onde observamos um jogo tímido, onde as principais ações de risco, tanto para o Bagé, tanto para o Brasil, foram na segunda metade desse primeiro tempo. O que falar? O que falar desse confronto onde o Brasil vai somando mais um pontinho, o Bagé também?
1: Pois é, foi um confronto onde teve muita disputa, né? O primeiro momento ali, principalmente da primeira etapa, né? Os primeiros 20 minutos, a gente viu um jogo onde o Bagé tentava impor muito mais do estilo físico e o Brasil tentando trazer o Bagé para o seu estilo. Em alguns momentos conseguiu, colocava a bola no chão, conseguia tentar impor a chegada ao ataque, o Daniel, o Matheus Stride, pelos dois lados tentando chegar, né, e em alguns momentos conseguiu, tanto é que o Brasil criou as melhores oportunidades do primeiro tempo, foi melhor que a equipe do Bagé, mas acaba que também tem um gramado que deixa o jogo muito vivo, né, isso favorece também ao estilo de jogo da equipe do Bagé, porque é esse estilo de jogo um pouco mais disputado, né? E isso acabou favorecendo também um pouco essa equipe de Aldinegro, mas o primeiro destaque fica por conta disso, porque o Brasil foi melhor, acabou no momento que conseguia impor o seu estilo, a qualidade que tem dentro dos seus jogadores que hoje estão aqui para estar enfrentando essa equipe de Aldinegro, conseguiu chegar até o gol adversário, mas parou na efetividade, né? Ou melhor, na falta dela, e não conseguiu abrir o marcador.
2: Tá certo, e a gente acompanha então esse Bagé, esse Brasil, onde no primeiro tempo, meio tímido, fica o zero no placar. A gente vai para um rápido intervalo aqui no Perdão da Bola, mas quero convidar a você a seguir interagindo conosco no nosso WhatsApp 53984135473, no YouTube da Rádio Universidade de Pelotas, também no nosso Instagram. Torcedor Chavante, o que achou dessa primeira etapa? O que, que acredita que o técnico Laércio Aquino tem que fazer na segunda etapa para buscar o resultado? Lembrando que com esse empate, o Brasil não pode ser ultrapassado, já não poderia ser ultrapassado na primeira posição. Mas em caso de vitória, o Brasil já está matematicamente classificado como primeiro colocado. O Brasil já está na semifinal, mas caso vença hoje o Bagé, aí resolve tudo, Jorge Alves. Já vai estar classificado para a semifinal, já vai estar como primeiro colocado. Aí vai ter dois jogos para o Laércio Aquino brincar, né? Fazer os seus testes. Ainda tem a decisão de domingo na Série D, não sabe se daqui a pouco só tem a Copinha. Aí não vai brincar, vai ter que ir com força máxima. Mas a gente está de olho na Copa FGF. E a gente vai para um rápido intervalo aqui no Perdão da Bola. E na volta a gente amplia essa segunda etapa na Pedra Moura.
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4: 15 horas e 52 minutos.
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2: Estamos de volta aqui no Por Dentro da Bola, na Rádio Universidade. Intervalo de jogo na Pedra Moura, 0 para o Bagé, 0 para o Brasil. Na primeira etapa, ninguém conseguiu fazer um golzinho sequer, e a gente vai acompanhando então esse jogo da quarta rodada do Troféu Dunga e já projetando a segunda etapa. 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E a gente vai acompanhando por aqui a interatividade, tem até corneta, tem espaço para corneta, né? Perguntei pro torcedor Chavante o que achou da primeira etapa e também o que esperar da segunda etapa. Mas também tem espaço para corneta. Jardim de Paulo por aqui, boa tarde. Estou na melhor, torcendo pro Bagé ganhar do time do Emerson. Até a Jardim perguntando se sabem informar a data do jogo do meu Lobão, Lobão da Jardim de Paula, contra o time do Brasil, que mora em Vitória, no Espírito Santo, e quer ir ver o Pelotas. Pois é, a gente teve, né, essa semana a confirmação do formato da divisão de acesso, que vai ser em turno único, todo mundo enfrentando todo mundo. E o clássico Brapel vai ser na Boca do Lobo, mas ainda não tem a tabela com a data, com a especificação das rodadas. Sabemos que a divisão de acesso começa no dia 2 de agosto, mas a gente não tem ainda as rodadas, as datas. Então, já de olho na Copa FGF, que está em andamento, de olho, ontem a gente teve um para o Farroupilha, um para o Guarani. estamos dando um empate novamente entre uma equipe de Bagé e uma equipe de Pelotas. E Wesley Dagani, para essa segunda etapa, o que tu acredita que o técnico Laércio Aquino possa fazer? Acredita que a equipe inicial, que naquele misto quente que falamos, seguirá? Poderá fazer alguma alteração? Dentro das peças que tem, o que a gente pode esperar dessa segunda etapa?
1: Pois é, Lucas, avaliando também ainda o que foi a primeira etapa, a gente tem alguns pontos que são interessantes, né, que é a movimentação por parte dos meias, principalmente, né, o Guti e o Givigi, eles participaram bem e bastante por parte do confronto, e isso fez com que o Brasil tivesse essa soberania contra a equipe do Bagé, conseguisse estar criando algumas oportunidades, as melhores do confronto, pelos dois lados, né, conseguindo até ali aquele lance, né, que eu nem consegui ver qual foi o jogador que acaba ali disputando, eu acho que foi até o Givigi que acaba disputando com o Marcos ali naquele momento, depois do chute do Daniel, e depois ainda acho que foi o Yuri Bigode que acaba afastando, mas o Brasil chegou, conseguiu criar, conseguiu ter oportunidades, faltou a efetividade, aí mais uma vez, né, falta a efetividade, falta o terço final, falta a decisão correta, né, em alguns pontos da partida, a gente vê que alguns jogadores estão indo ali para o vestiário, vamos ver depois qual vai ser a avaliação por parte do Laércio Aquino, porque é aquilo, né, se ele está utilizando o confronto para estar avaliando, de repente, esse primeiro tempo ele conseguiu avaliar alguns, faz algumas mudanças já no intervalo, vem alguns jogadores para ele estar avaliando mais aí durante essa segunda etapa, mas se quiser manter, né, o ritmo, quiser ver aí o Brasil daqui a pouco estar tentando pressionar um pouco mais essa equipe do Bagé, dá para manter a mesma equipe, acho que tem condição para isso neste primeiro momento, para tentar até mesmo daqui a pouco conseguir chegar ao seu gol. O Bagé, ele tentou impor um estilo um pouco mais físico ao Brasil nos primeiros 30 minutos ali, e depois disso o Brasil foi conseguindo controlar o jogo, até antes disso o Brasil já tinha conseguido em alguns momentos estar colocando a bola no chão e chegar ao gol do Bagé, mas depois disso só deu Brasil, né? Aí o Brasil conseguiu colocar a bola no chão, o Bagé teve dificuldade para estar saindo, e o Brasil foi conseguindo ter volume contra essa equipe de Aldinegra, e a questão também é do gramado, né? Até pro torcedor entender também, né? Porque realmente o gramado, ele está atrapalhando em alguns momentos. É um kick da bola que ele é mais alto do que o imaginado, né? E atrapalhou o Saulo já, atrapalhou o Michel também, né, alguns lances, alguns passes, né, que são às vezes rasteiro, a bola vai pingando, atrapalha também no domínio dos jogadores, aí dá aquela espirrada, né, que a gente sabe que faz com que daqui a pouco seja desarmado. Então o gramado, ele realmente, ele está atrapalhando em alguns momentos, mas mesmo com o gramado sendo aí um pouco castigado em algumas partes do campo, o Brasil conseguiu estar colocando a bola no chão, conseguiu estar chegando a esse gol da equipe de Aldinegra. Então é interessante a gente ver principalmente qual é a avaliação por parte do Laércio em relação àquilo que ele viu dentro desse primeiro tempo, porque realmente, se a gente for parar para avaliar a forma

0: pontuação, foi lá em Pelotas, né, e acabou fazendo até um jogo um pouco mais abaixo do que se imaginava, mas é um Bagé que traz, né, traz esse estilo um pouco mais físico, esse estilo mais disputado do próprio Rodrigo Bandeira, né, que é um treinador que também é coroado aqui dentro do nosso futebol gaúcho e tenta impor esse ritmo aos seus jogadores, e um Brasil que tenta em alguns momentos, e talvez aí conseguindo, né, estar colocando a bola no chão, tendo um pouco de mais calma, um pouco mais de participação do Robinho. Tá faltando ainda aquele Robinho que aí todo torcedor espera, o Robinho hipotético, né, que é aquele Robinho que a gente viu em alguns confrontos, aquele Robinho que consegue ir para um contra um, que é sempre ofensivo, né, e efetivo dentro das suas jogadas, só que não está conseguindo desempenhar. O Robinho não está conseguindo desempenhar, ele não conseguiu no primeiro tempo ter nenhum tipo de grande participação, mesmo com o Brasil estando boa parte do seu tempo dentro do ataque da equipe do Bagé. Então é um Robinho que deixa a desejar e isso também faz com que atrapalhe um pouco daqui a pouco a ofensividade por parte do Brasil. Porque o Gibigê está participativo, o Guti está bem participativo também, o Daniel, que é um ala, ele está chegando muito bem ao ataque. Mas realmente, falta esse jogador, né, que daqui a pouco também pode, né, em uma opinião, uma avaliação, perdão, por parte do Laércio, ser um escolhido para sair. Mas é um jogador que a gente sabe que ele pode entregar mais. Mas está faltando realmente o Robinho ter essa condição, né, e essa qualidade de conseguir fazer aquilo que o torcedor espera dele.
1: Pois é, um Grêmio Esportivo Brasil então focado na Série D do Campeonato Brasileiro, porque tem no próximo domingo, já convocando Lucas, o torcedor, porque domingo tem uma partida importante contra o Azures, né, Wesley?
0: E até agora o Laércio, ele vem, né, tá voltando pro gramado, conversando com o Robinho, ao que me parece o Yuri daqui a pouco, ele tá ali sem o colete, não sei se ele vai acabar entrando, daqui a pouco a gente confirma, ao que parece sim, camisa número 16, Yuri. Mas o Robinho, ele veio conversando aqui com o Laércio Akira, então vamos ver daqui a pouco se vai ter algum tipo de substituição e qual vai ser a escolha e movimentação aí por parte do Laércio em relação ao que ele viu da equipe nesse primeiro tempo.
1: Tá certo, é isso. Yuri, que é também uma peça importante desse Grêmio Esportivo Brasil, o Laércio tá realmente aproveitando para conferir os jogadores que... Também, né, o Laércio chegou na semana passada, vai fechando uma semana de Grêmio Esportivo Brasil, ainda tá conhecendo esses atletas e Yuri pode pintar no time do Brasil, mas relembrando, né, no domingo temos essa decisão importante, Azures e Brasil, última rodada da Série D do Campeonato Brasileiro. Brasil precisa vencer para sonhar com a classificação a próxima fase. Mas a gente tá de olho aqui na Copa da Federação Gaúcha de Futebol. E até o Wesley, tu tá aí acompanhando na beira de campo, né? O Yuri pode pintar no time do Brasil. Ainda não sabemos se vai acontecer, quem o Laércio tiraria. Trouxe um relato que Robinho estava conversando com o treinador, mas queria até te pedir um relato, né? Porque a gente não tem nessa partida, por exemplo, inicialmente um centroavante, né? A gente viu o Givigi tendo essas possibilidades, o Robinho faz de falso 9, né? Wesley, como que tu vê essa questão e como que o Yuri poderia entrar nessa equipe? Como que tu viu a movimentação ofensiva do Brasil?
0: Eu acho que o Laércio está ligado aqui na Rádio Universidade, ele vai tirar o Robinho, tá? Vai tirar o Robinho e vai adiantar talvez ali o Daniel, provavelmente. E no Bagé também teve troca, saiu o 10, que é o Johan, entrou o 17, Gustavo Linhares, e vai ter troca também no Brasil. E teve outra troca na equipe do Bagé, saiu o 11, Fernando, e entrou o 19, Alencar Cavani. E aí a troca no Brasil, sai então o 11, Robinho, e entra o 16, Yuri. Então traz o Yuri para a ala direita, avança o Daniel, né, o Daniel, como falei, participou muito bem do ataque e faltou o Robinho, né, não conseguiu estar desempenhando dentro desse primeiro tempo, foi a avaliação que, né, tive aí durante esse primeiro tempo, então acho que foi a mesma avaliação que teve ali por parte do Laércio, que tira, então esse Robinho coloca o Yuri, bota o Yuri para fazer a ala direita, avança o Daniel para ser a dupla do Givigi no ataque, vamos ver de que forma agora vai suportar o Brasil, até mesmo com essas duas trocas também por parte da equipe do Bagé, as duas equipes já no gramado, daqui a pouquinho vai iniciar o segundo tempo,
1: Lucas. Tá certo, e com isso a gente vai encerrando o Pordeu da Bola. Rodrigo Bandeira do Bagé não gostou muito do que viu na primeira etapa, o técnico Laércio Aquino não gostou, se tá testando não gostou do que viu do Robinho. Mas então a gente encerra o Pordeu da Bola, porque vem aí Gustavo Lousado, Wesley Degani, seguimos juntos aqui, eu, Lucas Fabião, porque vem a segunda etapa na Pedra Moura, 0 para o Bagé, 0 para o Brasil.
2: Gustavo Lousada.
3: Deixa comigo, vamos juntos para o segundo tempo aqui na Pedra Moura. Tá tudo pronto, Michel vai dar o pontapé inicial. E nós vamos para o segundo tempo de até aqui 0-0, Bagé e Brasil, Brasil e Bagé. Agora Gustavo, o Bagé vai atacar a direita das cabines, exato. O Brasil à esquerda, Wesley.
0: Só porque teve uma torcedora passando.

0: no mal ali por parte da torcida do Brasil, está sendo retirada neste momento aqui da Pedra Amor. Então, uma torcedora acabou passando mal no momento que iniciou a segunda etapa.
1: Muito bem, eu estou vendo aqui, né? Está sendo levada ela ali para, né, ser atendida aqui na Pedra Amor. Apita o árbitro, começa o segundo tempo. Bola rolando aqui na Pedra Moura, já com o Brasil tentando a jogada, corta de qualquer maneira lá o Nicolas. Ela sobe, fica para Daniel, agora jogando mais ofensivo. Ele já aposta a corrida com o Gustavo Nogue, ganha pela direita, fez o cruzamento buscando o Givigi, domina, corta errado, o Yuri Bigode, Guti, golaço! É golaço! Gol! Pisotada sensacional do Yuri Bigode. Ele precisou de duas tentativas para fazer o corte. E na segunda, ele deu um passe preciso no pé do Guti. De perna esquerda, ele meteu na gaveta. Um minuto do segundo tempo, o Brasil abre o placar aqui em Bagé em grande estilo. Um golaço do Guti para fazer o primeiro gol chavante em Bagé. 0 para o Bagé, 1 para o Brasil. O detalhe deste golaço, Wesley Tagari.
0: A troca por parte do Laércio. Tira o Robinho, avança o Daniel, que faz a jogada pelo lado direito na sua primeira participação nesse segundo tempo. Consegue fazer o cruzamento e afasta muito mal ali o Yuri Bigode no pé do Guti, que com a perna esquerda coloca no ângulo. Um golaço por parte do jogador da equipe do Grêmio Esportivo Brasil, com a perna esquerda, coloca onde a coruja dorme. O Brasil está abrindo o marcador em um belo lance pelo lado direito, uma falha defensiva da equipe do Bagé e aquilo que se falava na primeira etapa. Um Brasil que teve qualidade, que teve volume, chegou e não foi efetivo. Neste primeiro minuto do segundo tempo, consegue abrir o marcador e agora está 1-0 aqui na Pedra Moura, Lucas Fabião.
2: Guti, o camisa número 23, chavante, faz o seu segundo gol com a camisa rubro-negra, o segundo gol dele na Copa da Federação Gaúcha de Futebol, e é o quinto gol chavante na competição, que com essa vitória parcial vai ficando cada vez mais líder desse grupo B com 12 pontos, e com essa vitória parcial, o Brasil garante a primeira colocação do grupo B com duas rodadas de antecedência. Guti, camisa número 23, chavante, abre o placar na Pedra Moura, Rádio Universidade no ar, novas possibilidades. 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
2: aqui,
1: sensacional. É, Brasil, era tudo que o Laércio queria, né, Wesley? Esse primeiro gol já no início, já era pra ter feito na primeira etapa. Vamos combinar, né? O Brasil teve grandes oportunidades e agora o Guti mostrou qualidade. O jogo tende a ficar melhor para o Brasil agora, hein, Wesley?
0: É, agora o Brasil tem totais condições, né? Se antes já estava tentando trazer ao seu estilo, bola no chão, ter um pouco mais de calma, conseguir controlar um pouco mais a partida, agora tem mais condições ainda de estar fazendo isso com essa vantagem dentro do marcador, né? Um Bagé que toma esse banho de água fria logo no começo do segundo tempo, porque o Rodrigo Bandeira, ele fez duas trocas também, né? Ele estava tentando corrigir algumas situações do que viu na primeira etapa, tirou o Johan, colocou um Alencar Cavani, que é outro centroavante, e acaba que toma o gol logo no primeiro lance, e uma jogada que passa também pelo estilo até mesmo, né, do Brasil, que foi colocar a bola no chão, a velocidade por parte dos seus dois atacantes e a apresentação do meia, né? O Guti conseguindo chegar e pisar dentro da área, que é uma grande qualidade que ele tem, além da boa finalização que conseguiu fazer com que abrisse o placar aqui no segundo tempo.
1: É, e agora tem falta do Zamora em cima do Michel, agora o Bagé vai vir pra cima, já tá com mais pressa o time comandado pelo Rodrigo Bandeira. O Brasil tá ganhando 1-0, golaço do Guti antes do primeiro minuto desta segunda etapa. Dá pra cobrança da falta de Gustavo Nogue, vai todo mundo lá pra grande área, só sobra o Chaves, que fica como último homem, o Nicolas, que tá aqui aberto na direita, de resto, tá todo mundo lá na área do Grêmio Esportivo Brasil. Gustavo Nogue na cobrança, levanta o toque de cabeça foi contra ali do Thiago Henrique e esta bola saiu em linha de fundo, escanteio Bagé, Wesley.
0: Cobrança perigosa agora por parte do Gustavo Nogue, ele colocou na marca do pênalti, chegou ali o Thiago Henrique afastando, colocou contra o próprio patrimônio, escanteio para a equipe do Bagé, lado direito, Gustavo Nogue na bola.
1: É, o Gustavo Nogue na cobrança, fez o cruzamento, Michel! Gol! O do Bagé! Michel, se apresentando ali na primeira trave, desviando após a cobrança de escanteio. E aos 5 minutos do segundo tempo, o Bagé empata o jogo. O artilheiro, ele sabe o caminho das redes. Ele provoca agora o torcedor chavante, ele empata o jogo aqui na Pedra Moura. Um para o Bagé, um para o Brasil. Detalhe do gol, Wesley.
0: Cruzamento na primeira trave. E aí está ali um centroavante que entende desse jogo aéreo, né? Não pode deixar ele desmarcado, não pode deixar ele se prevalecer dentro do que envolve essas cobranças para a bola dentro da grande área. E ali ele acabou sendo soberano contra a defesa da equipe chavante. Com 3 zagueiros, o Brasil não conseguiu marcar o principal jogador que tem essa qualidade do cabeceio. O Michel conseguiu se adiantar, testou muito bem, né? O Jackson até tentou fechar ali a primeira trave, mas acabou colocando para o fundo das redes. E agora está tudo igual aqui, Lucas Fabião.
2: Michel, centroavante, o camisa número 9 da equipe do Bagé, deixa tudo igual. E agora o Brasil vai ficando com 10 pontos, sofreu o seu primeiro gol na competição, gol de Michel. O Bagé também retoma aquele pontinho que estava conquistando com 5 pontos. Michel faz o segundo gol dele com a camisa.

0: Trouxe para a perna esquerda, agora sim, botou na área, a bola passou, fez o corte, Thiago Henrique, volta a bola para o time do Bagé ali com o Nicolas, brigou, ganhou de dois jogadores, chamou na tabela o Michel, fez o corte, Saulo, e joga esta bola para a lateral, é lateral para a equipe do Bagé, lado direito, torcedor se anima aqui na Pedra Moura. 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Vai para cobrança de lateral, aliás, de tiro de meta ali, o Jackson fez a jogada, o Alencar Cavani saiu com bola e tudo, e é só... Tiro de meta para o Grêmio Esportivo Brasil, fazer a cobrança ali com o Jackson. Ele sai jogando ali com o Saulo na sua perna direita, ele abre na direita ali para Thiago Henrique, devolveu no Saulo. Saulo de novo para Thiago Henrique, domina, bota no chão, faz o passe, corta ali a defesa, a bola fica ali para Alencar Cavani, de primeira, boa bola para Chaves, desarmado pelo Thiago Henrique, volta para Nog, ele tentou o passe, Yuri recuperou, fez o drible ali em cima da marcação, volta, traz a jogada e trabalha com o Thiago Henrique, de perna esquerda, ele inverte, abre aqui para a esquerda, onde está posicionado o jogador Iago Zamora, sai jogando Zamora, faz o passe para GBG, de primeira, boa bola para Vinícius, Vinícius também de primeira para Gu, botou no chão, fez o passe para Daniel, vem chegando o Brasil, Daniel lado esquerdo, abriu para Matheus Streit, fez o cruzamento, a bola voltou para ele, Matheus Streit invadiu a área, Yuri Bigode porta, Guti dominou, ameaçou o chute, invadiu a área, cortou a defesa, ela vai sobrar aqui para Vinícius, evita a saída dela, sai jogando com o Iago Zamora e trabalha a jogada, Zamora domina, pisa nela, deixa para o jogador que é o Saulo, Saulo recebe, devolve a bola aqui para o jogador que é o Vinícius, trabalha a jogada time do Brasil, Benício para Divigi, Divigi, boa bola de primeira, Matheus Strade para Daniel, Daniel cortou, ameaçou para a perna direita, fez o cruzamento, rasteiro, a bola fica no meio do caminho, mas Divigi briga ali com o Yander, melhor para o Yander que cortou aí, Wesley.
1: É, o Brasil tenta chegar de pé em pé, tenta, como eu novamente falo, né, trazer para o seu estilo, né, que é a bola no chão, é de pé em pé, é troca de passes, e assim o Brasil tentou chegar agora, acabou que foi afastado ali pelo Yander, lateral para o Matheus Strade fazer a cobrança.
0: Givigi, boa bola de primeira para Daniel, cavou a falta, a arbitragem não marcou, e ela vai sobrar para o goleiro Marcos, ficar com ela. 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cada lado, e vem chegando o time do Bagé com o Alencar Cavani, ele abre aqui na direita para o Nico para cima da marcação do Matheus Strate, ele botou na frente, fez o corte ainda, Nicolas, mais atrás para o Alencar Cavani, Cavani para Chaves, domina Chaves, abre na direita para o Nicolas, tenta o passe, a bola bateu no Matheus Strate, sai em linha lateral, é lateral para a equipe do Bagé fazer a cobrança quando vamos chegando a 10 minutos do segundo tempo. Alencar Cavani escorou no Nicolas, bom cruzamento, deu uma fatiada nela, mas exagerou na força, jogou direto para fora. E atenção, torcedor ligado na universidade, chegou a hora de conferirmos tempo e placar do futebol, DRU! 10 minutos do segundo tempo aqui na Pedra Moura, já está 1-1 neste início de segundo tempo, Lucas.
2: E começou Espanha 0, Iraque 0, nesse momento mesmo placar para a França 0, Costa do Marfim 0, amistosos internacionais de olho na Copa do Mundo. Assim que sair gol, a gente fica de olho nas candidatas ao título da Copa do Mundo de seleções. 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
0: Agora o goleirão ali do Bagé se atrapalhou, saiu jogando errado, a bola volta para o Brasil, tá com ela o Guti, campo de ataque, Guti faz bom passe, domina Daniel, entrada da área, abriu na direita para Yuri, se pintar cruzamento é boa, ele jogou a bola na segunda trave aqui para o Matheus Strite, que domina, chega bem ali o Nicolas, jogando essa bola para fora de cabeça, é lateral para a equipe do Brasil, o árbitro ele vai parar para conversar com alguém, tem jogador caído lá, hein, Wesley?
1: Tá sentindo ali o jogador por parte da equipe do Grêmio Esportivo Bagé, não consegui ver quem foi o jogador que acabou desmoronando.
0: Parece o Linhares.
1: Ali, arbitragem.
0: Parece o Gustavo mesmo. Linhares.
1: Ele mesmo, Gustavo Linhares, tá ali caído no gramado e sentindo ali, ele acabou de entrar, né? Então, curioso aí a situação por parte do Gustavo Linhares, que ficou à disposição, agora ele vai sendo ali caminhando. Não sei se acabou passando mal o jogador, se foi algum tipo de

0: isolado, mas até o árbitro se preocupou ali com ele, agora ele vai saindo lentamente ali de campo.
1: E aí o 22 do Bagé já tá ali na beira do gramado pra entrar, viu, Wesley?
0: O Rafinha, não vai dar, então, curioso, né, realmente deve ter passado mal ali o Gustavo Linhares, não sei, não peguei ali o lance que acabou acontecendo com ele, mas ele vai saindo caminhando ali lentamente de campo e vai trocar então a equipe do Bagé e vai acabar saindo, então aí o camisa número 17, Gustavo Linhares, pra entrada do 22, Rafinha, infelizmente queimando uma substituição ali, né, o Rodrigo Bandeira.
1: Pois é, ele sai meio abalado ali, parece chorando, Gustavo Linhares, né, que entrou no segundo tempo, jogou 12 minutos, já tá saindo. 22, Rafinha, novidade no Bagé. Olha o cruzamento buscando o Yuri, tocou de cabeça, corta Yuri Bigode. Ela sobe, fica lá para Rafinha na primeira participação dele. Já briga lá com o Vinícius, toca na bola, sobra para Alencar Cavani. O Gelati briga, o Vinícius também. E aí, quando eles tomaram a bola, o árbitro parou e marcou a falta, hein, Wesley?
0: É, o Vinícius ia ganhando ali do Alencar Cavani. Acabou que a arbitragem alegou que foi com falta. Bola parada no campo defensivo para o Diego Rocha fazer a cobrança.
1: Ele já fez o passe para Chaves, domina Chaves, agora ele perde a bola para Vinícius, Vinícius pisa nela, tem a passagem do Strait, ele parou, não tem para quem dar o passe, ele volta e deixa ali com o número 4, o Iago Zamora da equipe do Brasil. Zamora para o Vinícius, Vinícius para Guti, primeira para o jogador que é o Gibigi, Gibigi domina, deixa
0: Tobias,
1: novamente o Guti. É, Tobias daqui a pouquinho no Grêmio Esportivo Brasil, informa o Wesley. Vinícius na esquerda para Guti, domina Guti, tem ali a passagem do Strait, Guti devolve a bola para Vinícius, Vinícius recebe, intermediária, volta mais atrás ali com o Saulo, Saulo, boa bola por dentro, para Guti, tentou o passe buscando o GMG, ela bateu na marcação e na sequência o Guti fez a falta, Wesley.
0: É, tentativa ali por parte do Guti em fazer o passe, depois o Yuri Bigode acabou, o Diego Rocha, perdão, acabou desarmando, depois rouba e ali teve a falta marcada a favor da equipe do Bagé para fazer a cobrança. Tobias, camisa número 20, já está ali, daqui a pouco vai entrar na equipe do Grêmio Esportivo Brasil, a ver quem é que sai, se ele vai tirar um dos volantes, de repente o Gelati ou o Vinícius. Até achei uma partida um pouco abaixo do Vinícius, então acho que ele é um dos candidatos aí daqui a pouco estar saindo para a entrada do camisa número 20, Tobias.
1: É, ficamos aí no aguardo, qual será a alteração por parte do Laércio Aquino neste segundo tempo de jogo, 14 minutos, vai subir a placa, vamos ver quem vai sair aí pelo lado do Grêmio Esportivo Brasil, não sei se vai ser agora ou se o árbitro vai aguardar, não, autorizou, vai subir a placa agora, portanto, Wesley.
0: Vamos lá, vai saindo então camisa número 8, que é o Rafael Gelati, para a entrada do camisa número 20, o Tobias, deve avançar de repente o Vinícius ou fazer, né, deixar ele ali e manter por ali, deixar o Tobias fazer essa função um pouco mais avançada. A gente viu muito pouco, né, do Tobias, ele vem entrando até nos jogos da Federação Gaúcha de Futebol, mas é uma substituição interessante para a gente ver um pouco mais de minutos até mesmo desse atleta, né, que veio aí do Gramadense, acabou se lesionando, fica no clube e agora está neste momento, né, consegue ter as primeiras oportunidades, lembrando que ele está no Brasil desde 2025, então é um jogador que vem tentando ganhar seu espaço, a ver agora qual vai ser a função a qual ele vai estar exercendo dentro deste confronto.
1: Pois é, Tobias, novidade no Grêmio Esportivo Brasil, camisa número 20. Daniel domina no peito, bota na frente, é muito rápido o Daniel, pelo lado esquerdo, ele tenta ali o drible melhor para Nicolas, que desarma, ficou caído ali o Daniel, Nicolas chuta a bola em cima do Matheus Strait, e é só lateral para o Grêmio Bagé no campo defensivo, enquanto o Daniel tá caído aí, né, Wesley?
0: Ele acabou dividindo ali com o Nicolas, né, na tentativa do lance, ficou sentindo a perna esquerda ali o jogador da equipe Chavante, mas a arbitragem mandou o jogo seguir, tem somente lateral por aqui, praticamente aqui na linha de fundo a equipe do Bagé para fazer a cobrança.
1: Muito bem, 15 minutos, ô Lucas Fabião, quero mensagens, torcedor do Brasil participando aí na nossa interatividade, Lucas.
2: Por aqui, sempre por aqui, o Nilson da Garra Chavante interagindo conosco aqui no nosso WhatsApp da Rádio Universidade, mas também no YouTube está por aqui o Vitor Souza. Bagé não faz gol, poxa, esse Brasil de Pelotas está parecendo Pouso Alegre de Minas Gerais, bora Brasil. Também o Israel Souza, quem ganha esse jogo, gente, também na expectativa, um para o Bagé, um para o Brasil. Interatividade aqui no nosso WhatsApp, no YouTube, Instagram, a RU multiplataforma usada.
1: É, um abraço para todo mundo ligado nas plataformas digitais, no radinho, nossos ouvintes da Rádio Universidade, aqui em Bagé, acompanhando na Pedra Moura, Bagé e Brasil. Faz o passe Vinícius, deixa a bola ali para o jogador que é o Thiago Henrique. Thiago Henrique para Saulo. Saulo aqui na esquerda, para Zamora. Avança com a bola dominada, o zagueirão Chavante. É obrigado a retornar, deixa novamente com o Saulo. Trabalha a jogada do time do Brasil. Vai avançando aos poucos as suas linhas. Saulo de novo para Zamora. Zamora pisa nela, faz o passe, a bola buscando ali o Daniel. Corta Yuri Bigode, sobra para Alencar Cavani. Ele faz o passe não chega no Michel. Escorregou ali o Saulo, mas recuperou ali o equilíbrio e recuou para Jackson, que já trabalha a jogada com o Iago Zamora no campo defensivo. Vem chegando o Grêmio Esportivo Brasil aos 17 minutos. 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Olha o lançamento lá pro Guti, evitou a saída da bola, fez o passe por dentro pro Yuri, dominou o Yuri, bateu em cima da marcação, escanteio para o Brasil, Wesley!
0: Chegou muito bem, agora o Brasil primeiro pelo lado esquerdo, consegue a inversão de jogada, o Guti consegue recuperar a bola, dá um belo passe para o Yuri que tenta bater travado, a bola foi direto para fora, escanteio para o Brasil lado direito, Matheus Streit também por ali, o Givigi, e quem sabe na bola parada.
1: São 18 minutos este segundo tempo, tá 1-1 o placar, Brasil abriu o placar cedo, o Bagé empatou logo depois aos 5 minutos, Brasil abriu o placar antes do primeiro minuto, o Bagé empatou aos 5, são 18 minutos, etapa final, tem escanteio Brasil, Matheus Streit fez o cruzamento, sobe Yuri Bigode, corta, ela fica lá para Daniel, ele deixou a bola passar, dominou ela, faz o passe para o jogador que é o Vinícius. Vinícius recua para o goleirão Jackson. Jackson domina, faz o lançamento lá para o setor ofensivo. Briga lá, o Givigi não consegue tocar na bola e ela sai em lateral para o Bagé no campo de defesa. Gustavo Nogue já acelera ali para o jogador que é o Diego Rocha. Diego Rocha faz o domínio, recua lá para o Marcos. Marcos para o Yuri Bigode. Yuri Bigode fez o lançamento, corta ali o Saulo. Ela fica para o jogador que é o Vinícius aqui no campo defensivo. Domina e sai jogando para o Grêmio Esportivo Brasil. De Vinícius para Tobias. Tobias lá na direita para o jogador que é o Thiago Henrique. Thiago Henrique para Saulo. Pisa nela, deixa a bola com Zamora. Zamora domina, faz o passe ali para Vinícius. Vinícius de novo com o Zamora, vai avançando o time do Grêmio Esportivo Brasil. Zamora para Saulo. Saulo domina, não tem para quem tocar, devolve no Zamora, tenta encontrar a melhor opção, o time do Grêmio Esportivo Brasil, fez o passe, boa bola por dentro, Vinícius, pro Matheus Streit, chega bem ali o Yuri Bigode no carrinho, e na sequência ele próprio afasta o perigo. 16 do Bagé vai entrar na sequência, Wesley.
0: O 16 da equipe do Bagé é o Solivan, daqui a pouco na equipe de Aldinegro.
1: Muito bem, Solivan, portanto, vai entrar no Bagé, camisa 16 às costas, já está aqui na beira do gramado, se preparando para entrar na sequência na equipe do Bagé. Saulo, círculo central do gramado, domina, vai avançando, agora ele ganha o campo ofensivo, faz o lançamento buscando o Daniel, ela fica nas mãos do Marcos, aí o Wesley.
0: Tentativa de lançamento um pouco mais forte agora por parte do Saulo, acabou indo direto nas mãos do Marcos, que já repõe para jogo, Michel está no ataque.
1: Michel domina pra cima na marcação do Zamora, chega o Zamora cometendo a falta, o Michel ganhou essa na experiência, hein, Wesley?
0: É, foi só fazendo pivô, esperando o momento exato ali pra estar cavando uma falta e conseguiu, o Zamora chegou fazendo a falta pelo lado direito de ataque da equipe do Bagé, na troca que vem agora na equipe de Aldinegra, sai o 8 que é o Chaves e entra o 16 Solivan na equipe da Abelha.
1: Muito bem, então Solivan entrando com a camisa número 16, já subiu a placa. Mas o Solivan ainda está aqui na beira do gramado. O Chaves está fingindo que não é com ele. Mas eles vão esperar a cobrança da falta, viu? Então, fez o sinal ali para esperar a cobrança da falta. Talvez o Solivan esteja... Ah, não, está conversando aí com o Rodrigo Bandeira. Mas ainda não entrou, portanto, o Solivan, camisa 16 na equipe do Bagé. Mas segue ali na beira do gramado. Cobrança de falta da equipe do Bagé. Ali pelo setor direito é quase um escanteio, um pouquinho mais aberto, é melhor que um escanteio. E tem oportunidade a equipe do Jaldinegro na cobrança da falta com Gustavo Nogue. Pintou cruzamento, ela desviou no Guti, mata no peito ali o jogador de Vigi, sai jogando, mas o árbitro parou porque o Guti se adiantou demais, né, Wesley?
0: É, ele tá alegando isso mesmo, né? Até teve reclamação ali por parte dos jogadores da equipe do Bagé da questão da barreira, agora ele vai ali, né, dá uma encrenca por ali, mas vai repetir, mandou repetir ali a cobrança de falta.
1: Muito bem, o Guti realmente deu uns passos à frente, né, a hora que o Gustavo Nogue estava se encaminhando para a bola, E agora vai ter nova cobrança a equipe do Bagé. Outra oportunidade para Gustavo Nogue jogar esta bola na área 21, quase 22 deste segundo tempo. É o Gustavo Nogue que vai para a cobrança. Toda atenção aí, galera. Chavante, levantamento. E aí? O Gustavo Nogue jogou direto para fora, hein, Wesley?
0: Era melhor ter deixado da primeira, que pelo menos alguém tinha afastado, né? Agora ele jogou direto para fora e trocou, tá? Trocou a mudança ali por parte do Rodrigo Bandeira. Ele tirou, foi o 2 agora, o Yander, camisa número 2, para a entrada do 16, Solivan. Então mudou a troca ali, a escolha por parte do Rodrigo Bandeira.
1: Muito bem, então tá registrada aí a troca. Yander saiu, entrou o Solivan com a 16 e o Chaves, que tinha sinalizado
0: esse
1: na placa.
0: Cara, que o nome do Chaves à toa.
1: É, eu também risquei. A minha anotação tá toda feia já. Olha o Saulo, fez o lançamento lá na direita buscando o Yuri, brigou com o Gustavo Nogue, ganhou, dentro da área Yuri, pisou na bola ainda ele, mais atrás Daniel, fez o cruzamento pro Matheus Strait, de cabeça, a bola tá viva, corta Chaves e fica nas mãos do Marcos aí, Wesley.
0: Cruzamento muito alto por parte do Daniel, o Strait até conseguiu ganhar por ali, depois o Chaves só recuou para o Marcos, que ficou com ela, já repõe para jogo e mais uma vez com o Michel no ataque.
1: É, o Michel sempre ele, agora foi desarmado pelo Zamora. E é lateral para o Bagé fazer a cobrança. Tá chegando o Nicolas, camisa 7 às costas, aos 23 minutos deste segundo tempo. Dá para a cobrança do lateral, o Nicolas vai meter o lateirinho lá para dentro da grande área. 23 minutos, etapa final, levantamento, a bola viaja, sobe ali Tobias. A bola fica ali com o Benício no campo de defesa. Benício pisa, protege, chega a marcação, ele sai jogando. Uma bola ali para Tobias, que está jogando agora com espaço para o Brasil. Ele já inverte a bola lá para Yuri. Boa bola, Yuri, com esforço, conseguiu ali o domínio. Domina a bola, Yuri, chama para o jogo ali o Daniel. Daniel recebe, faz ali o passe novamente com Yuri. Yuri recebe ali pela direita, escapa da marcação. Tem o Solivan em cima dele, gira, devolve a bola no Daniel. Trabalha a bola do time do Brasil no campo ofensivo. Daniel faz aqui inversão de bola. Boa bola aqui na esquerda para o Strait. Domina Strait na perna esquerda para cima da marcação. Botou na frente. Marcação ali chega do Nicolas. E é só tiro de meta. 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Chegou a hora de conferirmos tempo e placar do Futebol de Rio. 24 minutos do segundo tempo aqui em Bagé, na Pedra Moura. Um para o Bagé, um também para o Brasil, Lucas.
2: E no duelo de seleções que estarão na Copa do Mundo daqui uma semana, a Espanha abre o placar. Ferran Torres, aos 16 minutos da primeira etapa, faz 1-0 para a equipe espanhola em cima do Iraque. Mais tarde, 8 horas da noite, tem a Nápoles e Paysandu pela final da Copa Verde. Jogo de ida. E destaque, ontem à noite tivemos a vitória do Avaí 3-0 em cima da Chapecoense. Na final da Copa Sul-Sudeste, no jogo de ida, deu o Avaí 3-0. Bom lembrar, porque o vice-campeão da Copa Dunga vai ganhar uma vaga à Copa Sul-Sudeste. Deu o Avaí na final, jogo de ida 3-0 em cima da Chapecoense. 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
1: Muito bem, 25 minutos, domina Chaves, faz o passe aqui na direita para o camisa 5 ali, o Jalisson, que acabou errando. Ela sobrou ali para o Matheus Strait, brigou ali o Jalisson, jogou esta bola para fora e é posse para o Grêmio Esportivo Brasil. Tá chegando ali o Strait para a cobrança do lateral aos 25 minutos do segundo tempo. Strait faz o passe para Givigi, tentou a devolução, aí o Strait não evitou a saída da bola, né? O Bandeirinha já tinha sinalizado a saída e o Matheus Strait estava jogando ainda lá, quase na linha de fundo. Ô Wesley, 25 minutos, é um jogo que o Brasil já perdeu aquele domínio, é a impressão que eu tenho agora, parece estar mais equilibrado o jogo, né, Wesley?
0: É exatamente isso, né? Não sei se até por conta das trocas, né, as substituições que acabaram levando a essa situação, mas é um jogo que agora está mais disputado, o Bagé consegue equilibrar, o Michel principalmente vai conseguindo ganhar muitas disputas da zaga do Brasil, do Zamora também, do Saulo, né, principalmente. Então é um Brasil que encontra algumas dificuldades. E aí entrou o Tobias por ali, realmente o Tobias entrou um pouco mais avançado, o Vinícius seguiu na função de camisa número 5, E não consegue, né? O Brasil não consegue mais estar tendo aquela tranquilidade para trabalhar. E talvez seja pela questão de criação, né? Que a gente está vendo agora há pouco por parte do Givigi, por exemplo. Não sei se cansou, se é questão física, mas ele está participando pouco do jogo. E isso faz com que o Brasil tenha pouca criação neste momento da partida e ver o Bagé tentando se engraçar. É um Bagé que ele vai tentando pelos lados, em bola parada, agora tem mais uma falta para cobrar ali pela intermediária. Então é um Bagé que ele está conseguindo chegar até a grande área. Ele não consegue finalizar ao gol do Brasil, mas é um Bagé que nesse segundo tempo ele gosta mais do jogo do que no primeiro tempo.
1: É, e tem cobrança de falta agora pelo setor direito. Tá ali o Gustavo Nogue na bola, na perna esquerda, para jogar esta bola lá para a grande área. 27 minutos deste segundo tempo, o Bagé tenta na bola parada, foi assim que chegou ao gol aqui na Pedra Moura, tem mais uma oportunidade, vai pra bola ali o Nogue, o árbitro
0: Adriano Ferraz e Germano.
1: Muito bem, daqui a pouco então trocas no Brasil. Gustavo Nogue na bola, levantamento, perna esquerda, a bola viaja, corta Givigi, ela sobra aqui na intermediária, lado esquerdo defensivo do Brasil. Guti chutou a bola em cima do Nogue e é lateral para o Brasil. O árbitro parou, mandou ele cobrar mais atrás. Então, complete a informação, mais duas trocas no Brasil na sequência, Wesley.
0: Isso mesmo, o Germano já foi chamado e também Adriano Ferraz para fazer a sua estreia na equipe principal e sofreu o trote, tá? Tá ali com o cabelo raspado ali o Adriano Ferraz, camisa número 17. Daqui a pouco vem para o jogo a ver as escolhas por parte do Laércio Aquino em relação a mudanças. Acredito eu que o Givigi é um dos escolhidos daqui a pouco a estar saindo do gramado, né? Não conseguiu desempenhar tão bem nesse segundo tempo, a ver a mudança e a escolha que ele vai fazer para a entrada do Germano, né? Também que é um jogador que faz aí essa função de meio campo.
1: Domina a bola, camisa número 3 ali, o Saulo abre na direita lá para o Thiago Henrique, por dentro para Givigi, Givigi de primeira, devolve na direita para Yuri, Yuri pisa nela, devolve no Thiago, Thiago Henrique para o Vinícius, Vinícius mais atrás ali para o jogador que é o Saulo, Saulo faz o lançamento, a bola chega até o Guti, fica a bola ali brigada pelo jogador, o Nicolas que chutou em cima do Guti, ganha a lateral para a equipe do Bagé no campo de defesa, faz o passe aí para Chaves, devolveu a bola, sobrou para Michel, de novo para Chaves, Chaves de primeira para Nicolas, boa jogada do Bagé, fez o passe ali para o Chaves, corta Saulo, ela fica aqui para Nicolas que mata no peito, chama o jogo ali com o jogador que é o Solivan que entrou, acabou errando o passe, mas o Alencar Cavani recuperou e ganhou no campo de defesa, ele fez o passe apertado ali para o Diego Rocha que fez lá o lançamento, ela vai ficar tranquila lá para o Zamora no campo de defesa, enquanto tem o jogador do Bagé ali, acho que arrumando a chuteira, né? Acho que perdeu a chuteira no lance anterior ali na dividida no meio campo, Matheus Streit para Tobias, domina Tobias no campo de defesa, faz o passe para Saulo, Saulo na direita lá para o jogador Thiago Henrique recebe, faz ali o passe mais atrás aqui com Saulo, Saulo devolve a bola no Thiago Henrique, aliás, agora é o Zamora, Zamora faz o lançamento para o Givigi, não consegue o domínio, ela volta para o time do Bagé, fica com o Nicolas que faz o lançamento, boa bola para Michel, se perdeu no kick da bola, ela sobrou para o Brasil, de Zamora para Tobias, e aí o Tobias foi atropelado pelo Chaves, Chaves já merecia ter cartão amarelo, tá tomando só agora, Wesley.
0: Ele já tinha feito algumas faltas um pouco mais fortes, né? E até os jogadores do Brasil já vinham cobrando cartão para ele. Agora veio cartão amarelo para o camisa número 8 da equipe do Bagé. No momento que teremos as trocas no Brasil, vai sair o 7, Daniel, para a entrada do 17, Adriano Ferraz. Vamos ver a mudança, quem é que vai sair para a entrada do Germano, que está ali já posicionado com a camisa número 15, às costas, o jogador da equipe Chavante, que vai entrar na vaga. O quarto árbitro está ali, é meio perdido ali com a placa, agora sim subiu, saiu 10, dividir para a entrada do 15, o Germano. Então as duas trocas aí na equipe Chavante, ele coloca o Adriano Ferraz e tira os pontas, né? Agora o Brasil não tem pontas de origem dentro de campo, né? Tem ali o Germano que faz um pouco mais essa função, o Guti até está indo lá já para o lado direito para fortalecer aquele lado lá junto ao Yuri, e o Adriano Ferraz um pouco mais avançado, camisa número 9, né? Centroavante, hoje com a 17, é claro. Mas vai ser interessante a gente ver a estreia desse garoto que vem se destacando na equipe sub-20 do Brasil e hoje recebe aí uma oportunidade agora na equipe principal.
1: É, que ele é irmão do Léo Ferraz, né? Léo Ferraz que jogou na base do Brasil, no profissional também, depois jogou no Pelotas e ontem, né, esteve aqui na Rádio Universidade, né? Ele que está jogando no Farroupilha, então já tem aí passagem pelos três times, o irmão dele, né, o Léo Ferraz, e o Adriano Ferraz, o irmão mais novo, está em campo pelo Brasil. Boa sorte, que seja uma grande estreia aí para o Adriano Ferraz, camisa 17 do Brasil. Fez o corte ali, Saulo, ela fica ali para Guti, toca de cabeça, ela chega lá do outro lado, brigando lá com o Yuri, ele reclamou lá o Gustavo Nock que foi atingido, a arbitragem nada marcou, hein, Wesley?
0: É, eu achei que não foi nada também, acabou dando uma valorizada ali o Gustavo Nogue, o Yuri chegou disputando, só na bola seguiu o jogo por aqui.
1: Zamora, boa bola por dentro para Guti, dominou, fez o passe para Germano, aberto aqui na esquerda, o passe foi muito forte, ela foi direto para fora e agora tá caído novamente lá o Gustavo Nogue com a mão ali por, no lado do tornozelo, me parece, né? Tá sentindo lá o jogador da equipe do Pajé, Wesley.
0: É, e talvez ele tenha sido atingido mesmo ali naquele lance, mas primeiro pegou a bola, né, e depois pode ter tido aquele contato, mas nada faltoso realmente ali, o árbitro vai ali, conversa com ele, o Gustavo Nogue até tá dando uma respirada ali, acho que tá aproveitando também para isso, para dar uma acalmada no jogo, mas vai voltando ali já aos poucos ali o Gustavo Nogue.
1: 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Cobrança de lateral ali, Yuri Bigode vai jogar esta bola para o time do Bagé, que está buscando a vitória aqui na Pedra Moura, está 1-1 o placar. Lançamento passou pelo Michel, Michel deu uma empurradinha ali no Tobias e a bola foi paralisado o jogo, marcada a falta para o Brasil, já cobrado. Zamora para Yuri, matou no peito, campo ofensivo, tenta o passe, perde a jogada, ela fica ali para o time do Brasil, tenta Yuri, corta a defesa lá com o Solivan, joga esta bola direto para fora, é só lateral para o Chavante, tá chegando lá o Thiago Henrique, sem pressa para fazer a cobrança. Agora Wesley, só para a gente situar, né, o Adriano Ferraz é o centroavante, o Germano entrou ali por dentro, quase um segundo atacante também, né, Wesley?
0: É, ele faz a função do 3-5-2, né? Ele tá um pouco mais adiantado, mas ainda fazendo a função ali mais pro meio campo. Então o Brasil, ele avançou um pouco mais, quem foi é o Guti, né? Quem tá jogando um pouco mais avançado ali pelo meio, circulando um pouco mais, vai pro lado direito, vem pro lado esquerdo. O Germano entrou um pouco mais avançado, fazendo essa função aqui pelo lado esquerdo, fortalecendo o lado junto ao Matheus Streit, né? E a gente vai vendo o Adriano Ferraz realmente bem avançado já, né? Fazendo ali a função de centroavante. E agora o Brasil tem uma falta muito boa, intermediária ali, central, frente ali ao gol do Marcos e quem sabe na bola parada.
1: É, 34 minutos deste segundo tempo, tem cobrança de falta, o Saulo, né, que saiu jogando, driblando todo mundo, foi derrubado pelo Yuri Bigode, e tem cobrança de falta a equipe do Brasil para cobrar ali bem na reta do gol, né, longe, é frontal ao gol, é oportunidade para o Matheus Streit jogar essa bola na área, o Tobias também tá ali. Ele toma distância, meio que fingindo que vai bater, mas é o Streit que vai para a cobrança. São 34 minutos, está na hora do gol, quem sabe o gol da vitória do Brasil aqui na Pedra Moura. Ajeita também o Tobias, camisa 20 às costas, Matheus Streit respira fundo, já foi autorizado. É o Matheus Streit que vai para a bola, direto, bateu o rasteiro, fez o corte, a defesa, ela fica lá para o Rafinha, que foi abraçado e recebeu a falta, Wesley.
0: É, o Matheus Streit, ele fez a pose do Cristiano Ronaldo e fez igual o Cristiano Ronaldo nas suas últimas faltas. Bateu muito mal, bateu rasteiro, ele explodiu na marcação. E agora troca na equipe do Bagé, saiu 6, Gustavo Nogue, para a entrada do 21, Cauê Cardoso, na equipe Jaldinegra.
1: Muito bem, Cauê em campo, 35 minutos. Ô Lucas Fabião, quero os recados aí do torcedor Chavante participando conosco.
2: Torcedor Chavante por aqui, apreensivo, né, com esse empate. A situação da Copa da Federação Gaúcha é boa, mas quer manter o 100% de aproveitamento na competição. O Antônio, o Iago, o Henrique, tá por aqui. O Nilson mostrando um pouquinho da... Mandou um vídeo aqui, mandou um áudio que a gente não consegue reproduzir, mas de olho aqui na universidade, até só trazendo destaque nesse momento, o Lousada, porque o Iraque empatou o jogo contra a Espanha só 1-1, porque escutei a corneta do Wesley sobre o Cristiano Ronaldo, ele que se prepare para o que vai acontecer na Copa do Mundo.
1: É, Cristiano Ronaldo, se o Brasil não ganhar, minha torcida fica para Portugal. 36 minutos do segundo tempo. Lançamento, corta de cabeça ali o Vinícius, fica para Michel. Michel recua mais atrás para o Jalisson, na direita para o Nicolas, bota na frente o Nicolas para cima da marcação do Matheus Strait, chutou em cima dele, ganha lateral o time do Bagé aos 36 minutos do segundo tempo. Dá para a cobrança lá, não tem pressa. Agora sim, né, ele recebeu a bola novamente. Ele vai jogar esta bola lá para a grande área, no latereio. Já toma distância, joga esta bola para a área, sobe. A bola está viva, cortou a defesa, voltou. Ainda tentativa do Bagé, cortou a defesa. Na volta, o Sullivan bateu. Sem perigo, conta aí o Wesley.
0: A bola no bate-rebate dentro da grande área, sobra para o Sullivan. Ele bate com a perna direita, bateu por cima somente. Tiro de meta para o Brasil, que agora... um momento mais de disputa mesmo, né? Um jogo totalmente equilibrado, sem grandes chances para nenhum dos lados. O jogo decaiu bastante de qualidade, muito porque o Brasil não consegue impor mais seu ritmo contra a equipe do Bagé. E isso faz com que, né, o Bagé consiga estar equilibrando o confronto, as disputas dentro do confronto. Então é o Brasil que está pecando nessa parte, conseguir estar trazendo o jogo para o seu estilo, e isso faz com que o Bagé consiga estar equilibrando o confronto e trazendo, né, esse resultado que por enquanto é de empate.
1: É um empate que para o Brasil é bom, né? Não é um resultado ruim. O Brasil vai se classificar sem sustos nessa competição na primeira colocação, mas o Bagé ainda busca a vitória, né? Vê que é possível diante de um Brasil já com garotos em campo. Tobias fez o giro em cima do Alencar Cavani, tentou um passe, acabou errando, a bola ficou para Chaves, tentou ali o drible em cima do Zamora, e ela ficou tranquila para o goleiro Jackson. E atenção, torcedor ligado na Universidade, chegou a hora de conferirmos tempo e placar do Futebol de Rio! 38, segundo tempo aqui na Pedra Moura, um para o Bagé, um também para o Brasil, Lucas Fabião.
2: Confirmando o autor do gol do empate no Iraque contra a Espanha, Doski, aos 26 minutos da primeira etapa, faz um para a Espanha, um para o Iraque, e dizem que a Espanha é favorita a ganhar esse título. Mas de olho nos próximos desafios na Copa da Federação Gaúcha de Futebol. Clássico Brafar, quarta-feira que vem, no dia 10, 19 horas e 30 minutos, o estádio Bento Freitas terá Brasil e Farroupilha. Jogo às 19 horas e 30 minutos. E o Bagé também tem clássico, também na quarta-feira, na Pedra Moura, Bagé e Guarani, 8 horas da noite, são os compromissos, tanto de Brasil, tanto de Bagé, os próximos compromissos dentro da Copa da Federação Gaúcha de Futebol. E que com esse empate o Brasil vai chegar como líder na próxima rodada com 10 pontos. E o Bagé na segunda colocação com 5 pontos. 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
2: aqui,
1: sensacional. Teremos um clássico Brafar pré-Copa do Mundo, né? A Copa começa no dia 11. Então, Brasil e Farroupilha farão... porque não a preliminar da Copa do Mundo na próxima quarta-feira na Baixada, mas a verdadeira Copa do Mundo para o Brasil é no domingo diante do Azures lá em Pato Branco. O Brasil precisa da vitória, não depende apenas das suas forças. Até um empate pode classificar o Brasil, mas tem que ganhar, né? Tem que ganhar o jogo para depois torcer, secar os outros adversários e classificar para a próxima fase da Série D. Matheus Strait fez ali o passe, a bola fica para o Jalisson, que para não se complicar, dá um balão nela, joga esta bola para fora, e é lateral para o Brasil, e sumiram as bolas. Cadê as bolas, hein? Não, nada ainda. Agora voltou uma aqui da arquibancada, lá com o goleiro Jackson, aos 40 minutos deste segundo tempo. Dá para cobrança do lateral, agora sim o Matheus Strait, lado esquerdo de ataque da equipe do Grêmio Esportivo Brasil. Faz o lançamento lá buscando o Germano, corta de cabeça a defesa, ela fica ali para o Rafinha, Rafinha escapa da marcação, traz a bola por dentro, ainda ele bota na frente o Rafinha, vai avançando aqui pelo lado direito, entrou há pouco, tá cheio de gás o Rafinha, fez o corte em cima do Matheus Strait, driblou a marcação, ainda Rafinha fez o domínio, passou o pé por cima dela, chama o jogo ali com o Nicolas, boa jogada, Rafinha, chega Zamora, mas agora ninguém tirou a bola do Rafinha, hein, Wesley?
0: Ele foi costurando, tirando um, dois, três, quatro, cinco jogadores do Brasil, foi ali carregando, depois tentou o passe, o Nicolas devolve e agora tem lateral ali para a equipe do Bagé, mas é um Brasil que não sei se está dosando o ritmo também, né, já estamos aí com mais de 40 minutos praticamente, né, e acho que o Brasil já começa a dar uma acalmada no seu ritmo, até pensando no jogo do próximo domingo.
1: E agora O que aconteceu nesse lance aí, Wesley?
0: O famoso balão, né? Mas não foi da defesa para ataque. Foi uma tentativa de chute ali por parte da equipe do Bagé. E a bola foi totalmente longe do gol do Jackson, somente tiro de meta.
1: O Jackson, Wesley, dá pra gente avaliar, né? 41 minutos é aquilo, não dá pra elogiar goleiro até o apito final. Ele teve uma bola ali que ele soltou na segunda etapa, o primeiro tempo ele não saiu, mas teve uma atuação segura. É aquilo, né? 2 anos praticamente sem jogar, ainda tá meio pesadinho, mas é um goleiro que mostra qualidade, né, Wesley?
0: É, ele volta nesse confronto exatamente para isso, né? Para pegar um ritmo de jogo e, né, se adaptando novamente aos gramados, né? E ele fez ali no primeiro tempo uma boa defesa, no um contra um contra o Michel. Teve realmente aquele lance de incerteza, né, na tentativa ali do cruzamento. É, no gol, eu não sei, né, da questão do posicionamento, né, que também aí passa bastante pelo ritmo de jogo, pelo treinamento, né, que ele acabou ali no gol por parte do Michel, mas depois também fez outra defesa. Então, é um jogo ok de um goleiro que ficou, como falaste muito bem, né? 2 anos fora dos gramados, ainda está na questão física, tendo que se recuperar um pouco mais, está realmente um pouco mais pesado. Então, acho que aos poucos, né, ele tendo aí essa condição de estar retornando, eu acho que vira aí uma ótima opção para o Brasil estar tendo aí a restante da temporada. E o Otávio, camisa número 13, foi chamado pelo Laércio Aquino, daqui a pouco vai pintar também na equipe chavante.
1: É o Otávio que será o titular na partida de domingo, vai jogar alguns minutinhos aqui em Bagé para não perder a viagem. Lançamento lá para Germano, briga com o Yuri Bigode, toca de cabeça, a bola vai para fora, lateral para o Brasil. Yuri na cobrança, de Yuri para Germano. Germano devolveu no Yuri, brigou ali com Cauê, Cauê toca na bola e cede escanteio para o Brasil, Wesley.
0: Acabou disputando ali tanto com o Germano como também com o Yuri. O Cauê Cardoso acabou tocando por último. Escanteio para o Brasil, lado direito de ataque. Gutinelli, quem sabe na bola parada.
1: Quem sabe o gol chavante na bola parada. São 43 minutos do segundo tempo. É para matar o Bagé no final do jogo. Já pensou golzinho, quase nos acréscimos, para somar mais uma vitória nesta Copa Federação Gaúcha de Futebol, o troféu Dunga. Dá para a cobrança lá do escanteio. O Diego Rocha jogou esta bola para fora. O pessoal tá pedindo para trocar a bola lá, que acho que tá murcha aquela lá, Wesley.
0: É, foi exatamente isso. Reclamação do Guti lá para o Bandeira. E aí o Guti lançou a bola ali para a arbitragem. O Diego Rocha acho que estava meio perdido, não entendeu. Mas o árbitro está pedindo ali outra bola e simplesmente não aparece. Não tem outra aqui no gramado. Estão esperando aí para ter outra bola para o jogo ter ali uma cobrança de escanteio.
1: É, já subiram todas, né? Porque o muro aqui não é muito alto.
0: Ele assinala que está contando ali o tempo no cronômetro.
1: É, então não temos bola para jogar. E aí, gurizada? Que fazer? Esse é o
0: bola,
1: futebol. Esse é o futebol do interior, né? Não tem bola pra jogar. Até tem uma lá atrás do gol, mas o pessoal tá reclamando.
0: É que ele reclamou. E aí agora ele vai lançar pelo jeito de volta aquela ali, pro Guti fazer a cobrança com a bola que ele reclamou. Mas não, tá aqui trazendo. É, então é uma situação realmente constrangedora agora aqui na Pedra Moura.
1: É, vamos meter um ar ali na bola, eu acho, né? Se é que tem lá aquela bomba, pra pelo menos dar uma calibrada melhor nela, porque né, essa tá vazia e é a única que tem. Então é isso, o jogo tá parado aos 44 porque não tem bola na Pedra Moura, a que tem tá vazia e aí pediram outra e simplesmente não tem.
0: E olha, agora o Brasil tá disponibilizando bola para ter jogo. É uma, agora o Brasil foi aí no vestiário e agora disponibilizou uma bola ali, vai para recomeçar a partida e tá devolvendo ali a outra. Mas situação totalmente constrangedora agora aqui que envolveu o Bagé, porque simplesmente não teve bola para recomeçar o jogo.
1: É, eu tava vendo lá, né, o Michel provocando a torcida provocando o Michel, né, ó, clima de provocação lá dentro da área. Agora sim vai para a cobrança do escanteio. O Guti vai jogar esta bola para dentro da área. Escanteio pelo lado direito. É na perna esquerda. O Guti vai fazer o cruzamento. Levantamento. Corta a defesa. A bola fica viva ali para Chaves. Toca nela. Ela sobra para a Rafinha. Vai brigar ali o Adriano Ferraz. O recuo para o Jalisson. Devolve a bola ali no Rafinha. Bate a bola em cima do Matheus Streit. Adriano Ferraz recupera. A bola para o Matheus Streit. Briga e corta de qualquer maneira ali o Jalisson. E ela sobra para o camisa número 5, Vinícius, que trabalha com o Saulo. O Otávio tá aqui na beira do gramado, ainda não entrou, né? Não sei se vai entrar,
0: Vai nem jogar daqui a pouco.
1: É, daqui a pouco vai acabar o jogo, já são 46. Ele não subiu nem a placa dos acréscimos. Domina a bola, o Tobias deixa para Thiago Henrique. O passe foi errado ali por conta do gramado. A bola tá viva, Zamora brigou, ganhou do Michel, sobrou para Vinícius. E ela fica para Thiago Henrique. Thiago Henrique para Guti. Guti pisa nela, domina, controla a bola ali no gramado. Tobias de primeira para Yuri. Boa bola para o jogar ali o Yuri. Botou na frente, passou pelo Cauê. Ainda Yuri, linha de fundo, cruzamento. Corta Yuri Bigode. E ela vai sobrar para o Bagé puxar o contra-ataque. 46 e 30. Vai para o ataque lá o Cauê. Briga para cima do Yuri. O Yuri vai lá, faz a falta e vai tomar cartão amarelo. Wesley.
0: É, a tentativa do Cauê Cardoso pelo lado esquerdo acabou sendo derrubado pelo Yuri. Falta marcada e cartão amarelo para o camisa número 16 da equipe Chavante. Agora sim, o que parece vai entrar ali o Otávio. Está ali posicionado, camisa número 13. Mas por enquanto não subiu a placa e vamos ficar Gucci aí no aguardo da arbitragem. Agora sim, é, saiu o Guti, camisa número 23, e entra o 13, o Otávio, na equipe Chavante. A última troca do Brasil nos acréscimos já do segundo etapa.
1: É, agora não sei o que ele vai fazer aí, hein? Porque tem o Guti estava quase como um centroavante, né? O Otávio vai entrar só realmente para jogar aí dois minutinhos, três, sei lá, porque agora acho que desfigurou todo aí o time do Brasil nessa reta final.
0: Deve avançar. Saiu o Germano, de repente, e traz o Otávio aqui para fazer esse lado esquerdo junto ao Matheus Streit. É o que dá para fazer nesse momento da forma como tá montado o Brasil em campo, né?
1: É verdade. Tá com o Jackson, Thiago Henrique, Saulo, Zamora, Streit, Fenício, Tobias, Germano, Adriano Ferraz, Yuri e o Otávio, né? Tem que ver qual o esquema que tá em campo agora. Dá pra cobrança da falta, o Nicolas jogou na área buscando Yuri Bigode, passou por ele e Otávio corta. A bola raspou ali no Rafinha e a arbitragem confirma o lateral para o Grêmio Esportivo Brasil no campo defensivo. O Streit deixou a bola ali para o Otávio, são 48. Eu não vi a placa de acréscimos, viu, Wesley? Não sei se subiu.
0: Não chegou a subir.
1: Tava bem na hora ali da substituição do Otávio, não subiu a placa de acréscimos, né? Então, vamos aí no olho, 48 até o momento. Adriano Ferraz desvia de cabeça, ela fica ali para Vinícius, novamente toque de cabeça, rebatida para a equipe do Bagé, para o Rafinha, que vai sair na cara do gol, bateu, Jackson pegou! Ela vai sobrar para o Alencar Cavani, domina Cavani dentro da área, tenta o giro, ainda ele girou, chega Thiago Henrique, corta, Yuri faz o corte, está jogando para o Brasil. Mas o Jackson pegou, baita defesa, hein, Wesley?
0: Tá aí, né, o goleiro que a gente há pouco avaliava, né, que se antes era uma partida ok, agora podemos dizer uma boa partida por parte do Jackson, mais uma defesa dele, salva o Brasil e salva muito bem agora o goleirão Chavante.
1: É, e o Streit tá pelo meio, né, tá jogando ali como um volante agora o Streit, né, e o Otávio caindo aqui para o lado esquerdo, né, o que a gente consegue identificar aí dessa equipe do Brasil, né, que é um misto, que aí precisou trocar no segundo tempo, aí realmente tá todo desfigurado o time do Grêmio Esportivo Brasil, e tem jogador do Bagé caído lá, eu quero ver, descobrir quem é, Wesley.
0: É, nenhuma chance, né, nenhuma chance, tá ali caído ali o jogador da equipe do Bagé, agora descobri. Vai recebendo ali os atendimentos, vai daí.
1: Cavani.
0: Cavani.
1: É, só pela cabeleira, consegui identificar ali o jogador caído da equipe do Bagé. 49, quase 50. A gente tá no meio que no escuro aqui, não sabe quanto tempo tem de jogo. Pode acabar a qualquer momento, mas o Bagé tá animado, tá querendo o gol da vitória. Por pouco não fez, porque o Jackson evitou com a ponta dos dedos, salvando a equipe do Grêmio Esportivo Brasil. Estamos com 50. O jogo deu uma paradinha, né, naquele... É, o jogo deu uma paradinha, né, Wesley, naquela sumida ali da bola, mas não deu nem dois minutos, eu acho.
0: Agora ele alegou que queria contar e agora tem o jogador caído e vai ali a Maca novamente entrando em campo. Anteriormente também a Maca entrou também na questão do Gustavo Linhares, também ficou um tempo parado, teve a situação das substituições também, né, então é uma situação que leva a ter um pouco mais de tempo, né, de acréscimo, de repente aí uns 5 a 6 minutos, mas
1: subiu
0: agora
1: a placa
0: o jogo
1: agora,
0: parado,
1: Wesley. Subiu a placa agora, mais um minuto. Mais um minuto. Ele veio aqui rapidinho. Então já temos 50 minutos e 30.
0: Vai aqui, deveria ter dado 5 ou 6 e agora deu mais um.
1: É, então vamos até 51 ou até 52 também, porque o jogo está parado. Né? Acho que ele vai dar um minuto a partir da bola que voltar ao campo aí após o atendimento ao Alencar Cavani. Agora o quarto árbitro sinaliza que veio uma garrafa d'água ali por parte da torcida do Bagé. Então certamente vai para a súmula, né? O quarto árbitro sinaliza ali que uma garrafinha foi jogada para o gramado por parte da torcida do Bagé aqui na Pedra Moura. Tá fora do campo lá o Alencar Cavani, parece ter levado a pior mesmo, né? Tá com a mão ali no rosto, jogador do Bagé. Agora sim subiu a placa mais um, então tem um 51, devia ter 52 uns quebrados esse jogo. Vai pra cobrança da falta o Nicolas, joga esta bola lá pra dentro da área, briga o Yuri Bigode, corta de qualquer maneira o Thiago Henrique. Solivan jogou pra área, perigo no lance, corta Saulo, vai rebater lá Thiago Henrique, joga esta bola para o ataque, toca de cabeça o Adriano Ferraz, briga ali o Germano, volta a bola para Vinícius, não consegue o domínio, ela fica ali para o Otávio. Otávio joga esta bola buscando o Adriano Ferraz, ele desvia de cabeça, chega a bola ali no Solivan e a arbitragem está pegando impedimento. Quem é que estava impedido, hein, Wesley?
0: Ele apontou ali para o Germano, né, que agora ali faz sinal com a cabeça, disse que não e acabou.
1: Apita o árbitro, fim de jogo aqui na Pedra Moura, um para o Bagé, um para o Brasil. Brasil segue invicto, mas perde seus primeiros pontos na competição, Wesley Dagané.
0: É uma partida onde o Brasil ele foi melhor que a equipe do Bagé boa parte do tempo, conseguindo propor seu estilo de jogo, tentando trazer o Bagé até mesmo para o seu estilo, mas acaba que parou também na sua efetividade, né, ou na sua falta dela. Teve ali algumas chances para estar ampliando o marcador. O Bagé no segundo tempo também teve ali suas chances, né? O Jackson agora no final fez uma boa defesa, salvou também anteriormente e na primeira etapa também, mas é um jogo que da forma como foi disputado, daquilo que a gente viu, principalmente no segundo tempo, né? E essa finaleira, onde nenhuma das duas equipes pareciam querer correr risco, acho que o empate ficou de bom tamanho.
1: Muito bem, Lucas Fabião, situação, agora que eu li o grupo aqui, o Lucas, engraçadinho, né? A situação das duas equipes da competição com esse empate, hein, Lucas?
2: Grupo B da Copa da Federação Gaúcha de Futebol, o Brasil então é líder desse grupo com 10 pontos, o Chavante já está classificado à semifinal, já entrou em campo classificado, só que caso vencesse ia confirmar a primeira colocação do grupo com duas rodadas de antecedência. Isso não acontece porque empata, perde o 100% de aproveitamento, segue invicto, mas ainda não mantém o 100% de aproveitamento. Para com 10 pontos, também sofreu o primeiro gol da competição. O Bagé é mandante da partida de hoje, é o segundo colocado, chega a 5 pontos e estaria passando a próxima fase. Mais uma rodada, o Bagé consegue se manter dentro do G2. Terceiro colocado é o Farroupilha, com 3 pontos, e o lanterna do grupo é o Guarani, com apenas 2 pontos. Lembrando então que quarta-feira que vem tem Brafá e Baguá, rodada de clássicos, Lousado. Mas o Brasil vira a página de olho na Série D do Campeonato Brasileiro.
1: Vai o Alencar Cavani saindo carregado aqui, hein? Situação não tá boa para o centroavante do Bagé. Wesley, situação é no gramado. A gente tem que pegar algumas entrevistas, temos horário. Mas vamos tentar registrar alguma coisinha aí, Wesley.
0: Vamos tentar antes aqui de encerrar. Os jogadores foram ali agradecer ao torcedor. Eu acho que agora vão começar a se movimentar para cá, para a saída. A gente já está aqui no portão aqui, esperando o exato momento que eles forem passar por aqui, para a gente tentar pegar aqui algumas vozes.
1: Muito bem, estão saindo aí os jogadores do Brasil, foram lá saudar o torcedor, o Yuri está indo lá, né? O Yuri vai lá para a resenha com seus colegas da torcida Máfia Chavante, os outros já estão deixando o gramado aqui na Pedra Moura, depois desse empate em 1-1 entre Bagé e Brasil. O pessoal zoando o Jackson aqui. Eu escutei o pessoal falando que ele tá meio gordinho mesmo, Jackson, né? Mas tá voltando ainda.

0: certeza que eu iria voltar. Então, só agradecer a Deus, agradecer o grupo aí que me abraçou. Retomando os trabalhos agora, temos muito o que evoluir. E da minha parte também, a gente está aproveitando esse jogo aí para quebrar um ciclo, acelerar o processo, na verdade, né? Então, e do jogo, todo mundo de parabéns pela entrega, jogo difícil, sabemos a dificuldade que é jogar aqui, e vamos por mais aí, o grupo tá focado nos objetivos aí, na sequência. Somente agradecer mesmo, muito feliz de vestir novamente essa camisa.
1: Obrigado, então, aqui ao Jackson, na saída de campo aqui. O Zamora tá por aqui ainda? Zamora, rapidamente. Zamora tá aqui. Zamora, o que dá para falar do confronto e empate conquistado aqui hoje? Boa tarde.
2: Foi um bom jogo, creio que a gente poderia ter saído com a vitória, pecamos ali na bola parada, mas vamos em busca de mais, semana que vem tem mais, domingo tem próximo jogo, ainda tem chance de classificação na Série D, estamos buscando isso.
1: Bem, obrigado, estou aqui ao Zamora, falando aqui também na saída de campo, tem ali jogadores ainda, ali agradecendo ao torcedor, Gelati, Otávio, Saulo, também o Yuri, vou tentar pegar mais alguma palavra aqui desses jogadores. Mas até falando aqui do relato muito emocionante, né, por parte do Jackson, né, já adiantando aqui em relação ao que passou, né, realmente uma embolia pulmonar, né, sai de um jogo, vai direto para o hospital, hoje está retornando, então bastante emocionado ali o Jackson na saída de campo. Vamos tentar pegar aqui mais algumas palavras, os jogadores vão saindo por aqui. Saulo, rapidamente, Saulo, o que dá para falar do confronto e o que foi envolvido o Brasil hoje? Boa tarde.
3: Boa tarde, sabíamos que ia ser difícil, né, o jogo aqui, a gente está vindo uma sequência não tão boa. A gente precisava dessa vitória aí para... Eu acho que a gente já está classificado com esse empate. Mas é pensar agora na Série D, né? Tem poucos dias aí. Agora é concentrar e buscar essa classificação no domingo.
1: Obrigado. Estou aqui ao Saulo. O Yuri está por aqui também. Vamos tentar pegar aqui a palavra dele por aqui.
4: De novo, saímos na frente de novo e acabamos tomando um gol. A gente tem que diagnosticar o problema mais rápido possível para poder se vacinar contra essa... problema que a gente vem tendo já desde o início da temporada.
5: Para fechar e te liberar, o que falar dessa torcida que não abandona em momento algum e segue aí fazendo festa?
4: É o que eu sempre digo, né, cara, essa torcida aqui é maravilhosa, não tem igual. A gente sabe que em qualquer lugar do Brasil, se a gente jogar fora do Brasil, fora do continente, eles vão estar com nós, então é só agradecer e dizer para eles que a gente vai classificar domingo.
1: Muito bem, tá então a palavra do Yuri também aqui na saída de campo, os jogadores já indo diretamente ao vestiário, os outros já passaram e foram, né, para diretamente para o vestiário, então agora sim, encerrando por aqui, já aproveitando, né, e pegando o gancho, porque foi um Brasil que foi melhor que a equipe do Bagé, né, reforçando novamente, conseguiu ter as melhores oportunidades do jogo, quando conseguiu trazer o Bagé para o seu estilo de jogo, o Brasil conseguiu ser superior. A questão é que no segundo tempo, né, até acredito que dosando também a questão física, o Brasil acabou demorando demais, teve ali minutos do segundo tempo que o Bagé conseguiu trazer para o estilo físico, então um Brasil que encontrou algumas dificuldades, mas conseguiu, dentro daquilo que foi proposto, um resultado que talvez, se fosse uma vitória por parte do Brasil, sairia também por mérito, mas que também viu um Jackson que voltou, né, teve ali um relato emocionante por parte dele, e acabou que fez aí um bom jogo, conseguiu salvar o Brasil em alguns momentos, e agora é ver o que tira do jogo de hoje, principalmente o Laércio, daquilo que foi visto desta partida para o confronto de domingo. Quais jogadores daqui a pouco ele possa estar avaliando para ter uma oportunidade na equipe principal, na equipe titular, né, no caso, que vai estar a campo no próximo domingo, do que ele foi visto da sua proposta de jogo até mesmo aqui dentro do Pedra Moura, né, da Pedra Moura, para estar fazendo também mudanças para aquilo que a gente vai ver no jogo decisivo, né? A Copa do Mundo, né, se a Copa do Mundo está chegando, a Copa do Mundo para o Brasil neste momento é no próximo domingo, é em Pato Branco, é contra essa equipe do Azures, e é ver o que o Laércio Aquino conseguiu tirar hoje daqui para levar para este confronto, ele que vem aí nesse tempo curto de trabalho para conseguir o Brasil estar vencendo e ainda não só vencendo, né, dependendo de resultados paralelos para chegar à próxima fase da competição.
6: Muito bem, finalizado o trabalho, valeu Wesley Dagani, grande abraço, parabéns aí pelo trabalho, comentários e reportagens, não é fácil, né, mas o Wesley se mostra aí cada vez mais pronto, grande profissional aqui da Rádio Universidade. Trabalhei em Bagé Brasil, ao lado do Wesley Dagani, nos comentários e também nas reportagens. Lucas Fabião na Central de Esportes, na mesa de áudio o Jorge Alves, dando também um alô, um salve ao nosso querido Eberson Herman, o motora que nos trouxe até aqui a Bagé e vai nos levar em segurança para casa a partir de agora. Porque estamos fechando o nosso trabalho aqui em Bagé, agradecendo a todos pela audiência e pela preferência. Fique agora com o Samba Lanço, mais esporte Esportes na RU.

0: a partir de amanhã, às 10 horas, com o Beto no Futebol Online. E nós voltamos à nossa programação normal, às 6 horas, no Lance Rápido com Wesley Dagani. E às 7 horas, o Papo da Bola. A todos, um forte abraço, um bom final de feriado. Até amanhã, tchau!
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2: 17 horas e 5 minutos.
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0: tarde, região sul do Brasil. Agora são 17 horas com mais 5 minutinhos. É o horário oficial do Brasil. Vocês tiveram então a jornada esportiva da Rádio Universidade Católica de Pelotas, hein? É, com o empate do Brasil contra o Bagé lá na Pedra Moura, contado aí pela rapaziada do Papo da Bola aqui pela Rádio Universidade Católica de Pelotas. E a partir de agora, até as 19 horas, agora sim, futebol e samba. Tudo casa bacana, porque você confere a partir de agora mais uma edição do programa Samba Nosso, que tem a coordenação e a produção do Rudinei Machado na seleção musical José Carlos Farias. Apresentação hoje no teu feriado de Corpus Christi, Bira Barcelos. E na técnica, ela é Jorge Alves. A primeira é o Envolvência, Ela Mexe Comigo. 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
1: Vamos que vamos! Simbora! Cantem com envolvência assim.

0: Maravilha! É, meu amigo, tá ruim, então larga. Manda ele embora, aquele safado. Ô, que isso, rapaziada do Envolvência, ela mexe comigo, é a primeira do teu feriadão, é Corpus Christi, aqui na programação do São Balanço. Olha, lembrando que amanhã é dia 5, hein? Amanhã começa, aliás, dia 28 de junho, tem bala, bombom e chocolate no Flama, o Amâncio Jorge traz pra Pelotas, hein? Amâncio Jorge traz em Pelotas, o lá no Flama, o nada mais nada menos que bala, bombom e chocolate. E amanhã, oficialmente, começa o pontapé inicial da venda de ingressos. Tá legal, gente? Os ingressos amanhã estarão disponíveis pelo site da simpla.com.br ou também via Pix pelo 53997052200. Então, portanto, amanhã, na sexta-feira, prenúncio de fim de semana, dia 5 de junho, começa aí a abertura oficial da venda dos ingressos para você curtir bala, bombom e chocolate e Amâncio Jorge lá no Flama Jardim. E é mais uma também com apoio aqui da programação do São Balanço. Eu tenho certeza que você vai correr para adquirir o seu, para pagar aqueles R$25, né? 25 pila barbadinha para você curtir uma atração nacional. É, meu amigo, é bala, bombom e chocolate. É, então é isso aí, vale a pena você conferir. Então, portanto, amanhã é o pontapé oficial, né, da abertura da venda de ingressos. 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Olha, lembrando, já vamos entrando aí na nossa agenda cultural aqui do São Balanço. Lembrando que o bloco Eles e Elas de Rio Grande convida para o almoço show no dia 12 de julho, a partir do meio-dia, na Sociedade Águia Branca, com o Encontro dos Gigantes. No palco teremos o Pagode do Luiz Paulo, Swing Entre Nós e Lê Moraes. Os ingressos antecipados a R$ 45,00. Informações pelos telefones 984-26-5016 ou também pelo 999-27-0252. 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Quero mandar Um abraço muito carinhoso, um beijo no coração do meu amigo Beto Bionico. Então é isso. Olha, prepare-se para uma noite de pura nostalgia. Dia 20 de junho, o DJ Beto Bionico celebra 50 anos de trajetória em termos de música e uma festa imperdível para quem gosta de dançar. Portanto, dance sem parar ao som dos melhores ritmos da Bote. Quem não lembra da Bote B52 aqui na Félix da Cunha, né, o Jorginho Alves? A Félix da Cunha é 466. Depois foi Estúdio 466, depois foi Gota d'Água. Mas quem não lembra da Bote B52? Com as participações dos DJs que tocaram na época na casa. O DJ Deco, também tem o Fred, lembra do Fred? O homem dos sonhos. Grande DJ Fred. O Nenê Confirmado, que faz toda a sexta black ali no Largo da Prefeitura. É, grande Nenê Confirmado. E ainda o Josué da 560. É, rapaz, com excursão saindo de Rio Grande. José, é isso aí, José, lá de Rio Grande. As 100 primeiras pulseiras por apenas R$10, gente. O local será lá nos Inativos da Brigada Militar. Então, bota na agenda aí, dia 20 de junho. Você não pode perder e venha celebrar esta marca histórica e viver junto uma noite inesquecível com música, alegria e descontração. Claro, rever amigos da época. Muito bem, Jorge Alves. O nosso primeiro toque inicial já foi dado e a gente agora dá sequência à nossa programação. Difícil resposta. A segunda é a música do Tenta Samba. Porque tá no samba? Tá no Samba Lanço.
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1: 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Agora faltando 28 para 6. Você ouviu nesse bloco o som do Pericles? Já é Ludmilla, Se Não Chorar com o Pagode. E ainda teve o som do Tenta Samba, Difícil Resposta. E lá em cima foi a rapaziada do Envolvência, Ela Mexe Comigo. Essa é a programação do José Carlos Farias no teu feiradão, quinta-feira, dia 4 de junho de 2026. É, Sambalanço no ar até às 19 horas. Hoje, devido, começou um pouquinho mais tarde, devido aí a transmissão esportiva de Brasil e Bagé, lá na Pedra Moura. Quem contou foi o Gustavo, né? Foi o Gustavão que fez aí a narração esportiva, juntamente com Wesley Dagani e também o nosso Lucão aqui na técnica. No plantão esportivo. E aí, Jorge Alves! E o Jorge Alves na técnica. E hoje, e agora, depois da jornada, o Jorginho comigo até às 19 horas na operação aqui da programação do Sambalanço. Olha, lembrando que amanhã é sexta-feira, hein, gente? Amanhã é sexta-feira, é clima de final de semana. Lembrando que é dia 5. Tá, Bira? E aí, o que que tem isso? Por que que tem isso? Porque, afinal de contas, dia 28 de junho, lá no Flama Jardim, tem bala, bombom e chocolate. É isso. E amanhã, gente, a gente tá avisando a galera, porque, afinal de contas, amanhã começa oficialmente o pontapé inicial da venda dos ingressos a R$25. É isso, dia R$25. Mas, Bira, tá aí, aonde é que eu compro os ingressos? Você pode comprar tudo em casa. Você vai acessar o site da simpla.com.br e pode comprar os seus ingressos por lá a R$25 no primeiro lote, tá? E depois pode via Pix também, pelo 53997052200. 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Tá aí, ó. Amanhã, então, começa o pontapé inicial do primeiro lote por apenas R$25, até porque a Amâncio Jorge convida a galera de Pelotas a conferir aí bala, bombom e chocolate no próximo dia 28 de junho, lá no Flama Jardim. 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Vamos lá para o nosso segundo agendão aqui no programa Samba Lanço, há mais de 30 anos fazendo parte da tua vida. 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Jorge Alves, intervalo comercial, daqui a pouquinho tem o Bala, Bombom e Chocolate, caixa postal em uma versão ao vivo. Então, isso daqui a pouquinho, depois do intervalo. 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

0: Maravilha, Jorginho Alves, você ouviu aí o Caribe o nome do cara? Caribe, com a música Vou Levando. Ainda teve o som do Negritude Júnior com a música Tá Na Jura. E a primeira foi o som do Bala Bombom e Chocolate do nosso amigo Lubarra. É, com a música Caixa Postal, na versão ao vivo. Na realidade rodou a segunda, mas a ordem não altera o fator, né? A ordem não altera. Ah, então você ouviu Negritude, Bala Bombom e Chocolate e o Caribe com a música Vou Levando. Lembrando que eu falei em Bala Bombom e Chocolate amanhã. Eles vêm aí dia 28 deste mês, no finalzinho do mês, dia 28, lá no Flama Jardim. A convite do nosso amigo ali, o Amâncio Jorge, tá, gente? Dia 28, lá no Flama Jardim, ao vivo, Bala, Bombom e Chocolate. E lembrando que amanhã, na sexta-feira, já prenúncio de fim de semana, amanhã começa oficialmente o pontapé inicial para venda dos ingressos no primeiro lote, apenas R$ 25,00. Eu digo isso porque tem aí, pela internet mesmo, você pode comprar os ingressos, tá? Você pode comprar pelo site da Simpla, simpla.com.br, sendo que Simpla, o Simpla é Y, tá? .com.br, ou também via Pix, pelo 53 997 05 2200. Então amanhã oficialmente começa aí o pontapé inicial da venda dos ingressos para você curtir Bala Bombom e Chocolate e Amâncio Jorge lá no Flama Jardim no próximo dia 28 desse mês. Imperdível, é mais uma também com o apoio do programa Samba Lanço. Então amanhã, repito, vou ser chato, amanhã começa o pontapé inicial da venda dos ingressos a R$ 25,00 no primeiro lote, Jorge Alves. 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Vamos lá então para mais um agendão do Samba Lanço. Lembrando que vem aí dia 31 de outubro, é eles, considerado oficialmente o maior grupo de samba do Brasil. Eu falo do Fundo de Quintal, dia 31 de outubro, no Teatro Guarani. Eles vêm aí no show em Pelotas com 50 anos de carreira. 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É a história sendo cantada ao vivo e a cores, porque tem o apoio do programa Samba Lanço. 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E claro, rever amigos, que é importante. 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Intervalo, Jorginho Alves, voltamos na sequência, porque tá no samba. tá no Sambalanço.
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2: Samba Lanço informando a hora certa, agora são 18 horas com mais 9 minutinhos. É quinta-feira no teu feriado de Corpus Christi, dia 4, né? 4 de junho de 2025. Você ouviu aí o Digo com a participação de Léo Santana, Hipnotiza. Menos é Mais, aquela homenagem gostosa demais da rapaziada do Menos é Mais, do Legião Urbana, banda de Brasília, com música Ser Feliz. Teve aí várias músicas do Legião Urbana. É, meu amigo, que sonzeira. E a primeira foi som do Thiaguinho com a música Envolvidão e também Eu Te Adoro. Só música bacana, escolhida a dedo aí pelo nosso José Carlos Farias. 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E eu quero convidar você também, porque é o seguinte, né, gente? Prepare-se para uma noite de pura nostalgia. Dia 20 de junho, o DJ Beto Bionico celebra 50 anos de trajetória em uma festa imperdível para quem gosta de dançar. Portanto, Dance sem parar ao som dos melhores ritmos e clássicos da Boate B52, com as participações dos DJs da época. O DJ Deco, o Fred, que teve programa na Rádio Alfa FM, o Homem dos Sonhos. E ainda, o nosso amigo Nenê Confirmado, que uma sexta por mês ele faz ali a Sexta Black no Largo da Prefeitura. Bom demais para quem ainda não foi. E ainda, é claro, de Rio Grande, o DJ Josué, lá da 560. E tem excursão direto saindo de Rio Grande. As 100 primeiras pulseiras por apenas R$10. O local será nos inativos da Brigada Militar. Então anota na agenda, dia 20 de junho. Eu vou estar lá, Jorginho. Ah, vou lá dar um abraço aí no meu amigo Betinho Bione, porque afinal de contas não é qualquer um que completa 50 anos de trajetória, né? Então é o grande Betinho Bionico. O local, repito, nos inativos da Brigada Militar, próximo dia 20 de junho. Portanto, venha celebrar esta marca histórica e viver uma noite inesquecível de música, dança e ainda muita diversão. Eu vou lá dar um abraço nesse cara, que é um irmãozão pra mim, Jorge. O cara é fantástico demais. 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Nós vamos pro break, Jorginho. Voltamos com mais edição do Samba Lanço, porque tá no samba, tá no Samba Lanço.
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2: Samba Lanço informando a hora certa, 18h30, Jorge Alves. É feriadão de Corpus Christi aqui na programação do Samba Lanço pela Rádio Universidade AM 1160. Também estamos no aplicativo já linkados com a Rádio Universidade pelo aplicativo Rádio Samba Lanço. Se você não tem, baixe o nosso aplicativo. E é claro, imagens pelo YouTube Rádio Samba Lanço. 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Aliás, o público ouvinte do programa Samba Lanço sempre ganha. Se a gente tiver legal, né, Jorge Alves? Se a gente tiver bacana, o público sempre ganha. Então é isso, é tarde e noite desta quinta-feira, 4 de junho de 2026. Lembrando, olha, amanhã, gente, aliás, eu vou completar tudo aqui. Dia 28 deste mês, dia 28 de junho, lá no Flama Jardim, tem bala, bombom e chocolate. Quem convida? É o Amâncio Jorge, juntamente com o programa Samba Lanço, até porque nós estamos divulgando essa parada bacana aí. Então, dia 28, tem o Bala Bombom e Chocolate, juntamente com o Amâncio Jorge no palco. É show nacional, galera. Show nacional do nosso amigo Lobarra. Então é isso, dia 28, lá no Flama Jardim. E é claro, amanhã começa o pontapé inicial da venda dos ingressos no primeiro lote por apenas R$ 25,00. 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Então é isso. 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É, meu amigo, tem mais aqui. 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Vamos lá para o nosso último agendão do teu feriado de Corpus Christi aqui no programa Samba Lanço. Atenção, Princesinha do Sul. Eles vêm aí dia 31 de outubro no Teatro Guarani. Eu falo do maior grupo de samba do Brasil, que é o Fundo de Quintal. 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E pra fechar, Jorge Alves, lembrando, olha, prepare-se, porque afinal de contas, você vai viver uma noite de pura nostalgia. Próximo dia 20 de junho, o DJ Beto Bionico celebra 50 anos de trajetória em uma festa imperdível para quem gosta de dançar. Portanto, dance sem parar ao som dos melhores ritmos e clássicos da boate B52, com as participações dos DJs da época. Tem aí o DJ Deco, o Fred, o Nenê Confirmado e o Josué da 560, com excursão saindo direto de Rio Grande. É isso. O local será nos inativos da Brigada Militar no próximo dia 20 de junho. Portanto, venha celebrar esta marca histórica e viver uma noite inesquecível de música, dança e ainda muita diversão. Vou lá dar um abraço nesse cara que merece demais. Aliás, ele me ligou pro meu privado no WhatsApp. Birão, te espero lá, Birão. Então vamos lá, dar um abraço aí do nosso amigo DJ Beto Bionic. Tô lá dia 20, se Deus quiser, vamos lá. Deixa eu mandar beijos e abraços pra galera que curte a nossa programação aqui. Atenção, beijo pra minha namorada, minha cara metade, meu amor, a minha Carmen Alice, lá no Fragata, curtindo a programação. Beijo, amor, te amo. Também tem que estar ligadinha comigo, Adriana Martins, a nossa Drica, carimbou o passaporte hoje aí na programação do Samba Lanço no feriadão. Ela disse assim, ó: oi, Bira, abraços. Obrigado, Drica, beijo pra você. O nosso amigo Darneli Fabris Pinheiro, também ligadaço na programação do São Manoel. Meu amigo Zé e a esposa lá no Simões, ali na rua 7 de abril, também tá sempre ligadinho comigo. Ele diz que não liga muito, não manda mensagens, mas tá sempre comigo. Quando ele passa por mim, ele diz: Zé, Birão, tá no samba? Eu digo: aí, tá no Samba Lanço. Grande Zé e a esposa, sempre curtindo a nossa programação. Meu amigo Jefinho Motos, também lá do Simões, ali na 7 de abril. O pessoal lá da 7 de abril é direto, curtindo. É a família Samba Lanço, diretaço. Obrigado, Jefinho, ó. Um abraço pra você. Agora faltando 22 pra 7. A temperatura em Pelotas na marca dos 17 graus e 1 décimo, 91% de umidade relativa do ar. E a nossa sensação é 3 décimos a mais, é 17.4. Mais um intervalo e a gente volta para a finaleira da programação do Samba Lanço. 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

Estando 11 para 7, é o horário oficial do Brasil. A temperatura aqui na Terrinha do Doce, na marca dos 16 graus e 9 décimos, ou 92% de umidade relativa do ar, 17,13, é a nossa sensação térmica. Quinta-feira, dia 4 de junho de 2026, você curtindo aí o programa São Balanço no teu feriado de Corpus Christi. Você ouviu o som do Naldo Beni, Você Sempre Vem, Exalta Samba, Dona do Prazer, e a primeira foi o som do Douglas, o Dodô do Pixote, Vem Me Salvar. Bom, já dou o último toque da noite, que é o seguinte, amanhã o programa São Balanço é no horário normal, ou seja, devido a, já falei, vamos repetir de novo para você que ainda não sabe, né, a grade da programação da Rádio Universidade mudou e nós estamos uma hora mais cedo. Amanhã, ao invés das 17, o programa normalmente agora começa das 16 até as 18 horas. No sábado continua a mesma coisa, das 9 e meio-dia, mas de segunda a sexta-feira o programa, se não tiver jornada esportiva, o programa começa às 16, das 16 até às 18 horas diariamente aqui pela Rádio Universidade, pelo aplicativo ou também pelo nosso site radiosambalanco.vipfm.net e também pelo nosso YouTube, Rádio Sambalanco, como é de praxe, tá gente? Então amanhã, como é sexta-feira e não tem futebol pela RU, amanhã o programa começa às 16 horas. Muito bem, lembrando mais uma vez que amanhã, gente, dia 28 deste mês, dia 28 de junho, teremos o Amâncio Jorge convida a galera, porque vai ter aí o Bala Bombom e Chocolate no próximo dia 28, lá no Flama Jardim. Ou seja, amanhã começa o pontapé oficial da venda de ingressos para você curtir esse tremendo show nacional que é o Bala Bombom e Chocolate lá no Flama. 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Depois, sucessivamente, vai ter suba nos lotes. Mas se você for esperto, vai comprar a 25 pila. Porque você, de repente, o fulano comprou a 40 pila, mas comprou no terceiro, quarto lote. Aí você diz, mas eu fui esperto, eu fui lá e comprei a 25 pila. Porque eu fui lá e me adiantei e eu comprei no primeiro lote. Eu ouvi o pessoal lá do São Balanço falar que a venda começou no dia 5 e eu fui lá, já comprei o meu ingresso no mole, porque eu quero poupar o meu. Tá aí, então, amanhã começa oficialmente, repito, a venda dos lotes, a venda do lote, né? 25 pila ali no simpla.com.br ou via Pix pelo 997-05-2200. Gente, faltando apenas 8 minutos para a despedida do São Balanço, a gente volta amanhã, eu e a Renata Bandeira, a partir das 16 horas, em mais uma edição. Vocês tiveram nesta edição de hoje a coordenação e a produção do Rudinei Machado, na seleção musical José Carlos Farias, na técnica sempre ele, Jorge Alves. A apresentação foi minha, Bira Barcelos. Já estou desejando um ótimo restante de feriadinho para você. Amo vocês e amanhã estaremos aqui com muito samba, muito pagode, muito swing, lançamento. Você participando das nossas redes, né, dos nossos aplicativos, né, pelo YouTube, também pelo WhatsApp aqui da rádio, pelo 984-135-473. Gente, muito obrigado pelo carinho. Amanhã, sexta-feira, prenúncio de fim de semana, estaremos em mais uma edição aqui a partir das 4 da tarde. Bom gosto! Vamos decolar para ir para casa, Jorge Alves. São Balanço, há mais de 30 anos fazendo parte da tua vida. Valeu, gente. Até amanhã, se Deus quiser. Tchau.

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1: 19 horas.
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1: 19:56.
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